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Pai, estamos mais uma vez na tua presença, meu Deus, e estamos aqui nesta noite para que o teu nome venha a ser glorificado. Senhor, meu Pai, eu apresento sobre essa cidade nas tuas mãos e os ouvintes que têm nos agraciado de longe, de perto, meu Deus. Senhor, meu Pai, venha nos capacitar. Estamos aqui, meu Deus, para poder apresentar mais uma programação Tempo de Vitória, aonde, meu Deus, vida está sendo alcançada, meu Deus. Meu Pai, eu apresento também, Jesus, meu Deus amado, dá livramento sobre estas BR. Tome nas tuas mãos, meu Pai, aqueles que conduz, meu Deus, os veículos, meu Pai, levando vida, trazendo vida. Senhor, meu Deus, repreende todo o projeto, armadilha preparada do inimigo contra, meu Pai, meu Deus, cada um, meu Deus, que trabalha sobre esta noite. E eu apresento também, Senhor, os pastores sobre essa cidade, os missionários.

0: já está acontecendo. Tivemos, se não me engano, ontem, tivemos na nossa vizinha Venezuela, tivemos um terremoto assustador, assustadoramente nós tivemos, pois é, não há mais tempo de ficar cochilando em dois pensamentos. Olha, aconteceu lá em Caracas, viu, pastor? Lá em Caracas, numa magnitude de 7.5. Misericórdia! E tem mais vindo por aí, viu? Tem mais, viu, pastor? E aconteceu em outros lugares também, viu, pastor? É, aconteceu em outros lugares também. Não foi só na Venezuela. Na Venezuela, porque foi mais próximo da gente. Mais próximo. Mas aconteceu aí também em outros lugares. É, aconteceu em Mariacão, em Porto Rico. É, aconteceu na Venezuela. Aconteceu em São Germán, em Porto Rico também. É, aconteceu. Deixa eu ver aqui mais aonde foi. Ilhas Virgens, Porto Rico e Venezuela, que aconteceram esses terremotos com vítimas, tá? Tem vítimas fatais, gente. Meu Deus do céu. Meu Deus. Menos de um minuto, pastor. Menos de um minuto.
1: Tremendo, tremendo.
0: 188 mortos confirmado. Esse número tende a subir, viu? Porque já são 188 mortos e 1.520 feridos. Quase 24 horas após os tremores. Meu Deus do céu, e o socorro ainda não tinha chegado nas áreas afetadas. Olha só. Meu Deus do céu. E o pior, viu, pastor? Quando eu digo a você, hoje o programa tá bom, hein? Não saia daí, não. Quando eu digo a você, pastor Misael, e eu, queridos ouvintes, já tem mensagem, deixa eu ver aqui quem foi. Tem mensagem aí já. Maravilha do maravilhoso. Ah, tá. Glória a Deus. Vamos voltar aqui. Quando eu falo a você, pastor, que nós, vamos colocar pelo Brasil. O Brasil, nós não temos estrutura para suportar alguns tipos de catástrofe. Seja ela natural, global, seja ela causada, seja qual for a catástrofe, nós não temos estrutura. E aí que está o problema, pastor. A exemplo da Venezuela, aí, que aconteceu essas tragédias, segundo a reportagem do G1, quase 24 horas após os tremores, os moradores afirmaram que o socorro ainda não havia chegado em diversas áreas afetadas. Eles estavam tentando, né, no que podia, mas falta equipamento. Rapaz. Pois é, gente. Estamos chegando pro... O El Niño tá chegando aí, hein? Meu Deus do céu. Tenha misericórdia do nosso Brasil. Eu já falei sobre isso. Eu vou refrisar hoje, viu, pastor? Vamos refrisar essa mensagem e despertar. Olha, você que é crente, seja crente mais. Ah, pastor, mas o que isso tem a ver? Isso tem a ver com a palavra, com a Bíblia.

0: Isso tem a ver com os cumprimentos da profecia. Gente, Jesus está voltando. Jesus está voltando. Olha, você que está afastado, se eu fosse você, eu voltava para Jesus logo, tá? Eu voltaria logo para Jesus. Você que está aí cochilando em dois pensamentos, servindo a dois senhores. Você que está aí que nem o crente Raimundo, pé na igreja, pé no mundo. Olha, se conserta, hein? Se conserta, toma posição de vaso, de servo, de cristão. Saia do que não presta. Se posiciona. Jesus está voltando. Meu Deus, pastor, prepara a canção aí para a gente retornar já já. Prepara aí aquele louvor abençoado. Isso, prepara aí. E eu vou voltar daqui a pouco com apoio cultural. E hoje nós vamos precisar de um tempo a mais para esta palavra. E eu gostaria que você não saísse daí. Fica aí. Fica aí, porque a gente precisa falar algumas verdades. Pregar a verdade. A palavra da verdade. A palavra que cura, que confronta. Eu sei que Deus é com você, eu sei que Jesus é contigo, eu sei que Ele tem promessas na tua vida, na vida de todos Ele tem promessa. Eu sei que Ele tem projetos e planos na vida de todo mundo, na sua vida principalmente, na minha vida, Ele tem um plano para nós. Mas eu vou te dizer uma coisa, se esses dias, como diz a palavra, não fossem abreviados, nenhuma carne se salvaria. 188 mortos só em um terremoto que não durou nem um minuto. Não durou nem um minuto na Venezuela, mais de 188 mortos.
1: Deixa eu ligar aqui. Eu estava vendo no jornal que no Pará também sentiu os terremotos, né? Pará, Manaus, por ali assim, entendeu?
0: Que é divisa quase, né?
1: Quem estava na cobertura, nos prédios, viu então os lustres balançar. O pessoal ficou abalado.
0: Meu Deus do céu. Meu Deus do céu. Jesus, tem misericórdia de nós. Vamos lá, pastor, então. Vamos de canção. Eu volto já, hein? Maravilha do maravilhoso. Estamos ao vivo. Glória a Deus.
2: Vinte e uma horas e 31 minutos.

0: 21h37.
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4: Meu Deus do céu, chegamos, né? Glória a Jesus, estamos aqui para anunciar a palavra no tempo e fora do tempo, né? Eu quero mandar aqui um alô, um abraço, uma paz, né, para os nossos irmãos aí do bairro Monzezês, Estela Reis, Pastor Geraldo, né, irmão Ailton, né, também empresário aí Alexandre, Deus abençoa.
0: De noite.
4: De noite aqui do bairro Minas Gerais, né, uma paz aí grande.
0: Paz de noite.
4: Mão Val e Edivaldo. Edivaldo, que é o de noite que a gente chama, né? É um apelido, né? Ele é muito. Aonde eu passo, ele me vê, eu não. Às vezes eu fico desligado, ele, pastor! E aí eu tenho que, né? Se eu tiver no estabelecimento, numa padaria, sair para cumprimentar, né? Ele é muito. Onde a gente passa, ele. Fala que está ouvindo a programação Tempo de Vitória, né? Juntamente ali com o seu som, disse que bota até o talo. Falei, cuidado, incomoda o vizinho não. Né?
0: Eita!
4: Mas a Bíblia fala que a gente tem que, né, incomodar os moradores da terra.
0: Joel 2:28, né?
4: Então a gente tem que incomodar mesmo, né? E a gente incomoda, né? Bota aí, né?
0: Tocai a trombeta em Sião.
4: Bota aí um som para evangelizar que incomoda logo. O pessoal começa a ligar para a polícia, para as autoridades, hein, que está se incomodando mesmo, né? Mas quando
0: verdade.
4: É o show aí do forró, aí todo mundo tá caindo para dentro. Mas deixa aí cair aí os evangélicos fazendo uns eventos aí que vai incomodar muita gente. Mas é assim mesmo, né? Mas por isso a gente nunca pode recuar de pregar a palavra de Deus. Através, né? Se tirar o som, a gente vai com megafone, né? Se tentar calar nossa voz, não tenta, né? Porque quanto mais quer bater no povo de Deus, o povo cresce, né? Mas estamos aqui anunciando a palavra de Deus, porque esse é o tempo de oportunidade, né? Que nem eu falei no começo do programa. Né? A gente tem que aproveitar agora, né? Quem tiver de pregar, pregue a palavra de Deus, porque vai chegar um tempo.
0: Dias difíceis sobrevirão, né, pastor?
4: Então,
0: mais difíceis, né? Porque já estamos vivendo esses dias difíceis.
4: Princípio, né, pastor? Princípio, Apocalipse 24, né? Fala que a gente já está no princípio das dores, né? De corrupção, de gente se prostrando à Babilônia, né? Até do nosso meio. Né, se corrompendo, isso aí é listro, a palavra, ela é uma palavra revelada, quem segue, quem examina, não só lê a Bíblia, mas quem examina, jejuando, consagrando, vai tentar entender o caminho que a Bíblia tenta não, nos mostra, né, pastor? Né, dia a dia, só não vê...
0: Quem não quer.
4: Quem não quer, né, pastor? Ser salvo, porque muitas vezes a pessoa está irradiado, né? Com as coisas mundanas, né, que nem agora mesmo, quanto multidão de pessoas, milhares de vidas, estava na expectativa de estar num telão, assistindo um jogo, né, terremoto estava acontecendo em outros lugares, em outros lugares acontecendo, que nem tudo é narrado nas redes sociais, nem na televisão, não, o que dá para poder passar, né, passa e mostra para o mundo, né? Outras vidas tá lá ainda soterrada no, debaixo daquele, né?
0: Mais de 1.500 pessoas feridas.
4: Soterrada ainda.
0: Só Jesus.
4: E eu tenho certeza que aquele povo está vivendo um momento de desespero, né? Mas vamos estar orando, vamos estar buscando ao Senhor, né? Que a gente tem que buscar o Senhor quando se pode achar, né, pastor?
0: É verdade. E, pastor Misael, com todos esses sinais, tanto a Bíblia, quanto os sinais escatológicos, que são os sinais do fim dos tempos, é notório que existem muitas pessoas, pastor, que mesmo com esses sinais ainda endurece o seu coração. Mesmo dessa forma, O seu coração ainda está duro, pregnado pela coisa ruim, né? Tomado pelas coisas deste mundo. E a gente não pode se apegar a isso, não. A gente precisa se apegar a Cristo. O Senhor nos deu uma vida para a gente viver e desfrutar. Desfrutar dessa vida, né? E alguns países estão em guerra. Os homens estão em guerra. Existe a guerra urbana, né? Outro dia eu estava vendo uma reportagem de uma médica que, enquanto ela estava atendendo uma criança que chegou apenas tossindo, pastor Misael, tossindo no hospital, e as câmeras, que era um hospital particular, as câmeras mostrou toda a reação dela enquanto ela atendia a criança, falando com alguém pelo telefone, e dá uma ordem para as enfermeiras aplicarem uma injeção de adrenalina da criança que estava apenas tossindo. E quando aplica, a criança, assim, um pouco maior do que a Ravi, dá convulsão e vem a óbito. E a médica, falando com alguém no telefone, como se dissesse assim: tá pronto, tá finalizado o serviço. E aí a gente vê, sabe, o coração dessas pessoas tomadas por coisas ruins, tomada por espíritos malignos, por ganância, pelo dinheiro, pela falta de amor ao próximo. E se isso não for sinais da volta de Jesus, pastor, eu não sei mais o que é. Se esse aumento de tanta coisa ruim, porque nós não vivemos nenhuma época em todos os tempos, né, dessa geração agora, do século XXI, pior do que esse tempo que nós estamos vivendo. Nós não vivemos nenhuma época ruim para a igreja, para o evangelho principalmente, aonde ao invés da igreja crescer e multiplicar, parece que ela está regredindo. As ideias, as ideologias, os pensamentos das pessoas, essa ganância, esse materialismo, né? Esse mundo entrou no coração das pessoas através da tecnologia. E o povo, quando eu digo povo, eu falo uma geração. E essa geração tem se deixado levar. Tem deixado ser levada por esses ventos. E da forma que nós estamos vendo aí, viu, pastor? Daqui um dia não vai existir igreja mais, não. Se Deus não tiver misericórdia, daqui uns dias, templos, esquece templos. Inclusive, eu já vi uma reportagem de uma igreja católica, não foi aqui, foi em algum país, não me recordo exatamente, que o padre já estava fazendo lá não é culto, não, lá é missa, né? As missas online. Cada um tinha lá um computadorzinho assim, uma telazinha em cada banco, virado para alguma outra coisa que dava para ver assim, como se fosse a imagem. E o padre, tipo um holograma do padre, em casa, né, em casa, em pé assim, algum negócio que estava assim na cabeça dele, assim no corpo, nas pernas, dentro de um quarto, celebrando a missa. celebrando a missa. Então, assim, isso daqui a uns dias tá para acontecer em todos os lugares. Porque nós estamos caminhando para esta época. Nunca se houve uma época tão difícil de se pregar o Evangelho, de se crer no Evangelho, de buscar a Deus, como essa época. Só os remanescentes, só os verdadeiros, só os verdadeiros sobreviverão, pastor, a essa época. Só os crentes raiz, que ainda larga o cobertor de casa, que ainda larga, né, o aconchego do lar para meia-noite, madrugada, ir para as matas, dobrar os joelhos e falar com Deus. São poucos. São poucos. E no decorrer dessa caminhada que nós estamos percebendo, meu Deus do céu, meu Deus do céu, a igreja parece que está retrocedendo. A igreja parece estar voltando, pastor, no tempo. É. Ao invés de crescer, parece estar retrocedendo. Agora, imagine você o mundo. Imagine você o mundo sem a igreja. Pensou? Pensou em um mundo sem a presença da igreja? Porque a igreja representa Cristo na terra. Imagine a terra sem a igreja. Que Deus tenha misericórdia de nós. Tem louvor aí, pastor? Então vamos tocar, porque daqui a pouquinho nós vamos entrar na palavra. Isso aqui é só um despertamento, só um aquecimento. Segura aí, viu? Maravilha do maravilhoso. Hoje você se desperta através da palavra.
4: A pedido da dupla, né? Carlos e Adailton, né? Ele pediu a canção de Daniel.
0: A canção de Vai Daniel estar com Samuel. A gente, pastor, dia 4. A campanha.
4: Tremendo, tremendo. Vamos ouvir essa canção aqui. Uau.

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2: Eita maravilha do maravilhoso, glória a Deus, canção bonita, que Deus abençoe a dupla Carlos e Adailton, pastor, que vai estar com a gente nesse dia 4, na poderosa campanha da consagração da água, e você está convidado a estar com a gente. Carlos e Adailton vai estar ali louvando a Deus. Pastor, convida o povo para estar com a gente nesse dia 4, dia 11 e dia 18.
3: Meu Deus do céu, glória a Jesus, né? Dupla abençoada, vai estar aí conosco também, cantor Leonel, né, pastor? Pregador Abidia, né? Fala o nome do outro pregador, pastor. Ô, glória.
2: David.
3: É, João, né?
2: E João.
3: João vai ser no
2: final, no dia final, 18.
3: Dia 18. Então...
2: Lembrando que dia 18, no terceiro elo, pastor, nós estaremos distribuindo as águas.
3: Ok. Então você não pode ficar de fora, né? Porque você vai receber uma benção abençoada, né? Vai ali para participar dessa campanha. Interessante que tem alguém que está encamado, não pode ir à igreja, mas você que está aí do lado, né? Vai ali interceder, participar dessa campanha. Vai ser 3 sábados, né? Dia 4, dia 11 e 18, né? A campanha da água, né? Uma campanha...
2: Lembrando que a água está lá no vale, meu pastor.
3: É verdade, né?
2: Lembrando que as águas estão lá no vale, sendo consagrada lá.
3: É verdade.
2: Eu ia falar que a água está ao vivo.
3: A água está sendo consagrada...
2: Ai, meu Deus, é forte, hein? Tá lá no vale, pastor. A água tá lá no vale.
3: E através...
2: Cheio, né, de fogo.
3: Os irmãos estão orando. E vida vai ser alcançada, né? Tem um testemunho do varão aí que, né, sempre está participando conosco. E ele fala que através... Né?
2: Desta água que a gente ora aqui, né?
3: Ora aqui através do programa Tempo de Vitória. E ele está participando e está dando água para a esposa. E ele tá vendo o resultado.
2: Glória, né, a Deus.
3: Mediante a fé que nós adquirimos, temos aqui. E ele também está orando lá junto. Então é por isso essa corrente de oração é importante, né?
2: Para que, verdade,
3: Deus haja e manda essa enfermidade para o mal, né? Lá, bem para longe. Né? Vai para lá, para os infernos, para lá, essa enfermidade, né? Da onde ela não deveria ter saído.
2: Eita,
3: né?
2: É verdade.
3: Vai de volta lá pro inferno.
2: Para os, né, quintos, né? É, o povo fala quinto, né? E não tem sexto, não, sétimo, só tem quinto.
3: Sei lá,
2: eu, né, rapaz.
3: Vai embora, né? E por quê, pastor? Tem muita vida, né, que tem tempo que dormir um sono tranquilo, né? Vive aquela depressão, daquela doença ali, ó. Corroendo, mas há uma saída, e essa saída, né, é Jesus, e ele tem um remédio a gente, né, bater sempre na oração, pedindo a Deus, né, em guerra. Estamos em guerra, a igreja está em guerra. Quando a igreja está orando, a igreja está em guerra no mundo espiritual, né, está em batalha espiritual. Então, uma grande luta, né, quando você está orando para repreender todo o projeto do inimigo, né? Todas as enfermidades, né? Quem sabe foi adquirida, quem sabe foi alguém que jogou alguma palavra de maldição, né? É por isso que a gente tem que estar orando.
2: Meu Deus do céu! É verdade, meu pastor. É, e é interessante, a pessoa, ela precisa ter fé, né? Ela precisa ter fé, porque a gente está com essas águas, a gente tem mais de 100 copos de água no monte, né? As garrafinhas, está lá, sendo consagrada no monte, tá? Já tem mais de 20 dias que essas águas estão lá. E nós estaremos trazendo esta água para o altar no primeiro elo da campanha, que vai ser no sábado. Estas águas serão levadas para o altar, elas estarão lá no altar. E nós estaremos em propósito de jejum e oração, tá? Nós estaremos em propósito de consagração. E estas águas vão estar lá. Então, no primeiro elo, dia 4, no sábado, estaremos intercedendo por estas águas. Estaremos, vamos estar dando continuidade ao monte, porém as águas vão continuar lá na igreja. Nós teremos na semana seguinte o segundo elo e teremos no dia 18 o último elo desta campanha da consagração da água. E aí no último elo, a pessoa vai pegar esta garrafa de água, nós vamos estar fazendo uma oração poderosa, uma ministração de fé, né, nesse último sábado, e esta pessoa vai pegar esta água. Pastor, se tiver pessoas viciadas, dependentes de remédios, de drogas, sabe, de alguma outra coisa, e tomar desta água em um nome de Jesus, ela vai ser liberta para a glória de Deus. Ela vai ser liberta para a glória de Deus. Agora é interessante, pastor, que esta pessoa ela tenha fé, né? Porque a Bíblia diz que os sinais... Me dá um fundo aí, pastor, sem fundo musical. A Bíblia diz que os sinais seguirão aqueles que crê. E se creres, verás a glória de Deus. Nós não fazemos milagres. Nós não vendemos milagres. Nós não estaremos cobrando a Deus para fazer milagre também. Porque existem pessoas, pastor, que não são dignas do milagre. Você sabia dessa? Sim. Existem pessoas que não é digna de receber um milagre da parte de Deus. Existe esse tipo de pessoas, pastor? Existe. Existem situações em que nós não podemos nem orar. Ah, mas a oração faz bem. Mas existem casos que nós não temos nem que orar, porque a nossa oração tem um impacto profundo no mundo espiritual. E pode ser uma intervenção divina. Deus pode estar tratando com alguém. E através da nossa intervenção, podemos ocasionar provas para nossas vidas. Então, assim, se Deus fizer, Ele é Deus. Se Ele não fizer, meu irmão, na tua vida, e fizer na vida do irmão Ciclano e Bertão, ele vai continuar sendo Deus. Agora nós estaremos no altar com estas águas consagradas. Nós estaremos em consagração e jejum. Nós estaremos na fé. Nós estaremos ligados nos céus. E nós estaremos desafiando a fé das pessoas que precisa de um milagre urgente. Agora, qual é o próximo passo, pastor? Ela receber o milagre, ir na igreja e tomar posse. E se Deus quiser, não eu, se Deus quiser, Ele pode fazer. E a Bíblia diz que operando Deus, quem impedirá? Ninguém impede quando Deus quer operar. Ninguém impede quando Deus que opera. Tá certo? Rua da Linha, número 121. Rua da Linha, 121, bairro Moisés Reis. Tá certo? Meu irmão, você vai ver.
4: Olha aí, terra. É pra você que acha que a roda não gira. É a

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0: Vem comigo, povo de Deus, maravilha do maravilhoso. Você está na escuta do programa Tempo de Vitória, hein? Programa da Igreja Pentecostal Ministério da Palavra de Deus, na Rua da Linha, número 121, no bairro Moisés Eis, aqui na cidade de Eunápolis. Vai, pastor, fala comigo.
1: Márcia aí do bairro Moisés Eis aí. Pastor Douglas, rapaz, estou aqui na escuta, é Márcia do Moisés Eis. Deus abençoa seu programa, meu Deus. Aí, Márcia do Moisés Eis.
0: Pastor, você tá muito inteligente, meu rapaz.
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0: Deus abençoe, irmã Márcia, do bairro Moisés Eis. Glória a Deus. Aí, no nosso bairro aí, né? Está convidada a participar com a gente da campanha. Se não tiver culto na sua igreja, está convidada, tá bom? Ou se tiver debaixo da bênção do teu pastor, sinta-se à vontade para estar adorando a Deus com a gente. Tá bom? Maravilha do maravilhoso. Agora são 22 horas e 11 minutos.

0: Deus, pastor, deixa eu dar fazer um comentário aqui que o nosso irmão, a dupla, né? Falou que está com a agenda aberta aí, viu? Para quem quer convidar. Deixa eu ver aqui, ele mandou aqui. Esse mês falou que não tem mais espaço. Esses homens estão cantando demais, viu, rapaz?
1: Meu Deus do céu.
0: Tá cantando, tá encantando e cantando, viu, pastor?
1: Deus abençoe essa dupla, né?
0: Glória a Deus. Glória, deixa eu ver aqui que ele mandou aqui, ó. Para você que quer chamar, contratar aí, chamar, convidar. É o 73981056102. Para estar cantando na sua igreja. Eita, vai estar com a gente dia 4, na poderosa campanha, viu? Da consagração da água. Vai estar com a gente, tá certo? Glória a Deus, glória a Deus.
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0: Maravilha do maravilhoso, vem comigo, povo de Deus.
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0: Tem que ser como criança. Pastor, prepara aí a canção que Francisco pediu aqui na live. Vê aí, pastor. Era eu, Felipe Rodrigues. Era eu, daqui a pouco a gente toca aí. Tá bom? Eita, maravilha do maravilhoso. Vem comigo, povo de Deus. Olha, Rua da Linha, número 101, bairro Moisés, daqui na cidade de Eunápolis. Ministério da Palavra de Deus, uma igreja que faz a diferença, uma igreja forte orando por você. Nós estaremos ali nesse sábado tem culto. Domingo, grande culto familiar, viu, pastor? Convido o povo aí, porque vai ter um grande homem de Deus ministrando, pastor, grande amigo. Estará ministrando num domingo a palavra do Senhor. Você está convidado a estar conosco. Glorificando a Deus.
1: Eita, então não fique de fora. É, a nossa igreja está localizada aqui no bairro.
0: Bem localizada, como diz você.
1: Bem localizada no bairro Moisés Reis, Rua da Linha, número 121. Interessante que a nossa igreja fica bem localizada. Ela é contemplada, pastor.
0: Contemplada, rapaz, você tá falando difícil hoje, viu, rapaz?
1: Com a avenida periférica, né?
0: Fica a famosa esquina.
1: É, meu Deus, é a esquina da benção, né? Então você vai ali, né, nessa campanha, poderosamente, ouvir louvor, ouvir a palavra e a oração também, né? Intercedendo por aqueles que estão necessitados, enfermos, precisando de um milagre, na busca de um milagre, né? Que nem aquele cego que estava na porta do templo ali e ninguém o ajudava, mas pareceu dois homens de Deus, né? E o abençoou, não com ouro nem com prata, mas com a fé daqueles homens de Deus, né? E intercedeu, orou e aquele homem foi curado e saiu saltando, né? Quem sabe você tem essa fé, eu acredito que você tem, eu creio, né? Para você estar orando conosco, para a gente mandar essa enfermidade cair por terra, porque eu creio, eu acredito que você vai ter um sono tranquilo e a família também vai voltar a ter paz, né? No teu lar, né? O esposo não vai sair preocupado para ir para o trabalho, porque tem alguém enfermo, gemendo de dor. Toma remédio, mas parece que não está fazendo efeito. E aquela labuta, né? Corre para um lado, corre para o outro. Alguém ensina, toma tal remédio. A pessoa vai lá em busca naquele sofrimento para poder conseguir eliminar essa doença, né? Mas eu acredito que o doutor dos doutores é Jesus, né? Há uma saída para essa enfermidade. Eu creio, eu acredito. E se você acredita, dá um glória a Deus aí.
0: Eita! Maravilha do maravilhoso. Pastor, também quero estar convidando o povo, porque a partir desse mês de julho, todos os últimos sábados do mês, último sábado do mês do ano, né? Começando a partir do mês que vem. Mas todo último sábado, às 3 horas da tarde, nós teremos a Tarde com Deus, ô pastor. A Tarde com Deus, encontro dos vasos.
1: Eita!
0: Pois é, será todo mês, às 15 horas, no último sábado do mês. Então, já marque na sua agenda que começa mês que vem. Você está convidado a estar conosco. Vai ser bênção pura sem mistura. Vai ser uma tarde com Deus, com o encontro dos vasos. Estaremos fazendo aquele culto abençoado na presença de Deus, com muita graça, com muita unção, batismo com o Espírito Santo, renovo espiritual, oração. E vai ser uma tarde assim abençoada. Você não pode ficar de fora, hein? Todo último sábado do mês, no Ministério da Palavra de Deus, será tarde com Deus. Vem comigo, pastor. A canção já tá preparou aí? Não, ainda não? Preparou ainda não? Ah, então vai de apoio cultural após essa canção para mim já entrar com a palavra. Em nome de Jesus.
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1: É isso aí. Glória a Deus. Maravilha do maravilhoso. Agora são 22 horas e 28 minutos. Vamos então meditar um pouco na palavra. Nos resta pouco tempo.
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1: Glória a Deus. Pois é, em Mateus 24 nos diz o texto. Jesus saiu do templo enquanto caminhava os seus discípulos e aproximaram-se dele para lhe mostrar a construção do templo. Vocês estão vendo tudo isso? Perguntou. É verdade, lhe digo, que não ficará aqui pedra sobre pedras que não seja derrubada.

0: Tendo Jesus sentado no Monte das Oliveiras, os discípulos dirigiram-se a ele em particular e disseram: diz-nos quando acontecerão essas coisas. Qual será o sinal da tua vinda e o fim desta era? Jesus respondeu: tende cuidado para que ninguém vos engane. Porque muitos virão em meu nome dizendo eu sou Cristo e enganarão a muitos. Vocês ouvirão falar de guerras e de rumores de guerras. Mas não tenha medo, é necessário que tais coisas aconteçam, mas ainda não é o fim. Versículo 7 diz: nação se levantará contra nação, reino se levantará contra reino. Haverá fome e haverá terremotos em vários lugares. Tudo isso será o princípio das dores. Versículo 9. Então eles os entregarão para serem perseguidos e condenados à morte. Vocês serão odiados por todas as nações por causa do meu nome. Está preparado para isso aí, pastor? Eu só pergunto para você. Mas você que tem que me responder, pastor. Aqui, ó, olha só. Eles, então eles os entregarão para serem perseguidos.
1: Meu Deus.
0: E condenados à morte. E vocês serão odiados por todas as nações por causa do meu nome.
1: É tremendo, viu?
0: Naquele tempo muitos me abandonarão. Irão trair uns aos outros.
1: Meu Deus.
0: Muitos falsos profetas irão surgir e enganarão a muitos. Será que a gente está preparado, pastor, para isso aí? Ser perseguido. Você acha que essa nação, essa geração de hoje, os nossos cristãos da atualidade, na sua concepção, você acha que esse povo está pronto? Eu vou diminuir a lista, meu pastor. Vou diminuir a lista. Não vou nem dizer povo, não. Vou dizer só os nossos líderes, só. Só os nossos líderes. Pastores, incluindo obreiros. Vamos incluir aqui só obreiros e pastores. Você acha que esses pastores e obreiros estão preparados? Vou tirar o levita fora. Vou tirar os membros fora. Eu vou incluir nessa lista só obreiros e obreiras, claro. Você acha que os nossos líderes, obreiros, da nossa atualidade, está preparado para ser perseguido e morto por causa do Evangelho?
1: Essa pergunta aí.
0: Responda, você é pastor, responda por você e responda pelos seus companheiros. Eu já tenho a minha resposta.
1: Pastor, eu posso responder por mim, agora eu não vou responder né, por demais. Né,
0: e... Então responda por você.
1: Eu acredito que se a gente não estiver preparado, tem que estar preparado, né? Para o que dar o que vier. Né, mas eu acredito que eu não vou negar a minha fé, né? Eu acredito que
0: você na sua concepção de hoje, porque tudo é um momento, né?
1: Isso.
0: Tudo é um momento. Nós estamos falando desse momento.
1: Desse momento agora.
0: Do grau da nossa fé de hoje.
1: De hoje, né?
0: De hoje.
1: Chegar aí uma arma, né? O álbum dessa forma nega a esse Deus que você segue ou morte, né? É claro que a gente tem que, né? E avante, não negar e defender o reino de Deus, né? Porque, vamos ver, você tem tanto tempo você
0: agora
1: pregando.
0: Você imagina que você.
1: Vou dar um resumo aqui.
0: Você imagina que você não seja o primeiro da fila, tá?
1: Olha lá, vem.
0: Imagina que você seja
1: aí.
0: O terceiro ou quarto.
1: Peraí.
0: Tá, tudo né? Bem.
1: Imagine que você está muito tempo no Evangelho. Orando a Deus, buscando. E olha que de lá para cá eu já vi coisa, né? E vou ver mais ainda, eu acredito, né? E já tive altos e baixos, já passei pelo vale da sombra da morte, já vi operar de Deus, operando diversas as coisas. Aí chegar um momento desse, né? De vida ou morte, você... Não, você nega, você é ou não é, né? Aí... Aí vai você chutar o balde, você não acreditar, não tá acreditando em Deus, no Deus que você segue, entendeu? Eu prefiro, não, pode, se é por a causa de Deus, pode matar, pode, né?
0: Caba de fé.
1: É, por quê, pastor? Senão é tudo em vão, não adianta a gente estar no evangelho, só ali enxugando gelo, né? Aquecendo o banco do altar, né? Então a gente tem que... Estamos em batalha, estamos em guerra, né? Na verdade, aqui no Brasil, aqui a gente... Uma coisa e outra, né? Mas tá tudo...
0: Você acha, pastor... Você acha que seria mais fácil... Convencer alguém a desistir da sua fé... Nesse aspecto aí de vida... ou morte... Ou... Se lhe oferecesse um bom prêmio.
1: Ô, moço.
0: Um bom prêmio, sei lá, um bom dinheiro.
1: Ah, e é milhares de que abraça a causa, né? Milhares de que vai negar Jesus.
0: Porque a exemplo assim, a negação por morte seria ou você nega Jesus ou você morre.
1: Aí é profundo, aí é tremendo, entendeu?
0: E a segunda é, ó, eu vou te dar duas opções. Se você negar Jesus, eu te dou aqui determinada quantidade de dinheiro.
1: Mas é muito dinheiro, vamos falar
0: de... Sim, vamos falar de muito dinheiro.
1: Vamos falar de 10 milhões para lá, 50 milhões. Oh, meu Deus do céu.
0: Eu acho que não chega nem isso, não, viu, pastor? Eu acho que não chega tanto isso, não. Eu conheço de ouvir falar que alguns... Da nossa cidade já se venderam por 100 mil reais.
1: É.
0: Já negaram a sua fé. Pastores.
1: Verdade.
0: Tenho essa informação na íntegra. Mas eu tô falando de você.
1: Agora imagina.
0: E de mais alguns.
1: Só da gente falar da morte para alguns, né? Alguns falam assim, não, rapaz, não fala isso não, que já tô é tremendo. Aí agora a gente vê, e a gente tá falando de crente, né? Não tá falando de gente que não tá seguindo nenhuma religião, não é católico, não segue nenhuma religião. A gente tá falando de gente que a gente conhece, que crente. Quando a gente fala, toca assim na morte, você tá preparado se você morrer hoje, você... Ah, ô pastor, não fala negócio de morte.
0: Mas você sabe por que eu tô citando esses dois exemplos? Eu vou te falar por quê. Porque por muito menos, as pessoas estão se afastando de Jesus. Por muito menos.
1: Por bobagem, por alguma intriga.
0: Não precisa briga. Nem ser perseguição de morte, por muito menos.
1: Só alguém pisar no calo de alguém já tá se distanciando.
0: E aí, onde nós estamos falando de líderes e obreiros, tá? Líderes e obreiros. Aí você imagine se essas pessoas negariam a sua fé por algum bem ou pela morte. Negaria a sua fé. Eu acredito que a maioria... Tanto quanto a morte, quanto o bem material se entregaria.
1: Meu Deus, vai de fila.
0: Eu imagino. Justamente por quê? Porque a gente percebe algumas pessoas trocando Jesus ou se rebelando. Obreiros que se rebelam contra a sua igreja. Abre outra igreja. Né? Abre outro ministério. A gente vê pastores ligados a determinada igreja, convenção, vai lá e tira a placa da sua igreja e coloca uma outra placa da sua igreja própria, certo? Vivendo assim uma bagunça no meio cristão, digamos assim. E aí eu te pergunto, você acha que essas pessoas, a gente vê pessoas abrindo igreja para ganhar dinheiro, a gente vê pessoas abrindo igrejas para ser famoso, para ser influenciador, são muitas questões. Então a questão é, essas pessoas estão preparadas para dizer não ao dinheiro lhe oferecido e dizer sim para Jesus no sentido de não negar? Eu acredito que não. Eu acredito que a maioria se entregaria. Porque, pastor, hoje as pessoas que, por exemplo, vamos se tratar do materialismo, as pessoas que, os pastores, que ganham muito bem, né? Não sou contra, cada um segue sua vida, mas os pastores que ganham muito bem, você acha que sei lá, né? A pessoa vai querer sair do seu conforto, que está vivendo ali no seu conforto, né? Que de uma certa forma, de uma certa maneira, uma igreja grande no sentido de muitas congregações, existe uma certa autoridade da parte do líder espiritual. Ele tem uma certa influência no poder público, na autoridade espiritual. E você acha, a gente vê vários exemplos, há exemplo do pastor que o filho estava, recentemente caso que aconteceu, onde o filho estava influenciando a própria esposa para se jogando em cima do seu pai, para poder estar chantageando o pai, para passar a direção da igreja para ele. Isso foi caso de jornal, não foi, né? A gente está inventando, caso de jornal. Então, esse foi um caso que veio a público. Imagine os que não veio, pastor. Imagine os que não veio. Há um exemplo também lá em Cabo Frio, de uma determinada igreja, onde o pastor presidente é... passou a liderança para o seu filho, que assumiu a igreja, mas é uma igreja grande, com várias congregações, estamos falando da igreja grande. O pastor presidente fundador passou a igreja, jubilou e passou a igreja para o filho. O filho deu continuidade ao ministério, estava indo tudo bem, porém ele faleceu. O pastor faleceu, então quem teria que assumir? O seu vice. Mas aí que está a questão. O pastor presidente, influenciado por mais dois filhos, um advogado, um deputado, filho dele, um deputado e outro vereador, que era vereador, o que, que eles fizeram? Entraram na justiça para que o pai reassumisse a igreja e não deixasse o vice exercer a função de vice, de presidente, com a morte do pastor presidente, que era o filho do fundador. Entraram na justiça para o pastor retornar. Resultado, 5 anos. A igreja ficou parada, sem poder fazer movimentos nenhum. O pastor interino assumiu a congregação, a igreja, debaixo de muita ameaça. Ameaça de morte, de homens armados e na porta da casa dele.
1: Que ponto, né?
0: De homens armados e na porta da casa dele.
1: Que absurdo.
0: E ameaçar.
1: Absurdo do absurdo isso aí.
0: Estou te contando uma história aqui, uma história verídica de amigos, tá? Pessoas, braços direito que ficaram lá dentro. No final, a igreja, no final, Deus honrou o pastor e tal. E isso aconteceu recentemente, tá? Depois da pandemia, você tá entendendo? E aí Deus honrou o pastor, hoje ele é o pastor presidente e o fundador continuou sendo jubilado. Permaneceu jubilado e a justiça deu ao pastor interino a igreja. Então ganhou na justiça. Ganhou na justiça. Mas aí a igreja sofreu, muitas congregações fecharam, muitos pastores saíram, porque ficou naquela briga interna.
1: Gente se distanciou, que sempre...
0: Se desviou justamente. Então o que é isso? Isso briga por poder. Briga por poder, por, de primeiro dinheiro, né? Lógico, e depois poder. Então o que a gente percebe? A gente percebe que existe esse tipo de coisa, infelizmente existe esse tipo de coisa no nosso meio. Nós não estamos longe de acontecer essas coisas. E a pergunta é o seguinte: aí você acha que essas pessoas fazem a obra de Deus por amor?
1: Tira o salário para ver se faz.
0: Aí que tá a questão. Será que essas pessoas buscam a Deus por amor? Será que essas pessoas estão nos montes orando? Estão nas madrugadas falando com Deus? Porque tem tempo. Será que essas pessoas estão tirando o seu momento de consagração pela manhã? Não, quem somos nós para julgar? Nós estamos aqui para pregar a palavra. Mas o que nos dá a entender é que esta geração, muitos dessa geração, já estão corrompidas, já não pregam mais por amor.
1: Verdade.
0: Já não pregam mais por amor. E o resultado é isso. É uma igreja que está envolvida, muitas igrejas, que já está envolvidas em certos negócios. Existe um sistema religioso em volta disso tudo, e esse sistema religioso já governamental faz com que a igreja se torne um sistema onde o seu líder maior sente-se uma autoridade, como que se fosse o dono e como que se a igreja fosse uma empresa. E aí aonde é que está o problema? Se a igreja é de Deus, se a igreja é de Jesus, como que os homens, que as pessoas monetizam, como que as pessoas criam o poder para mandar e desmandar, né? Fazendo muitos homens de Deus, debaixo da sua autoridade espiritual, sofrer. Porque há aquele servo de Deus de verdade, que está ali na busca, que está buscando as almas, que está clamando a Deus pelas almas, e poderia ser muito bem respeitado, honrado, e muitas das vezes não é. Então, essa geração, pastor, não... E é bom que fique bem claro, que todos nós compreendam o seguinte: nós não estamos generalizando, tá? Nem todos são iguais. Existe homens de Deus? Existe, sim. Existe mulheres de Deus? Existe mulheres de Deus, sim. Existe pessoas que estão atrás da Bíblia? Existem. Existe pecados não confessos? Existe. Então, a gente viu outro caso aí que aconteceu em Minas Gerais, onde o pastor infartou dentro de um motel com amante. Né? Aí quem foi lá fazer o reconhecimento do corpo? A própria esposa. Agora, que vergonha para a esposa de um pastor reconhecer o corpo do esposo em um motel que faleceu porque estava com amante.
1: É complicado. Né?
0: A que ponto nós chegamos? Mas em contrapartida, existem homens de Deus? Existem. Existem pessoas sérias neste país, neste Brasil, neste mundo, que levam o evangelho de verdade, que levam a palavra de Deus? Existe. Pode ser muitos, pode ser poucos, não sabemos. Mas existe também picareta, bandido, ladrão, gigolô da fé, aproveitador da fé. Existe. Existe. Pastor, e quem vai julgar? Somos nós? Não, nós não temos o poder, gente, de julgar ninguém. Só quem tem o poder de julgar chama-se Jesus. Jesus é que tem o poder de julgar. Nós não podemos julgar. O que nós podemos é estar aqui, combater o pecado, pregar contra, não contra o pecador, viu, pastor? É bom a gente entender isso. Nós não falamos contra o pecador porque se torna pecado. Nós falamos contra a prática do pecado. Pessoa que vive na prática do erro, se Jesus vir, ela vai para o abismo. Ela vai direto para o abismo. Agora, se ela se arrepende e larga o seu pecado, Deus muda a história da vida dela.
1: Verdade, verdade. A gente, como crente, como servo de Deus, como, né, pastor, e a gente tem que pregar mesmo a palavra de Deus como ela é pregada, denunciar o pecado, né? Não ter medo de pregar, porque estamos aqui como profeta, soldado, né? E,
0: verdade.
1: E a gente tem que pregar mesmo, não vamos passar pano para, né, para ninguém que está cobertando o pecado, né? Porque o pecado traz a morte, né?
0: Gera morte.
1: Gera morte. Então a gente não quer ver ninguém, né,
0: morrer no pecado,
1: morrer,
0: né?
1: Morrer no pecado. Então a gente está aqui como alerta de Deus. Não estamos aqui defamando nem A e nem B, mas a palavra tem que ser pregada, mas pregada, né, de forma
0: responsável, né, pastor?
1: Responsável. Então, não estamos aqui dizendo que somos melhor do que ninguém, mas a palavra tem que ser pregada, anunciada, não passar pano, né? Pregar a verdade. Ah, mas vocês é pastor, vocês também, a gente não tem salário, né? A gente trabalha, né? Eu tenho meu trabalho, né, de viver, que graças a Deus, até que o Senhor tem nos abençoado, né? E estamos vivendo. E é por isso que a gente estamos aqui pregando a palavra, né? Ah, mas se tirar salário, né? A gente vai pregar da mesma forma, né? Como a gente vem pregando, né? Da forma que o evangelho de graça, né, foi nos dado por os heróis que antes de nós anunciou a palavra, e a gente tem que passar para frente dessa forma, né?
0: É verdade.
1: Então, nós estamos aqui também para poder dizer, ah, tal igreja vai, e essa não vai. Não, quem somos nós? Ninguém tem a chave do céu, ninguém, né? Estamos aqui, bem-aventurado aquele que permanecer até o fim, né? Pregando a palavra, doa quem doer, né? Mas pregando sério a mensagem da cruz, né? Que nem foi o tema da palavra aí no livro de Mateus 24. Estamos vivendo momentos caóticos, momento que muitos não acreditam, mas coisas virão a acontecer. Quem sabe esse povo vai se voltar para Deus, se converter, né, de verdade, né? Porque quanto a fôlego de vida, a esperança, né? Renunciar ao erro, renunciar ao pecado, que é isso que está fazendo você pecar, se afastar de Deus, né? Então você vai fazer uma análise aí da sua vida, né? E voltar quem você era antes, né? Sem machucar ninguém, sem ofender ninguém, né? Amar você mesmo, a si próprio, como a palavra fala que a gente tem que se amar a gente mesmo, como o nosso irmão, entendeu? Então, estamos vivendo um tempo caótico, difícil, né? Só não vê quem não quer, né? Vai orar, vai buscar a Deus, examinar a escritura, que você vai ficar ligado aí no mundo espiritual.
0: Muito bem, agora são 22h53, pastor, não nos resta mais tempo, né? Tanto aqui no programa, quanto quanto nas nossas vidas. Eu sempre costumo dizer, e eu gostaria que você frisasse isso. Guarde isso aí que eu vou falar agora. Guarde isso no seu coração. O que você tem para fazer, faça como se fosse a última vez, com excelência. Por quê, pastor? Porque pode não ser a última vez, é verdade. Mas um dia será a última vez. Talvez aquele dia aí, aquele dia não seja a última vez que você esteja fazendo determinada situação. Mas pode ser a última vez. Tá bom? Um dia vai ser a última vez. Vamos orar então, pastor, que o tempo já foi embora. Ora pelo povo, nos despede debaixo da bênção. E você venha ser edificado com esta palavra em nome de Jesus, tá certo? Deus te abençoe.
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1: Senhor, meu Deus, meu Pai, estamos nesse momento orando pelaqueles, meu Deus, que está nesse momento no hospital, que está em casa, meu Deus, enfermo, desacreditado, tomando os remédios que alguém indica, faz, mas se torna do mesmo jeito, mas há uma saída, há uma esperança. Que eu acredito, meu Deus, que a gente está aqui orando. E quem está em casa também está orando, meu Pai. Orando pelo alguém da sua família, pela esposa, pelo esposo, por um pai, por uma mãe, por uma criança. Que a medicina detectou aquela enfermidade e aí veio preocupação. Corre para um lado, corre para um outro. Mas há uma saída e essa saída é Jesus. Nós estamos agora em campanha, orando, pedindo, meu Pai, para esse homem, para essa mulher, para essa criança que está aí, meu Pai, não consegue dormir, quem sabe gemendo de muita dor. Tome nas tuas mãos, Senhor, repreende essa enfermidade oculta, escondida. Faça, meu Deus, que ela desapareça em nome do Senhor Jesus. Se ela está, meu Deus, localizada no sangue, na carne, nos ossos, meu Deus. Aonde, meu Pai, a medicina, meu Pai, não conseguiu localizar, mas eu acredito, meu Deus, com teu olhar como chama de fogo, consegue, meu Deus, neutralizar, neutraliza, meu Pai, esse mal e faça que essa família venha ter um sono tranquilo, volta a ter paz, que esse mal bate retirada, cai por terra. E eu oro também por aqueles que se encontram em depressão, meu Deus. Meu Deus, quantas milhares de pessoas, meu Deus, está depressivo. Mas eu mando em nome de Jesus essa depressão cair por terra. Desapareça dessa vida, dessa família, em nome do Senhor Jesus. Amém? Beba dessa água, em nome do Senhor. Glória a Jesus. Que Deus nos abençoa. Encerramos essa programação Tempo de Vitória e agradecemos a audiência, né? Os irmãos têm interagido conosco de longe, de perto. Deus abençoa, fique com Deus, que Deus nos dá uma ótima noite abençoada de livramento. Tchau a todos vocês.
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1: 23 horas e 2 minutos. 23 horas e 2 minutos.
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1: Glória a Deus. Abra sua Bíblia, por favor. Segundo o livro de Samuel, capítulo 23, versículo de 8 a 12. Ouça, estes são os nomes dos poderosos que Davi teve: Josebe Bassebete, filho de Taquemone, o principal dos capitães. Ele se opusera a 800 homens e os feriu, matou todos eles. Além de Josebe Bassebete, tem um outro valente de Davi chamado Eleazar, filho de Dodó, filho de Aoi. Entre os três valentes que estavam com Davi, quando provocaram os filisteus que ali se ajuntaram à peleja, e quando se retiraram os homens de Israel, ele se levantou e feriu os filisteus até lhe cansar a mão e ficar a mão apegada à espada. Sabe o que é isso? Deu cãibra. Tanto tempo ele segurou a espada e tanto tempo lutou, que a mão não abria mais, ficou apegada à espada. E naquele dia, o Senhor efetuou um grande livramento, e o povo voltou junto dele, somente para tomar o despojo. E depois dele, Samá, filho de Agé, o ararita. Quando os filisteus se ajuntaram numa multidão, onde havia um pedaço de terra cheio de lentilhas, e o povo fugira de diante dos filisteus, este, pois, isto é, Samá, se colocou no meio daquele pedaço de terra e o defendeu. Diga, defendeu. E feriu os filisteus. E o Senhor efetuou um grande livramento. É maravilhoso pensar em pessoas que Deus mudou a sorte e as tornou invencíveis. Você lembra que esses homens estão naquela cota? Nós falamos domingo passado. Domingo passado eu falei sobre 2 Samuel 23. Só que a partir do versículo 13, hoje eu estou falando até o versículo 12, estarei falando. Aquele grupo de homens endividados, amargurados de espírito, revoltados, está endividado, está quebrado, está lascado, que foram encontrar-se com Davi e se tornaram discípulos, e foram discipulados por Davi, homens com a vida arruinada, arrasada, destruída, que se tornaram valentes. Entre estes, 30, com destaque absoluto. E entre os 30, 3, com feitos memoráveis. Coisas poderosas demais, gloriosas demais. Como é que alguém falido, quem está falido está desanimado, porque uma das coisas terríveis é dever, é não ter dinheiro para pagar, é estar desempregado, é estar duro. Um homem, principalmente, quando está quebrado, ele não é mais a mesma pessoa, perde o ânimo, perde a alegria, perde até o vigor sexual. E muitos acabam por pôr fim à própria vida. Diga assim: só Deus, tendo como intermédio uma outra pessoa, cheia. cheia de Deus para mudar a sorte de pessoas assim. Além de endividados, eram homens amargurados. Tem coisa pior do que conviver com uma pessoa amargurada? Ela não crê em mais nada, ela não tem esperança, ela perdeu a esperança, ela perdeu a alegria, ela perdeu a vida. É tomada de amargura. Ela se torna uma pessoa pessimista, incrédula. Toda solução que se encontra, ela não vê solução, ela só vê problema. Não dá para relacionar com gente amargurada de espírito. E Deus, diga, Deus usou um homem novo, diga-se, que também estava passando por lutas, estava sendo perseguido, mas tinha unção de governo, de rei sobre si. Um homem que era apaixonado pelo Senhor. Você está entendendo? Ao mesmo tempo que Davi não tinha lugar para dormir, que tinha que ficar correndo, porque o rei estava endemoniado, perturbado, louco, correndo atrás dele com 3 mil homens dos melhores do seu exército para matá-lo. Davi tem que fugir para poupar a própria pele. E Deus manda para ele um monte de gente lascada, revoltada, amargurada, endividada, que se tornam um com Davi. E esses homens veem Davi na hora dos apertos, das guerras, das lutas, da perseguição, das necessidades, eles veem Davi indo para a presença de Deus. E quando eles veem Davi no meio do aperto, indo para a presença de Deus, eles estão sendo discipulados, porque eles começam a aprender que na hora do aperto, na hora da guerra, na hora da luta, o lugar para correr é para os braços do Pai. Davi estava enfrentando uma grande guerra, uma grande luta, mas Davi estava cheio da presença de Deus. Davi não abria mão dos sonhos que Deus havia colocado dentro do seu coração. Não perdera a simplicidade. Ele era conhecido como um adorador e ele ainda fazia canções em louvor ao Senhor. E na hora daqueles apertos todos, na hora que ele tinha que ficar escondido, ele ainda aproveitava, além de fazer canções ao Senhor, adorar e glorificar o Senhor, ele ainda fazia instrumentos musicais. Tem alguém passando por luta? Vou levantar a mão. Bem-vindo ao time dos vencedores. Porque ninguém vai se tornar um vencedor se não passar pelas provas, se não passar pelas lutas. Agora, quem está passando por muita luta mesmo, pode levantar a mão, muita. Então, bem-vindo ao time dos grandes líderes. Vendo? Você que está passando por muita luta e não teve coragem de levantar a mão, ficou com vergonha, perdeu a oportunidade de receber essa palavra. Porque primeiro Deus tem que arrancar de dentro de nós o orgulho, a arrogância, tudo aquilo que é humano, tudo aquilo que é nosso, tudo aquilo que é ego, tem que arrancar tudo isso, para Ele colocar e moldar, fazer um novo caráter, um novo homem, uma nova mulher, aleluia! Tem que tirar todo eu, toda a velha natureza, para encher o vaso da presença do Altíssimo. Então entendeu? Que para ter um grande casamento, passa primeiro por grandes lutas, grandes guerras. Para Deus confiar coisas grandes e nobres, porque tem gente que é ousada, tem gente que tem coragem, tem gente que tem peito, que vai para cima, mas o negócio não está dando certo, o peito está batendo na parede. Mas a hora que for se esvaziar de si e se encher de Deus, vai bater e vai passar para lá. Ok? Então agora vamos para a segunda parte. É que esse povo, passando por essas grandes lutas, aí Deus manda. Gente, pior do que as do que você ainda, mais complicado, mais problemático, para enquanto Deus molda você, você vai moldando a vida deles através do seu humilhar na presença de Deus, através do seu se lançar, se dobrar na presença de Deus, aí Deus vai através da sua vida transformando a vida dos outros. Agora você pode dar uma glória a Deus? Porque ninguém quer seguir alguém que não tem nada para dar. É ou não é? Só letra, só caô, ninguém segue não. Mas a pessoa, o Espírito de Deus manda para pessoas que mesmo na maior guerra, mas ela está firme, ela não desiste. Quando ela vai chorar na presença de Deus, ela apresenta os problemas, ela chora, ela geme, mas ela diz: o Senhor vai me levantar, o Senhor vai me honrar, o Senhor vai me pôr em pé, o Senhor vai me dar a vitória, eu vou vencer. Tinha dia que a guerra estava tão grande que Davi tinha que falar para a própria alma, dar um comando para ela e dizer: calma, alma, aquieta-te, pois ainda o louvarei, ainda vou louvar o Senhor. Então olha para quem está do seu lado, cutuca assim e diga assim: você não pode ser um crente almático. Um crente almático é um crente carnal. Você tem que ser espiritual. Diga: é o seu espírito que dá comando à sua alma, à sua mente. Você não é dirigido pelos seus pensamentos, pelos seus sentimentos, pelo que você pensa, pelo que você sente. Você tem que ser dirigido pelo Espírito Santo de Deus. E estes que antes foi dito que eram amargurados de espírito, endividados, lascados, rejeitados, agora se torna heróis de guerra, heróis nacional. Entra agora para a galeria, e aqui em Eunápolis, quase 4.000 anos depois, 3.000 anos é lido a respeito da vida desses homens. O nome ficou eternizado. E apesar do nome ser feio, José Bibacebete. Não põe esse nome em filho, não. Ele usou a arma que tinha nas mãos. Pergunta quem está do seu lado: quer vencer? Use o que você tem nas mãos. Use o que você tem. Use o que Deus te deu. Não olhe para o que você não tem. Valorize o que você tem. Se ficarmos olhando para o que não temos, para que não é nosso, nós não venceremos. Mas se olharmos, valorizarmos e usarmos o que temos, a vitória é certa. Chega de dizer que não pode, que não é capaz, que não consegue. Como é que gente tão lascada se torna tão invencível, tão forte? Diga: Deus pode fazer. E diga: Deus vai fazer comigo. E a meu respeito será escrito: vencedor, vencedor. Esse cara, num dia, sozinho, matou 800 homens. Tinha unção de Deus sobre ele? Tinha ou não tinha? O Espírito de Deus vai te capacitar para vencer as guerras que parecem invencíveis. as guerras que parecem difíceis demais, muito maiores do que você, Deus vai te fortalecer. Você sabe como é que vence 800? Encarando o primeiro. É não temendo. Quem venceu 800 primeiro venceu o medo de tentar. E quando nós nos levantamos no poder de Deus, Deus nos fortalece. Deus envia os seus anjos. Você pode dar uma glória a Deus? O segundo deles é Eleazar. É o cabra que lutou até a espada não sair mais da sua mão. Abria a mão, eu não consegui abrir a mão, a espada agarrada. De você será dito, esse não para, esse não se entrega, ela não para, ela não desiste, lutou com Deus. E vai vencer os grandes inimigos, os grandes gigantes, quem primeiro aprendeu a lutar com Deus. A Bíblia fala de um homem que tinha um problema de caráter, que era mentiroso, que não tinha firmeza, que dava pernada nos outros. Como ele foi semeando isso, aí ele arrumou um sogro muito pior do que ele, muito mais artista do que ele. Ele derrubou o irmão enganou o pai, teve que fugir por causa disso, e arrumou um sogro muito pior do que ele, que deu muito mais letra nele, deu muito mais tombo, mais prejuízo nele. E um dia ele se cansa de tudo isso. O nome dele é Jacó. E um dia ele resolve voltar. E ele lembrou que o irmão dele fugiu de casa por causa do irmão que queria matá-lo, que tinha sido enganado por ele. Vivia fugindo. E naquele dia em que ele tinha que, ele iria com medo de encontrar o irmão, ele pega seus bens, sua família e repartiu em três grupos. Os seus bens em três grupos, para que quem encontrasse primeiro o irmão, entregasse o presente. Ele dizia, uma estratégia que ele arrumou, Jacó mandou te trazer um presente, Esaú. E ficou ele e a família para trás. Só que nessa caminhada, ele chegou a um local chamado Val de Jaboque, onde a gente chama de Peniel. E diz que ele passou a família, e ali ele ficou. E diz a Bíblia que ele lutou com Deus a noite toda. Lutou com o anjo de Deus. A noite toda pedindo, me transforma, me transforma, me liberta. Eu não aguento mais, eu não quero mais. Chega, chega, chega. De forma que o desespero era tanto. Tanto por transformação, tanto pela glória de Deus sobre a sua vida. O desespero era tal para que Deus mudasse a sua sorte. Para ele soltar o anjo, que Deus permitiu o anjo materializar-se, aparecer em figura de homem. O anjo teve que tocar na coxa dele, na articulação dele. E aí ele soltou. E o anjo perguntou, como é que é seu nome? Ele, Jacó. Que significa enganador, trapaceiro, mentiroso, usurpador. E o anjo diz, você não se chamará mais Jacó, mas a partir de agora o seu nome é Israel. Príncipe de Deus. Ele se levantou dali, arrastando, ficou com um sinal que Deus colocou nele, mas com a vida transformada, com a vida liberta, com a vida mudada. Quem nunca se cansou? Nós nos cansamos fisicamente, emocionalmente, cansamos de problemas, cansamos das lutas, mas isso é natural. Afinal de contas, valentes não são incansáveis, eles se cansam. quando Eleazar ficou cansado, ele teve uma atitude natural para aquele momento, ou seja, quando estamos cansados,

Eu não estou aguentando. As lutas são maiores do que eu. Como eu cantei na canção. Lutas por fora, temores por dentro. Deus pode pegar uma família destruída e mudar a sorte. Deus pode pegar um enfermo, desenganar dos médicos, fazer um milagre. Pegar um aleijado e pôr em pé. Deus pode. Deus pode. Deus pode. Pare de ficar se culpando. Pare de ficar culpando a sua família. Eu nasci num lar pobre. Qual o problema? Ah, eu não estudei em escola particular. Qual o problema? Corra. Estude. Abra mão de tudo que te afasta de estudar. Você quer vencer? Tá novo, para que namorar? Vai dividir seu tempo, sua atenção? Se prepare primeiro. Esse povo que fica dia e noite no Twitter, no Instagram, no Facebook, na internet, não vai a lugar nenhum. Abra teu olho. Abra teu olho. Porque tem hora para tudo. Tem hora que é hora de construir os alicerces. Eu quero que venha aqui à frente, preste atenção. Primeiramente, aqueles que estão enfrentando guerras muito grandes, lutas muito grandes. Você sabe que tem sido maiores que você e você não tem visto saída. Você vem aqui, eu quero que dois líderes se posicionem aqui para servir a ceia para essas pessoas que estão enfrentando guerras muito grandes. Continue em oração. Chorar.

Presta atenção. Essa senha é um sinal profético. Que no mundo espiritual as coisas mudam na sua direção. Quem precisa de cura será visitado com cura. Quem precisa de milagre será visitado com milagre. Quem precisa de emprego será visitado com emprego. Quem precisa de uma solução de Deus. Continua, continua, continua. Continua. Chorava candara namana mahava chora so. Oh, abra sua boca. Abra sua boca. Nunca houve noite que pudesse impedir o nascer do sol e a esperança. E não há problema que possa impedir as mãos de Jesus para me ajudar.

Deus está neste lugar. Deus está neste lugar. Chorakandara hanabakabanaba show. 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Não temas. Eu sou contigo, diz o Senhor. Não te espantes. Eu sou teu Deus. Eu sou o Deus que te cura. Eis que envergonhados e confundidos serão todos os que se levantam contra a sua vida. Por um caminho vem contra ti, mas por sete caminhos fugirão de ti, diz o Senhor dos Exércitos. Aleluia. Chora, barabá, barabá.

Põe a mão como quem recebe. Pai, obrigado porque estás neste lugar. E obrigado porque ouves a minha oração. Eis que o Senhor toma a sua causa agora. E por terra toda obra de Satanás, toda resistência humana, toda resistência emocional, toda resistência espiritual, declaro: o Senhor é contigo, o Senhor te abençoa, o Senhor é quem te cura, o Senhor é quem te levanta, o Senhor é quem te sustenta, o Senhor é quem lhe abre as portas, o Senhor é o seu pastor. Glória a Deus.

0: vais, vais me guardar. Em ti vou descansar. Vai em paz. O Senhor é contigo.
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2: Vinte e três horas e 40 minutos.
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4: Meia-noite e 33 minutos.

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2: A paz do Senhor, meus amados, tudo bem? Louvado seja Deus. Vamos lá. Louvado seja Deus. Fala para teu irmão, seja valente, meu irmão.
3: Olha para o lado e diga, seja valente.

0: 1:59.
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0: 2 horas e 18 minutos.
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0: 2:41.
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6: 3:03.
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0: 3:16.
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0: 3:47.
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0: 4:45.
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paz do Senhor, povo de Deus, bom dia, povo querido, povo abençoado, como é bom estarmos aqui mais um dia para juntos nós louvarmos e adorarmos a Deus. Gratidão a Deus, porque deitamos, dormimos e acordamos, porque o Senhor nos sustentou. Gratidão a Deus por tudo quanto Ele tem feito. Estamos iniciando mais um dia abençoado na presença do Senhor Jesus. Aleluia! Eu tenho certeza que esse dia será um dia de bênção, um dia de vitória para você, um dia de realizações, um dia em que você vai viver o mais de Deus na tua vida. Glória a Deus! Está iniciando agora o nosso programa Amigo de Oração, porque aqui nós vamos orar juntos, sentir a presença de Deus juntos, clamar a Deus juntos. Esse também é o programa Palavra de Vida, porque aqui nesse programa hoje você vai receber uma palavra de Deus para o teu coração. Fica ligado aí, porque Deus vai falar com você através dos louvores, através das orações. Ó, você já vai começar ouvindo um louvor abençoado agora, e daqui a pouquinho eu já quero orar com você. Já manda o seu pedido de oração, porque eu quero orar com você daqui a pouquinho.

dar um jeito, Deus vai fazer alguma coisa, Deus vai fazer o mar abrir, Deus vai fazer o rio abrir, eu não sei o que é, mas eu sei que Ele vai dar um jeito para me sair de lá cantando o hino da vitória.

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1: Glória a Deus, louvores lindos, abençoados. E agora, neste momento, eu quero orar com você. Você que está me ouvindo agora, através da audiência da nossa rádio, a Rádio FM Vida. Você que me ouve agora do trabalho, do Uber. Você que está em casa ouvindo, se arrumando para ir trabalhar. Você que acabou de acordar nesta manhã abençoada. Eu quero orar com você. Apresentar a Deus em oração a sua vida, a sua necessidade, a sua casa, a sua família, nesse momento. Vamos juntos orar agora. Querido Deus e eterno Pai, Pai do nosso Senhor e Salvador Jesus Cristo, Pai, nesta manhã tão abençoada que o Senhor preparou para nós queremos te agradecer, Senhor, por tudo quanto o Senhor tem feito. Te agradecemos por tua infinita bondade, misericórdia, teu amor, compaixão, fidelidade. Te agradecemos, pois deitamos, dormimos e acordamos, porque o Senhor nos sustentou. Ó Pai, eu louvo a ti, engrandeço o teu nome, porque mais uma vez a tua misericórdia nos alcança, a tua graça nos alcança. E esta manhã, Pai, este dia tão abençoado é mais uma oportunidade que o Senhor nos concede para adorarmos a Ti em espírito e em verdade. Eu apresento a Ti nesta manhã a vida dos Teus filhos, amigos, ouvintes desse programa. Ó Deus, o Senhor conhece cada um deles, o Senhor conhece a necessidade dos Teus filhos. Eu apresento a vida de cada um deles agora em oração. Visita agora, Senhor, a nossa irmã Zezé, visita agora, Senhor, a irmã Maria Clarice, a família dela, a casa dela, os filhos, visita agora a irmã Silvoneide, visita agora, Senhor, em oração, ó Pai, o pastor Rodrigo, a irmã Marlene, a sogra do pastor Rodrigo, visita agora a Tony, visita agora o presbítero Walter, a irmã Naildes, visita agora o irmão Anderson do Dina Borges, visita agora, Senhor, o nosso pastor presidente, o pastor Silvio, evangelista Devan. Ó Deus, a missionária Maíque, visita agora, ó Pai, todos os Teus filhos que estão ouvindo este programa. O nosso amigo, doutor J. Batista, todos os irmãos que trabalham, que cooperam para o crescimento dessa rádio que abençoa tantos lares e tantas famílias. Deus, visita as famílias dos Teus filhos. Deus, eu Te apresento esta cidade agora nas Tuas mãos. Vai em cada bairro, em cada rua, vai livrando, protegendo, guardando, abençoa os governantes, as autoridades por Ti constituídas. Ó Deus, visita agora os hospitais, os presídios, vai visitando aqueles que estão enfermos com cura, aqueles que estão cativos com libertação. Visita agora essa pessoa que está trabalhando, que está na empresa, que está indo trabalhar, que está no Uber, todos os Teus filhos que estão

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Bom dia, meus amigos, meus irmãos, a paz do Senhor. Mais um dia nós estamos aqui no programa Amigo de Oração. Programa este que é um programa voltado para a oração, voltado para o clamor, para orar pela sua casa, pela sua família, pelo seu lar, pela a sua casa. Então vamos orar ao Senhor. Vamos já começar este programa hoje clamando a Deus, intercedendo ao Senhor, pedindo ao Senhor que venha guardar a tua casa, pedindo ao Senhor que venha guardar a tua família, pedindo ao Senhor que venha guardar e que esse dia venha ser um dia de vitória, venha ser um dia de bênçãos, um dia aonde as mãos do Senhor vêm estar sobre a sua vida. Senhor Deus, neste momento, ó Pai, queremos

orando, Senhor. Queremos estar, Senhor Deus, clamando a Ti, Senhor. Queremos, ó Pai, estar, Senhor Jesus Cristo, Te pedindo, Senhor, Te clamando, ó Deus, pedindo a Ti, ó Pai, que o Senhor venha estar nos protegendo. Pai, queremos apresentar, Senhor Jesus Cristo, os Teus filhos, ó Pai, que neste momento, ó Pai, os está saindo para trabalhar. Neste momento, Pai, está saindo, Senhor, para os seus empregos, Pai. Saindo, ó Pai, para a luta do dia a dia. Este homem, esta mulher, ó Pai, que está dentro de um carro, que está, Senhor Deus, ó Pai, sobre a sua bicicleta, sobre a sua moto, Senhor. Pai, quero Te pedir, Senhor, que o Senhor Deus venha estar guardando os Teus filhos, venha estar protegendo os Teus filhos, venha estar, Senhor Deus, ó Pai, livrando os Teus filhos, ó Pai, guardando, ó Pai, no caminho de casa, Senhor, guardando, Senhor Deus, ó Pai, no caminho, Senhor Deus, ó Pai, para o trabalho. Tem este também, ó Pai, que está saindo, Senhor, dos seus trabalhos nesta noite, ó Pai, que trabalhou a noite toda, que trabalhou, Senhor Deus, ó Pai, o dia todo, Senhor, a noite, a madrugada toda, ó Pai. Quero Te pedir, Senhor, que o Senhor venha estar, ó Pai, protegendo os Teus filhos, guardando os Teus filhos, ó Pai, no caminho, ó Pai, da Sua casa. Deus, esse dia de hoje, ó Pai, queremos Te apresentar, Senhor. Queremos, ó Pai, Te entregar nas Tuas mãos. Queremos, ó Deus, entregar este dia, Senhor, que esse dia venha ser um dia de vitória, venha ser um dia de bênção, venha ser um dia, ó Pai, ao qual o Senhor, ó Deus, irá operar para a vida. Irá, Senhor Deus, ó Pai, operar, ó Pai, e que irá, Senhor Deus, ó Pai, entrar com providência. Que nesse dia de hoje, ó Pai, venhamos, Senhor, ser guardado pelo Teu Espírito Santo. Venhamos ser guardados, Senhor Deus, ó Pai, pelo Teu poder, pelas Tuas mãos. Venhamos, Senhor Jesus Cristo, ser guardados, Senhor, pelo Teu Espírito Santo. Nós profetizamos sobre esta casa, nós profetizamos sobre esta família. Nós profetizamos, Senhor Deus, ó Pai, sobre este homem, sobre esta mulher, Senhor. As Tuas mãos erguidas, Tuas mãos, ó Pai, Deus, ó Pai, estendidas sobre ele, sobre este homem, sobre esta mulher, sobre esta família. E que as bênçãos do Senhor venham estar sobre a vida dos Teus filhos, ó Senhor. Assim, Senhor, eu Te peço no nome de Jesus.

É isso aí, povo de Deus, com você, Braz Adoração, e você vai passar, vem cantar, vem adorar o Senhor. Eu quero mandar um abraço especial hoje para os nossos ouvintes da rádio 104.9 Vida FM, nossos ouvintes, especialmente os ouvintes do programa do Amigo de Oração. Este programa abençoado por Deus, programa que faz parte da Igreja Assembleia de Deus, Ministério de Madureira, aqui na cidade de Poções, na pessoa do pastor presidente Silvio Pereira. Quero mandar um abraço para todos os nossos ouvintes da igreja, nosso do Ministério Madureira. Glória a Deus, nossos membros, nossos irmãos, nosso pastor. Todos os ouvintes, nossos membros ali da Madureira, você que ainda não foi nos visitar, vá ali na avenida, ali no Mutu, na avenida ACM, Antônio Carlos Magalhães, próximo ao Mix Mateus. Você é o nosso convidado. Nosso pastor Silvio estará ali para levar uma palavra ao seu coração. E nós estamos ali esperando você. Assembleia de Deus, Ministério Madureira. Quero mandar um alô também especial a todos. Todos os nossos irmãos que agora está aí ouvindo. E o nosso programa da Rádio Vida FM, programa Amigo de Oração. Nossa rádio também tem o WhatsApp. Você que quer mandar uma mensagem, que quer pedir uma oração, que quer mandar o seu alô, se. Nós temos o WhatsApp 739-8127-5280. Repetindo para você que quer mandar a sua mensagem, temos o nosso WhatsApp 739-8127-5280. Rádio Vida FM. Programa Amigo de Oração. E eu vou colocar aqui um louvor dos nossos irmãos Daniel e Samuel. Vamos ouvir eles cantando sobre o carpinteiro pregador.

Glória a Deus. Glória a Deus. É isso aí. Vamos mandar um alô para os nossos ouvintes. Nosso irmão Anderson do Dina Borges está mandando aqui a paz do Senhor. Estamos aqui ouvindo todos os dias o seu programa. Graças a Deus. Manda um abraço para o pastor Silvio e para o pastor Edivan. Tá mandado, irmão Anderson, a paz do Senhor. Bom dia, irmão Anderson. Que Deus abençoe, irmão Anderson, a sua vida. Que Deus abençoe tua família, o teu ministério. Irmão Anderson, ali do Dina Borges. A irmã Clarice também mandou a paz do Senhor. Diz que tá ouvindo o programa. Deus abençoe, irmã Clarice. Deus abençoe os nossos ouvintes aqui da Rádio 104.9 Vida FM. Deus abençoe a cada um de vocês. O nosso pastor também está ouvindo. O nosso pastor Silvio, hoje ele está ouvindo o nosso programa, não pôde vir, mas está aí sintonizado. Um abraço para o nosso pastor presidente, pastor Silvio Pereira. Daqui a pouquinho, ele vai estar mandando uma palavra de bênção, uma palavra de vitória para nós aqui na Rádio 104.9. E vamos continuar com a nossa programação. Deus abençoe, vamos adorar o Senhor.

0: Esse hino não poderia faltar em nosso repertório.
1: É uma das canções mais lindas da música evangélica brasileira. Se isso não for...

me lembro que a gente era menino e cantava esse hino na igreja. Realmente um hino que marcou a nossa história, a nossa vida, muito especial para nós. Por isso nós convidamos você a cantar com a gente, bem bonito. 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
2: 6 horas e 5 minutos.
3: É isso aí, graças a Deus. Mais uma manhã, 104,9. E temos aí o nosso, a mensagem do nosso pastor presidente, pastor Silvio. Vamos ouvir o que ele tem para nos falar. Fala, pastor.
4: Bom dia, Lucas. Bom dia a todo o povo abençoado dessa rádio abençoada e abençoadora. Todo o povo de Deus em Anápolis, a paz do Senhor. Se Deus é por nós, quem será contra nós? A alegria do Senhor e a nossa força. Deus abençoe todos os ouvintes. Lucas, o programa está uma bênção. Deus te abençoa. Você está começando aí agora. É, nos ajudando, nos auxiliando, mas você já está começando bem, viu? Parabéns, Deus te abençoe. A paz do Senhor para todos, que a graça de Jesus Cristo, o amor de Deus nosso Pai, a consolação do Espírito Santo, não falte na vida dos nossos amados ouvintes. Um abraço para os irmãos de Minas, um abraço para todo o povo que nos ouve, que a mão do Senhor vos guarde, dando grande livramento e mandando um abraço para os irmãos de Minas. Não podemos esquecer da nossa irmã Célia, do irmão Erba, do irmão Aécio, né? Lá no sítio, lá em Minas, Recanto das Andorinhas. Deus abençoe pastor Edivan e todo o povo de Deus. Deus te abençoe, Lucas, vai nessa tua força, o Senhor é contigo. Deus abençoe. E hoje nós temos a nossa grande vigília em Madureira, viu? Sexta-feira tem vigília, é hoje a vigília abençoada, das 9h à meia-noite, a nossa mini vigília, é uma campanha de oração que nós temos, o Deus que dá resposta, e Deus tem resposta para nós, clama a mim, respondeste-ei, e anunciaste-ei coisas grandes e firmes que não sabes, a paz do Senhor fica com Deus, tenha um dia abençoado e venha para a vigília. Glória a Jesus.
3: Glória a Deus. Aí a mensagem do nosso pastor, presidente, pastor Silvio. É, hoje temos vigília. Hoje temos a vigília da resposta. Você que está precisando de uma resposta de Deus, você que está precisando de uma solução para a sua vida, vá nos visitar hoje a grande vigília, vigília da resposta. Começa às 9 horas e termina à meia-noite. Tempo suficiente para você ouvir Deus falar com você. Teremos orações, teremos louvores e teremos uma palavra direto do céu para sua vida. Deus abençoe meu pastor, Deus abençoe os irmãos lá de Minas, de Salto da Divisa. Que Deus abençoe cada irmão. Deus abençoe o nosso evangelista, pastor Edivan. Edivan está lá em Arraial fazendo a vontade do Senhor, trabalhando. Deus abençoe a Divã e família. Deus abençoe o nosso pastor Rodrigo, que ele já está sintonizado, tá? Também mandar um abraço, uma paz do Senhor aqui para a irmã Silvaneide. Ela que é do Recanto das Árvores, ela mandou a paz do Senhor para todos ouvintes. Deus abençoe, irmã Silvaneide. Vamos estar orando. Ela pede oração aqui pela família da pastora Amineide e pastora Núbia. Vamos orar para que Deus venha dar força a toda a família. Deus, ele não mudou, ele continua sendo o mesmo. O que acontece é que nós que não temos fé, mas Deus, ele não mudou. E para você entender isso, vamos ouvir a nossa irmã Raquel Silva cantando Eu Não Mudo.

Glória a Deus. Ele não muda. Continua sendo o mesmo. O Senhor, ele não muda. Ele não muda. Quem muda somos nós. Quem deixa de acreditar somos nós. Quem deixa de crer nas promessas do Senhor somos nós. Quero deixar uma palavra de Deus para a tua vida nessa manhã. Quero deixar uma palavra de Deus para o teu coração. Que está em Salmos de número 23. Que diz: o Senhor é o meu pastor e nada me faltará. Deitar-me faz em verdes pastos. Guia-me mansamente em águas tranquilas. Refrigera a minha alma. Guia-me pela vereda da justiça, por amor do seu nome. Ainda que eu andasse pelo vale da sombra da morte, não temerei mal algum, porque tu estás comigo. A tua vara e o teu cajado me consola. Prepara-me uma mesa perante mim, na presença dos meus inimigos. E unges a minha cabeça com óleo, e o meu cálice transborda. Certamente que a bondade e a misericórdia do Senhor me seguirão todos os dias, e habitarei na casa do Senhor por longos dias. É um texto que é conhecido por todos, da criança ao idoso, do experiente ao inexperiente, do ancião ao jovem. O Salmos 23. Algumas pessoas usam como amuleto, outras usam como salmo de esperança. E este salmo é escrito pelo nosso rei Davi. Davi escreve esse salmo e ele declara algo. Algo que muitos de nós temos esquecido no nosso dia, de declarar a nossa dependência no Senhor. Davi, ele declara dizendo: o Senhor, ele é o meu pastor. E a palavra que pastor é uma palavra grega que é Elohim, ou Eloi, que é guia. E Davi declara: o Senhor é o meu guia, é o meu pastor, e nada me faltará. Só que no momento em que nós declaramos que o Senhor é o nosso pastor e nada nos falta, é o momento que as adversidades vêm, é o momento em que a luta vem, é o momento em que tudo aperta. E a pergunta que fica é: se Deus é o nosso pastor e declara que nada nos falta, por que acontecem essas coisas? É simples. É porque nós pegamos esse texto para querer declarar que tudo vai acontecer. Só que o salmista Davi está dizendo aqui: pode me acontecer tudo, pode me faltar tudo. Pode faltar a roupa, pode faltar a veste, pode faltar o alimento, pode faltar o emprego, pode faltar a saúde, pode faltar a provisão na área financeira, na área sentimental. Davi está dizendo: pode me faltar tudo. Quem não pode faltar é o Senhor na minha vida. Porque quando Ele não falta, quando Ele está, quando Ele faz presente nas nossas vidas, aleluia, tudo vai dar certo. Então o salmista está dizendo: o Senhor é o meu pastor. Eu posso sentir que está faltando, que está tendo dificuldade em algo, mas Ele não pode faltar. É tão claro isso que o mesmo salmista vai escrever no Salmo 51, quando ele está escrevendo e ele sente a falta, ele vai dizer: não retire de mim o teu espírito e nem me lance fora da tua presença. Porque
A presença do Senhor, a presença do Senhor é importante. A presença do Senhor é algo importante para as nossas vidas. É por isso que o salmista está dizendo: o Senhor é meu pastor e nada me faltará. Ele é o meu guia, ele vai me guiar. Ele vai começar a dizer: ele me faz deitar em pasto verdejantes. Ele me faz andar por águas mansas, tranquilas. E ainda mais, ele refrigera a minha alma. Porque quando o Senhor está no controle da nossa vida, nós não andamos ansiosos. Nós não andamos preocupados. Nós não andamos com a mente na preocupação, no problema. Porque nós entendemos que esse problema o Senhor está resolvendo. Que esse algo que está afetando a minha mente, que está afetando o meu coração, o Senhor está trabalhando. Então, meu irmão, minha irmã, eu quero que você entenda que Deus, o nosso Senhor, Ele está do teu lado. Ele não pode faltar porque Ele é o nosso pastor. Deus vai dizer: a tua vara e o teu cajado me consola. Ele nos coloca num trilho, na caminhada, na direção certa. Jesus, ele não nos abandonou. Jesus, ele não abandonou a tua casa. Jesus não abandonou a tua família. Ele ainda continua sendo um pastor de Israel. Aleluia. Ele ainda continua sendo o teu guia. Ele ainda continua sendo teu pastor, o meu pastor, o nosso pastor. Não, ele ainda continua sendo aquele que nos guiará, que nos levará, que nos dará direcionamento, que nos dará uma direção para caminhar. É esse nosso pastor, o Senhor, o nosso Senhor Jesus Cristo. Ele nos dará. Ele nos fará, Ele nos fará caminhar, Ele nos fará caminhar em pastos verdejantes, em caminhos lindos. Ele nos fará ir aonde nós não podemos ir. Ele nos fará ir aonde nossos pés não nos levará. O Senhor é o nosso pastor. E ele vai encerrar dizendo: certamente que a bondade e a misericórdia me seguirão todos os dias, e habitarei na casa do Senhor por longos dias. Quando você começa a caminhar com Jesus, fazer dele o seu pastor, ele vai fazer você caminhar, e ele vai fazer você entender que ele estará contigo todos os dias, até a consumação do século. Até a consumação do século. Vamos ouvir nossa irmã Mara Lima.

Isso aí. É, Raíssa e Ravel, sabes, filho. E esse louvor eu ofereço a todos os nossos ouvintes da Rádio 104.9 do programa Amigo de Oração. Ontem o nosso pastor Silvio falou assim: Lucas, meu filho, coloca uns louvores antigos. Eu tô com saudade de ouvir uns louvores antigos. E esse louvor que eu vou colocar agora, eu quero oferecer, ele vai gostar. É o estilo de louvor que ele gosta. Sanfoninha, tocando. Eita, meu pastor gosta de louvor assim. Eu vou colocar a Alice Maciel. Ele vai gostar desse louvor. Vamos ouvir a irmã Alice Maciel cantando. Sai da caverna. E eu quero oferecer a todos.

É isso aí, você não pode parar. Coração amigo não pode parar. Vamos fazer nossa oração, vamos clamar ao Senhor, vamos orar ao Senhor. Porque este programa é amigo de oração. E se é amigo de oração, nós vamos estar orando. Vamos interceder pela essa cidade, vamos orar pelos hospitais, vamos orar pelos policiais, por todos os que estão já trabalhando, que já estão na ativa. Vamos orar. Senhor Deus, neste momento, ó Pai, mais uma vez queremos estar entrando, ó Pai, em comunhão contigo, em oração. Quero, ó Pai, te apresentar, Senhor, nas tuas mãos, Senhor Deus, essa cidade. Quero te apresentar, ó Pai, cada canto desta cidade, Senhor. Queremos profetizar através desta oração, Senhor, que essa cidade de Eunápolis pertence ao Senhor. Queremos, ó Pai, te pedir que o Senhor venha estar visitando, Senhor Deus, ó Pai, os quatro cantos dessa cidade. E te pedindo, ó Pai, que o Teu Espírito Santo, Senhor, venha estar entrando em cada lares, entrando em cada família, Senhor, entrando, Senhor, em cada casa, Senhor. E te pedir, Espírito Santo, que o Senhor venha acalmar este coração, venha acalmar esta vida, Senhor. Que tem seus filhos, ó Pai, esta mulher, este homem, ó Pai, que estão lutando, ó Pai, com filhos, com problemas, Senhor, na família. Deus, o Senhor não mudou. O Senhor ainda continua operando, o Senhor ainda continua trabalhando em favor dos teus filhos. Ó Pai, nós estamos vivendo dias difíceis, dias de luta, ó Pai, dias em que, ó Deus, a sociedade tem perdido alguns valores, mas o Senhor é o Deus que restaura valor. E eu quero te pedir, Espírito Santo, visita esta casa. Deus, visita este lar. Te apresento, ó Pai, nas tuas mãos os hospitais, Senhor, os hospitais dessa cidade, o regional, Senhor. Vai naquele hospital, ó Pai, curando, Senhor. Visitando vidas ali, ó Pai, que já está sem esperança de cura. O Senhor ainda cura, ó Pai. Repreende, ó Pai, toda a seta de enfermidade que foi lançada, ó Pai, contra esta cidade, contra este povo, Senhor. Viroses, ó Pai, venha ser repreendida, venha ser lançado por terra. Vai entrando com a cura, ó Pai. Vai entrando, ó Pai, com a providência, Senhor. Vai curando, Senhor, vidas, Senhor. Vai, Deus, ó Pai, restaurando saúde. Vai restaurando, ó Pai, a saúde, Senhor. O Senhor ainda continua curando. O Senhor ainda continua, ó Pai, fazendo milagre. O Senhor ainda continua sendo o mesmo Deus que ressuscitou mortos, que curou enfermos, que restaurou saúdes, ó Pai. Restaura a saúde, ó Pai, deste homem. Restaura a saúde, ó Pai, desta mulher, desta criança, Senhor. Deste jovem, ó Pai, que está no leito do hospital. Ó Pai. Repreende, ó Pai, toda a seta de enfermidades sobre essa cidade, Senhor. E eu quero profetizar, ó Pai, sobre esta cidade de Eunápolis, Senhor, que será uma cidade próspera. Que será uma cidade, ó Pai, em que empregos vai ter, Senhor. Que portas vão ser abertas. Que os comércios, ó Pai, vai ser, ó Pai, próspero, ó Pai. Eu quero profetizar, Senhor, a prosperidade sobre esta cidade. Que o Senhor vem estar visitando, Senhor. Senhor, os políticos dessa cidade, o prefeito, os vereadores, que o Senhor vem estar dando direcionamento, ó Pai, dando sabedoria, Senhor. Que o Senhor também venha levantar homens, ó Pai, com sabedoria, Deus, inspirado pelo Senhor para direcionar esta cidade, para guiar esta cidade, Senhor, para cuidar desta cidade. Abençoa, Senhor, Deus, ó Pai, os nossos governantes, Senhor. Abençoa, Senhor, os quatro cantos dessa cidade. Abençoa, Senhor, os nossos irmãos. Abençoa, Senhor, Deus, ó Pai, cada igreja, Senhor. Abençoa, Senhor, cada lar, ó Pai, em que este programa tem alcançado. Nós profetizamos a bênção, Senhor. Nós profetizamos, ó Pai, a vitória, Senhor. Nós profetizamos, Senhor, Deus, ó Pai, que o Senhor, ó Deus, irá abençoar. Eu quero profetizar sobre esse dia, ó Pai, que será um dia de vitória.
Será um dia de bênção. Será um dia de, Deus, ó Pai, de alegria na vida dos teus filhos. Pai, abençoa esta casa. Abençoa este lar. No nome do teu filho Jesus.

Glória a Deus. Glória a Deus. Estamos chegando a mais um final de programa. Programa Amigo de Oração. Amigo de Oração. E quero fazer um convite a vocês hoje. Hoje, sexta-feira, às 21 horas, grande vigília. Ali na Assembleia de Deus, Ministério de Madureira, aqui no Motor. Para quem não sabe onde fica a nossa igreja, fica ali próximo ao Mix Mateus, ao hotel, e a Bahia Pinos. É próximo à Avenida Antônio Carlos Magalhães, ali no Motor. Assembleia de Deus, Ministério Madureira. Hoje, grande vigília, vigília da resposta. Nós estaremos ali te aguardando. Hoje tem a vigília, domingo tem um culto com a família. Você que puder nos fazer uma visita, querer uma oração, vá nos visitar. Quero também aproveitar e mandar um abraço para todos os nossos ouvintes que ficaram conosco hoje. Pastor Silvio, a Igreja Assembleia de Deus Madureira, os membros. A nossa irmã Ana. Mandar um alô para a irmã Ana. A irmã Ana Oliveira. Que Deus abençoe, irmã Ana. Uma bênção, uma paz. Que Deus abençoe a tua vida. Obrigado por estar nos ouvindo. E quero deixar a bênção do Senhor sobre a sua vida. Encerramos aqui hoje e vamos encerrar com este louvor. Vamos encerrar com o louvor. Nunca pare de lutar. Que Deus abençoe. Que Deus abençoe seu final de semana. Que Deus abençoe a tua vida. A paz do Senhor Jesus.

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1: Amigos e amigas da 104.9 FM Vida. O coração bate forte, né? Por qual razão? Você vai saber daqui a pouquinho. Mas eu quero inicialmente cumprimentar os nossos amigos de Eunápolis, os nossos amigos da Costa do Descobrimento do Brasil. Bom dia, Raiz Santos! Bom dia, Itapebi! Bom dia, Brasília! Através do nosso companheiro Marco Antônio Padilha, que estará daqui a pouquinho participando com a gente aqui no Café com Direitos. Nesta edição de sexta-feira, bom dia, Luzia de Castro. Bom dia, Dona Ana, a mãe do pastor Joel, na sintonia do nosso programa. Aos nossos ouvintes de Eunápolis e de toda a região, meus amigos, aqui estou ao vivo nos estúdios da 104 e também da 87.9 FM de Itapebi. Adicionalmente nas redes sociais, através do nosso Instagram, me passe por gentileza aqui, meu caro amigo Silvandro Farias, esse folheto para que a gente possa informar bem o nosso público de que eu estou no nosso Instagram, @fmvida_eunápolis. E a você que vai participar comigo por meio das nossas redes, por meio do nosso WhatsApp 73981275280, minha gente querida, estou aqui com um coração cheio de gratidão. Hoje é um dia especial. A produção me informou de que, em razão da legislação eleitoral, e a gente também já sabia disso, a nossa permanência no ar só será permitida até a próxima segunda-feira. Apenas até a próxima segunda-feira. Dia 29 de junho de 2026. Será o nosso último programa antes desse período de afastamento temporário. Um pequeno intervalozinho de 3 meses e, posteriormente a isso, nós estaremos de volta. Portanto, hoje ainda não é o dia da despedida. Não precisa você chorar hoje, segure as suas lágrimas, né? Segure a sua emoção. Não é isso, Silvandro? Para segunda-feira, porque hoje ainda não é o dia da despedida. Se Deus permitir, né, ficará para segunda-feira. Hoje é dia de cumprir a nossa missão, de cumprir o nosso papel, de bem informar, de ouvir, de questionar. E levar ao nosso público de Eunápolis e da Bahia um jornalismo sério, respeitoso, comprometido com a verdade. E eu terei novidades na edição de hoje. Hoje estaremos recebendo o ex-ministro João Roma para uma entrevista que promete marcar o debate político e jurídico nacional. Chegando aqui, minha amiga Sheila, com o nosso cafezinho Solares, o melhor café do Brasil, para aquecer o nosso dia, aquecer a nossa garganta e tornar o nosso programa mais desbloqueado do que já é, um programa mais evoluído, mais dinâmico, né? É, por meio aqui da nossa equipe de trabalho e naturalmente você que também participará através do 73981-275280. Falaremos com o ex-ministro João Roma sobre investigações relacionadas à venda do Credicista, do programa Cesta do Povo, para o Banco Master. Que cambalacho foi esse? O que, que aconteceu com essa venda dessa Credicista? Dizem que foi propina para um lado, propina para outro lado. Será verdade isso? Qual é a sua opinião sobre isso? Ah, eu não tenho opinião, não sei de nada, não quero saber de nada. Ok, o problema é seu. A conta sempre fica nas costas do trabalhador brasileiro, especialmente o baiano. Mas eu vou abordar esse tema aqui no Café com Direitos durante a participação do ex-ministro João Roma. Abordaremos ainda as mudanças ocorridas na liderança do governo Lula no Senado da República e os reflexos desse episódio para a política nacional, especialmente a política estadual. Esse caso de Wagner vai repercutir na sucessão estadual, na disputa eleitoral entre Jerônimo e Assemi Neto? Você acha o que, Silvano? Repercute ou não repercute?
2: Sim.
1: Você acha que sim?
2: Já está repercutindo.
1: Eu não sei, eu fico às vezes na dúvida. Pode deixar aberto aí, Dodo Vieira. Fico na dúvida, porque é escândalo em cima de escândalo e parece que o povo não está nem aí para isso.
3: Né? Mas o presidente se preocupa porque ele saiu da liderança, né?
1: É, saiu da liderança. O povo brasileiro acho que não liga muito para isso, não. Né? Porque se o povo brasileiro ligasse para essas questões... Ah, porque roubalheira aqui, roubalheira ali. Se o povo estivesse preocupado com isso, não estaria elegendo tantos corruptos ao longo de toda a história.
2: Faz sentido.
1: Né? Os deputados que estão aí votando contra os aposentados estão aí reeleitos. Já reeleitos por antecipação. Né? Então, infelizmente, a grande maioria não quer nada com a vida. Não quer nada com a voz do Brasil. A verdade é essa. Mas continue fazendo parte da minoria, porque um dia a gente vai mudar esse país. Não é esse Ivan Klebson? Grande Ivan Klebson na sintonia do programa. Ele mandou ali: Mendonça determina o retorno de Vorcaro para Papudinha. Rapaz, para Papudinha não é perigoso, não, o Ivan Klebson? Mandar o Vorcaro agora para Papudinha, isso não é perigoso. Esse cara não corre risco de morte. Lá na Papudinha, será que esse cara não poderá ser executado? O que tem de gente preocupada com a delação de Vorcaro? Nunca uma delação foi tão rejeitada. Essa resistência da Polícia Federal, eu não gostei. Pra que resistir tanto, Polícia Federal? Se o cara quer falar, se o cara quer delatar, ah, quer tudo de vez, espere, tenha paciência. Vá comendo pelas beiradas. Vai extraindo, vai entregando ele um benefício aqui e arrancando uma informação ali, entendeu? Ó, mais um benefíciozinho aqui, ó, mais outra informação ali. Ó, aqui eu vou reduzir essa pena aqui de 20 anos, eu vou reduzir para 5 aqui, ou para 3, ou para 4, enfim. Então tem que negociar. Mas a federal não quer negociação, não quer delação premiada. E exatamente uma delação que coloca no foco, coloca na mira os intocáveis, né? Os intocáveis. De quem eu estou falando? Você sabe os intocáveis, né? Os intocáveis segundo Zema. Esses aí estavam na mira da delação de Vorcaro.
3: Você falou de correr risco, ele corre risco de se suicidar igual o Sicário, né?
1: É, um suicídio, né? Se suicidou, né? É, não, se suicidou como? Não, ele enforcou lá com o vento, né? Enfim, esse suicídio de Sicário, pelo amor de Deus, né? O cara preso hoje, quando foi pregar o cara para levar para fazer o exame de corpo de delito, já tava morto. Que suicídio foi esse? Rápido assim? E ninguém viu, não é? Ninguém viu, ninguém assistiu, não tinha ninguém ali na vigilância. É um negócio extremamente estranho. Olha, o que vem acontecendo aqui é realmente algo que se assemelha à máfia italiana. Né? Aquela velha máfia italiana, um negócio sério. Deixa eu tomar aqui um café Solaris. Pra aquecer a garganta. Pra gente finalizar esse editorial. Nosso editorial é assim, né, Naldoeira? É aberto. Gente participa no meio do editorial. O negócio aqui é diferente, né? É um programa realmente diferenciado. Mas enfim, meus amigos, estaremos abordando esse tema com o João Roma. Falaremos também sobre outros assuntos importantes. Olha, observe, não é só conflito na esquerda, não. Aqui tem que ter isenção, imparcialidade. Aqui não tem tendência, como a maioria tem por aí. A nossa emissora não pertence a político A, político B, não é prefeito, é ex-prefeito. Não é objeto de lavagem de dinheiro público. Não foi adquirida com dinheiro público. Então aqui a gente tem isenção para falar de um lado, para falar também do outro lado. Para mostrar as duas bandas da laranja, né? As duas bandas da maçã. Não é aquela maçã de Fábio Júnior, não. Enfim, existe aí também... O que eu quero dizer com isso? Que além dessa questão do Wagner, existe um outro escândalo aí. Ah, mas não vou falar, não vai falar, não vai, sim. Nós vamos falar, sim, né? Discutiremos, sim, sobre a crise que envolve o campo da direita, viu, meu amigo Ivan Klebson? Existe crise também no campo da direita. O conflito envolvendo Michele Bolsonaro e Flávio Bolsonaro levanta, meus amigos, questionamentos importantes. Existe apenas aí uma divergência política ou há sinais de um ambiente de extrema hostilidade? Hostilidade essa, amigos e amigas da 104, incompatível com respeito familiar. Entendeu, Silvano Vanessa? Incompatível com o próprio respeito à mulher, respeito ao ambiente familiar. Esse deveria prevalecer, infelizmente, amigos e amigas das nossas redes sociais. Você que me acompanha ao vivo agora pelo nosso Instagram, minha grande Silva Neide, bom dia a todos vocês. A paz do Senhor Jesus, né? Jesus Cristo para todos. Obrigado, Silva Neide, obrigado a todo mundo que está aí interagindo com a gente logo cedo nas redes sociais. Qual a avaliação de João Roma sobre esse momento, sobre essa crise envolvendo aí o Flávio e a Michele? Vamos também, meus amigos, cobrar propostas concretas. Quais serão as propostas concretas para o povo da Bahia? O que fazer, por exemplo, para enfrentar a violência que assusta especialmente o Nápoles e todo o Extremo Sul? Quais projetos para gerar emprego, renda, fortalecer a nossa economia, melhoramento da nossa infraestrutura, oportunidades de empregos para a nossa juventude baiana? Questionaremos João Roma também sobre sua retomada política depois de tantos anos ao lado do candidato ao governo do estado, ACM Neto, e se essa eleição de 2026... está polarizada entre GG e ACM Neto. Entre Gero, né? Apelidaram o Jerônimo do Gero, né? Gero e ACM Neto. Há espaço para novos caminhos, para novos desdobramentos? Eu acho que não há, não, viu? Realmente a eleição da Bahia está polarizada entre esses dois candidatos, entre essas duas forças, e um dos dois estará, naturalmente, tomando posse no dia 1º de janeiro. Enfim, meus amigos, esse é o Café com Direito. Isso aqui não há perguntas combinadas. O que há aqui é compromisso, comprometimento com o interesse público. Aqui quem pergunta não sou eu. Quem pergunta não somos nós. Minha professora Neuzinha, muito obrigado por sua audiência. Meu grande palhaço Teco Teco, bom dia, um abraço do palhaço Teco Teco. Muito obrigado a você que me acompanha pelo nosso Instagram, você que está aí de ouvido na caixinha e de olho na telinha do celular. Enfim, meus amigos, quem pergunta, não sou eu quem pergunta, não é o Silvano. Sim, mas quem é, afinal de contas? Quem pergunta são os fatos. A gente simplesmente retransmite, né, os questionamentos relacionados aos fatos e à curiosidade popular. E quem responde é o entrevistado, né? Quem responde é o entrevistado. Como ensinava Sócrates, a vida sem exame não merece ser vivida. Da mesma forma, um bom jornalismo sem perguntas diretas, claras e objetivas deixa de cumprir sua própria razão de existir. Este é o Café com Direitos. Que saudade no coração, né? Este é o Café com Direitos. Chegando. Chegando agora no seu rádio.
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4: Que era essa, vovô?
1: Oi, meu Deus, eu já estou com saudade dessa voz. Saudade dessa pergunta. Vovô? Que coração é esse, meu Deus? Eu preciso ter um coração bem forte, porque despedidas sempre marcaram muito a minha vida, desde a Rádio Jornal, Rádio Jacarandá, Band FM, sabia disso, Silvano Farias? Rádio 98, né? Essa é minha história, viu, companheiro? Minha história é por trás dos microfones, né, Naldo Ferreira? Mas enfim, meu vovozito, eu vou deixar a despedida para segunda-feira, tá bom? Mas desde já, muito obrigado por sua companhia, por sua voz, ter feito e fazer parte, né? E continuará a fazer parte dessa nossa história, desse nosso programa Café com Direitos, até que você cresça, você amadureça. E aí nós já teremos, assim, aquela voz forte, robusta, de uma grande adolescente, de uma grande pessoa, de um grande ser humano, de uma grande mulher. Certamente, né, ocupando algum espaço importante nessa nossa sociedade, nesse nosso mundão de meu Deus. Mas respondendo a sua pergunta, qual foi a pergunta mesmo, Naldo Vieira, que eu não me lembro bem? O que é que ela perguntou? O que é que ela disse aí? Hã? Ela falou como?
4: Ah,
1: muito bem. Agora são 7 horas e 20 minutos na Bahia. Bom dia, Nápoles. Bom dia, Itapebi. Bom dia, você que está nas redes sociais.
5: Bom dia,
1: Pastor Lucas.
6: Bom dia.
1: Pastor Lucas foi aquele que me antecedeu aqui no horário. Esteve apresentando o programa da Madureira, né? Das 5, das 6 às 7 da manhã. Forte abraço, muito obrigado pela audiência. Ele disse: olha, eu saio daqui e vou assistir você aqui direto no Instagram, né? Direto aqui nas redes sociais. Muito obrigado pela audiência, pelo carinho. Que Papai do Céu continue te iluminando, te abençoando. É uma honra ter gente sangue bom fazendo parte aqui da nossa emissora. Mas enfim, meus amigos, bom dia a você de Itapebi, bom dia a você de toda a costa do descobrimento do Brasil, bom dia aos nossos amigos do campo, que a luz de um novo amanhecer renove a nossa esperança, fortaleça a nossa fé em Cristo Jesus e nos dê, meus amigos, coragem para mais um dia, coragem para mais um desafio. Um abraço especial a você que me ouve, a você que me acompanha, a você trabalhador, a você trabalhadora, a você que já está na lida, aos pais, às mães de família, aos caminhoneiros, aos motoristas, A você que me ouve na estrada, aos homens e mulheres do campo, aos profissionais da saúde, a você da segurança pública, a você que ajuda a fazer a segurança pública do nosso país, enfim, a todos vocês que fazem deste nosso Brasil um país gigante pela própria natureza. Bom dia também, o meu cumprimento especial.
5: Bom dia!
1: Aos nossos ouvintes lá do conjunto prisional, lá do presídio, a você que todos os dias renova a sua esperança na liberdade, renova a sua esperança na justiça. Meu grande amigo Paulinho, Paulo Silva de Oliveira, em seu nome eu quero saudar aí a toda essa população carcerária, a essa gente que acredita na reconstrução da vida, né? Na ressocialização, a você que acredita num novo começo, ouvindo agora o nosso Café com Direitos, chegando para mais uma edição. Agora são 7 horas e 23 minutos na Bahia. Aqui no Café com Direitos, você também participa por meio do 73981-27-5280. Teremos ainda os nossos grandes repórteres. O melhor jornalismo do rádio baiano está aqui. Daqui a pouquinho teremos a participação ao vivo de Brasília. Marcos Antônio Padilha falando ao vivo com a gente sobre essa questão, especialmente a renúncia de Wagner, que aconteceu ali no meio do jogo da seleção brasileira. O Wagner, estrategicamente, a fim de, né, de não se constranger diante de uma decisão dura, mas necessária, né, que seria a sua renúncia da liderança do governo Lula no Senado da República, ele escolheu exatamente o momento em que a população brasileira estava bastante envolvida, né, com o futebol, né, e o tema político não repercutiria tanto, enfim, mas acabou repercutindo. Daqui a pouco, Marcos Antônio Padilha conversa com a gente, trazendo os detalhes dessa notícia e dessa informação ao vivo de Brasília. Teremos ainda o nosso repórter, o giro regional feito pelo nosso grande companheiro Raí Santos. Vamos ao bom dia do homem, Arnaldo Vieira. Me traga aí, Raí, os seus destaques para esta edição. Bom dia.
6: Olá, meu amigo Dr. J. Batista, bom dia, bancada. Alô, Silvandro Farias, meu amigo Naldo Vieira. Alô, nossa querida audiência. Excelente manhã de sexta-feira para todo mundo, dia apenas começando. Estamos de volta, apostos pela graça de Deus e com o carinho do povo, nesta sexta-feira, dia 26 de junho. Olha, vamos a alguns destaques, Dr. J. Batista, que serão notícia daqui a pouquinho no seu jornal preferido do horário Café com Direitos. Estamos aqui na redação da Rádio Cidade FM, 87.9 de Itapebi, em conexão, retransmissão simultânea em cadeia com a 104.9 FM Vida de Eunápolis, para a nossa região, para a Bahia, Brasil e mundo através da internet. Olha só, trabalhador rural, gente, morre após disparo acidental de espingarda em distrito de Itajimirim, né? Um homem de 60 anos, infelizmente, manuseava uma espingarda artesanal quando a arma caiu no chão e disparou, segundo a Polícia Civil. A gente traz os detalhes dessa ocorrência daqui a pouquinho no plantão policial. Olha, apontado como integrante da cúpula do Comando Vermelho em Eunápolis, preso em Minas Gerais, o suspeito tentou enganar os policiais com identidade falsa. Olha, minha gente, Operação São João 2026, rodovias estaduais da Bahia registram redução de 50% no número de acidentes. Graças a Deus que as campanhas educativas estão surtindo efeito, Dr. Jota. E já em Eunápolis, Secretaria de Saúde do município desmente informação sobre suposta inadimplência com o IDES. Essas e outras informações importantes você vai conferir daqui a pouquinho em nossa reportagem completa ao vivo. E vamos, é claro, né, tocar sempre na espinha dorsal do problema aqui do estado da Bahia ultimamente, que é em relação principalmente à política. Jacques Wagner deixou a liderança do governo no Senado. Dr. J. Batista, eu volto com o senhor daqui a pouquinho trazendo os detalhes desta informação.
1: Valeu, Raí Santos. Um forte abraço. Muito obrigado pelo seu brilhantismo, né? Muito obrigado por sua elegância na fala, por essa participação firme, essa participação convicta, né? que é sempre feita todas as manhãs aqui pela 104.9 FM Vida, em retransmissão pela 87.9 FM Cidade de Itapevi, Bahia. E daqui a pouco, portanto, ele traz aí esses detalhes destacados durante essa sua participação inicial. Vamos aqui no estúdio, Arnaldo Vieira, ao bom dia do nosso grande companheiro Silvandro Farias, trazendo para a gente os principais destaques das nossas redes, dos nossos sites regionais, às 7h27.
0: Silvandro Farias.
3: Bom dia, Nápoles, bom dia, doutor J. Batista. Realmente o programa já vai deixar saudade, né? Mas vai ter a continuidade aí, nossos amigos ministro, aí, vai dar continuidade. Eu gostaria de falar... Fique na linha aí, viu? Eu gostaria de falar de um assunto. Saiu ontem uma decisão reconhecendo a... Reconhecendo lá na 3 de julho a presidência do nosso presidente, né, eleito, Raimundo Libertino, né, que teve uma confusão aí, teve, né, alguém tentando tomar a presidência do nosso presidente, e saiu a decisão que isso não passou de falcatruas, né? Então, parabéns aí novamente ao pessoal da 3 de julho, o presidente Raimundo Libertino, ao galego lá, Alexandre. Então, vamos para frente. Agora eu gostaria de falar internacionalmente de uma notícia: terremoto na Venezuela.
1: Você vai falar daqui a pouquinho, porque eu já estou na linha.
3: Ah, perfeito.
1: Com o ministro, ex-ministro, candidato ao Senado, né? Foi candidato ao governo do Estado e agora é candidato ao Senado da República. Daqui a pouquinho você volta aí trazendo a finalização dessa sua participação. Porque é realmente uma entrevista assim, muito importante, por gentileza aqui, coloque ali, faça os ajustes necessários. É uma participação importantíssima aqui no programa Café com Direitos. Meus amigos, estaremos a partir de agora ouvindo o ex-ministro da cidade.

0: 9 minutos na Bahia, Naldoíra. Certo?
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0: É sempre uma grande alegria falar com esse ex-ministro responsável pelo maior programa de distribuição de renda das Américas, né? Que o João Roma, durante o período em que esteve à frente do Ministério da Cidadania, foi exatamente a figura que desenvolveu e executou esse programa que está aí beneficiando milhões de brasileiros, né? Ao longo de todos esses anos. Meu grande candidato ao Senado, ex-ministro João Roma, é uma alegria recebê-lo aqui na programação da 104, no nosso programa Café com Direitos. Bom dia, João Roma.
2: Bom dia, Jota Batista, bom dia a todos os ouvintes. É uma alegria para mim muito grande poder estar participando do programa. A todos os ouvintes, nosso bom dia. Né, de uma semana aí muito intensa, com muitas festividades juninas, com tantas visitas, encontros, mas especialmente agora conversando com o meu querido amigo Jota Batista, uhum, e podendo falar sobre o futuro da Bahia e o futuro do Brasil.
0: Exatamente, ministro. Eu gostaria que primeiramente Vossa Excelência falasse sobre essa sua passagem pelo Ministério da Cidadania, que realmente deixou saudade em muitos baianos e brasileiros. E o Vossa Excelência foi o responsável por aquele programa de distribuição de renda, né? E eu gostaria que Vossa Excelência falasse um pouco sobre essa participação sua à frente desse importante Ministério brasileiro.
2: É uma alegria, Jota. Você lembra muito bem que eu estava no exercício do mandato como deputado federal e fui convidado para assumir o Ministério da Cidadania. Uhum. Que é justamente o ministério, na época do governo do presidente Bolsonaro, que agregava toda a área social do governo, né, que abrangia áreas, até mesmo o próprio Ministério dos Esportes integrava também o Ministério da Cidadania. E foi um grande desafio, todos recordam daquele período, no período que a gente estava ali enfrentando também uma pandemia, não é? E havia muitas pessoas com restrição, inclusive, de desenvolver suas atividades, pessoas passando necessidade, muita dificuldade. Foi aí que chegou, naquele momento, a implantação do auxílio emergencial, uhum, que, de uma forma muito ampla, conseguimos chegar com recursos a milhões de brasileiros, né? Dentro de cadastramento, cruzamento de bancos de dados. E foi realmente um grande desafio para fazer com que tudo aquilo ali acontecesse em tempo hábil, né, para dar suporte a milhões de brasileiros. Uhum. E na sequência, nós conseguimos reestruturar o programa social, o Bolsa Família, né, que na época girava em torno de uma média de R$170, e nós conseguimos ampliar, né, conseguimos fazer com que o programa passasse a pagar no mínimo R$600, ou seja, nós mais do que triplicamos, uhum, os recursos do programa social, né, para viabilizar o mínimo de R$600, lembrando que por alguns condicionantes algumas pessoas recebiam R$1.200 e alguns até R$1.800. E, através disso, nós também fizemos aperfeiçoamentos no programa, uhum, como, por exemplo, o auxílio inclusão social. O que é que dizia isso, Jota? Uhum. O auxílio viabilizava que aquele cidadão, aquela senhora necessitada, que estivesse, por exemplo, recebendo o Bolsa Família, pudesse assinar uma carteira de trabalho. Fazendo isso, ganhava um benefício extra de mais R$200 em cima do Bolsa Família e tinha a garantia de passar pelo menos mais 2 anos no programa, viabilizando que a pessoa efetivamente pudesse melhorar de vida, né, tendo um período para ter um rendimento maior. Diferente como é hoje, porque logo que voltou ao governo, o PT excluiu essa cláusula, uhum, o que prejudicou muitas pessoas efetivamente, pois muitas das pessoas têm no Bolsa Família, né, o seu principal rendimento e fica com receio de perder benefício. E por isso muitas vezes deixa de abraçar uma nova oportunidade.

0: de vida, não é um contrato com carteira assinada, e que poderia ser literalmente um caminho para que a pessoa pudesse ascender, né, dentro da estrutura dos seus ganhos.
1: Uhum.
0: Então esse foi um ponto crucial que nós conseguimos estabelecer, lembrando que tudo isso dentro de um período de muita restrição orçamentária, de muitas dificuldades, de pandemia, de guerra na Rússia lá com o preço do diesel aumentando, muitas dificuldades, mas mesmo assim, Jota, nós conseguimos não só triplicar o recurso social, que beneficiou milhões de famílias, especialmente aqui na Bahia, e também nós conseguimos, né, foi uma das primeiras vezes na história que nós conseguimos aumentar o orçamento da área social do governo, para além, inclusive, da área da saúde e da educação. Então, enquanto vários ministérios tiveram até a redução do seu orçamento, nós conseguimos entregar um orçamento muito maior para que pudesse ajudar as pessoas. Além de quesitos gerais, você lembra muito bem também, Jota, daquele período que nós tivemos as fortes chuvas no sul da Bahia.
1: Verdade.
0: E nós tivemos uma presença também marcante, dentro de um período que o presidente me deu todo o respaldo. Eu reuni, inclusive, vários ministros, vários órgãos do governo federal, Polícia Rodoviária Federal, o Exército, todo o aparato do governo, para que a gente pudesse realmente dar suporte e minimizar os efeitos daquela catástrofe. Na época, eu estive presente, você lembra muito bem que eu cheguei, inclusive, em Eunápolis, conseguimos reunir, organizar e fazer chegar aos destinatários, mantimentos, não só abrigos, mas também cestas básicas para muitas famílias que ficaram desabrigadas, fora das suas casas em virtude da força das águas, como também cabe lembrar que naquele período mais de 100 municípios solicitaram benefícios, entraram em estado de emergência. Todos aqueles que entraram com o processo receberam recurso do governo federal, com um detalhe bem diferente de como é hoje. Ninguém foi perguntado qual era o partido político que fazia parte. E mesmo assim, todos receberam recurso, Jota.
1: Isso é verdade. Vossa Excelência trouxe o presidente da República aqui na região. Eu lembro do Bolsonaro chegando ali em Itamaraju, andando nas ruas de Itamaraju, acompanhando de perto a situação. Então, Vossa Excelência foi um ministro realmente muito prestigiado pelo presidente Bolsonaro, em detrimento da competência de Vossa Excelência de ter realmente colocado os importantes projetos do país para frente. E eu gostaria de saber de Vossa Excelência, tem vontade de voltar a ser ministro?
0: Olha, você sabe que na vida, a gente tem que seguir as nossas vocações.
1: Verdade.
0: Desde muito novo, eu sempre tive muito gosto pela vida pública, manter esse contato direto com as pessoas, desenvolver a simpatia, tentar, de alguma maneira, contribuir para resolver os problemas da sociedade. Tenho me dedicado a isso, faço política realmente por vocação. Com mandato, sem mandato, agora mesmo eu estou sem mandato. Eu atuo como presidente de partido político, mas eu não estou em mandato eletivo, estou há 4 anos fora do poder. E nem por isso deixei de estar presente, me dedicando, acompanhando, mantendo relação com as pessoas, para que a gente possa realmente contribuir para a nossa sociedade. Ou seja, todas as missões, da menor à maior, a gente tem que exercer com todo esmero, Jota, mas eu tenho buscado cada vez estar mais preparado, cada vez estar buscando se aprimorar, evoluir, para que a gente possa, nos novos desafios que Deus colocar diante de nós, poder honrar com a confiança das pessoas que nos depositam.
1: Exatamente. E agora, senador, nós estamos ao vivo, em cadeia com a rádio 87.9 FM de Itapebi, Bahia. Portanto, Vossa Excelência está falando aqui na 104 de Eunápolis e também para 87.9 FM de Itapebi, ou seja, falando para toda a costa do descobrimento do Brasil. E ali em Itapebi é um problema sério relacionado a uma ponte que nunca é entregue à população. Foi feito um desvio problemático, precário, muito transtorno econômico para essa região, em detrimento dessa ponte que está ali danificada e a obra nunca que é concluída. Recentemente houve aí um vídeo do Fabão, né, o diretor do DENIT, informando de que a obra seria entregue agora em julho de 2026. Houve até uma aposta entre dois deputados aqui da região de que não seria entregue em julho, outro disse de que entregaria o mandato se a ponte não ficasse concluída nesse prazo estabelecido aí pelo Fabão. Ocorre que a previsão é de que a ponte não será entregue nessa data prevista. O que é que está acontecendo, afinal de contas, com o governo estadual ou federal em não conseguir fazer com que essas questões sejam resolvidas para a sociedade, ô senador?
0: Jota, fundamentalmente o governo federal, né? Mas óbvio que estão em sintonia, trabalham em parceria com o governo do estado, até porque esse era o principal argumento que utilizaram na eleição passada para mais uma vez receber o voto dos baianos. Diziam que era fundamental que tivesse um alinhamento do governo federal com o governo do estado para que as coisas pudessem acontecer da Bahia. Mas, infelizmente, isso foi mais uma das promessas do PT que não foram cumpridas para a população. O caso dessa ponte, né, é um assunto realmente, é um grande vexame, certo? E esse vexame começa com a declaração do ex-governador e ex-ministro Rui Costa, que quando ocorreu, né, o cedimento dessa ponte, ele disse que rapidamente seria selecionado. E aí eu fico, não tenho como não comparar, né, Jota? O que ocorreu naquele período das fortes chuvas, foram, né, tantas catástrofes,
1: verdade,
0: né, tantas destruições, e naquele período, você recorda bem, que em 48 horas, toda a malha rodoviária federal já estava restabelecida. Em 48 horas, tá? Então, eu me lembro, Itamaraju teve problema com o ponto, foi resolvido, certo? Em vários locais tivemos intervenção, chegou equipamento até do Exército Brasileiro, certo? Repito, em menos de 48 horas. Na época era o meu colega ministro Tarcísio de Freitas, ministro da Infraestrutura.
1: Isso.
0: Certo? Tomou todas as providências, hoje governador de São Paulo, fazendo um excelente trabalho, mas na época ele rapidamente me deu suporte e em menos de 48 horas nós restabelecemos todo o fluxo da malha rodoviária federal. E hoje, o que é que a Bahia se depara? O todo-poderoso, então, chefe da Casa Civil, Rui Costa, certo? Simplesmente tomou a frente, disse, agora é comigo, deixa que eu resolvo o problema. Rapidamente essa ponte será resolvida. Pessoal, quando eu e Jota éramos crianças, certo? Essa, a BR-101 já ligava o Brasil de norte a sul, já tinha ponte em todas as passagens, né, do Brasil. Estou falando de norte a sul do Brasil, certo? Essa é a BR-101, né, que ligou, né, o Brasil inteiro. Então, esse rapidamente dele se transformou por uma grande ladainha. Já bateram os parabéns lá, porque passou mais de um ano da declaração dele, nada resolvido. Puxa para lá, puxa para cá, e está virando, certo, uma ladainha. Enquanto isso, desemprego, constrangimento, prejuízo para a população. Por que eu falo de desemprego, prejuízo e constrangimento? Porque você pega, por exemplo, uma usina como a Santa Maria, certo? Para ir levar uma carga de um insumo para lá e para cá, para sair daí para a Feira de Santana, você coloca pelo menos 400 quilômetros a mais para ir e 400 para voltar. Então, o nome disso é o quê? É um frete mais caro.
1: Isso.
0: Certo? É falta de competitividade.
1: Isso.
0: É gente que queria trabalhar, que não vai mais poder trabalhar porque agora a conta não fecha. Certo? É todo um prejuízo na região, constrangimento, certo? Pessoas que estão querendo visitar um parente que não pode mais, certo? É problema em cima de problema, prejuízos, porque os desvios, em geral, são improvisos mal feitos, certo? Aí você danifica carro, é, problema com pneu, com suspensão, todo tipo, né, de confusão, certo? Que sofre a pessoa que está precisando. Ninguém, não é que a pessoa tenha um capricho de querer, é necessidade, certo? Sem falar nas questões de urgência, um transporte, né, para um atendimento médico e por aí vai. Então, um transtorno na vida do baiano e, mais uma vez, está o quê? O PT à frente dessa lambança. Qual a realidade da Bahia, pessoal? O que é que a gente está vivendo nesse ano de 2026?
1: Uhum.
0: Nesse ano a gente está encerrando, Deus permita, um ciclo. Esse ciclo é o quê? São 20 anos de PT. 20 anos de bonitas propagandas no período eleitoral. Quando abre a televisão lá no período da eleição, é a coisa mais linda do mundo. Parece que agora tudo vai se transformar.
1: Uhum.
0: E aí o PT vai lá e enche promessa. É muita promessa. O Jerônimo, coitado, não sabe mais o que prometer. Já prometeu umas duas Bahias,
1: uhum,
0: certo? E nada faz. Né? Já tem gente até chamando ele de caloteiro,
1: uhum,
0: certo? Porque nem as bandas de... as festas que ele prometeu sequer pagou os artistas,
1: uhum,
0: certo? Ele, durante esse São João, você viu que ele se movimentou pouco.
1: Verdade.
0: E nem podia ir no camarim dos artistas porque ninguém estava de alegria, porque o governador deve há mais de 2 anos o cachê dos artistas.
1: Uhum. Que vergonha.
0: Então isso tudo começa a criar um limo muito grande na Bahia, certo? Você sabe, tem um ditado popular que diz que pedra que não rola, uhum, cria limo.
1: Verdade.
0: Então são 20 anos de PT. São 20 anos de muitas promessas, mas nós já percebemos que o PT não entrega o que promete e o PT, portanto, não conseguiu melhorar a vida do povo baiano. Somado a isso, minha gente, muitas decepções. Por onde eu tenho andado na Bahia, certo? Eu vejo muitas pessoas decepcionadas com o PT, porque acreditaram no PT, porque deram oportunidade ao PT, porque elegeram pessoas, né, políticos do PT, para chegar lá, ficar nos seus altos cargos, ganhando altos salários, mas só que eles esqueceram de tentar melhorar a vida do povo baiano. Só que ele também esqueceu que o baiano não é besta, Jota.
1: Uhum.
0: E aí é que chega o ano de 2026 que nós estamos vivendo agora. E daqui a pouquinho,
1: uhum,
0: nós não teremos, não é um jogo de futebol, não teremos uma guerra de torcida.
1: Uhum.
0: Nós teremos uma decisão importante sobre o futuro da Bahia. E é nesse momento que o baiano, que a baiana vai chegar na urna e vai dar o recado certo para esse pessoal, que se utilizou muito da confiança do baiano, mas que traiu a confiança do baiano. Não conseguiu melhorar a vida do nosso povo, não deu resultado,
1: uhum,
0: esperado. São muitas e muitas promessas que machucam as pessoas. Quando o governador Jerônimo, há 4 anos, abriu a boca no debate e prometeu que ia zerar a fila da regulação, muita gente acreditou e achava que aquilo ia melhorar. Infelizmente, não melhorou e hoje, uhum, continua muita gente sofrendo e sendo humilhado, tendo que recorrer a fulano, a beltrano, a algum poderoso, para tentar estar passando na fila da regulação, passando por esse constrangimento. Gente que às vezes sofre um acidente de moto e, uhum, fica em casa com o osso quebrado, certo? Por vários dias, esperando uma cirurgia para estar emendando, certo, o seu, uhum, osso quebrado,
1: uhum,
0: certo? Muitas e muitas situações, constrangimentos e constrangimentos, pessoas precisam passar por um tratamento que tem que entrar no carro, rodar vários quilômetros para ficar, né, numa situação difícil, certo, recebendo ali o seu tratamento de quimioterapia ou o que, uhum, quer que seja. Então, realmente, essa questão hoje, né, já passou dos limites. Isso sem falar no tema que é crucial hoje, eu estava, uhum, lendo hoje pela manhã, Jota,
1: uhum,
0: que em toda a América Latina era um peso de mais de 70% da questão da violência.
1: Uhum, verdade.
0: Certo? Nas eleições da América Latina como um todo. Não é à toa que em toda a América Latina, certo, as pessoas estão fazendo a guinada para o quê? Para políticos que realmente possam fazer um enfrentamento à bandidagem. Tá? Então, esse é um fenômeno que tem acontecido. Só que na Bahia está muito pior. Por quê? A Bahia não conseguiu fazer o enfrentamento às organizações criminosas, Jota. Quem está no sul da Bahia está percebendo isso de forma muito mais clara.
1: A coisa aqui está feia, viu, senador?
0: O governo, uhum, certo, que muitas vezes vira as costas e parece que finge,
1: uhum,
0: que o extremo sul não existe, tá, pela ausência do governo. O que é que isso possibilita? Possibilita que quando aperta o cerco lá no Rio de Janeiro ou em São Paulo, a organização criminosa vem logo o quê? Para a nossa doce Bahia,
1: uhum,
0: vem para o bem bom, certo? Que seria uma área para a gente estar se desenvolvendo, que seria uma área para a gente estar aí recebendo muitos turistas, hoje cada vez mais está vivendo dificuldades. Por quê? Porque vem esse pessoal, certo, do crime organizado, se instala, não vê reação nenhuma do Estado, porque o governo não dá respaldo para a Força Policial trabalhar. Consequência disso, a gente vê no dia a dia, infelizmente, certo? Coisa que a gente só via na televisão antigamente lá no sul do Brasil, hoje a gente enxerga na esquina de casa, certo? Vê, né, como aquele absurdo que chegou ao meu conhecimento aí de decapitando pessoas para estar constrangendo, para estar levando terror, certo? Pessoas fazendo, ou seja, todo o sacrifício que é você colocar uma propriedade rural para produzir, certo? Simplesmente você vai, essas organizações criminosas vão lá, constrangem ou simplesmente faz a cooptação de pessoas com fragilidade social, né? Pessoas que estão ali, seja no movimento Sem Terra, seja grupo de indígenas, o que seja, ele vai lá, certo? Constrange essas pessoas para estar utilizando, dificultando a ação da polícia. Mas, na verdade, ele quer o quê? Ele quer demarcação de terra? Ele quer promover uma reforma agrária? Não, ele quer apenas invadir uma propriedade porque viu ali um novo nicho para o seu roubo. Aí vai lá, rouba equipamento, rouba estoque dessas pessoas que têm uma vida toda dedicada a produzir. Vai lá, rouba produção de cacau, rouba produção de café, certo? Ameaça, certo? Fica fazendo banimento de pessoas de determinadas regiões. Como foi aquele caso, não é, muito triste, que cortou o coração de todos nós, que termina que chega lá o bandido e mata pai, mata filho na frente da esposa, certo? Então é uma violência que não é de ouvir falar, é uma violência que está doendo na pele do povo baiano. E as pessoas querem uma providência enérgica em relação a isso, porque ninguém tolera mais esse tipo, né, de situação na Bahia. Justamente a Bahia, que sempre se simbolizava o quê? Para os nossos visitantes. As pessoas vinham para a Bahia, uma terra de tranquilidade, um povo bom, que recebe bem as pessoas, mas infelizmente, com o governo da maneira que está, o crime organizado tem se instalado e aqui desenvolvido realmente um terror, não é, coisa que corta o coração de todos nós.
1: Exatamente. E aqui na região Extremo Sul, Vossa Excelência realmente falou bem. A coisa que é séria, senador. É impossível não termos exatamente agora pelo menos uma meia dúzia de mães que tiveram filhos decapitados, executados pelo crime organizado. E essas investigações não evoluem. São crimes que permanecem aí na seara da impunidade. E aí eu pergunto, Vossa Excelência, adicionalmente a toda essa fala pertinente que Vossa Excelência acaba de fazer aqui nos microfones da 104 e também da 87. Essa decisão do Trump está correta? A classificação de facções em terrorista?
0: Uma organização criminosa que sai decapitando pessoas, exercendo a barbárie. Uma organização criminosa que já salta aos olhos do Brasil e atinge até outras nações. Alguém teria dúvida de chamar certa ação desses bandidos de terrorismo? Só aquele que quer passar pano em bandido. Então a realidade que a gente está vivendo é uma coisa muito cruel. Certo? Então isso tudo está sendo manipulado, com envolvimento, com questão dentro dos presídios, certo? Uma organização que vai invadindo outras instituições. Então isso não é simplesmente um crime aleatório, Jota. Não é, ah, fulano sofreu um assalto.
1: Exatamente.
0: Não. É uma questão estruturada, pessoas que têm buscado, certo? Vocês lembram de cerca de 2 anos, certo? Alugaram uma casa em Brasília para tentar fazer um atentado em cima de um senador da República, ou então senador Sérgio Moro, organizado justamente por essa organização criminosa, certo? São crimes muito elaborados, tá? Então, são sistemas, né? Utilizando, inclusive, o mercado financeiro, certo? Já subindo, né, o nível e o grau de requinte, né, de perversidade, de criminalidade, né, instituído. Então, óbvio que são organizações terroristas, com clareza, certo? E que precisam ter um combate forte. Tá? Só o atual governo, que parece que não querer enxergar esse tipo de coisa, certo? Que não dá respaldo. Certo? É estranho, realmente, a reação do atual governador da Bahia, certo? Que finge que não vê esses absurdos que acontecem hoje na área da segurança pública. Agora, toda vez que ocorre um incidente envolvendo um policial militar, ele dá as piores declarações possíveis. Uhum. Em vez de ir para cima, uhum, como sempre ocorreu, certo? Sempre que se ocorreu um ferimento a um policial militar que está ali na sua farda defendendo a sociedade, sempre parou tudo para segurar na mão do policial, o governador, uhum, simplesmente sempre fica procurando um detalhe que diminua a ação daquele policial. Num caso ele disse, ah, o policial não estava fardado. Uhum. No outro falou, ah, mas ele não estava em serviço. Daqui a pouco abre a boca, né? Um outro policial morto também na troca de tiro. Ah, mas ele não estava na linha de frente. Meu, uhum, Deus! Certo? Como é que a família de um policial desse dedicado,
1: é,
0: certo, recebe uma declaração dessa, certo, daquele que deveria ser o comandante número um, certo, do seu esposo, do seu pai, né, do seu irmão que estava ali servindo a sociedade? Isso não é declaração, certo? Então isso tudo toca, né, toca muito na sociedade baiana, porque a gente não admite mais esse tipo de leniência, não admite mais esse tipo de estar passando pano, uhum, certo? Numa realidade, certo? Porque isso não é festinha, certo? Todos nós gostamos de atividade, né, de festas, de, uhum, ir para lá, para cá, uhum, ok, mas tem coisa séria. Primeiro é a obrigação, uhum, e o governo não está cumprindo sua obrigação básica perante a sociedade.
1: Em Eunápolis, senador, houve aí uma fuga de 16 detentos. E nas apurações, é citado aí a figura, o nome do ex-ministro Gedel Vieira Lima. Não estou dizendo que ele está envolvido, estou simplesmente informando de que o nome dele foi citado. E o governador do estado nada fala acerca dessa fuga. Recentemente houve uma declaração do ACM Neto informando o seguinte, de que o que aconteceu aqui foi obra da Netflix, né? Uma série, algo que se assemelha a uma série da Netflix, um fato cinematográfico. E como é que Vossa Excelência recepciona essa declaração da Semineto referente a esse fato ocorrido aqui em nossa cidade?
0: Mas sem dúvida nenhuma é uma questão cinematográfica. Você, uhum, parece que não... parece novela. Uhum. Mas infelizmente é uma realidade muito crua. Uhum. É uma realidade onde você vê o quê? Uma organização criminosa invadindo outras áreas institucionais, invadindo aí, tendo transigência com a política, uhum, né, personagens locais, né, uso de corrupção, de recurso, certo? E aí começa... O que é que isso resulta, minha gente? Uhum. Começa a desmoralizar as coisas. Vai desmoralizando a justiça, desmoraliza as forças policiais, desmoraliza o poder do Estado, que é para servir, uhum, o cidadão. Em vez disso, fica aquela lástima no meio da rua que, ah, não tem problema não, que aí pagou, liberou.
1: Uhum.
0: Então termina que com isso a bandidagem vai ficando mais valente, mais ousada e não respeita mais a força do Estado, minha gente. Então isso é realmente de cortar o coração, porque isso é uma desmoralização, uhum, pro Estado da Bahia. Certo? Podendo chegar no Fantástico, no Jornal Nacional, uhum, falando coisa boa da Bahia, dizendo que aqui, verdade, estão as melhores praias do mundo, dizendo que aqui a culinária é maravilhosa, em vez disso, só ponto negativo da Bahia. Aí o turista que está se preparando para passar um bom momento no seu verão, ele vai vir para a Bahia, uhum, ou vai ficar espantado, porque não vai agora não, porque o negócio lá está ruim, a violência está grande. Isso afugenta. Uhum. Então tá aí um comerciante, tá aí uma pessoa que tem um restaurante, uma lanchonete, querendo, cadê a clientela que sumiu? Aí começa nesse tipo de atitude.
1: Exatamente. Agora, senador, saindo de uma violência, essa violência urbana, e indo para uma outra questão de violência que tem também exposto muito a Bahia, uma violência institucional, uma violência que agride a moralidade pública, né, e administrativa. Venda do Credicesta, né, para o Banco Master, envolvimento aí, de acordo com as investigações, né, do senador Jacques Wagner. A saída do Wagner, a renúncia do Wagner, que aconteceu exatamente no horário ali do jogo da seleção brasileira. Vossa Excelência acha de que esse caso vai parar por aí ou vai ter novos desdobramentos?
0: Eu acho muito difícil parar por aí, Jota, uhum, que se colocou sobre tudo. É o deboche adotado pelo então senador Jacques Wagner. Certo? E as pessoas estão simplesmente assistindo e comentando na rua, porque o assunto não é um assunto que fica apenas nos noticiários. O assunto vai para o cotidiano da população. E fica muito decepcionada com essas coisas. E simplesmente o senador, né, parece que ele vai dar uma entrevista depois de receber uma operação da Polícia Federal na sua casa, ele, um senador da República, uma operação determinada pelo ministro Supremo, e simplesmente ele vai para a televisão dizer que está tudo bem, que isso não foi nada. E aí as pessoas ficam olhando para aquilo ali, simplesmente anestesiadas, falando, como é que pode? E o cidadão fala aquilo ali com a maior cara lavada, certo? E o que eu recebia durante aí, andando nas festas juninas, era o povo na rua dizendo, ô, Roma, mas a cara do cidadão nem arde.
1: Certo?
0: Ele abre a boca para dizer que está tudo bem ali. Como é que pode isso aí? Certo? Não está tudo bem que Lula tirou ele de ser o líder do governo, porque estava contaminando o Lula, imagine. O camarada chegar ao ponto de estar contaminando o Lula, é porque a coisa realmente não está nada boa, certo? Que já não é a primeira vez, e toda hora é isso. E o raciocínio deles é muito claro, achando que um escândalo vai encobrir o outro. Ele abre a boca e diz que Lula fez coisa muito pior. E é assim?
1: É.
0: E você fez um crime, e o outro... Ah, o outro fez um crime pior, esse meu crime não precisa de nada, não. Então, as declarações dele foram horríveis. Né, materializa, né, uma conduta inapropriada, certo? Não é o caso de abrir mão da liderança do governo, não. Era o caso dele já sair do mandato de senador, porque já não tem condições morais de estar sendo porta-voz do cidadão baiano.
1: Então, a renúncia dele...
0: Muito graves.
1: Pode continuar.
0: Essas coisas são muito graves. E é isso que a população tem visto dos representantes do PT. Vamos lá. De um lado, você tem o Rui Costa, que passou oito anos hospedado lá no Palácio de Ondina, na posição de governador. Na hora de sair, certo? Deixa de presente para nós baianos um aumento de mais 1% de imposto do ICMS num dos estados brasileiros que tem o imposto mais alto do Brasil. Certo? Aí a pessoa vai aí no extremo sul, cruza a fronteira, chega no Espírito Santo. Parece que chegou no outro país. Isso é consequência de quê, Jota? Justamente porque uma empresa, certo? Quando estiver analisando se vai se instalar em Eunápolis ou se vai se instalar lá em Vitória do Espírito Santo, o cara pensa o quê? Quanto é que ele vai pagar de imposto? E aí termina que leva investimento para lá, certo? É uma fixação desse pessoal por criar imposto, certo? Uma falta de conduta, certo? É, toda hora, certo? Esse empreguismo. As pessoas olham para os representantes que estão lá, o que é que está acontecendo? Certo? É cada um olhando para o seu umbigo, é um querendo resolver a vida do outro, arruma cargo para aqui, arruma cargo para lá, fica ali só naqueles conchavos, altos salários, e as pessoas estão se esquecendo de levar benefício para o povo baiano. Então qual é a motivação realmente de uma campanha eleitoral? Que é cada um vai ali para dizer, eu estou aqui como pré-candidato a senador e estou conversando com o povo baiano. Mas qual é a motivação de Rui Costa? Certo, que o pessoal estava noticiando que ele tinha que ser senador porque ele precisava do foro privilegiado. Isso é razão de ninguém votar em um senador?
1: Certo?
0: Porque ele está precisando de um privilégio?
1: É verdade.
0: Certo? Então, acho que aí as coisas começam a se inverter. Certo? Como é que uma pessoa vai sair de casa, certo, para mais uma vez dar um cheque em branco para Jacques Wagner, que já mostrou que não consegue tomar conta do interesse público? Certo? Então, as coisas realmente começam a corroer. Isso vai afetando a todos. Isso afeta não só, certo, a reeleição de Jerônimo, que está aí rejeitado por mais de 52% dos baianos. Afeta a própria reeleição de Luiz Inácio, porque começa mais uma vez dentro do seu governo, certo? Está pululando aí vários assuntos, né, referente à questão de corrupção. Certo? Afeta, obviamente, a eleição de Wagner e Rui, que ficam ali numa briga danada entre eles, todo mundo sabe, mas claramente quando chega na hora da eleição, todo mundo sorrindo, todo mundo fazendo dancinha e querendo mais uma vez estar enrolando o povo baiano, achando que o povo baiano é besta.
1: Excelência, já se fala em reviravolta nas pesquisas. Houve um momento em que Rui e Wagner estavam assim extremamente à vontade, orgulhosos inclusive, já acreditando no já ganhou, né? Ou seja, de salto alto, né? Como aquela seleção que entra de salto alto na Copa do Mundo. E as pesquisas já estão mostrando aí uma reviravolta. Vossa Excelência crescendo muito, o Ângelo Coronel crescendo muito. E as chances reais da eleição de Roma ao Senado e também do Coronel, como é que Vossa Excelência tem acompanhado esse cenário?
0: Jota, eu sempre comentei que a eleição do Senado tem uma dinâmica diferente.
1: Uhum.
0: A eleição do Senado é muito atrelada à eleição de governador. Tanto que nas últimas 4 décadas na Bahia, certo? Em toda essa história mais moderna aqui do estado da Bahia, nunca se elegeu um governador,
1: uhum,
0: que não se elegesse os senadores juntos com o governador.
1: Verdade.
0: Porque na hora da dinâmica eleitoral, o principal assunto, é a motivação, é a mudança realmente do estado da Bahia.
1: Uhum.
0: Então a pessoa faz essa análise que a gente está aqui conversando e vê com clareza, certo? Que é fundamental mudar a Bahia. E aí hoje você tem efetivamente 2 alternativas. Uhum. De um lado está Jerônimo e esse continuísmo. Do outro lado está Semi Neto, com, uhum, um time novo, querem trabalhar e mudar a Bahia. Então, naturalmente, as pessoas que começam a despertar a consciência e vê, enxerga, né, a eleição de Semi Neto como é um caminho para que a gente possa arrumar as coisas na Bahia, certo? Dificilmente essa pessoa vai querer votar no senador do lado de lá.
1: Uhum.
0: Especialmente com esse pessoal fazendo essas coisas erradas que estão aí acontecendo a todo tempo. Tá? Então, isso naturalmente vai... Isso, uhum, né, nem sempre se traduz nas pesquisas. As pesquisas são indicadores, são fotografias de momentos. Mas elas vão revelando, muitas vezes, tendências. Então, informações como rejeição, informação como desejo de mudança são cruciais e apontam caminhos para a Bahia, certo? E dentro dessa caminhada,
1: uhum,
0: eu permaneço como a gente estava falando no início da entrevista, vocacionado e trabalhando na política, conversando com as pessoas.
1: Uhum.
0: Um processo eleitoral desse não se pode se dar por uma pegadinha, não se pode se dar por um movimento, certo, que alguém interprete como qualquer oportunismo que seja. Não. A gente não fica tripudiando, não fica falando disso,
1: uhum,
0: certo? Mas o que é muito claro é que o cidadão baiano está percebendo tudo isso que está acontecendo e ele está formando a consciência dele. O senhor e a senhora que está me ouvindo,
1: uhum,
0: percebe isso com clareza. Sabe que as coisas não estão indo bem na Bahia e sabe que a gente precisa mudar. Então, quem tiver realmente com sentimento de mudança vai, naturalmente, uhum, seguir ao lado da Semi Neto e com esse time que realmente está querendo trabalhar para poder ajudar a gente a resolver as coisas na Bahia. Porque não dá para a gente ficar com a Bahia com tanto potencial, minha gente,
1: uhum,
0: com tantas oportunidades. Certo? A Bahia que se fala do agro, do turismo, da mineração, de tantas potencialidades, mas tem uma potencialidade que se destaca,
1: uhum,
0: que é o povo baiano, Jota, um povo que para onde vai se destaca. Você chega em São Paulo, você vê lá baiano dando certo. Você chega fora, verdade, do Brasil, né, quando a fábrica da Continental levou aqui funcionários, né, e foram elogiados perante várias delegações do mundo inteiro. Então, o baiano, ele é criativo, certo? O baiano tem um sorriso que agrega as pessoas. O baiano tem o seu destaque. E por que, então, né, nós estamos exportando o baiano? Se a gente não dá oportunidade para o, uhum, baiano poder estar brilhando aqui no estado da Bahia.
1: Uhum.
0: Então, é disso que se trata. Quantas mães estão aí com saudade dos seus filhos que tiveram que ir para São Paulo porque acharam lá uma oportunidade? Quantas mães, né, hoje já estão observando à distância pelo telefone o crescimento dos seus netinhos que podia estar aí, né, dentro da sua cidade desenvolvendo atividade com você. Então isso tudo abala, né, culturalmente e emocionalmente as pessoas. E é fundamental, portanto, que cada, uhum, um seja protagonista dessa Bahia que nós queremos de volta.
1: Perfeito.
0: De uma Bahia grandiosa, de uma Bahia que seja motivo de orgulho para cada um de nós. É disso que se trata essa eleição. Por isso eu sigo com muita tranquilidade, né, com Deus no coração, me colocando à disposição nessa caminhada e estabelecendo esse contato junto com o nosso povo, entendendo a dificuldade e a realidade do dia a dia do povo baiano. Porque a vida não está fácil. parece que sumiram com dinheiro da praça. Uhum. Você chega numa feira, outro dia eu estava aqui no interior, e aí veio uma senhora lá, certo? Ô, doutor, eu levei aqui uma perua, não apareceu um filho de Deus para poder comprar uma perua na minha mão para poder fazer minha feira. Então, essa tá a realidade do dia a dia, certo? O comércio com dificuldade, certo? Vai chegando aí o comércio eletrônico. Isso. E aí as pessoas que têm um ponto estabelecido na rua, como é que fica? Tendo que pagar ponto comercial, certo? Tendo que tratar de imposto em cima de mercadoria. E muitas vezes ainda na mão de faccionado que fica mandando bilhetinho para dizer, precisa me dar tanto por semana aqui para você manter seu espaço aberto. Como é que a pessoa vai poder conseguir o sustento da sua família na Bahia desse jeito?
1: Senador, o senhor é um dos grandes articuladores aí dessa eleição, né? Se acontecer realmente a mudança, eu não tenho dúvida de que muito desse acontecimento será acreditado, será colocado na conta das articulações que Vossa Excelência faz em favor do candidato a Semi Neto. Como Vossa Excelência fará para colocar a direita de forma unânime ou integralmente ao lado aí desse projeto defendido por Vossa Excelência, diante às vezes de determinada falta de maturidade do pessoal da direita? Eu vou citar aqui um exemplo. O Lula facilmente compõe com adversários, com ex-adversários, né? Entende que política tem seu momento. É exemplo do Alckmin, que era adversário, inimigo do Lula, se tornou aliado e corroborou para sua eleição. Agora nós estamos diante aí de uma crise. Michele Bolsonaro não aceita o apoio do Ciro Gomes do estado do Ceará, quando se sabe que a única opção ali no estado do Ceará de mudança, de tirar o PT do poder, seria o Ciro. Na Bahia nós temos também um pouquinho, né, um pitacozinho dessa divisão, dessa divergência. Como é que Vossa Excelência analisa essa questão a nível nacional e como é que Vossa Excelência vai trabalhar para que aqui na Bahia a direita realmente se reagrupe se organize em torno de uma única opção? Nesse caso, o ACM Neto, que é apoiado por Vossa Excelência e por todo o PL.
0: Jota, às vezes a gente sofre um pouco de um certo excesso, né, de convicção. Ou seja, esses debates internos são justamente disputas de verdade. Então, cada um está ali com a sua verdade. E eu não tiro a razão de ninguém, né? Cada um manifesta sua opinião. E nisso, talvez, a gente não tenha ainda desenvolvido essa malícia. O que, sinceramente, eu acho até um ponto muito positivo. Numa vida onde cada vez mais a política está cheia de rasteiras, cheia de negócios mal-assombrados, talvez seja muito melhor esse tipo de crise do que outras crises que justamente afetam, não é? E mete a mão no bolso do cidadão. Então nós temos bandeiras muito claras, não é? A gente, muitas vezes a gente tem essa paixão no coração e a gente quer uma mudança verdadeira no nosso Brasil. Muitas pessoas já estão esgotadas, né, com muita decepção, né? Às vezes olhando um Brasil sem horizonte e achando que não tem jeito, é um pior do que o outro, e troca seis por meia dúzia e aí não vai dar certo. Então as pessoas já estão muito machucadas e muito decepcionadas também com muitos personagens da política. Então isso naturalmente nos atinge, porque estamos agora há cerca de 3 meses das eleições, são decisões estratégicas importantes. É preciso realmente muita maturidade para você compreender essas coisas, mas às vezes no calor da emoção, né, nesse desejo de acertar e ter uma mudança verdadeira no Brasil, você quer sempre o melhor, sendo que muitas vezes a política é a arte do possível. Às vezes você não tem aquela opção, né, dentro de uma composição, dentro de uma disputa eleitoral e dentro do que existe de viabilidade eleitoral. Então eu acho que chega o momento da gente ter que se juntar realmente e lutar pelo principal, não é?
1: Perfeito.
0: Então, não dá para a gente ficar, não é, num momento como esse, tão sério, que mexe na vida de milhões de pessoas, não dá para a gente ficar com capricho, não dá para a gente estar fazendo escolhas, não é? Ou seja, se tem hoje, se o prato do dia hoje é feijão com arroz, vamos de feijão com arroz. Ah, isso. Mas eu queria filé mignon. Tudo bem, mas hoje vai ter aqui é toucinho, certo? E calabresa. E vamos para cima, porque o que é fundamental é a gente estar colado com a realidade do povo brasileiro e contribuir para mudar essa realidade que não está fácil, certo? Para ninguém aqui no Brasil. Deus permita que né, tudo siga bem, que a população consiga enxergar essa realidade, porque não adianta, né, os melhores personagens, as melhores propostas, se Sua Excelência, o povo brasileiro, o cidadão, certo? O senhor e a senhora que está nos ouvindo aqui na rádio, que faz parte, que faz acontecer a vida real na Bahia, certo? Não pegar realmente, né, e encontrar realmente esse caminho para que a gente possa mudar. Se cada um que está vivendo na pele o que acontece aqui na Bahia não se levantar para modificar o que está aí, não adianta as melhores propostas do mundo, porque a gente determina que não vai conseguir mudar. Deus permita, certo? Que cada um, certo, esteja ali conectado com o seu coração, olhe, sobretudo, para o futuro das próximas gerações e que a gente possa se mobilizar para fazer a mudança que a Bahia precisa.
1: Perfeito. Quanto mais ou quanto menos incidente, né, se crie, mais perto você estará ali do mérito, né? O que importa não é um incidentezinho aqui, outro ali. O importante é o que se almeja, é o objeto principal dessa guerra, dessa disputa. Perfeitamente aí, entendida a fala de Vossa Excelência. Para a gente encerrar, senador, uma pergunta aqui do colega Silvando Farias, por gentileza, Silvando.
2: Excelência, bom dia, é Silvando Farias aqui. Recentemente, essa semana nós vimos aí, não sei se o senhor teve acesso, a um vídeo do Lincoln desabafando na rede social, que é a realidade da maioria dos brasileiros, né, que é a dificuldade do poder de compra, né? Ele relata e chora, inclusive, lá de São Paulo, Lincoln. Inclusive, o Pablo Massal convidou ele, né, pediu o contato dele, provavelmente vai fazer alguma ação com esse Lincoln. O próprio senador Bolsonaro, o Flávio, né, também já curtiu os vídeos, provavelmente está acompanhando. E é a realidade do brasileiro. Esse poder de compra, ou seja, trabalha e não tem condições.
1: O seu custo de vida no Brasil é alto.
2: Exatamente.
1: Continua muito alto. Talvez o mais alto da América do Sul.
2: Exatamente. Né? Aí o senhor chegou a ver esse vídeo, o que o senhor acha dessa situação?
0: Eu vi, e esse vídeo eu acho que tomou proporção justamente por estar tocando num ponto crucial, falar de uma verdade muito clara. Determina que o dinheiro, né, ou seja, muitas vezes o governo tenta esconder as coisas, mas o poder de compra do brasileiro desapareceu. Então, camarada, vai lá, faz uma diária. Vai lá, ganha o dinheirinho, certo? Pega aí, vamos lá, pessoal. A pessoa pega R$50 e vai na mercearia. Leva o quê para casa?
1: Nada, absolutamente.
0: Então, termina que o dinheiro não tá valendo nada. Certo? E aí você entra ali numa espiral que você fica alucinado.
1: A picanha está custando quase R$100, senador.
0: É como o senador Flávio falou outro dia, hoje a gente vive um cenário, inclusive, de um endividamento gigantesco do povo brasileiro. E a pessoa fica ali naquele aperto, aí vai, pega dinheiro no banco e toma ali, né, juro para todo lado. Daqui a pouco o cara já está, né, inadimplente, fica negativado. Fica com o nome no SPC, certo? Para cobrar é uma agonia no pescoço do cidadão, é telefonema toda hora cobrando, e vai aquilo outro, negativa, o cara já fica com dificuldade de crédito, certo? Então a realidade realmente não está para brincadeira no nosso Brasil.
1: Fundamental
0: que a gente retome com segurança jurídica, certo? Que isso atinge a todos, independente, não estou falando de governo de esquerda ou de direita. Todo país do planeta que prosperou, ele teve o quê? Leis claras, segurança jurídica, regras.
1: Isso.
0: Então isso é fundamental retomar no Brasil, porque as coisas no Brasil começam desmanteladas desde lá de cima das grandes cortes do Brasil, que fica dando interpretação a todo modo, a cada capricho, e isso não é saudável para o Brasil. O nome disso é gerar recessão, desemprego e falta de poder de compra na mão do brasileiro.
1: Senador, muito obrigado por sua participação aqui no Café com Direitos. Foi uma honra falar com Vossa Excelência. Essa foi, sem sombra de dúvidas, uma das grandes entrevistas aqui da nossa emissora e vai, por certo, repercutir muito aqui na nossa imprensa regional. Que Deus abençoe sua caminhada ao lado aí do ACM Neto. Boa sorte e parabéns por essa reviravolta nas pesquisas.
0: Jota, eu mais uma vez lhe agradeço a oportunidade, desejo a você também, né, todo o sucesso da sua caminhada.
1: Muito obrigado.
0: Você que tenha todo o tempo aí levantando sua bandeira, defendendo suas convicções, ao lado das pessoas, né, que conhecem a sua trajetória e que estão ao seu lado nessa caminhada. Você também dá exemplo, porque é fundamental que a gente também dê, né, uma cota de sacrifício muitas vezes nessa caminhada política, certo? E você tem cada vez mais inspirado pessoas, certo? E se indignado. Eu acho que é muito importante a gente não perder a capacidade de se indignar. Não dá pra gente achar que as coisas estão normais, porque são muitos absurdos que saltam na vista da gente. Então, parabéns pela sua caminhada, certo? Que você possa caminhar aí de forma, né, atenta, seguindo com a verdade, conversando com as pessoas, mostrando o seu trabalho, e você, sem dúvida nenhuma, terá o seu reconhecimento. Eu agradeço mais uma vez a oportunidade e vamos manter esse contato,
1: sem dúvida, né,
0: com o cidadão baiano. Que Deus ilumine a todos nós.
1: Muito obrigado, senador. Forte abraço. Deus te proteja. Falamos aí ao vivo com João Roma, um dos grandes ministros, um dos melhores ministros da história do Estado brasileiro, candidato ao Senado da República, numa entrevista histórica. Viu, meu amigo Ronaldo Vieira? Esse é o nosso Café com Direitos. Essa é a proposta jornalística de alto nível. De onde, Ronaldo Vieira? Somente aqui. Aqui, aqui, aqui, agora, né?
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1: Exatamente, meu amigo Senna Santos. Certamente vai repercutir. Ou talvez reproduzir essa belíssima entrevista de um ex-ministro do governo federal, ministro da cidadania. Que fala impactante, né, Ronaldo Vieira? Ele disse aí que o Wagner deve deixar o mandato. João Roma defendeu aqui, atenção jornalistas, João Roma defende renúncia de Jacques Wagner. Em entrevista ao Café com Direitos, nesta sexta-feira, 26 de junho de 2026, o ex-ministro da Cidadania e candidato ao Senado da República, João Roma, defendeu a saída de Jacques Wagner do mandato, renúncia não só da liderança do governo, mas extensivamente ao próprio mandato que ele exerce no Senado da República. Essa é a manchete, viu? Essa será a matéria do dia, viu? O Jackson Domiciano, Geraldinho Alves, Rosemarie Galvão, Lorival Jacome, né, os jornalistas da cidade, Caetano do Euda News, Marcos Bocão lá de Itapebi, Bahia, né? Enfim, meu amigo Samuel lá de Itapebi também, portal ali, Minha Terra Oficial, acompanhando a gente ao vivo pelas redes sociais. Essa entrevista vai dar o que falar. João Roma defende renúncia de Jacques Wagner, né? Agora aqui no Café com Direitos. Tem público aí na linha, tem muita gente, mas eu preciso ir ao break. Já furei aí dois breaks, né, Ronaldo Vieira? Vamos zerar nossa conta com os nossos apoiadores culturais. E na sequência eu volto falando muito mais acerca dessa entrevista. 8h22, na Bahia.
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3: Estamos de volta! Meu amigo, o tempo já voou. Solta a Majesque aí, Copa do Mundo, por gentileza. Alô, Majesque, bom dia. Tá aí da linha? É, Marcos Padilha, Raiz Santos, está todo mundo aí já articulado para participar ao vivo com a gente, trazendo as notícias de Brasília e da região. Essa matéria, essa entrevista do João Roma vai repercutir muito em nossa imprensa regional. De acordo com Roma, Jacques Wagner precisa renunciar. O que, que houve, meu filho? Jacques Wagner precisa renunciar o mandato. Entendeu, Naldo? Renunciar o mandato de senador, o caminho é isso, é renunciar. Ô Majesque, o que, que tem aí de Copa do Mundo, meu filho? Nós vamos ou não vamos ganhar o jogo contra o Japão na segunda-feira? Bom dia. Vai ou não vai? Vai entrar, não vai? Daqui a pouquinho. Ô Dona Maria das Graças, Dona Maria das Graças ali mandou o seguinte: qual foi a mensagem dela, o Silvandro? Ela disse, olha, a picanha hoje está custando 100 reais. Tudo bem, está custando 100 reais. Mas no governo Bolsonaro não podia comer nem pé de galinha. Opinião da Dona Maria das Graças.
4: E eu discordo dela.
3: Eu respeito sua opinião, viu, Dona Maria? É aquela frase daquele filósofo conhecido. Posso não concordar com o que dizes, mas defenderei até a morte o direito de dizer o que pensar, né? Então, cada um coloca aí sua opinião da forma que achar que deve. Ô Majesque, coloque a sua no ar, por gentileza. Bom dia, Majesque.
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6: Bom dia, meu caro amigo J. Batista. Bom dia a todos os ouvintes do programa Café com Direito. Bom dia, meu amigo Naldo Vieira, meu amigo Silvano Farias. É diretamente das ruas da cidade, rapaz. Eu estou aqui trazendo tudo de primeira mão sobre Seleção Brasileira, sobre Copa do Mundo 2026. J. Batista, Seleção Brasileira que termina a primeira fase invicta aí, vencendo duas partidas e empatando uma com 7 pontos. Foi o primeiro da chave por diferença de saldo de gol contra a equipe de Marrocos, que também fez 7 pontos aí na chave do Brasil. Lembrando que ontem saiu o adversário do Brasil, né? Após empatar aí com a Suécia por 1-1, o Japão é o adversário do Brasil na segunda fase e joga nessa segunda-feira, a partir das 14 horas, horário de Brasília. Então, Brasil e Japão já tem adversário, Jota Batista. A expectativa é muito grande, porque a Seleção Brasileira, Jota, vem com um acrescente muito grande, né? O Brasil que iniciou a Copa do Mundo na sua estreia empatando por 1-1 com o Marrocos e depois ganhou ali do Haiti por 3-0, também o mesmo resultado contra a equipe da Escócia. Lembrando que o destaque está sendo Vini Júnior. Vini Júnior, um dos destaques, né? E também um dos artilheiros da Copa do Mundo, Vini Júnior, com 4 gols, né? Vai ali disputar artilharia com o Messi e também com o Mbappé. Lembrando, Jota, que era para estar igualado. 5 gols do Messi, 5 do Mbappé, 4 do Vini. Era para estar 5-5 ali. Também o Haaland também tem 5 gols. Lembrando que o juiz anulou um gol mal anulado do Brasil. Então seria o 5º gol do Vini Júnior e o 4º gol da Seleção Brasileira. E fez um grande jogo contra a Escócia, inclusive a oportunidade sendo dada aí a vários jogadores, inclusive o Ryan, que entrou e entrou muito bem ali no lugar do Rafinha. Também o Matheus Cunha vem se destacando, fez o 3º gol dele na Copa do Mundo, né, contra a Escócia. O jogador Neymar, que fez sua estreia, a expectativa era muito grande, Jota Batista, pela estreia do atleta Neymar. E o Neymar acabou entrando ali depois de 981 dias sem atuar pela seleção brasileira. O Neymar acabou fazendo sua estreia aí na Copa do Mundo. Camisa 10, entrou ali poucos minutos, conseguiu ali, inclusive, dar um carrinho ali com muita vontade, com muita sede. Então o retorno do Neymar, e a gente espera, a expectativa é grande para que o Neymar possa ganhar tempo e também aí começa a se destacar na Copa do Mundo, já que o Brasil chega na segunda fase com pensamentos diferentes, meu amigo Jota Batista. O torcedor que estava aí com o pé atrás no início da Copa, hoje você já vê o torcedor motivado. Eu vou aqui rapidinho pegar no instante a fala do povo aqui. Eu estou diretamente do bairro Rosa Neto, né, na rua Nova Vista, aqui no Aparecido Supermercado. Vou pegar o povo que está aqui e vai falar no instante aos ouvintes. Então, é notícias da seleção brasileira. Lembrando também, ontem o destaque também foi Equador, rapaz, que venceu a forte equipe da seleção da Alemanha, que é uma das candidatas ao título, ali com um gol, inclusive, do atleta que atua no Brasil, o Plata, acabou com a falha do Noia, marcando 2-1 e se classificando aí, rapaz. É o Equador que venceu a forte equipe da Alemanha por 2-1. Lembrando que hoje também tem uma duríssima partida aí para o Uruguai. O Uruguai que precisa vencer a Espanha se quer sonhar com a classificação para a próxima fase da Copa do Mundo. São as notícias aí dos times sul-americanos, também da seleção sul-americana, também da seleção brasileira. Eu trazendo de primeira mão para você, torcedor aí. Então, Jota, como está a expectativa aí do meu amigo Jota Batista, Ivano Faria, Naldo Vieira? Porque a do Pô Majesque está a mil, eu acredito. O Brasil vai passar com certeza 2-0 aí em cima do Japão e vamos mais uma fase aí da Copa do Mundo. É o torcedor também, Jota, já olhando com outros olhos a seleção brasileira, que começou meio desconfiada depois do empate contra o Marrocos. Será que o Caetano do Açougue, meu amigo Jota, tá ainda com o pé atrás com a seleção brasileira? Tá certo, Jota Batista. Meu caro amigo Jota Batista, estou aqui também com o povo agora. Vamos ouvir o povo, vamos ouvir aqui Filipinho, ele que é funcionário do Mercado Aparecida, vai falar um pouco aos ouvintes aí do programa Café com Direito. Felipe, como está a expectativa aí, você que viu a seleção brasileira se classificar aí com uma vitória por 3-0, né, vencendo, classificando em primeiro, fazendo 7 pontos. Do início empatou com o Marrocos, mas fala um pouquinho da expectativa. Acredita na seleção brasileira, acredita que vem um Hexa, o Brasil que faz sua estreia na segunda fase contra a equipe do Japão na segunda-feira. Então fale um pouquinho aos ouvintes aí, como é que está a expectativa como torcedor do Filipinho. Bom, primeiramente, bom dia, programa Café com Direito.
4: Bom dia, Pom, bom dia a todo mundo aí do Café com Direito. A expectativa é a melhor, né? Nós é que bombeia futebol aí, torcedor da seleção brasileira aí desde pequenininho. E a expectativa é a melhor. O empatezinho ali com o Marrocos, né, na primeira rodada. Mas graças a Deus, 2-3-0 aí e classificado. Agora que vem o Japão, a rapaziadinha aqui da Aparecida, todo mundo com muita expectativa para esse jogo e confiante na vitória.
6: Arrisca um placar aí pro jogo Brasil-Japão?
4: Ah, é 3-0 novamente, mas 3-0, 2 de Vini e 1 de Neymarzinho ali pra voltar com o pé direito. Já voltou, mas voltar com o golzinho agora, né?
6: Tá aí, meu amigo Jota Batista, é o povo falando, é o povo acreditando na seleção brasileira. Lembrando que o Felipe arriscou mais um 3-0 aí, o Vini que tá com certeza sendo destaque da seleção brasileira. E o povo espera também com o gol do Neymar, porque o Neymar realmente, né, se tratou, está 100%, então a gente espera também que o Neymar tenha mais oportunidade para fazer os gols aí e dar alegria ao torcedor brasileiro. Vou ficando por aqui, diretamente do supermercado Aparecida. 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É com vocês aí no estúdio, Jota Batista, ficando diretamente aqui das ruas da cidade do Mercado Aparecida para o programa Café com Direito.
3: Valeu, Pô Majeski, o pessoal do Mercadinho Aparecida, um forte abraço, muito obrigado. Boletim da Copa do Mundo em nome do Mercadinho Aparecida, através do nosso grande companheiro Pô Majeski. 8 horas e 47 minutos na Bahia. Eu falo agora com quem? Com Raí Santos ou com Brasília? Raí tá na linha. Alô, Raí Santos! Ah não, Raí não, né? Nós temos aí dois repórteres, dois outros brilhantes profissionais. Um em Brasília e o outro aqui na região, já prontos. Nós teremos ainda 13 minutos de programa, então há tempo de falar com os dois. Fala com um e depois a gente, né, naturalmente fala com o outro. Comece aí com o Raí Santos e na sequência a gente fala direto com o Marcos Antônio Padilha. Flávio Bolsonaro e PL tentam conter crise após fala de Michele. O Flávio realmente precisa se conter. Tenha calma, rapaz. Tenha habilidade, né? Tem que saber conduzir. A Michele aí realmente reagiu de forma incisiva, mostrando que ela realmente influencia o processo, exerce uma certa liderança no PL, movimenta a mulherada aí da direita, e a participação dela é uma participação importantíssima no processo eleitoral, e me parece que essa não era a visão do Flávio, está sendo agora após a crise. Daqui a pouco o Padilha traz os detalhes. Vamos agora com o companheiro Raí Santos. Alô, Raí, bom dia!
7: Raí Santos.
8: Olá, meu querido Dr. J. Batista, muito bom dia para o senhor, muito bom dia também para os nossos colegas que compõem a bancada, o Silvandro Farias, Naldo Vieira, e essa entrevista do João Roma, naturalmente, como já ocorre, né, com outras lideranças, né, que representam a política e têm uma filosofia totalmente voltada para os interesses dos baianos, nada mais é do que um momento para ser repercutido. E aqui em Itapebi, de onde eu falo agora ao vivo, em retransmissão, em cadeia com a rádio FM Vida 104.9, aqui na 87.9, estamos aqui levando, né, reproduzindo esse sinal e todas essas informações para a nossa micro-região por essas bandas, Itajimirim, São João do Paraíso, o pessoal que ouve a gente também em Belmonte, em Barrolândia, enfim, distritos, povoados, comunidades rurais e, é claro, aqui a nossa sede de maneira geral. E pela internet, que é fato, simultaneamente através dos nossos aplicativos e as plataformas digitais. E então, doutor, eu sei que o programa, assim como é preenchido de muita informação, prestação de serviço, um programa dinâmico, inteligente, como é o jornal Café com Direitos, eu vou pincelar aqui um pouco das informações já adiantadas anteriormente aqui em destaques. Nós falamos a respeito da Secretaria Municipal de Saúde de Eunápolis, que esclareceu, né, aquela polêmica, né, todas aquelas coisas que estavam sendo divulgadas aí nas redes sociais. Ela esclareceu, no caso da Secretaria, né, que não há inadimplência no município em relação ao Instituto de Desenvolvimento da Educação e Saúde, o IDES. Segundo a pasta, informações divulgadas pela entidade não apresentam todos os fatos relacionados ao termo de colaboração número 002/2025. Por que eu estou trazendo essa informação agora de pronto, antes de finalizar minha participação? Porque muitos questionamentos, muitas indagações estavam sendo feitas aí em torno desse assunto para os eunapolitanos. Bom, o senhor, juntamente com o João Roma, nessa brilhante, como já me referia na entrevista, falou sobre essa questão, né, da ponte aqui sobre o rio Jequitinhonha, que é um embrólio, gente que inclusive colocou em xeque aí respectivos mandatos para fazer uma disputa, se ia inaugurar, se não vai. O fato é que nós estamos no mês de junho, hoje é dia 26 de junho, vale lembrar essa data para ficar cravado aqui, de que esse prazo previsto não vai condizer com a realidade anunciada pelo governo do estado. Então, a população, doutor, a população não só apenas de Itapebi, algum extremo sul, carece, a Bahia, né, carece de uma resposta aí por parte do governo do estado. Enfim, o senhor falou em relação aos prejuízos, né, econômicos, em função desse desvio aí, inclusive um trecho precário, que inclusive causa mais prejuízo do que um atalho para chegar em outras cidades, a exemplo de Porto Seguro, enfim. Então, o seguinte, eu quero trazer uma outra informação, nada de cunho policial. Um homem de 60 anos, como eu já havia dito aqui logo inicialmente, quando a gente destacou as nossas manchetes, né, um trabalhador rural de 60 anos morreu na tarde desta quinta-feira após ser atingido por um disparo acidental de arma de fogo no distrito de União Baiana, lá em Itajimirim, cidade vizinha aqui, fica, né, entre esses limites de Eunápolis e também Itapebi. O acidente aconteceu numa área externa da residência dele, onde a vítima morava, né, com os pais, inclusive. Segundo a Polícia Civil, o caso aconteceu após, ali por volta, né, das 12 horas e 30 minutos, logo após o almoço. O homem manuseava essa espingarda artesanal e aí, meu amigo, acabou caindo no chão, né, e a arma acabou disparando. O Departamento de Polícia Técnica realizou a perícia na residência e encaminhou o corpo para o Instituto Médico Legal de Eunápolis. Infelizmente caiu, né, esse acidente que aconteceu com esse morador. Doutor, para concluir, doutor João da Batista, o João Roma, né, com toda a habilidade possível, como político também ex-ministro de Estado, à época no governo do Bolsonaro, falou por A mais B, logicamente, de maneira muito dinâmica aí, conversando com o senhor sobre o cenário político baiano. Agora é o seguinte, olha o artigo, observe, vou até abrir aspas aqui, doutor, para concluir.
3: Uhum.
8: Tigrona com Flávio, Tchutchuca com Alexandre de Moraes, diz Paulo Figueiredo sobre Michele Bolsonaro. É brincadeira o negócio dele. O comentarista político. Seria cômico, se não trágico.
3: É,
8: né?
3: verdade.
8: É, o comentarista político Paulo Figueiredo, doutor Jota, aliado do Eduardo Bolsonaro, né? Ele se manifestou sobre os vídeos publicados pela ex-primeira-dama Michele Bolsonaro nas redes sociais, nos quais ela diz, o senhor naturalmente acompanhou isso.
3: Uhum.
8: Só que são enxurradas de informações chegando acerca desse assunto, nos quais ela diz que foi desrespeitada e humilhada por Flávio Bolsonaro. Figueiredo é considerado, intriga da oposição, ou pelo menos que faz frente a alguns argumentos dele, como falar de Egito, está nos Estados Unidos, mas durante o programa no YouTube, o Figueiredo diz que Michele é tigrona, repito, com Flávio Bolsonaro e chuchua com Alexandre de Moraes. Vou abrir mais umas aspas aqui para concluir, porque isso está rolando na internet e é repercutido, inclusive, em grandes jornais, inclusive o Globo.
3: Uhum.
8: É motivo de coluna. E aí ele diz aqui, ó, eu me pergunto, quantos vídeos com essa duração e com esse tom a Michele gravou falando sobre Alexandre de Moraes? Interrogação. Ele falou aqui, zero, ponto. O Alexandre, ela cumprimenta com beijinho e chama o irmão em Cristo. E diz que o Alexandre de Moraes pode se converter. Ele diz aqui também, para concluir, eu daria glória a Deus por isso, porque eu também creio que o Alexandre de Moraes pode se converter, fecha aspas, afirma ali. Então, para bom entendedor, meia palavra massa por hoje, viu, doutor?
3: Verdade absoluta. Vamos aguardar aí. Realmente a família, a família não tá dando bom exemplo, né?
8: Pois é, vamos aguardar os próximos capítulos, logicamente que a gente vai apurando, vai assimilando, né?
3: Exatamente.
8: Para que a gente possa, de maneira muito responsável, né, tá falando e reportando aquilo que interessa ao cidadão baiano, brasileiro, inclusive aqui da nossa região. A gente não é teoria da conspiração, justamente está fazendo o nosso papel como imprensa. Um abraço para o senhor.
3: Muito obrigado, Raí.
8: Nós nos encontraremos nos próximos dias.
3: Até segunda, se Deus quiser, viu? Para nossa despedida aqui no Café com Direitos.
8: Amém, um abraço, fica com Deus, todos.
3: Amém.
8: Todos vocês aí da bancada, a nossa audiência.
3: Muito obrigado, Raí Santos. Vamos agora a Brasília. A gente sai da região, da costa do descobrimento do Brasil, e vai direto para o centro, a Praça dos Três Poderes, Distrito Federal, falar com Marcos Antônio Padilha, um dos melhores jornalistas do país. É correspondente aqui da 104.9 FM Vida, diretamente de Brasília, diariamente participando com a gente aqui, ao vivo no Café com Direitos. E o Padilha vai continuar aqui na nossa programação, né, na segunda e posteriormente na segunda-feira, com a nova equipe que estará aqui no ar apresentando o nosso programa Café com Direitos, a partir do nosso afastamento temporário, conforme eu tenho sempre dito, em detrimento de obediência e respeito, naturalmente, às regras eleitorais, da legislação eleitoral, que nos impõe essa obrigação de afastamento temporário pelo período de 90 dias. Depois a gente retoma, a gente recomeça tudo, né? Assim que termina a eleição. Ao vivo em Brasília, por gentileza, Ronaldo Vieira, às 8 horas e 57 minutos. Alô, Padilha, bom dia!
9: Oi, Jota, bom dia, Silvando, bom dia aos nossos ouvintes.
3: Padilha, estamos com pouco tempo, mas eu acho que ainda haverá tempo suficiente para a gente falar um pouco sobre a repercussão dessa briga do Flávio, PL, tentativa de contenção da crise com Michele Bolsonaro. Como é que está aí?
9: Pois é, Jota. O senador Flávio Bolsonaro e o Partido Liberal tentam conter a crise provocada pelas declarações da ex-primeira-dama Michele Bolsonaro. Em um vídeo publicado nas redes sociais, Michele afirmou ter sido humilhada e desrespeitada pelo enteado durante uma conversa sobre decisões políticas do partido. Ela também classificou o episódio como uma punhalada. Em resposta, o Flávio negou ter ofendido Michele e afirmou que jamais teve a intenção de humilhá-la. Uhum. O senador pediu desculpas, caso suas palavras tenham sido interpretadas dessa forma, e destacou o respeito pelo trabalho da ex-primeira-dama à frente do PL Mulher. A direção do Partido Liberal também entrou em campo para tentar reduzir o desgaste. O presidente da legenda, Valdemar Costa Neto, afirmou que divergências são naturais em qualquer partido e disse que pretende conversar pessoalmente com Michele e Flávio para buscar uma solução. Nos bastidores, aliados demonstram preocupação com os reflexos da crise na pré-campanha presidencial de Flávio Bolsonaro, especialmente entre o eleitorado feminino. O desentendimento teria começado por divergências sobre alianças políticas e a definição de candidaturas no Ceará. E aí, só para complementar, o Jota, uhum, já tem um encontro marcado, se eu não me falha a memória, para quarta-feira da semana que vem, uhum, aqui em Brasília, com mulheres conservadoras. E o Flávio, ontem, em rede social, aproveitou para convidar a ex-primeira-dama Michele para participar desse evento. Então, está havendo aí digamos assim, um contexto, uhum, para que os dois possam estar juntos, né, no mesmo palanque.
3: Olha, Padilha, deixa eu colocar aqui a minha opinião. Eu não sei qual é a sua, eu respeito a sua, né? Tomara que seja, uhum, convergente com a minha. Mas o que eu penso é o seguinte: a direita não tem maturidade para construir um projeto político dentro dos preceitos da democracia, do espírito republicano, sabedoria para reconstruir alianças ou construir alianças e superação de crises ocorridas em determinados momentos da vida pública, que é comum, né? Divergências ocorreram, uhum, entre políticos, crítica aqui, crítica ali, mas surgiu um novo momento em nome da coerência, da conveniência. Nada os impede de caminharem, né, de estarem juntos. Cito aqui um exemplo da esquerda. O Lula se recompôs com o Alckmin e ganhou a eleição.
9: Boa.
3: Né? Ah, porque o Alckmin, uhum, discursou o Lula de volta à cena do crime. Que o Lula nem ligou para isso. O Lula disse o seguinte: o que eu quero é os votos de São Paulo, o que eu quero é ganhar a eleição. Aí tinha lá uma ala do PT, eu não quero o Alckmin. O Lula disse: eu quero porque o Alckmin traz o voto que eu não tenho. Bulufas! Né? Traz o voto que eu não tenho! Deu murro na mesa e colocou em quadro o PT. A direita não está tendo esse perfil. A Michele, ela falha realmente nessa leitura. Lá no estado do Ceará, o único capaz de derrotar o PT é Ciro. O único capaz de dar palanque ao Flávio é Ciro. Quem é que vai dar palanque, uhum, no Nordeste a Flávio? O Nordeste é uma região estratégica onde o Lula deitou e rolou. O Lula passou, uhum, o rolo compressor em cima do bolsonarismo aqui no Nordeste, fez barba, cabelo e bigode. Então o Nordeste, uhum, é uma região estratégica. A Michele não tem realmente maturidade. Não tem, dona Michele, maturidade. O Flávio é outro ameninado, um outro abestalhado. A verdade é essa. Não teve, uhum, também maturidade. O que é que tem o Flávio de ficar provocando a ex-primeira-dama, de não reconhecer a importância que ela tem? Esse é o momento dele buscar, ó, dele buscar uma linguagem de convergência, de união, de unidade, uhum, todo mundo junto, todo mundo unido. E não ficar ofendendo a mulher o tempo todo, poxa. Né?
9: Lógico.
3: Por outro lado, o Bolsonaro, por outro lado, Padre, o Bolsonaro, coitado, tá refém de todo mundo. Bolsonaro pode brigar com a mulher? Não pode. O Bolsonaro hoje não pode nem dar esporro em Michele, entendeu? Porque se Michele sair fora, não é?
9: Total, realmente, com certeza. O Jota, o próprio Valdemar da Costa Neto, o Valdemar falou que se não consertasse a situação, ele estava na Copa assistindo os jogos nos Estados Unidos, está retornando ao Brasil e diz que retorna justamente porque se não conserta essa situação é perder em casa.
3: Uhum. Perde em casa, não tem chance nenhuma se não reconstruir isso aí. Aí a Michelle pegou a crise do Wagner e engavetou. Ah, a crise aqui do PT.
9: Isso, boa.
3: Não, engavetou. Pegou, vamos engavetar aqui, vamos criar uma crise verdade. Logo na direita.
9: Com certeza. É. Boa observação, Jota. Exatamente. Não se fala mais no Wagner, no Jacques Wagner.
3: É, exatamente. Concorda
9: realmente
3: com...
9: Realmente o vídeo...
3: Uhum. Concorda com os meus comentários, Padilha?
9: Não, perfeitamente, com um comentário racional e de uma certa forma e sem emoção, que eu acho que foi o que faltou, pelo contrário, o que sobrou na Michelle, né? Ela foi muito emotiva.
3: Muito emotiva.
9: Até mesmo, poderíamos dizer assim, um pouco neófita, né?
3: Verdade,
9: porque demonstrou falta de experiência mesmo na política. Como você disse, política não se faz... dessa forma, com o fígado e com o estômago, como dizem, né? Política é algo racional, por mais que seja uma ciência humana, mas ela tem uma racionalidade, uma lógica por trás.
3: Perfeito.
9: Olha, Jota, uma pesquisa, na pesquisa para o governo do Ceará, que foi realmente o mote, mas há também a possibilidade de também ter uma divergência aqui dentro do Distrito Federal, mas aí é outro assunto. O Ciro Gomes, na última pesquisa, tem 44%. O Eumano de Freitas, que é o candidato do PT, está em segundo lugar com 33%. O Eduardo Girão, que é um bom senador, um senador competente, que realmente defende pautas conservadoras, como a Michelle colocou, mas, porém, tem apenas 4% na última pesquisa.
3: Rapaz, tem que ser racional. Padilha, só teremos tempo agora, segunda-feira. Segunda será a minha despedida e você vai continuar aí na programação com Sena Santos, com Carlinhos, com Raí, né, com Silvandro, viu? E eu retomo depois do pleito eleitoral. 90 dias, daqui a 90 dias eu estarei de volta, tá bom? Obrigado, Deus te proteja, Padilha.
9: Ah, legal. Jota, eu agradeço muito pela atenção, desejo boa sorte para você na sua caminhada. Deus proteja você, o Silvando, e um bom dia aos nossos ouvintes.
3: Até bom segunda. Dia, até segunda. Meus amigos, eu encerro o programa com uma notícia triste, uma notícia lamentável. É uma informação que nos pega de surpresa e me deixou assim muito triste, muito abalado. A cidade realmente viverá um luto. Um pastor exemplar da Igreja Assembleia de Deus, um homem de Deus, um homem comprometido com a fé, com o Evangelho de Cristo, faleceu nesta manhã o pastor Hermógenes da Igreja Assembleia, pai do Gil do Bolo, pai do Dr. Harrison. Dr. Harrison é um dos grandes tributaristas do país, é um nome nacional do direito tributário. E o pastor Hermógenes dirigiu a Igreja Assembleia de Deus durante muitos anos. Não é isso, Júlio César? Foi pastor dos meus pais. E hoje a Igreja Assembleia de Deus está de luto, a Igreja Assembleia de Deus está abalada. Registro aqui os meus sentimentos sinceros à esposa do pastor Hermógenes, né, e à família do pastor Hermógenes, o Gil, o Harrison, e certamente o Júlio César, que é da Igreja Assembleia, trará novas informações no programa Mensagem da Cruz, que começa a partir de agora aqui na Rádio 104.9 FM Vida. A nossa programação estará homenageando o pastor Hermógenes, esse grande homem de Deus. Que o Senhor o tenha, que o Senhor o tenha. Um grande pai, um grande amigo, um grande pastor, tido como um herói, o nosso herói. E aqui a mensagem da Igreja Assembleia de Deus: combati o bom combate, terminei a corrida e guardei a fé. Que Deus o tenha, que Deus o tenha. Forte abraço, eu volto segunda, se Deus quiser.
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0: Bom dia e a paz do Senhor Jesus para você ligado e sintonizado aqui no programa Mensagem da Cruz, né? Hoje o programa é meio que diferente, né, Naldo Vieira? Eu quero aqui prestar minha gratidão, os meus respeitos em memória do nosso querido pastor Hermógenes Leite, a família enlutada, a nossa querida pastora Amenaide, Gil, meu amigo Rui Franklin, nego, foi que a gente estava conversando, passamos a madrugada toda conversando sobre o estado do nosso querido pastor Hermógenes. Que Deus o tenha em um ótimo, em um bom lugar, tá? O pastor Hermógenes não foi apenas um pai, pastor Hermógenes não foi apenas um amigo, pastor Hermógenes não foi apenas um conselheiro, pastor Hermógenes, ele teve o seu legado aqui. Fica a memória do grande homem que ele foi, fica a memória do grande pai que ele foi, fica a memória do grande pastor que ele foi, fica a memória do herói que ele foi. Quero prestar minha gratidão a Deus pela vida dele. Foi o meu pastor aqui, puxou minha orelha quando devia. Eu louvo a Deus pela vida do pastor Hermógenes, pela vida de toda a família. Que Deus abençoe e conforte. Creio eu que não existe palavra que nesse momento de tamanha perca, né, venha consolar os entes queridos. Mas creia que Deus venha confortar em nome de Jesus. Creia que Deus é o consolo, creia que Deus irá confortar cada um de vocês. Sintam-se abraçados nessa manhã em nome de Jesus. Também quero as minhas falas, que ela chegue a todo o corpo da nossa igreja, Assembleia de Deus. Meu querido pastor Sintra, né? Coloca à disposição da família. Meu pastor, Deus abençoe a sua vida. Grande homem. Desde madrugada o pastor está preocupado, mandando mensagem, perguntando como é que está. Meu pastor Sintra, Deus abençoe a sua vida. A preocupação que o senhor tem com esse grande homem. Deus abençoe a sua vida, viu, meu pastor? Te amo demais. Deus abençoe.
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0: Bom dia, paz do Senhor Jesus para todos. Eu amo a mensagem da cruz. Venho aqui para mandar o meu abraço e conforto à pastora Núbia, à pastora Menard e toda a família. Vai fazer muita falta. É, um pouco que eu convivi com ele, umas pessoas maravilhosas, né? Então, eu só tenho aqui agradecer a Deus por ter conhecido essa família maravilhosa. E que Deus conforte o coração de todos. Silvoneide, do Recanto das Árvores.
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Bom dia e a paz do Senhor Jesus a todos. Hoje um dia, né? Um dia muito triste para o povo de Deus, para toda a cidade de Eunápolis. Estamos aqui com a nota de falecimento do nosso querido pastor Hermógenes Leite. Com muita dor no coração, né? Queremos aqui dar essa notícia. Emitimos aqui as nossas condolências familiar, à família enlutada e todos os assembleanos de Eunápolis por essa grande perda, né? Que o Senhor console e conforte todos os corações enlutados. Essas são as palavras do nosso querido pastor Antônio Carlos Miranda Sintra, presidente da Assembleia de Deus aqui em Eunápolis. Uma perca tamanha para toda a Bahia. Que Deus venha confortar os corações da família. Rui e Gil, que éramos muito ligados, né? Gil, Deus abençoe sua vida. Um beijo no seu coração, nego. Tamo junto, conta comigo. De tal forma, o pastor Sintra também se colocou à disposição naquilo que ele puder fazer. Ele está à disposição, a igreja está à disposição. Estamos orando pela família, tá? Deus abençoe a todos, em nome de Jesus, e venha confortar. Essas são as palavras do meu querido pastor Antônio Carlos Miranda Sintra. Estamos aqui à disposição. Também o nosso querido prefeito Robério. O nosso querido prefeito Robério está aqui de prontidão, tá? E se colocou à disposição, viu? A toda a família. A nossa deputada Cláudia Oliveira também se colocou de prontidão para poder assim prestar as condolências à família. Deus abençoe em nome de Jesus.

Bom dia, bom dia, bom dia e a paz do Senhor Jesus a todos. Quero aqui louvar a Deus, engrandecer a Ele por tudo que Ele tem feito, né? E quero convidar a todo o povo de Deus, o velório do nosso querido pastor Hermógenes Leite estará acontecendo hoje ali na Assembleia de Deus, no centro, na Avenida Santos Dumont, número 120. Impreterivelmente a partir das 16 horas, tá? Vai estar acontecendo ali o velório do nosso querido pastor Hermógenes Leite. E à noite teremos um grande culto fúnebre, né? Teremos um grande culto fúnebre e o nosso querido pastor convoca toda a Assembleia de Deus, todos amigos, simpatizantes que tinham carinho pelo nosso querido pastor Hermógenes para estar conosco nesse momento, né, tão triste, de tamanha perda, tá? Então a partir das 16 horas está tendo o culto. Desde já quero louvar a Deus pela vida de cada querido ouvinte, cada um que se dispuserem a ficar comigo aqui até as 10 da manhã. Deus abençoe, em nome de Jesus. Valeu, tchau, Naldo Vieira, fica com Deus, tamo junto.

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Amém, grande Deus. Amém. Agradecemos para dormir, para acordar, porque o Senhor sustentou. Amém, Jesus. Quando o rei Davi disse que dormiu, acordou, porque o Senhor sustentou. Amém. Salmo 3, versículo 5. Lá em 1 Samuel, capítulo 7, versículo 12. Samuel disse, até aqui me ajudou o Senhor. Deus, Senhor meu Deus, agradecemos ao Senhor por toda a manhã. Aonde o rei Davi disse que esse é um dos dias que o Senhor fez. Escrito em Salmo 118, versículo 24. Ó Deus, agradecemos por esse dia na presença do Senhor. Abençoa, Deus, o proprietário dessa emissora. Abençoa o teu servo, Deus, que administra aqui essa emissora. Abençoa todos que estão aqui. Abençoa o operador Naldo Vieira, Deus de mais, ouvinte da tua palavra. Ó Deus, como tu guardou o teu servo, J. Batista, vindo até esse estúdio. O Senhor se leva aonde quer que for, que o anjo do Senhor acampa ao redor dele. Salmo 34, versículo 7. Ó Deus de toda a glória. Pois no Salmo 91, versículo 15 e 16, o Senhor diz o seguinte, manda, ele me invocará, e eu responderei, estarei com ele na angústia, e verei, glorificarei, dar-lhe-ei abundância de dias, e mostrarei a minha salvação. Ó Deus, agradecemos por esse grande privilégio, nos prepara para o culto da noite. Continua falando conosco através da palavra, do cântico, hoje numa oração, mas estamos na adoração da mão do Senhor. Abençoe todos os nossos filhos, netos, bisnetos, gêneros de nós, nesta manhã, em nome de Jesus. Abençoe o proprietário dessa emissora, em nome de Jesus. Abençoe o diretor, tomando as tuas mãos, em nome de Jesus. Amém. Eu carrego aqui o...

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0: Bom dia, querido, bom dia, querida. É um prazer estarmos juntos mais uma vez. Nessa sexta-feira abençoada, este é o dia que o Senhor fez. Alegre-se e regozije-se neste dia. Que o Senhor te abençoe, que o Senhor te guarde, que a boa mão do Senhor esteja sobre a sua vida, sua casa, sua família, sobre o seu coração. Sobre tudo que se deve guardar, guarda o seu coração, porque dele procedem as fontes da vida. Agora 11 horas e 9 minutos, comigo aqui está uma princesa, uma mocinha linda, linda. Minha filhinha, chega perto desse microfone e fala bom dia pro povo aí, vai.
1: Bom dia.
0: Aê! Fala pro seu nome pra esse povo saber, vai, fala aí.
1: Alice.
0: É Alice, você sabe quem é Alice? Quem é, você sabe? Hein? Fala o nome do seu pai e da sua mãe pra eles saberem, vamos ver.
1: Ana e Tavinho.
0: Ana e Tavinho. O nome da avó, daquela loira. Fala aí. Fala o nome da avó.
1: Arilma.
0: Gente boa. Tá aqui comigo no estúdio. Essa princesinha de Deus, uma gata linda. Eu quero compartilhar com vocês uma história aqui muito forte. Ouça isso aí. Ouça. Ó. Fala sobre um chinês, Yun. Ele nasceu em 1958, na província de Henan, no coração da China comunista. Ter uma Bíblia naquele tempo era crime. Pregar o Evangelho era traição ao Estado. A Guarda Vermelha da Revolução Cultural espalhava terror por todo o país. Numa aldeia pobre, o pai de Yun estava morrendo de câncer. Sem esperança médica, sem saída humana. Então a mãe ouviu uma voz falando sobre o amor de Jesus. Com pouco entendimento, mas muita fé, ela reuniu a família. E o jovem Yun gritou com tudo que tinha: Jesus, cura o meu papai. O pai foi curado e a família nunca mais foi a mesma. Agora continue acompanhando essa história, olha. Após a conversão, Yun nunca havia sequer visto uma Bíblia. Meu Deus, e hoje a gente tem Bíblia o tempo todo e o povo não pega a Bíblia para ler. Que coisa, né? Era crime possuir uma Bíblia. E um orou e jejuou por 100 dias, pedindo a Deus uma Bíblia. Irmão, você entendeu? Amigo, o jovem Yun orou e jejuou por 100 dias, pedindo a Deus o quê? Qual o propósito? Ter uma Bíblia, meu pai. E no centésimo dia, dois desconhecidos apareceram na porta com um pacote. Dentro desse pacote estava uma Bíblia. E um assegurou acima da cabeça com os olhos fechados e disse aos que estavam ao redor: esta é a Bíblia. Um anjo do Senhor a mandou. Apareceram lá dois anjos em forma humana para levar a Bíblia para ele. Ele pegou a Bíblia, levantou acima da cabeça e disse: essa é a Bíblia. O anjo de Deus é quem trouxe para mim. Se quiserem uma, ó, terão de orar e buscar a Deus como eu fiz. Meu Jesus. Você já vai, meu amor?
1: Eu vou tomar café.
0: Vai e volta, vai lá. E volta. Foi tomar café, gente. Se vocês quiserem uma Bíblia, é a pequena Alice, neta de Arilma e de Jota Batista. Está aqui comigo no estúdio, saiu, disse que foi tomar café. Vai tomar café. Vamos lá, ouça aí que é muito forte. vocês quiserem uma Bíblia, terão de orar e buscar a Deus como eu fiz. Ele não sabia pregar, só sabia recitar os versículos que havia memorizado, porque ele não tinha Bíblia. Olha só. Mandar um abraço para Márcia. Paz, pastor, estou na escuta. Deus te abençoe, Márcia. Vocês podem mandar alô aí no 981-27-5280 ou direto através do meu celular, tá bom? Quem tem meu contato aí. Então, se quiserem uma, terão de orar e buscar a Deus como eu fiz. Ele não sabia pregar, recitou todo o Evangelho de Mateus. Memorizou, irmãos, todo o Evangelho de Mateus com seus 28 capítulos. Memorizou tudo. Pensa se esse moço tinha sede de Deus, irmãos. Oh, meu Deus, dá-nos esse coração. Dá-me esse coração assim. Com essa sede do Senhor, meu Deus. Em nome de Jesus. Ao abrir os olhos, todos estavam ajoelhados e chorando de arrependimento. Quando ele acabou de falar isso para aqueles, quando ele recebeu a Bíblia, né? Ele deu esse recado. E um pregava de aldeia em aldeia. As igrejas domésticas explodiam por toda a província de Renan. Isso é, não tinha templo. Até hoje o evangelho na China é clandestino. Contra o Estado. O Estado proíbe. Lá só pode funcionar a igreja que o Estado aprova. E lá tem dentro de cada igreja, tem lá uma figura, uma foto, uma, do imperador, né? É. Tem uma foto dele, do presidente, que nunca sai do poder. Tem uma foto dele. As igrejas só podem pregar aquilo que o Estado permite. Então não é evangelho. Até hoje é assim, eu estou falando hoje. Mas no tempo do menino, estava ele agora de igreja, de casa em casa, porque o evangelho era só nas casas, como na maioria das casas que professa a fé em Jesus na China, é tudo escondido. Tudo clandestino. Não é? De casa em casa, ele saiu pregando por toda a província de Renan, ou Benan. Quando a polícia chegava, ele gritava: sou um homem do céu, meu lar é o céu. Era a senha para que os outros crentes fugissem das casas vizinhas antes de serem presos. Quando a polícia chegava para prendê-lo, prender ele e os outros, e ele gritava: sou um homem do céu, meu lar é o céu. É uma senha que ele criou. Toda vez que eu gritar assim, vocês já saem correndo, fujam, porque eles vieram para nos prender. Mas certa vez ele não escapou. Foi preso, espancado. Veja aí, gente. Preso, espancado brutalmente, e prometeram-lhe liberdade se entregasse os líderes das igrejas domésticas, das células, dos crentes que se reuniam nos lares. E um não entregou ninguém. Sua foto foi espalhada por diversas províncias com o título Perigoso Criminoso. Meu Deus. Qual era o crime? Pregar o evangelho. 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Beleza? Então, um cartaz foi espalhado para tudo quanto é província, tudo quanto é cidadezinha, tudo quanto é região. perigoso criminoso. Dentro da prisão, Yun iniciou um jejum, não um jejum de alguns dias, 74 dias sem comer. Meu Jesus. Jejum, hein, irmão? 74 dias sem comer. Durante o jejum, embora meu corpo estivesse muito fraco, olha o que ele diz. Meu espírito se achava alerto. Estava firme, forte, atento. E continuei confiando no Senhor, ele contou depois. E aconteceu algo impossível. Todas as pessoas da sua cela foram tocadas pelo Evangelho. Louvado seja Deus. Um por um, os prisioneiros se converteram a Cristo. Um por um. E um havia transformado a cela numa igreja. Mas o regime comunista não parou. Os guardas, olha que coisa terrível. Os guardas esmagaram os ossos das pernas de um a golpes de cacetete. Foram batendo, batendo, batendo até esmagar as pernas dele, as duas pernas. Ele ficou incapacitado, incapaz de andar. Do ponto de vista humano, estava acabado. Preso, com as pernas destruídas, sem perspectiva de saída. Foi nesse momento que ele orou amargamente: Deus, quando era jovem, me chamaste para pregar o Evangelho. Eu tenho que segurar as lágrimas aqui. Como vou fazer isso agora, Senhor? Plantado nessa prisão, com as pernas trituradas, jamais voltarei a ver a minha família. E então Deus respondeu de uma forma que ninguém esperava. Numa manhã, um irmão se aproximou da cela de Yun e disse apenas: é hora de ir. Para chegar ao pátio da prisão de segurança máxima, era preciso atravessar 3 portões de ferro em 3 andares diferentes, com 2 guardas armados em cada um desses andares. Era matematicamente impossível fugir. E um saiu da cela. O primeiro portão estava aberto. O segundo portão também estava aberto. O terceiro portão também estava aberto. Mesma experiência que Paulo e Silas tiveram em Atos dos Apóstolos, narrado no capítulo 16. Quando estavam presos e que cantavam louvores ao Senhor, e as prisões se abriram, houve um terremoto na prisão, e as prisões se abriram. Um outro caso que é igualzinho dele foi o caso de Pedro, que estava preso e a igreja orava por ele e os portões foram abertos por um anjo que foi lá e abriu. No caso de Pedro não houve terremoto, foi um anjo que abriu os portões e ele passou um por um até chegar na rua, livre. Quando ele olha, ele achava que era um sonho, até descobrir que de fato estava livre, estava solto. O Yun teve experiência idêntica. Os portões se abriram, só que lá eram 3 andares de presídio. Todos os portões de cada andar, à medida que ele chegava, o portão estava aberto. Os guardas não o viam, meu Deus. As portas se abriam. E ele caminhava com as pernas que haviam sido esmagadas. Então Deus curou, fez um milagre nas pernas. Chegou à rua. Um táxi parou. Aleluia, glória a Deus. E ele entrou. Ninguém antes havia fugido daquela prisão. A história dele é muito conhecida. Vários brasileiros tiveram contato. A Ana Paula Valadão mesmo e seu irmão, eu tenho aqui uma foto dela com ele. Ela e o André, ainda bem novos, eles estavam numa foto com o pastor Yun. Após a fuga, tem outra foto dele aqui com o Theo Hayashi. Após a fuga, continuou pregando clandestinamente por toda a China. No inverno rigoroso de 1978, para batizar os convertidos sem serem descobertos pela polícia, cortava buracos no rio congelado à noite, batizava nas águas geladas enquanto os policiais dormiam. Multidões se convertiam todos os dias, glória a Deus. As igrejas domésticas cresciam na velocidade que o governo não conseguia conter. Quanto mais prendiam e torturavam, mais a igreja crescia. O fogo não se apagava, só se espalhava. Glória a Deus. Que coisa gloriosa. Meu Deus. Que coisa gloriosa. A gente vê uma história como essa assim, vira e fala, rapaz, eu acho que eu não sou crente, não. Esse evangelho que a maioria de nós vive, evangelhozinho raso, de pouca intensidade. É o fogo que depura. É duro dizer, mas é uma verdade. É o fogo que depura o ouro. É por isso que às vezes Deus permite o sofrimento, a dor, catástrofes, como essa que aconteceu na Venezuela e tem acontecido pelo mundo afora. Porque é o meio de chamar a atenção das pessoas para elas se posicionarem. Porque senão a gente vai vivendo como nos dias de Noé, como se nada fosse acontecer. Jesus faz referência aos dias de Noé. Casavam-se, davam-se em casamento, levando a vida de qualquer jeito, todo o povo estava. Eu tenho clamado a Deus por profundidade com Ele. Tantas coisas para roubar a nossa atenção, para roubar a minha atenção, a sua atenção. Tantas coisas. Tanto tempo perdido. Meu Deus. Ontem orava, Senhor, eu já estou com 60 anos. E tão pouco eu fiz. Ajuda-me a servi-lo em espírito e em verdade, para arrancar as vidas das trevas para a tua maravilhosa luz. É isso. Você não acha que é tempo de se posicionar? O que que tem te distraído? O que que tem roubado a sua paz, a sua vida? O que que tem roubado o seu tempo com Deus? Hein? Diga para mim. Ontem falava das coisas que são mais importantes. Um jogo de futebol da seleção brasileira é mais importante do que um culto a Deus. Só o fogo da perseguição. Parece que só resta isso para levar-nos a nos posicionarmos para valer na presença do Senhor. Porque aonde há perseguição, como em tantos países da África e no Oriente, como na China, onde há perseguição, os crentes são mais crentes. A China até hoje, para entrar a Bíblia, só se for de forma escondida, clandestina, né? Isso é, não oficial. Antes de ir para o comercial, o apoio cultural, eu quero fazer uma oração. Meu Senhor, obrigado pela vida desse teu servo Ian, e um, como tantos outros pelo mundo afora, que ama o Senhor mais do que a própria vida. Ajuda-me a viver uma vida que, de fato, glorifique teu nome. Vale a pena de ser vivida. Derrama do teu Espírito sobre mim e sobre meus irmãos e irmãs que me ouvem nessa hora. Visita as nossas vidas. Converta o nosso coração a ti plenamente, sem reservas. Ajuda-nos a amar o Senhor de todo o nosso coração e de toda a nossa alma. Derrama da tua presença santa sobre nós, em nome de Jesus. Amém. Nós vamos ao apoio cultural. Daqui a pouquinho a gente está de volta. Deus te abençoe.
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0: Muito bem, me dá mais um retornozinho, por favor, meu nobre. Muito bem, agora 11 horas e 42 minutos. Continua, voltou para cá, moça, depois de ter tomado o seu café. Viu? Mocinha, você tá bem? Ela quer que entrevista ela. Você tá bem?
1: Tô.
0: Pronto, você tá estudando que série? Você tá na escola? Que ano?
1: Que ano?
0: É, fala aí. É o pré, não é o pré-primário. Você tem 9 anos?
1: Primeiro ano.
0: Então fala aí no microfone.
1: Eu primeiro ano.
0: Pronto, já tá sabendo ler ou ainda não?
1: Eu só tô aprendendo a escrever.
0: E já leu um pouquinho?
1: Não.
0: Só escrever. O que que você já
1: Só.
0: escreve?
1: Eu escrevo.
0: Fala no microfone.
1: Eu escrevo um monte de coisa.
0: Um monte de coisa? Então que bom. Já sabe escrever seu nome?
1: Já.
0: Então, glória a Deus. Muito bem. Depois a gente volta para entrevistá-la, né? Então, agora nós vamos dar sequência, porque eu quero aproveitar esse dia, esse programa, e quero falar um pouco mais sobre mártires, pessoas que sofreram por amor ao Evangelho do Senhor. Os mártires cristãos garantiram o futuro do cristianismo, que se tornou a maior fé do mundo, com milhões de seguidores em todos os continentes. A perseguição ao cristianismo remonta aos primeiros anos da Igreja Primitiva, quando os seguidores de Jesus começaram a pregar e espalhar sua mensagem e a formar comunidades de fé. Desde o início, o cristianismo desafiou as estruturas religiosas e políticas, conhecidas, e gerando resistência e hostilidade por parte das autoridades governamentais e das religiões dominantes na época. No Império Romano, antes os primeiros séculos da Era cristã, ou durante os primeiros séculos da era cristã, os seguidores de Jesus enfrentaram várias ondas de perseguição. Os imperadores romanos, como Nero, Domiciano e Diocleciano, viram o cristianismo como uma ameaça à estabilidade social e política do império. Os cristãos eram acusados de serem inimigos dos deuses e foram alvos de violência, prisões e torturas e execuções. Nero, por exemplo, tocou fogo em Roma, literalmente, incendiou a cidade e culpou os cristãos e começou uma perseguição, matando milhares deles. No entanto, apesar da perseguição, o cristianismo continua a se espalhar e a ganhar seguidores mundo afora. Vamos falar de alguns deles, começar com a vida de Estevão. Estevão foi o primeiro mártir cristão. A morte do diácono Estevão por apedrejamento, morte terrível, né? Uma das formas tradicionais de punição naquela época, aconteceu no ano 35 depois de Cristo. A pena capital foi incitada pelo conselho judaico e consentida por Paulo, ainda não convertido ao Evangelho de Jesus naquele tempo. E isso está relatado no livro de Atos, no capítulo 7, mostrando ser ele, Estevão, o primeiro mártir dos primórdios do cristianismo. Segundo relatos históricos, os primeiros cristãos não temiam a perseguição romana tanto quanto temiam o judaísmo estabelecido. Os judeus não aceitavam a afirmação dos cristãos de que Jesus era o Filho de Deus. No máximo, consideravam-no um profeta e um professor, um mestre. Os líderes judaicos também temiam que o cristianismo dividisse a fé judaica em duas correntes distintas. Como resultado, A pequena comunidade cristã que emergiu em Jerusalém após a crucificação de Cristo foi algo de uma perseguição implacável. O primeiro mártir da igreja cristã não foi morto pelos romanos, mas pelos próprios judeus, seus compatriotas. A perseguição aos cristãos em Israel obrigou os pregadores cristãos que até então só atuavam entre os judeus a se dirigirem para outras partes do Império Romano, que colaborou com a expansão do cristianismo. Deus usou a perseguição aos crentes em Jerusalém para que eles fugissem, e ao fugirem, aonde passavam, anunciavam o Evangelho. Olha só. Cheios do Espírito Santo de Deus, eles não tinham outra mensagem, outra prioridade na vida a não ser pregar o Evangelho do Senhor enquanto iam, enquanto trabalhavam, enquanto serviam, enquanto fugiam. Aí depois vem a perseguição no Império Romano, após 3 décadas da crucificação de Cristo. O imperador Nero deu início à perseguição dos primeiros cristãos no Império Romano, 30 anos depois da crucificação de Jesus. A perseguição continuou ao longo dos anos, culminando com execuções em Nicomédia, quase 300 anos depois. Imperador após imperador tentou reprimir a fé cristã através de proibições, torturas extremas e métodos monstruosos de execução. Quanto mais sangue era derramado na terra, mais o evangelho crescia. Apesar de levarem ao assassinato de inúmeros crentes em Jesus, essas medidas não obtiveram muito sucesso. Os governadores romanos relataram que os cristãos condenados pareciam quase exultantes com a perspectiva de se tornarem mártires por sua fé. Eles percebiam que ao invés deles estarem abatidos, tristes, como ainda hoje ainda é no mundo, onde crentes em Jesus estão sendo perseguidos, executados, eles vão para a execução com um olhar feliz, alegre, sendo considerados, considerando um privilégio morrer, dar a vida pelo Evangelho de Jesus. Que coisa! Apóstolos e mártires, exceto João e o traidor Judas Iscariotes, todos os demais que andaram com Jesus, passando de seus discípulos a apóstolos, foram martirizados. Judas Iscariotes, quem o traiu, se suicidou. E João foi o único que morreu de velhice aos 90 anos na ilha de Patmos, onde ele estava exilado e onde Jesus ditou um livro de Apocalipse para que ele pudesse escrevê-lo. A morte de cada um dos 10 seguidores pessoais de Jesus, dos 10 outros discípulos, foi por meios cruéis e violentos, demonstrando o ódio dos perseguidores ao cristianismo. Pedro, por exemplo, foi crucificado, porém, segundo a tradição, segundo relatos, ele pediu para que fosse de cabeça para baixo, pois não se achava digno de morrer como seu mestre Jesus. André também foi crucificado quando estava na Grécia, no entanto, em uma cruz em formato de X, também para se diferenciar de Cristo. A crucificação de Pedro por Caravaggio em 1601, há um relato de Caravaggio em 1601, está no Wikimedia Commons, onde ele, esse escritor que escreveu em 1601, faz relatos sobre a crucificação de Pedro no início do primeiro século, ou no primeiro século. Felipe morreu decapitado na Ásia Menor. e Tiago, filho de Zebedeu, foi morto com golpes de espada. O outro Tiago, filho de Alfeu, morreu crucificado. Bartolomeu, Natanael, morreu esfolado vivo, e Tomé foi morto com golpes de lança. Enquanto fazia missão na Índia, Mateus recebeu morte idêntica por golpes de lanças, porém, enquanto estava na Etiópia. Simão Zelote também morreu crucificado com Jesus, e Judas Tadeu, que é o outro Judas, morreu golpeado com machado. E esses são relatos escritos em 1601 por Caravaggio. Nero, o imperador do martírio cristão. O imperador Nero é amplamente reconhecido como um dos primeiros e mais notórios perseguidores dos cristãos da Roma antiga. Ele é frequentemente citado como um dos principais responsáveis pelo martírio dos primeiros cristãos devido aos métodos brutais que empregou para suprimir a emergente religião, para tentar abafar, destruir, acabar com a religião que nascia. Nero ascendeu ao trono no ano de 54 do milênio passado e do século 20, né? E em 64 um enorme incêndio devastou o grande século 20, não, século 1. E em 64 um enorme incêndio devastou grande parte de Roma. E ele, Nero, orientou ele. Segundo relatos da época, foi o próprio Nero que tocou fogo em Roma, mandou incendiar, porque ele queria abrir espaço para a construção de um novo palácio. No entanto, a fim de desviar a culpa, Nero acusou os cristãos de ter iniciado o incêndio, que foram noites, dias e noites, com o fogo que não apagava. Demorou muito para apagar. Esse evento marcou o início de uma onda de perseguição cruel contra os cristãos. Enquanto o Nero buscava torná-los bodes expiatórios pela tragédia, usando-os como responsáveis, como culpados. Logo após o incêndio, começou a caça aos cristãos da capital. Primeiro, Nero prendeu aqueles que admitiram ser cristãos, e com base em suas declarações, um grande grupo de outros foi condenado. Tácito, historiador, escreveu sobre isso. Segundo o historiador, eles não foram condenados apenas por incêndio criminoso, mas também por ódio ao homem. A punição imposta por Nero aos cristãos era a morte, e ele transformou as execuções em espetáculos públicos. Sua intenção era mostrar como um homem do povo, e para isso recorreu, a métodos extremamente brutais. A morte deles foi transformada em um esporte. Vestidos com peles de animais, eram despedaçados por cães ou leões ou crucificados. No Coliseu em Roma, outros cristãos foram pendurados em postes encharcados de alcatrão. Durante a noite, os carrascos acendiam as tochas humanas, iluminando as ruas enquanto os gritos ecoavam, e um cheiro de fazer vomitar, um cheiro nauseante de carne queimada, impregnava o ar de Roma, relatam os historiadores. Essas atrocidades ilustram a extrema crueldade da perseguição perpetrada por Nero contra os cristãos. Nem o apóstolo Paulo, que no início consentiu na morte de Estevão, nem ele escapou de ser martirizado como seguidor de Jesus, sendo que lá em Atos capítulo 9 narra a sua conversão, e a partir daí se torna um pregador do evangelho, e consequentemente a partir daí também se torna, sendo de perseguidor a perseguido. Pedro, como nós já falamos, foi executado em Roma por ordem de Nero. Paulo também executado em Roma. Inácio de Antioquia, os chamados pais da igreja. Inácio de Antioquia foi um dos primeiros bispos e mártires cristãos que viveu no século I depois de Cristo. Ele é amplamente aceito que ele tenha sido discípulo do apóstolo João e se tornado terceiro bispo de Antioquia. Durante suas viagens, Inácio escreveu cartas para várias comunidades cristãs que se tornaram uma fonte essencial de informações sobre o desenvolvimento do cristianismo primitivo. Ao longo dos séculos, essas cartas foram altamente valorizadas pelos cristãos e usadas como fonte de inspiração e orientação. Mesmo diante das circunstâncias difíceis, Inácio permaneceu otimista e esperançoso. Embora estivesse disposto a morrer por Deus, ele desejava que sua morte não comprometesse a fé dos outros. A data exata de sua morte é desconhecida, mas acredita-se que tenha ocorrido por volta do ano 107 do primeiro século. Segundo a tradição, Inácio foi martirizado durante o reinado do imperador Trajano, que governou de 98 a 117. Ele foi enviado a Roma e lançado aos leões como forma de execução. Misericórdia. Métodos brutais de execução. A violência nos jogos, chamados jogos de morte, na arena, era um espetáculo celebrado pelos romanos. No entanto, quando se tratava dos cristãos, os métodos de execução se tornavam particularmente brutais, como a crucificação era um método de execução extremamente doloroso e degradante. Entre os métodos de morte mais cruéis conhecidos, destacam-se os seguintes: desmembramento, meu Deus. Alguns cristãos foram condenados a serem cortados em quatro, uma punição dada àqueles que consideravam traidores. Nesse método, quatro cavalos selvagens eram amarrados aos braços e pernas das vítimas e depois conduzidos para despedaçar seu corpo. Cada cavalo puxava para um lado e as pessoas ainda em vivo eram desmembradas. Misericórdia. Um outro método cruel eram os incêndios. Elas morreram incendiadas. Alguns cristãos eram amarrados a postes ou estacas e queimados vivos como forma de execução e exemplo público. Cheguei ao final do programa, agora são exatamente 12 horas. Na próxima segunda-feira eu estarei aqui e darei sequência a esse tema tão cruel, mas tão importante de se falar. Deus te abençoe, Deus derrame graça sobre a sua vida. Que você ame o Senhor de todo o seu coração, seja cheio do Espírito Santo de Deus e não seja apenas um religioso. Vem aí, Vida Comunitária com Cena Santos de Equipe. Abraço.

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8: Ok, beleza, cruza que eu tô na área, 12 horas no extremo sul da Bahia e 6 minutos, que alegria, hein? Sextor com alegria, com alto astral no nosso Vida Comunitária. Lembrando que sempre de segunda a sexta-feira até às 14 horas e 30 minutos, o maior jornalismo do extremo sul da Bahia. Tá beleza? E já estamos online. Aline! Já estamos online, tá bom? Acesse aí, @FMVida_EuNápolis, devagarinho. @FMVida_EuNápolis. E olha, nós teremos às 13 horas e 30 minutos uma entrevista espetacular, bombástica, com pré-candidato ao Senado João Roma, ex-ministro da Cidadania do ex-presidente, ex-candidato ao governo da Bahia. Ele agora é pré-candidato ao Senado, concedeu entrevista com exclusividade hoje pela manhã no programa Café com Direitos, tá bom? Então estaremos às 13 horas e 30 minutos passando essa matéria, porque daqui a pouco, olha, vem aí Campeonato Baiano de Karatê Interestilos. Campeonato Baiano de Karatê Interestilos. Daqui a pouquinho saberemos tudo desse campeonato com o nosso querido Paulo, o conhecido Paulo do Karatê. Ele estará batendo papo com a gente. Ontem teve a reunião para falar sobre a maior festa do extremo sul da Bahia, se não da Bahia. O Pedrão 2026 terá reconhecimento facial, reforço policial e operação integrada em Eunápolis. Ou seja, traremos aí essa matéria completa já já. Tá bom? Outra notícia, situação da Praça da Matriz é preocupante, hein? Tá aqui no site do Jacques Domiciano, Gazeta Bahia. A situação da Praça da Matriz está muito preocupante. E eu estarei falando por quê daqui a pouquinho no nosso programa, por qual motivo está muito preocupante. Beleza? Olha, 100 dias da eleição. Há 100 dias da eleição de 2026, saiba quem são os pré-candidatos à presidência da República. E olha a tragédia que assolou a Venezuela. Já chega a 589 mortos e quase 3 mil feridos após terremoto. Vou trazer essa matéria, meu querido Poeira da Bahia, que já está ligado no programa. Um abraço para você, Poeira da Bahia, Cleusa Borges e Gustavo Borges, Victor, é isso? Olha, um alô para Poeira da Bahia, Cleusa Borges, Gustavo Borges e Vitor, todos ligados no nosso programa Vida Comunitária da segunda edição. Tá beleza? E o nosso entrevistado, pode pedir para o nosso entrevistado entrar? Sheila, pede para o Paulinho, é o Paulo do Karatê. Estávamos falando do Paulo agora há pouco ali fora, né? Do baluarte do Karatê, que o seu Paulo é. Cara que faz a diferença no esporte napolitano, o cara que realmente é o cara que é o cara no Karatê. E vem aí o Campeonato Baiano em Eunápolis, hein? Campeonato Baiano, então nesse primeiro bloco nós vamos bater o papo com ele. Senta aí, seu Paulo, onde o senhor quiser, que manda nas cadeiras para te levar para casa, seu Paulo. Aí quem manda é o senhor. Beleza? Você que está nos ouvindo, eu quero até saber um pouco mais do Karatê, tem um tempo que seu Paulo não vem aqui na Rádio FM Vida falarmos sobre o Karatê. E a oportunidade boa, o Campeonato Baiano Interestilo Baiano, que eu tenho um zuzuzinho que vem delegação tem de outro estado, né? Ou seja, o homem vai botar, pô, ele tá mais bonito, o bicho tá andando, o bicho tá todo elegante, o Paulo. O Paulo é brincadeira, né? Tiago, o homem tá bonitão, viu? Seu Paulo, já vamos começar com o Karatê, destaque do nosso programa. Costa no microfone, seu Paulo, como é que está o senhor? Mais uma vez, seja bem-vindo, boa tarde, meu querido.
7: Boa tarde, Senna, boa tarde a tua boa tarde, o nome dele aí que esquerda.
8: Naldo Vieira.
7: Naldo Vieira, boa tarde a todos os ouvintes aí da 104 FM Vida.
8: E o demais, como é que tá a correria?
7: Graças a Deus, muita correria, porque nós vamos fazer esse evento aqui em Unapa, que tem 7 anos, né, que a gente fez esse evento aqui em Unapa, o Campeonato Baiano de Karatê Interestilo, e nós estamos trazendo essa edição de novo para Unápolis, entendeu, Senna?
8: Ou seja, primeiro, para trazer um campeonato baiano, tem que ter credibilidade, tem que ter confiança. Como é que esse campeonato veio parar aqui? Daqui a pouco a gente vai falar sobre outras coisas. Fala um pouquinho inicialmente, como é que esse campeonato baiano veio parar na cidade de Unápolis?
7: Olha só, a cidade de Unápolis, né, é uma cidade que sempre foi, como se diz, o berço do karatê, né, na Bahia. Uhum. Né, eu falo, que tem várias academias, vários professores, né? E nós sempre trazendo os títulos de grandes eventos fora, interestilo, né, mundial, que a gente vê que nós trouxemos também campeonato, como se diz, campeões mundiais, né, que fomos disputar lá fora do Brasil e tal. Então a gente tem uma história no karatê, você entende? Uma história no karatê aqui em Unápolis. Então a gente, como eu faço, sou presidente da federação, né, aqui da FEBAC, nós estamos trazendo essa edição, que é o Campeonato Baiano de Karatê Interestilos, né, aqui para Unápolis. Para você trazer um evento desse, Senna, com uma magnitude dessa, que vem muito atleta, certo? A gente tem que ter uma estrutura para fazer um evento desse. Aí você pergunta, estrutura como? Certo? O que, que você tem? Você tem que ter um corpo de arbitragem, que é o principal. Se não tiver o árbitro, você não tem um evento. E tem que ter os atletas e o público, né? Como se diz, né? Que se, graças a Deus, vai estar fazendo assim uma mídia muito boa, né? Esse evento vai ficar também na história do karatê em Unápolis, né? A gente tem uma garra para fazer esse evento, né? Esse evento hoje está sendo feito assim com, como se diz, com ajuda, né? Eu mais meus filhos, né? Que estamos ajuntando e correndo atrás das coisas para que aconteça tudo, como se diz, em perfeita harmonia, em perfeito, assim, como se diz, em, como se diz, né, Senna? Tem um como se diz, uma preparação de muitas coisas. A gente sempre se preocupa, você fica pensando o que vai fazer, o que não vai, você entendeu? E é assim, você entendeu? O campeonato de karatê que a gente vai fazer aqui em Unápolis vai ser em 2 dias, certo? Sábado, 8 da manhã, às 9, até 11h30, vai ter o curso de arbitragem, né? Que vai ser lá na Secretaria de Esporte, no auditório, tá? Vai ter lá na média de uns 40 árbitros, 50, né? Que vem de fora, né? Que a federação tem esses árbitros, né?
8: São muitos árbitros, né?
7: Muito. Então, para você fazer um campeonato desse, tem que ter arbitragem. Se não tiver, você não consegue fazer.
8: E quem paga essa arbitragem? É a federação? Não. Como é que funciona?
7: Na verdade, esses árbitros...
8: São árbitros aficionais.
7: Olha só, esses árbitros vêm voluntariamente. Ah. Entendeu? A gente tem umas ajudas de como... Agora, para a gente fazer um evento desse, gasta muito de cena, certo? Em termos de medalha, de banner, de aqueles back, tem tudo. Então, eu mandei para você, você viu a estrutura,
8: tá aqui.
7: Coisa, vai ter um telão de LED lá de 5 metros por 2, né? Esse evento vai ser transmitido ao vivo, em tempo real, no sábado e no domingo, né? Então, você pode ficar lá de sua casa, que vai ter o link, você acessa, vai sair no YouTube.
8: Quem não poder ir, isso. Quem não tiver condições de ir, fica em casa. Isso. Mas se puder, vai pro ginásio assistir.
7: Ginásio, né? Que você vai lá...
8: Que é mais emocionante. Isso,
7: com certeza. Você vai ver vários karatecas de vários municípios, entendeu? Aproximadamente, você nem está fazendo um cálculo aí, de 400 atletas para mais.
8: 400 atletas?
7: Atleta, né? Então, vai dar muita gente... Graças a Deus já fiz contato com todo mundo. Inclusive já tem delegação que fechou até hotel aí, de 50 pessoas em hotel. Então é um evento que nós fazemos.
13: Hotel, vem restaurante.
7: Tudo. Então é um evento que nós fazemos que tem, traz também benefícios para o município. Você entendeu? Como se diz, o pessoal que vem de fora vai ficar hospedado e tal, tudo isso aí. Então a gente está correndo atrás ainda. E tem. Eu queria deixar, inclusive, um agradecimento muito grande aqui à deputada Cláudia Oliveira.
13: Tá ajudando.
7: Ô, Sena, preste atenção. Cláudia Oliveira, a gente conversando com a deputada Cláudia, e ela direcionou uma emenda parlamentar para esse evento, certo? Quando a gente fala em emenda parlamentar, a gente sabe que mas a deputada de hoje não. Ela direcionou a emenda parlamentar para o UOL, que é a FEBAC. Então você tem que estar todo documentado para que essa emenda saia todo perfeito na prestação de conta. Que é muito complicado para quem não tem uma assessoria jurídica e uma assessoria contábil para a gente fazer esse evento, tá? Então saiu essa emenda parlamentar, como se diz, para ajudar o evento, tá? Que essa emenda saiu, foi, eu agradeço muito a deputada Cláudia Oliveira, né? Por essa emenda que ela nos deu.
13: Agora, se vocês não tivessem uma organização, não receberia. Porque o público tem que estar organizado, né, Paulo?
7: Tem que estar organizado. Como? Aí você sabe por quê, Sena? Olha só, quando se direciona uma emenda parlamentar, essa verba é direcionado lá do a deputada, ela vai para a Assembleia.
13: Assembleia Legislativa.
7: Assembleia Legislativa. Então, o que a Assembleia faz? Essa emenda vai para o órgão do esporte, que chama SUDESB, certo? E a SUDESB liga para o representante da federação, que sou eu, né? E manda, faz um checklist e manda toda aquela documentação para você estar enquadrado dentro daquilo. Você entendeu? Então nós fizemos tudo dentro dos padrão, que a gente foi muito bem elogiado, sobre a nossa organização, certo? Isso aí, gente, é coisa que a gente faz com o longo do tempo, certo? A gente se organiza para que você receba uma verba para você.
13: E essa verba, ela gasta como, seu Paulo? É para esses eventos?
7: Só para o evento.
13: Tem que prestar conta.
7: Não, tudo, tem que prestar conta.
13: Dinheiro público é...
7: Então, o que eles pedem de você? Você tem que estar todo legal. A federação tem que estar supimpa, sem problema nenhum. Todas as certidões negativas, de tudo. Entendendo? Nós somos de utilidade pública municipal. Nós somos de utilidade pública estadual. Com lei autorizativa, com tudo. Então, eu falo isso assim... É uma grande coisa para uma federação que a sede dela é aqui em Nionápolis, na rua São Lourenço 305. Você entendeu? E a gente sempre conduziu essa federação com muito respeito, você entendeu? E muita credibilidade. Nós somos hoje filiados, a FEBAC hoje é filiado da Sena, da maior federação, eu acho que é do Brasil, que é a CBKI, que é em São Paulo. Mas como? A gente aprende, sabe? Se a gente vai, começa a viver gente desse povo lá de cima, do sul, a gente começa a aprender a trabalhar. Como é que é? São Paulo hoje faz um evento de karatê, como vai ter o brasileiro, que dá na média de 4 mil atletas. 4 mil atletas. E nós vamos para lá, quando nós vamos, nós é bem representado e trazemos bastante medalha. Então você vê que o karatê da Bahia.
13: Isso aprendeu muito com a organização
7: com
13: também,
7: certeza.
13: Né,
7: Paulo, olha, isso aí, quando você chega lá num evento desse da CBKI lá em São Paulo, tá lá deputado, prefeito, o governador tá lá, você entendeu? Então todo mundo junto. Então um evento desse lá, o brasileiro, é um evento grande. Então a gente aprende como fazer e como trabalhar. Como é que você procura esses recursos? A gente tem as pessoas indicadas que orientam a gente, você entendeu? Para mostrar onde é que tá. Ó, você faz isso, você faz aquilo, tem que andar nessa linha e tal. E com isso a gente foi aprendendo e graças a Deus hoje eu não tenho o que reclamar. Aprendi, né? E como fazer um evento. Eu tenho pessoas ao meu lado que me dá a maior assistência, certo? Sobre isso aí, tanto a parte contábil, uma parte jurídica, como tudo. A gente hoje, Sena, quando a gente vai pedir qualquer coisa, qualquer órgão público, a gente está embasado nas coisas.
13: Entendeu? O cara não pode dizer, não posso, porque tem que ter isso e aquilo, só se quiser mesmo.
14: Só não, isso aí. Estão
13: prontos para receber.
14: Isso. Ó, senão eu não estou aqui para a gente falar de outras gestões. Você vê que na gestão passada, eu não fiz um evento. Aí você me perguntou, por que você não fez um evento há muito tempo? Na gestão passada não deu oportunidade para a gente.
13: Não teve
14: uma... Rapaz, eu não estou aqui, entendendo, para me defender nem A e nem B.
13: Claro.
14: Entendeu? Claro. Eu estou aqui a prol do esporte. O esporte que é o karatê, é o que eu gosto. Você sabe quantos anos eu estou no esporte do karatê? Eu comecei a treinar karatê em 1972, Senna.
13: Antes de eu nascer, que eu nasci em 77.
14: Para você ver a magnitude da coisa. Eu tenho tudo isso
13: registrado. Tantos anos.
14: Eu tenho tudo isso registrado, Senna. O primeiro exame de faixa meu, peguei faixa preta e tal. E hoje eu sou um presidente de uma federação do estado da Bahia. Você entendeu? Que tem outras federações também. Você entendeu? Mas a gente sempre levou esse negócio de presidente de uma federação sempre a sério. Eu já fiz, eu já fiz evento em Teixeira com a mesma magnitude, baiano.
13: Outra junto cidade, com a, hein?
14: Outra, eu fiz um evento em Alagoinhas, com a mesma coisa. Por quê? Com credibilidade perante o poder público. Eu fiz um evento em Feira de Santana, porque a federação estava toda legal, junto com a SUDESB, que foi o campeonato Norte e Nordeste. Com a anuência da FEBAC, onde saiu verba e foi prestado conta. Você vê que prestou conta naquela época e hoje a gente ainda está junto aí, fazendo as coisas, fazendo pedido e vindo. Por quê? A gente é organizado, a gente sabe fazer as coisas. Você entendeu,
13: senhor? Ô, seu Paulo, você reunir, é porque as pessoas não entendem. Ah, karatê, mas vai ter aí quase 500 atletas. Vai gerar emprego e renda. Ali vai ter uma pessoa que vai colocar um cachorro quente, um acarajé, vai vender o almoço, já tem hotel.
14: Então, tudo isso.
13: O cara até é grande, seu Paulo.
14: Então, tudo isso traz benefício para o município. Você entendeu? Tudo isso. Eu quero agradecer aqui também ao secretário de esporte, prefeito Roberto Oliveira.
13: Fica à vontade.
14: Certo? Pelo apoio que tem nos dado. Inclusive, Thiago é um parceiro. Vou ser sincero para você, é um parceiro.
13: Gente boa demais.
14: Gente boa. Você está de parabéns, Thiago. O Roberto está de parabéns com o secretário que ele tem, certo? Então a gente faz tudo dentro dos padrões. Se não fizer dentro dos padrões, se não saber lidar com dinheiro público certinho, você não vai conseguir verba. Ah, eu quero um projeto social. Mas você tem que estar enquadrado dentro da coisa certa para você. Ô, Senna, eu fiz o projeto social com a prefeitura desde 2019. Prestamos conta. Tudo certinho, até hoje. Foi lá para Salvador, como é que dá o nome? Ministério
13: Público?
14: Ministério Público. Foi para tudo. Nós temos certidão,
13: Você está recebendo o verbo, porque está tudo,
14: tá tudo legal,
13: porque se tiver um errozinho, não vai.
14: Não vai. Não, se queima o presidente, se queima a federação, e você não faz mais nada. Então eu quero dizer assim, eu posso bater no peito hoje, graças a Deus, e falar que eu faço a coisa correta. Como tem que ser feito. Você entendeu, Senna? Então, eu estou fazendo esse evento agora, o Campeonato Baiano de Karatê Interestilo, aqui em Onápolis. Vai ser lá, os portões abertos do ginásio, gratuitamente. Você ainda vá lá assistir para você ver onde tem os melhores karateca de Onápolis e do extremo sul da Bahia da capital. Vai vir todo mundo. Ó, para você ter uma base, Senna, olha para você ver.
13: São 15 delegações, seu Paulo. Olha, e vem da Bahia quase.
14: Olha só, a cidade que tá vindo. Eunápolis entra com 4 clubes. Você entendeu? Salvador entra com 3 clubes. É Madre de Deus, Candeia, Ubaitaba, Ilhéus, Santa Luzia, Teixeira de Freitas, Itanhém, Poço da Mata, Montanha. E mais cidades que sempre tá indo para mim ter ainda a confirmação. Mas em total aqui são mais ou menos 22 a 23 clubes. Muito atleta. Eunápolis em peso vai entrar com uma delegação aí, os clubes daqui todos vai entrar com uma delegação aí de quase 200 atletas. Só Eunápolis, entendeu? Então o povo que vem de fora é muita gente. Você entendeu? O evento vai ser um evento ímpar na cidade de Onápolis.
13: Eu quero lhe fazer algumas outras perguntas. Vou segurar o senhor que a audiência está subindo. O Estênio, tem, bota só desse áudio aí, Naldo, meu tio, é meu sobrinho, Estênio. Sobrinho assim, porque eu falo que Gediel e Cezinha da JC Tecidos, Gediel da Casa da Madeira, são meus irmãos, os dois, né?
14: Certo, certo.
13: Aí a gente trata, mas não é irmão assim, mas de consideração.
14: Entendi.
13: Olha o tio falando com vocês, só, Reinaldo. Eu acho que é da sua academia.
14: É, né? É. Estênio é um atleta nosso lá da Shuriken, né? Que vem se destacando muito bem. É um atleta muito bom, com nível técnico bom. Você entendeu? Muito bom mesmo, em comitê, em Catar, né? E vai estar participando desse evento. Estênio foi para Brasileiro, já ganhou o campeonato baiano, já ganhou tudo.
13: Ixi, então tem currículo,
14: tem,
13: né?
14: Tem currículo.
13: Mas é calça frouxa, você mandei. Eu chamei para me entrevistar aqui no verão.
14: Mas assim mesmo, fica meio tímido, mas é um atleta muito bom, certo? Um atleta muito bom. Então, como a gente fala, né? A Shuriken hoje é uma academia que faz atleta.
13: Deixa eu ver esse áudio dele, coloca aí, Nana. Daqui a pouco a gente continua.
15: Bom dia, Cena. Eu venho aqui, né? Agradecer, aproveitar que o professor Paulo está aí na rede. Venho aqui agradecer ao professor Paulo como último campeão baiano, categoria 11-12, verde a preta. Venho agradecer a Sensei Paulo, a Sensei Bruno aí por me treinar, por eu ser campeão. E mando um abraço aí pros dois aí. Muito obrigado aí pelo treinamento e por me apoiarem sempre nesses campeonatos. Um abraço.
13: Estende, né? Isso é bom, né, Paulo? Ai, Paulo se derrete todo. Quando você, quando fala do alecrim, é que Paulo se derrete todo. Que legal. Eu acho muito legal pessoas que fazem esse trabalho e faz com amor. Porque, meu irmão, um cara colocar um ônibus cheio de crianças, a responsabilidade gigante.
14: Muito grande.
13: E os pais confiarem é porque tem realmente credibilidade, né, Paulo?
14: Graças a Deus.
13: Mas isso é o salário maior gratificante, né, Paulo?
14: Ô, Senna, isso aí a gente...
13: Pode chorar, pode se emocionar, pode ficar, pode ficar. Tio Esteiro, ele tá emocionado com o seu áudio, tio. Isso sabe o que é? Reconhecimento. Precisamos reconhecer. Claro que nós nunca esperamos reconhecimento do ser humano. Eu falo sempre isso aqui. O reconhecimento maior tem que vir de Deus. Mas quando você vê um jovem de 11, 12 anos mandar um áudio pro rádio para agradecer, então isso é gratificante, né, Paulo?
14: Com certeza, Zé. Então a gente fica muito gratificado, né? A gente tem os nossos atletas que reconhecem, né, o trabalho que a gente faz com eles, né? E os pais ter a gente como um exemplo, né? E o seu filho está ali participando do karatê, né, com aquele professor, para ele se tornar um cidadão, porque o karatê se leva para a vida toda, certo? Você se torna Verdade. Um cidadão de bem, você entendeu? Então, eu falo e digo, você entendeu? Eu sempre, dentro do karatê, minha família quase toda é envolvida com karatê. Eu tenho 50 e tantos anos de karatê, tá? Meus filhos faz karatê, até hoje o Thiago, meu filho, hoje tem uma academia de karatê, né?
13: Tem título mundial, né?
14: Tem.
13: E o Nato tem título mundial.
14: Agora tá vindo aí os netos, Senna. Dois netos que já tá já treinando karatê comigo, né? Isso aí é o nosso legado que a gente vai deixar mais tarde. Um dia a gente vai embora, pô. Você entendeu? Aí quem tem que ficar?
13: Eu falei com o senhor, cadê os meninos, seu Paulo? Os meninos cresceram, agora é os meninos dos meninos.
14: E nós é o seguinte, sabe o que, Senna? A gente faz um trabalho muito assim, focado no karatê, né? Não é porque, você vê, quando eu tinha meus filhos, eu tava junto ali, ó, viajando para tudo que é lugar, trazendo título e tal. Hoje a gente não parou, não. A gente faz a mesma coisa com o povo do Alecrim.
13: Só com o filho dos outros.
14: É, agora, né? E tem outra coisa. Nós temos um projeto social no Alecrim que, ó, entra gestão, sai gestão e o projeto tá lá. Entendeu? Tá funcionando.
13: Independente de política.
14: De política. Eu quero que os políticos vejam isso aí. Que a gente está transformando gente lá no Alecrim. Crianças
13: cidadão
14: lá no
13: Cidadão de bens.
14: Cidadão. Então, moço, olha só. Lá é aula gratuita. Você entendendo? O aluno vai. Eu tenho uma professora lá excelente. Que a gente formou faixa preta ela. Inclusive é filha de uma pessoa que todo mundo conhece.

0: que, ó, aqui tem uma verba pública, eu não sei qual portaria que sai, mas tem, que direciona X para o esporte karatê e o judô. Eu falo judô e karatê porque nós sempre estamos juntos, certo? Nós está tudo legal. O prefeito não precisa se preocupar com as prestações de conta, porque isso é a responsabilidade da federação, do órgão, entendeu? Quem é que faz tudo certo? E o que, que a gente vai fazer com esse dinheiro? Atender a comunidade da cidade de Onápolis, você entendeu? Então, é tipo assim, a gente faz com que a coisa aconteça. Você vai ver um cidadão que, às vezes, não tem nenhuma perspectiva de vida e você está aí dando aula, fazendo as coisas e tal, dentro do esporte, e muda, entendeu? Então é isso que nós queremos, Senna, certo? Nós queremos que, como se diz, os governantes, né, reconheçam mais um pouco o esporte do karatê, do judô, futebol, de tudo, você entendeu? Eu falo karatê porque é a bandeira que eu levanto, certo?
1: Ô seu Paulo, esse campeonato baiano, ele é primeiro e dois dias.
0: É, dois dias. Sábado e domingo.
1: De começa às 8 da manhã, vai até às 17, vai ter que
0: horas. É assim, Senna, olha só.
1: Sábado, você que está nos ouvindo agora, preste bem atenção para você participar.
0: Sábado, às 9 até às 11h30, vai ter o curso de arbitragem, só para árbitro, certo? Lá na Secretaria de Esporte, que tem um auditório lá que eles já nos forneceram para a gente fazer o curso de lá no Itapuã, você entendeu? Sábado, até às 11 horas. 1h30 da tarde começa o evento no ginásio de esporte. 1h30, tá? A gente já vai dar início, porque é muito atleta, então a gente vai dar início da categoria de kata. Kata significa luta imaginária, né? Então vai fazer kata, pra gente matar o kata no sábado. No domingo, aí sim, vai ser a abertura das 8h30, né? Começa lá, já está todo mundo lá, 8h30, 9 horas, 9h30 começa o evento. Então vai ter a abertura do evento, aí vai ter as chamadas das autoridades, chamadas das academias, tudo beleza para terminar em tempo real no domingo. Até 4, 5 horas da tarde termina esse evento, que é só luta, entendeu? Então, como vem muito atleta, a gente tem que adiantar bem.
1: Ô, seu Paulo, dá para terminar o evento no domingo mesmo?
0: Porque dá.
1: São muitos atletas.
0: Não, mas é sábado e domingo.
1: É quantos minutos uma luta, seu Paulo?
0: Ó, uma luta foi Shubu Nihon, né, que é mais para criança, 2 minutos. Se for Shubu Sombon, é 6 minutos de luta. Agora 6 minutos é um ano, viu, Senna?
1: É cansativo. Você tá pensando que ia ser. Mas um exemplo, é por categoria, né?
0: É por categoria. Tipo
1: tem
0: assim,
1: adulto, não?
0: Tem adulto, tem tudo. É? Tem master, tem tudo. Tem criança. Ó, vai ter uma categoria que nós estamos trazendo aí, que você vê que a gente trouxe lá de fora. Você entendeu? Que é uma categoria que chama tira-fita. E essa categoria é uma inovação dentro do karatê. Não é luta de contato, é contato. Mas tipo assim, você bota uma fitazinha na criança de 4 a 5 anos. Você entendeu? De 4 a 5 anos. Então tem que tirar 3 fitas. Quem tirar 3 fitas aí ganhou. Entendeu?
1: Isso é novidade aqui?
0: É porque não tem, nunca, nós nunca apresentamos o tira-fita aqui em Onápolis. Entendeu?
1: Que balaio de gato, né?
0: É. Aí o árbitro tá lá e a criança pequena de 3, pô, pai que quer ver o filho. Ah, é emocionante. Né? 4 anos de idade, até 5, né? Aí tem o tira-fita. Você entendeu? Que é um evento que não tem muito contato. Aí a partir de 6 anos, 7, aí já bota o colete, né? Bota a luvinha e vai lutar um com o outro. Você entendeu?
1: Ô, seu Paulo, alguns pais agora estão ouvindo o programa. Quer colocar o filho para participar do esporte? Praticar o esporte, tem vaga ainda na academia? Como é que funciona?
0: Tem, lá nós temos horário na Shuriken de 5, ou de 4 às 5, 5 às 6 e de 6 às 7, você entendeu? E tem outras academias também aí, que eu tenho, meu filho também tem academia, né, que tem vários horários também, que a Shoten, certo? É a parceira da Shuriken que está fazendo o evento.
1: Shoten?
0: Shoten.
1: A Shoten.
0: A Shoten.
1: Shuriken é dos seus filhos, né?
0: Não, a Shuriken é a minha.
1: Ah, é sua.
0: A Shoten é de Thiago, do meu filho mais novo, você entendeu? Então, são duas academias que, assim, é a mãe e o, né? A academia mãe é a Shuriken, onde saiu tudo, certo? Aí ele abriu a Shoten, o pai, eu vou abrir a academia, pode abrir, não tem problema, porque aqui o negócio, não tem rivalidade, Senna, você entendeu? Claro. Que o espaço dá para todo mundo. Fora isso, eu tenho outra academia.

0: academia, de outro aluno nosso também, que abriu uma academia, tá junto com a gente. Então você tem que unir o pessoal. Porque o karatê é união, não é desunião. Você entendeu? Então, tá todo mundo junto num só pensamento do karatê. O outro professor abriu sua academia, ganha, o outro ganha, o outro também
1: dá
0: ganha.
1: Pra todo mundo.
0: Dá pra todo
1: é
0: mundo.
1: Ter bom pro esporte, porque
0: com certeza,
1: tira o foco o negócio de futebol.
0: É.
1: Tira o foco, porque às vezes você coloca muito no futebol, que em qualquer lugarzinho tem futebol.
0: É.
1: Aí tu chega numa cidade do tamanho de Anápolis, então tem uma academia, não dá pra todos os meninos.
0: É.
1: Então você
0: vê
1: os seus dois filhos, vem um com um, vem um com outro, igual você já fez uma menina lá, a filha lá do já tem uma professora.
0: Isso, é a professora, isso é faixa preta, tá lá.
1: O senhor tá dando espaço a essas pessoas.
0: Isso mesmo,
1: entendeu? Tem áudio, Reinaldo? Vamos deixar ver o que é, vai lá.
2: O Senna, Jadiel aqui, eu apoio 100% aí o karatê. É um esporte que nos trouxe disciplina para nosso filho. Nosso filho é um menino exemplar, mas ajudou muito ele no, na disciplina, na escola, ajuda muito ele no... na educação, e não só ele, como vários outros coleguinhas dele. Ele escolheu o esporte karatê como um hobby, como um esporte, um lazer. Então a gente apoia, eu vejo muito essa luta do Paulo. Eu acho que deveria sim ter um apoio maior, politicamente falando, né? Ele costuma fazer uns campeonatos muito bonitos, muito grandes. Falta um pouco mais de apoio aí. Mas, quem sabe aí agora, né? Tá próximo. É um campeonato próximo, mas... tem como ser apoiado mais por mais pessoas. Porque ele leva isso para muita criança, muita gente. É pouco divulgado, deveria ser mais importante isso aí. Eu não sou de falar, mas hoje eu resolvi falar porque... interessante o assunto.
1: Ele você não fala mesmo não, viu?
0: Um colaborador, eu sei que você é uma pessoa quieta, você só fica olhando.
1: Ele é de boa.
0: Mas muito obrigado, Neil, pelo apoio aí, pelo seu filho estar lá com a gente tá fazendo do melhor para ele, a gente vê a melhora que os filhos têm quando tá no karatê. E é isso aí, gente, é trazer o pessoal, os filhos de vocês para treinar karatê, que o karatê é disciplina, como se diz, é responsabilidade, é tudo na vida, certo? Se você botar seu filho no karatê, você vai ver uma modificação muito grande nele aí no karatê.
1: Tem a disciplina, né, seu Paulo? E os pais ganham muito com isso,
0: com
1: né?
0: Certeza. Eu sei, nisso aí eu venho há muito tempo vendo que o karatê é ímpar na vida da pessoa. Porque meus filhos, tudo foi criado lutando karatê, você entendeu? E hoje, um é palestrante, outro é bodybuilder também, também tá no... Então tudo no esporte, nós gostamos de esporte, a verdade é. Nós é a família do esporte. Família Gomes é a família do esporte.
1: E vocês fazem o que eu acho legal, que além de vocês fazerem, vocês darem oportunidade. Vocês fazem um lá na... implantam um projeto no Alecrim, viu, meu irmão Jadiel? Lá do Alecrim já sai dali um professor.
0: Com certeza, como já tem lá.
1: Não é assim, não, quer abraçar tudo eu e não. Sudário, pô, isso é muito legal.
0: Não, é muito bom. E outra coisa, você não tem que ter ambição no cara, porque o espaço é grande, você entendeu? Como é bom em cada bairro sempre tivesse uma escola de karatê, você entendeu? Então a gente está aí, conversando com o prefeito, ele vai nos apoiar ainda no projeto social, tenho certeza, já conversei com ele sobre isso aí, né? Ele vai apoiar, o Thiago está empenhado nesse projeto que nós temos aí de fazer campeões, você entendeu? E... tenho certeza que o próximo ano nós vamos fazer um evento maior ainda aqui em Anápolis, se ninguém for fazer, porque sempre tem os municípios que fazem, entendeu, Senna? Mas se não for, nós vamos trazer de novo para Anápolis, entendeu?
1: Mas para o município, outro município fazer, tem que pedir autorização
0: à federação,
1: no caso.
0: Com certeza.
1: Né? É por isso que o senhor fez em Alagoinhas, em Teixeira.
0: Tudo.
1: Porque no caso, para as pessoas entenderem, ele não é presidente da federação eunapolitana, é baiana.
0: Baiana.
1: Então tem que abranger e agradar todos os municípios.
0: Todo município. Aí vamos dizer, vem uma proposta lá de Madre de Deus, nossa posição, para fazer um campeonato baiano, vou ver a proposta dele todinho, como é que se enquadra, aí nós vamos levar o campeonato baiano para lá. Então é dessa forma que funciona, você entendeu?
1: Bora fazer o seguinte, seu Paulo, o dia 2 1 e 2 ainda tá longe ainda.
0: Tá, tá, mas você vê como é que é a coisa, né, Sérgio? Tá. Eu me organizo tudo antes.
1: Mas o senhor, eu vou querer que o senhor volte aqui uns 3 dias antes do evento.
0: Pronto, eu vou estar aqui.
1: Porque é importante essa fala antes. E porque isso que se chama organização. O senhor vem, pede o espaço, um evento vai ser 30 dias depois. E eu gosto porque daqui a pouco as pessoas às vezes vão esquecer um tal, quem não é do meio, tal.
0: É, com certeza.
1: Então é importante o senhor voltar uns 3, 4 dias antes do evento para fazer outra chamada.
0: Não, eu vou
1: coloca
0: fazer.
1: Coloca na agenda lá.
0: Eu vou botar assim.
1: O espaço
0: certeza.
1: Aqui, o senhor sabe, o senhor tem
0: não,
1: moral.
0: Não, moço, eu sei, aqui com você, Zeno, não tem negócio de conversa fiada. Você gostou? Zeno, ó, você vê hoje, eu vim aqui, você falou, ô, senhor Paulo, fala o seguinte, vamos lá, eu vou abrir o espaço para você agora, 12 horas. É. Não foi isso? Pô. Falou, eu vou estar aí 12 horas e estou aqui.
1: Se eu tivesse entrevista, eu falaria, eu tenho uma entrevista hoje.
0: Isso mesmo.
1: Daqui a pouco, o pré-candidato ao Senado, João Roma, uma hora aproximadamente, mas eu coloco às 13h30.
0: Certo.
1: Então, assim, eu tenho um bloco de apoio cultural, mas eu falei, se o senhor for no começo, dá.
0: Isso.
1: Então, o senhor vai voltar aqui antes também para falar sobre isso.
0: Pode ficar tranquilo que eu vou voltar. Agora eu vou voltar com a equipe.
1: Venha.
0: Porque, olha só, eu tenho uma equipe.
1: Traga Estênio também.
0: Vou chamar ele.
1: Viu, Jadiel? Se ele não vir, eu vou perder a moral comigo.
0: Olha só, eu vou trazer uma equipe nossa que faz, que está dando toda a cobertura, né? Inclusive o rapaz não está aí hoje, porque também eu não falei com ele que vinha aqui na. Eu vim aqui só conversar com você.
1: É.
0: Mas aí quando você falou, não, professor, venha hoje. É, aí eu também, quando eu liguei, o rapaz não estava aqui, estava em Porto. É um cara que vai dar toda a cobertura do evento, vai sair na rede social.
1: Vou entendeu? Trazer ele, viu?
0: Não, ele vai vir.
1: Para ver como é que as pessoas podem assistir.
0: Isso, né? Ele vai falar tudo como é que vai acontecer o evento em tempo real. Você vai ficar em sua casa, ver se você quer, não pode ir porque tem alguma coisa e tal. Você vai assistir lá em sua. O ginásio de esporte de Onápolis, assim, pô, tá acontecendo um evento de karatê. Rapaz, olha a cena, o pessoal lá em São Paulo, que é o presidente da Confederação Brasileira de Karatê, vai estar lá assistindo. Entendeu? Assistindo esse evento.
1: E a organização dessa chama atenção, hein?
0: Outra coisa, vai estar presente várias autoridades que eu já chamei, inclusive tá aqui, vai estar presente autoridade do governo do estado, que é a SUDESB, né? Superintendente lá, ficou certo de vir, né? O prefeito vai estar lá na negócio. Eu teria um grande prazer se a deputada fosse, eu não sei se pode, é época já de eleição, né? Mas seria muito bom. Mas o secretário nosso de esporte vai estar lá, o prefeito Roberto Oliveira, né? Com certeza vai estar lá nesse evento, né? E mais autoridades de fora que estão vindo, você entendeu? Então, graças a Deus, como se diz, o evento vai ser supimpa, entendeu?
1: Olha, eu tô com. É porque eu tô só porque Carlinho tá de férias, aí eu fico lá, tiro umas fotos aqui de Paulo, aí eu fico aqui, então eu fico assim, ó, seu Paulo. Eu no Carlinho está, eu fico mais.
0: Você é o faz tudo.
1: É o Severino, quebra-galho. Seu Paulo, leva um abraço aos meninos.
0: Falou, Zé.
1: Vê a sua agenda uns 4, 5 dias antes.
0: Não, eu vejo o carro,
1: vê a tua equipe, porque as pessoas precisam saber como é que vai assistir.
0: Como é que vai assistir tudo. Live, eu vou trazer um rapaz aqui que
1: traga tá. Traga fazendo... Estênio também.
0: Vou trazer. Vai fazer essa cobertura aqui com você. E vou trazer também o Thiago, meu
1: Thiago,
0: filho.
1: Thiago.
0: Que faz parte também dessa organização, né? Que nós dois juntos, porque um só não adianta, que não faz, tem que estar aí pai, filho, tudo junto, para que a coisa aconteça em.
1: É pai, filho, mãe.
0: Tudo, todo mundo
1: engajado. Nora.
0: Agora é menino, neto. É
1: tudo.
0: Tem dois netos, seu Paulo?
1: Três. Tem três netos.
0: É de quem os três?
1: Por enquanto é de André. Tô esperando.
0: André tem os três e Thiago.
1: É, Thiago tá. Tô esperando os dele, você entendeu?
0: Vamos trabalhar, logo, Thiago.
1: logo tá vindo de Thiago, mas. É que vai engajar esse povo tudo no karatê,
0: em nome de Jesus.
1: Em nome de Jesus, todo mundo vai ter na cara.
0: De geração para geração.
1: É, isso aí é um legado que a gente vem há muito tempo, entendeu? Então a gente tem que botar para prosseguir as coisas. Um dia você vai, um dia seu Paulo não está aqui mais, entendeu? Mas aí tem um filho, tem um neto e tal. Isso aqui é neto do seu Paulo, isso aqui é filho e tal. E assim vai.
0: O nome do Paulo não vai acabar
1: nunca. Não, de
0: então
1: jeito
0: nenhum. Manda o menino fazer menino.
1: É isso aí.
0: Vem entrar, André, também. Traga os dois, rapaz.
1: É, eu vou conversar
0: antes
1: com ele.
0: A gente tira um dia livre, aí tem um tempo pra bater um papo.
1: Beleza,
0: viu?
1: Eu vou trazer.
0: Traga.
1: Vou trazer neto, vou trazer nora, traga. Eu vou trazer atleta, vou trazer tudo.
0: Isso aqui do Karatê, em homenagem isso. Ao Karatê.
1: Pronto, vamos fazer
0: Campeonato isso. Baiano, nós vamos fazer um programa em homenagem ao Karatê.
1: Obrigado, senhor.
0: Traga todo mundo.
1: Muito obrigado aí, viu, meu irmão?
0: Fechou. Falou. Com chave de ouro, dois blocos de apoio cultural, na volta eu só vou falar algo, e depois a entrevista com o pré-candidato ao governo do estado, aliás, ao Senado, João Roma, lembrando que ele deu entrevista hoje com exclusividade ao programa Café com Direitos de J. Batista. Lembrando que a partir de terça-feira,
1: eu e Carlinhos do Mototáxi, nós estaremos apresentando o programa Café com Direitos, porque o Jota é pré-candidato a deputado federal, ele estará se desligando do programa e nós vamos assumir essa missão diferenciada, mas pode ter certeza que nós faremos o máximo. Então, aproveite, Jota Batista, aí, segunda-feira pela manhã, porque será aí a despedida antes da campanha, porque o homem é pré-candidato a deputado federal. Voltamos já depois do apoio cultural.
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3: Paris, 26 de junho de 2026. Estes são os destaques desta sexta-feira. Um estudo de cientistas da World Weather Attribution afirma que as mudanças climáticas são inequivocadamente responsáveis pela intensidade da onda de calor que atinge a Europa Ocidental. Os especialistas garantem que o evento seria praticamente impossível de acontecer há 50 anos. Em toda a Europa, pelo menos 101 milhões de pessoas enfrentam temperaturas superiores a 35 graus. Na França, dois terços do país continuam em alerta vermelho para as altas temperaturas. O balanço de mortos por afogamentos subiu para 55. As buscas por sobreviventes do duplo terremoto na Venezuela se intensificam com o aumento da ajuda internacional ao país. Pelo menos 235 pessoas morreram e 4.400 ficaram feridas, conforme o último balanço oficial. O presidente da Assembleia Nacional, Jorge Rodrigues, relatou 157 pessoas desaparecidas e mais de 200 identificadas como presas nos escombros. Mas o número real pode ser bastante superior e estar na casa dos milhares. Dois espanhóis, um português, dois brasileiros, um ítalo-venezuelano e dois chineses estão entre os mortos. 80 espanhóis estão sem contato. Os tremores de terra ocorridos na quarta-feira destruíram edifícios inteiros, principalmente em La Guaira, ao norte de Caracas. O diretor-geral da Agência Internacional de Energia Atômica salientou que será necessário um sistema de verificação muito robusto no Irã após a guerra contra os Estados Unidos e Israel para garantir que o país não vai desenvolver armas nucleares. Rafael Grossi reiterou que esse é o principal objetivo do acordo que está sendo negociado entre Washington e Teerã. Ele disse que o governo iraniano declarou claramente que essa não é a sua intenção, mas intenções não bastam. As defesas aéreas russas derrubaram 660 drones ucranianos entre a noite de quinta e a manhã de sexta-feira, um dos números mais elevados desde o início do conflito. O Ministério Russo da Defesa informou que os drones foram destruídos em mais de 10 regiões, incluindo a de Moscou.

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2: Olha, beleza, 13 horas no extremo sul da Bahia. Eu voltei aqui rapidinho antes do intervalo, ou seja, do apoio cultural, para falar aqui sobre o pastor Hermógenes, pai do nosso irmão Gil, da Quero Bolo. Luto, com amor, saudade, honramos a sua história e eternizamos sua memória. Pastor Hermógenes, primeiro velório em Eunápolis, hoje das 14h30 até as 21 horas, na Igreja Assembleia de Deus, Rua Santos Dumont, 120. Primeira Igreja Assembleia de Deus. O segundo velório, Santo Estevão, amanhã, 27/6, das 6 às 10h30, Igreja Assembleia de Deus, Avenida Getúlio Vargas, 202. O terceiro velório, Feira de Santana, amanhã, 27, das 11 às 17 horas, Igreja Assembleia de Deus, Rua Vasco Filho, 114, em Feira de Santana. O sepultamento, às 17 horas, logo após o encerramento do velório. Fica as nossas condolências à família do pastor Hermógenes. Ele é pai do nosso querido irmão Gil, lá Quero Bolo. Conversando com o Gil hoje pela manhã, né? E falando sobre isso, né? Nós não somos pessoas de um frequentar a casa do outro, mas somos pessoas que temos um amor muito forte, um carinho um pelo outro. E fica as nossas condolências à família do pastor Hermógenes. Que Deus abençoe e conforte o coração de todos vocês. Daqui a pouquinho voltamos com mais informações.
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7: A chamada taxa das blusinhas é um ponto de debate que impacta diversas frentes da economia, como são os casos dos consumidores e dos comerciantes. Através de uma medida provisória, o governo federal revogou o imposto de importação de 20% incidente sobre compras de até 50 dólares realizadas por pessoas físicas. Entre os consumidores, o apoio ao fim definitivo da tributação é elevado. Henrique Lian, diretor-geral da Proteste, Associação de Defesa do Consumidor, que integra a Euroconsumers Brasil, detalha dados de uma pesquisa recente desta instituição sobre o tema.
8: 92% dos consumidores, chegando a 97% na região sudeste, afirmam que acabar com a taxa das blusinhas de uma vez é a decisão correta. E 88% defendem que o Congresso Nacional deve priorizar essa pauta, agir rapidamente para a aprovação da medida provisória, que vai então consolidar o fim definitivo da chamada taxa das blusinhas. E vão além, dizem ainda a maioria dos consumidores, que votariam num candidato que apoiasse o fim da taxa das blusinhas.
7: O diretor-geral da Proteste analisa a taxa das blusinhas e os respectivos impactos junto aos consumidores.
8: Esse imposto justamente contraria os três grandes princípios da tributação, que são o princípio da capacidade contributiva, da progressividade e da finalidade social. Ou seja, não é quem tem mais que paga mais, como seria o correto, é quem tem menos que está pagando mais, sem nenhuma finalidade social. Ainda que esse imposto fosse legítimo, o que não é o caso, ele poderia deixar de ser aplicado, deveria deixar de ser aplicado, pelo prejuízo para o pequeno, para o consumidor, que é o elo mais vulnerável da cadeia de consumo, né, ser extremamente prejudicado.
7: A pesquisa da Proteste também revela que ao todo 75% dos entrevistados não consideram justa a cobrança de imposto sobre compras internacionais de até 50 dólares. Entre os consumidores das classes C e D, o índice chega a 79%. Na região nordeste do país, 80% afirmam que a cobrança não é justa. O levantamento foi realizado entre os dias 12 e 21 de maio deste ano, com 1.300 consumidores por meio de entrevistas pessoais nas cidades de São Paulo, Rio de Janeiro, Belo Horizonte, Porto Alegre, Curitiba, Goiânia, Brasília, Recife, Salvador, Fortaleza, Belém e Manaus. O Poder Legislativo tem até setembro deste ano para analisar a medida provisória que extinguiu a cobrança. Agência Rádio Web. Produção e reportagem, Diego Abrião.
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9: Juízes e juízas do trabalho vão integrar grupos de fiscalização do Plano Nacional Pena Justa. A resolução do Conselho Nacional de Justiça consolida a Justiça do Trabalho como um ator estratégico para reduzir reincidência no sistema prisional. O Pena Justa busca corrigir falhas constitucionais e violações de direitos na execução penal no Brasil. E os GMFs, como são chamados os grupos de monitoramento e fiscalização, tem o papel de fiscalizar as unidades prisionais e articular políticas públicas. A presença da Justiça do Trabalho é uma novidade que contribui para reduzir situações de exploração, condições de trabalho precárias, fraudes e irregularidades nas relações laborais. O presidente do Tribunal Superior do Trabalho, o ministro Vieira de Mello Filho, avalia.
10: O que a sociedade não entende é que essas pessoas que entram no sistema vão sair dele. Agora, de que maneira que eles sairão? E hoje uma grande porta com uma outra perspectiva, de fato, é o trabalho no sistema prisional. Quando o preso está trabalhando no sistema prisional com adequação, com uma remuneração mínima, condizente de não precarizá-lo e também não transformar num instrumento de precarização em concorrência com os demais, nós aqui não estamos defendendo todos os direitos da CLT. O que a gente acha importante é um salário mínimo, sem nenhum confisco, talvez um fundo de pequeno valor para quando ele sair e também a previdência social do período que ele estiver se ocupando dentro do presídio.
9: O Brasil tem hoje mais de 776 mil pessoas privadas de liberdade, segundo dados do Banco Nacional de Medidas Penais e Prisões. Desse total, mais de 455 mil cumprem pena definitiva. Além da superlotação e das condições precárias, a reincidência preocupa. Ela alcança 39% após 5 anos. No primeiro ano, a taxa já é de 21%, de acordo com o Departamento Penitenciário Nacional. Para o ministro, as condições de trabalho podem impactar nesse cenário.
10: Quando ele entra nesse sistema, quando a família volta, ele praticamente não é mais um elemento passível de ser manipulado totalmente pelas facções. Porque a família acredita que ele voltará a ser o provedor de novo de todos aqueles que dependerão dele nesse futuro. Ele tem que voltar para a família, ele tem que ser útil para a sociedade e ele tem que se sentir útil. Ele só vai se sentir útil dignamente trabalhando e provendo sua família ou provendo seu sustento. Então é nisso que a gente acredita. Não é só botar polícia, isso é uma outra forma de combate.
9: O Pena Justa trata o trabalho como um instrumento de transformação que pode garantir renda, desenvolver habilidades e possibilitar a redução de pena. A atuação da Justiça do Trabalho busca assegurar que as oportunidades oferecidas estejam em conformidade com a legislação e com os parâmetros de trabalho decente, com remuneração adequada, jornada regular, segurança e respeito à dignidade. Agência Rádio Web, produção e reportagem, Eduardo Kowaleski.
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11: Os tremores provocaram o desabamento de prédios, casas e outras estruturas. Marcos Ferreira, geofísico e pesquisador do Serviço Geológico do Brasil, explica que os terremotos foram provocados pelo movimento das placas tectônicas no norte da Venezuela.
12: Os terremotos nada mais são do que uma grande liberação de energia e com isso eles geram o que a gente chama de ondas mecânicas. Essas ondas, elas fazem vibração. Então, no momento em que você tem uma ruptura ou a liberação dessa energia, você faz com que essa energia se propague em todas as direções. E aí, por isso, essa onda vai se propagando e vai perdendo energia conforme ela se propaga, e ela vai atingindo essas diferentes regiões. Por isso que, por exemplo, em Caracas, que está mais ou menos 160 quilômetros do epicentro do evento, você teve um efeito muito grande, ou seja, a intensidade ele foi muito maior.
11: Os números de mortos e desaparecidos são incertos. Estima-se que 250 edifícios foram totalmente derrubados ou sofreram danos. O brasileiro Antônio Carlos mora na Venezuela há 30 anos. Com amigos e familiares vivendo próximo ao epicentro, ele conta o que presenciou.
13: A defesa civil tiveram que sacar essas pessoas de aí, porque é risco também, se pode derrubar edifício. E meio, alguns estão mais na outra, se a casa, se ele caiu da casa, está vivendo onde um vizinho. É difícil, difícil.
11: Nas horas seguintes ao terremoto mais forte, a Venezuela registrou dezenas de réplicas, que são terremotos de menor intensidade. Esses novos abalos fizeram com que milhares de pessoas deixassem suas casas por medo de novos desmoronamentos, como relata a brasileira Sandra Matias em uma publicação no Instagram.
14: Praticamente não dormimos, foi uma noite muito longa, porque houve muitas réplicas. Não dava para dormir, gente. E fica uma sensação horrível, horrível, horrível. Você tem a sensação que tá... Você sente aquela mesma sensação de que tá tudo tremendo, tudo... Então a mente não descansa.
11: Os abalos tiveram como epicentro o norte da Venezuela, mas foram sentidos em diversas cidades, além de estados do Brasil, como Roraima, Amapá, Pará e o Amazonas, onde vive Bela Queiroz.
15: Os moradores estavam todos na parte de baixo do prédio, apavorados, porque nunca haviam sentido, presenciado esse tipo de coisa. Estava todo mundo muito assustado, as pessoas de pijama, algumas outras pessoas vestindo a camisa do Brasil, já que era na hora do jogo do Brasil. Todo mundo ali tentando se acalmar e vendo as notícias, procurando saber das notícias.
11: Nas redes sociais circulam imagens de pessoas em meio aos escombros e prédios destruídos. A coordenadora da Organização Médicos Sem Fronteiras, Halima Hussein, informou que kits com materiais necessários para o atendimento emergencial serão enviados à Venezuela.
16: Pelas ruas, verificamos que ainda há muitas pessoas permanecendo do lado de fora, nas praças, porque não conseguiram voltar para casa na noite passada. Não têm acesso às suas residências ou porque suas casas foram afetadas e elas precisaram ser evacuadas. Por isso, continuam nas ruas, com suas mochilas, sem ter para onde ir.
11: A presidente da Venezuela, Delcy Rodríguez, destacou que a prioridade é salvar vidas.
17: Rescatar vidas. E logo, bueno, abordaremos o que tem a ver com a recuperação de infraestrutura.
11: O número de vítimas ainda pode aumentar nos próximos dias. Um site criado para ajudar a localizar desaparecidos já registra mais de 24 mil nomes informados por familiares. Agência Rádio Web, produção e reportagem, Felipe Medeiros.
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0: Beleza, pronto, giro de notícia, meu querido Arles, o ex-problema, paga as contas, porque tem poucos dias, esse povo dessa rádio. Valeu, meu irmão Arles da Cacá. Segue, um abraço para você, meu querido Arles. Mandar um abraço aos meus amigos e irmãos lá na Colônia Eucalipto. Todo mundo ligado, sintonizado com a gente na Colônia Eucalipto. Obrigado a vocês, que Deus abençoe a todos vocês aí, tá bom? Olha só, hein? 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Ô Arles, o Vasco tá de olho no técnico do Botafogo. Olha, meu irmão Xinha, estou aqui sintonizado no programa. Um abraço para Paulo Lourinho, do DR Eunápolis, que está morando no Arraial da Ajuda. Meu querido Paulo, um abraço, meu irmãozão. Deus abençoe você, tá bom? Olha, mande um alô para todos do Clube Desbravadores Estrelas do Universo. Bruno Souza, do Geladão Tradicional Leite do Brunão, por todos, para todos, da Rua Luiz Avelino, 526. Valeu, Brunão do Geladão! Olha, meu querido Baixinho, jogando duro, um abraço pra você, Baixinho, aí no Green Gold e o Magro Construções, aí eles estão, com certeza, estão sintonizados aí com a gente. Eles dizem que não, mas malandro, não desliga o rádio não. Olha, meus queridos amigos e irmãos, meu querido irmão Luquinhas, Luquinhas Filme, um dos melhores do extremo sul da Bahia, filho do diácono Antônio Carlos, pai, Bilu Som. Cadê o programa, Bilu? Cadê o programa? Nós teremos daqui a pouco uma entrevista exclusiva para a Rádio FM Vida. Daqui a 5 minutos, João Roma, com exclusividade de um programa Café com Direitos, para todo o extremo sul da Bahia, ele falou hoje pela manhã. Uma entrevista sensacional, muito boa, vocês não podem perder. Tá bom, meu irmão Marquinhos, da Marola Surfing Shopping, fique ligado na entrevista. Olha, ontem teve uma reunião para tratar de segurança de um dos maiores festejos juninos da Bahia, o Pedrão. Nos mínimos detalhes, o Pedrão, tanta qualidade, meu amigo Almerindo da oficina, meu lateral esquerdo diferenciado. O prefeito de Eunápolis reuniu em seu gabinete na noite de quinta-feira, 25, representantes das forças de segurança, secretários municipais e vereadores, para apresentar o planejamento operacional do Pedrão 2026. O evento será realizado entre os dias 1º e 4 de julho, no Araujão. Participaram da reunião o comandante do 28º Batalhão da Polícia Militar de Eunápolis, Tenente Coronel Telmo Carvalho do Espírito Santo, o delegado titular da Delegacia Territorial de Eunápolis, Manuel Vieira, o capitão BM Neide Santana, do Bombeiro Militar, representando o Corpo de Bombeiros, o inspetor Joed Marinho, chefe da Delegacia da Polícia Rodoviária Federal, PRF, em Eunápolis. Antes da apresentação da pauta, o cantor Zé Brick do Forró e sua banda fizeram um show ao vivo. O negócio é show, é festa. Durante a reunião, foi detalhado o esquema de segurança que contará com a atuação integrada da Polícia Militar, Polícia Civil, Corpo de Bombeiros e Guarda Civil Municipal. Entre as medidas anunciadas estão o uso de câmaras de reconhecimento facial, reforço do policiamento ostensivo, equipes especializadas, cavalaria, CIP-CAEMA, policiamento com motocicletas, revistas em todos os acessos ao circuito entrada única para o público. A estrutura do evento também contará com piso modular Usiflor, reforço no atendimento de emergência e ações preventivas para localização de crianças. O comandante do 28º Batalhão da Polícia Militar, Tenente Coronel Telmo Carvalho do Espírito Santo, destacou que a estratégia será baseada na prevenção e na integração entre as forças de segurança, em um policiamento preventivo integrado. A partir dessa diretriz, estamos atuando tanto no entorno quanto no interior da festa. No entorno, teremos tropas especializadas fazendo policiamento no perímetro. Também teremos a tropa montada que vai atuar na chegada do público, além do policiamento preventivo e ostensivo nas áreas de estacionamento e nas vias de acesso ao evento. No interior da festa, estaremos com nossas 15 patrulhas, contando com o apoio de diversas unidades da região. Também vamos operar de forma integrada com a Polícia Civil, que estará atuando tanto de forma velada quanto ostensiva, com o posto de comando dentro do evento. Essa é uma grande novidade. Qualquer perda de documento ou outra situação normal poderá ser atendida e registrada nesse posto de comando integrado. Também teremos aplicação de câmeras inteligentes com reconhecimento facial. É uma ferramenta tecnológica muito importante para o evento, inclusive para inibir a presença de pessoas que tenham pendências com a justiça, disse o comandante. Já o delegado titular de Anápolis, Manuel Vieira, afirmou que a Polícia Civil terá uma atuação inédita em dimensão dentro do Pedrão. Nós nunca tivemos o efetivo da Polícia Civil dessa magnitude dentro deste evento. Teremos delegados, escrivães, investigadores da polícia atuando de maneira tradicional no registro de ocorrências, mas também teremos equipes de investigadores infiltradas dentro do evento, como foliões para acompanhar tudo de perto e identificar in loco pessoas que eventualmente estejam mal intencionadas ou que pretendam cometer algum tipo de crime, destacou. O delegado salientou outra novidade deste ano, que são as câmeras de reconhecimento facial. Só no São João de Porto Seguro tivemos 26 pessoas presas por meio dessa tecnologia. Então, a gente já deixa o aviso para que pessoas que cometeram crimes e tenham mandado de prisão, se forem no Pedrão, meu irmão, serão capturadas e presas, alertou. Que, meu irmão Arles e os ouvintes da 104, que organização, né? Me dá inveja em uma organização, em uma estrutura dessa para a segurança de um Pedrão. Que penas que o cidadão comum não tem essa mesma estrutura. Que pena. Mas tem que ter estrutura, sim, para cuidar do povo, né? Vai brincar ali por noite, vai beirar 100 mil pessoas ali. Olha, vai ter uma Eunápolis dentro do circuito do Pedrão. Claro que não é todos que vão ao Pedrão, mas pessoas que vêm de fora, já estou vendo zum zum zum de pessoas alugando casas, e vai ser um balé de gato da zoa. Mas o mais importante é que as pessoas se divirtam, curtam bastante e não tenha agressão, que não tenha pancadaria e que não tenha morte, tá bom? terça-feira eu quero voltar falando um pouco mais sobre essa incrível segurança do Pedrão. 13h32, eu vou num breve apoio tutorial na volta, na íntegra, a entrevista com o comandante, que é comandante, Senador Santos, a entrevista com João Roma, pré-candidato ao Senado, ex-candidato ao governo do Estado, ex-ministro da cidadania do ex-presidente Jair Messias Bolsonaro. Bola da vez, com exclusividade do programa Café com Direitos. Vamos passar a bola daqui a pouquinho no próximo bloco. Na íntegra, curta bastante, preste atenção que vocês vão ver uma belíssima entrevista. 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
7: Meu grande candidato ao Senado, ex-ministro João Roma, é uma alegria recebê-lo aqui na programação da 104, no nosso programa Café com Direitos. Bom dia, João Roma.
8: Bom dia, Jota Batista. Bom dia a todos os ouvintes. É uma alegria para mim muito grande poder estar participando do programa. A todos os ouvintes, nosso bom dia. Né, de uma semana aí muito intensa, com muitas festividades juninas, com tantas visitas, encontros, mas especialmente agora conversando com o meu querido amigo Jota Batista, uhum, e podendo falar sobre o futuro da Bahia e o futuro do Brasil.
7: Exatamente, ministro. Eu gostaria que primeiramente Vossa Excelência falasse sobre essa sua passagem pelo Ministério da Cidadania, que realmente deixou saudade em muitos baianos e brasileiros. E Vossa Excelência foi o responsável por aquele programa de distribuição de renda, né? E eu gostaria que Vossa Excelência falasse um pouco sobre essa participação sua à frente desse importante Ministério Brasileiro.
8: É uma alegria, Jota. Você lembra muito bem que eu estava no exercício do mandato como deputado federal e fui convidado para assumir o Ministério da Cidadania, que é justamente o ministério, na época do governo do presidente Bolsonaro, que agregava toda a área social do governo, né, que abrangia áreas até mesmo o próprio Ministério dos Esportes, integrava também o Ministério da Cidadania. E foi um grande desafio, todos recordam daquele período, no período que a gente estava ali enfrentando também uma pandemia, não é? E havia muitas pessoas com restrição, inclusive, de desenvolver suas atividades, pessoas passando necessidade, muita dificuldade. Foi aí que chegou, naquele momento, a implantação do auxílio emergencial, que, de uma forma muito ampla, conseguimos chegar com recursos a milhões de brasileiros, né, dentro de cadastramento, cruzamento de bancos de dados, né, e foi realmente um grande desafio para fazer com que tudo aquilo ali acontecesse em tempo hábil, né, para dar suporte a milhões de brasileiros. Uhum. E na sequência, nós conseguimos reestruturar o programa social, o Bolsa Família, né, que na época girava em torno de uma média de R$ 170,00, e nós conseguimos ampliar, né, nós conseguimos fazer com que o programa passasse a pagar no mínimo R$ 600,00, ou seja, nós mais do que triplicamos uhum. os recursos do programa social, né, para viabilizar o mínimo de R$ 600,00, lembrando que por alguns condicionantes, algumas pessoas recebiam R$ 1.200 e alguns até R$ 1.800. E através disso, nós também fizemos aperfeiçoamentos no programa, uhum. como, por exemplo, o auxílio inclusão social. O que é que dizia isso, Jota? Uhum. O auxílio viabilizava que aquele cidadão, aquela senhora necessitada, que estivesse, por exemplo, recebendo o Bolsa Família, pudesse assinar uma carteira de trabalho, fazendo isso, ganhava um benefício extra de mais R$ 200 em cima do Bolsa Família e tinha a garantia de passar pelo menos mais 2 anos no programa, viabilizando com que a pessoa efetivamente pudesse melhorar de vida, né, tendo um período para ter um rendimento maior. Diferente como é hoje, porque logo que voltou ao governo, o PT excluiu essa cláusula, uhum. o que prejudicou muitas pessoas efetivamente, pois muitas das pessoas têm no Bolsa Família, né, o seu principal rendimento e fica com receio de perder benefício. E por isso muitas vezes deixa de abraçar uma nova oportunidade de vida, uhum. né, um contrato com carteira assinada e que poderia ser literalmente um caminho para que a pessoa pudesse ascender, né, dentro da estrutura dos seus ganhos. Uhum. Então, esse foi um ponto crucial que nós conseguimos estabelecer. Lembrando que tudo isso dentro de um período de muita restrição orçamentária, de muitas dificuldades, de pandemia, de guerra na Rússia lá com o preço do diesel aumentando. Uhum. Uhum. Muitas dificuldades, mas mesmo assim, Jota, nós conseguimos não só triplicar o recurso social, que beneficiou milhões de famílias, especialmente aqui na Bahia, e também nós conseguimos, né, foi uma das primeiras vezes na história que nós conseguimos aumentar uhum. o orçamento da área social do governo, para além, inclusive, da área da saúde e da educação. Então, enquanto vários ministérios tiveram até a redução do seu orçamento, nós conseguimos entregar um orçamento muito maior para que pudesse ajudar as pessoas. Além de quesitos gerais, você lembra muito bem também, Jota, uhum. daquele período que nós tivemos as fortes chuvas, né, no sul da Bahia.
7: Verdade.
8: E nós tivemos uma presença também marcante, uhum. né, dentro de um período que o presidente me deu todo o respaldo. Eu reuni, inclusive, vários ministros, uhum. vários órgãos do governo federal, Polícia Rodoviária Federal, o Exército, né, todo o aparato, né, do governo, para que a gente pudesse realmente dar suporte e minimizar os efeitos daquela catástrofe. Na época, eu estive presente, uhum. você lembra muito bem que eu cheguei, inclusive, em Eunápolis, né, conseguimos reunir, organizar e fazer chegar aos destinatários, mantimentos, uhum. né, não só abrigos, mas também cestas básicas para muitas famílias que ficaram desabrigadas, né, fora das suas casas em virtude da força das águas, como também cabe lembrar que naquele período mais de 100 municípios uhum. solicitaram benefícios, né, entraram em estado de emergência. Todos aqueles que entraram com o processo receberam recurso do governo federal, com um detalhe bem diferente de como é hoje. Ninguém foi perguntado qual era o partido político que uhum, fazia parte. Uhum. E mesmo assim, todos receberam recurso, Jota.
7: Isso é verdade. Vossa Excelência trouxe o presidente da República aqui na região. Eu lembro do Bolsonaro chegando ali em Itamaraju, andando nas ruas de Itamaraju, acompanhando de perto Exatamente. A situação. Então, Vossa Excelência foi um ministro realmente muito prestigiado pelo presidente Bolsonaro, em detrimento da competência de Vossa Excelência de ter realmente colocado os importantes projetos do país para frente. E eu gostaria de saber de Vossa Excelência, tem vontade de voltar a ser ministro?
8: Olha, você sabe que na vida, né, a gente tem que seguir as nossas vocações.
7: Verdade.
8: Né? Desde muito novo, eu sempre tive muito gosto pela vida pública, né? Manter esse contato direto com as pessoas, desenvolver a simpatia, tentar, de alguma maneira, contribuir para resolver os problemas da sociedade. Tenho me dedicado a isso, né? Faço política realmente por vocação, né? Com mandato, sem mandato. Agora mesmo eu estou sem mandato. Eu atuo como presidente do partido político, mas eu não estou em mandato eletivo. Estou há 4 anos fora do poder. E nem por isso deixei de estar presente, me dedicando, né, acompanhando, mantendo relação com as pessoas, para que a gente possa realmente contribuir para a nossa sociedade. Né? Ou seja, todas as missões, da menor à maior, a gente tem que exercer com todo esmero, Jota. Mas eu tenho buscado cada vez estar mais preparado, cada vez estar buscando, né, se aprimorar, evoluir, para que a gente possa, nos novos desafios que Deus colocar diante de nós, poder honrar com a confiança das pessoas que nos depositam.
7: Exatamente. E agora, senador, nós estamos ao vivo, em cadeia com a rádio 87.9 FM de Itapebi, Bahia. Portanto, Vossa Excelência está falando aqui na 104 de Eunápolis e também para 87.9 FM de Itapebi. Ou seja, falando para toda a costa do descobrimento do Brasil. E ali em Itapebi é um problema sério relacionado a uma ponte que nunca é entregue à população. Foi feito um desvio problemático, precário, muito transtorno econômico para essa região, em detrimento dessa ponte que está ali danificada e a obra nunca que é concluída. Recentemente houve aí um vídeo do Fabão, né, o diretor do DENIT, informando de que a obra seria entregue agora em julho de 2026. Houve até uma aposta entre dois deputados aqui da região de que não seria entregue em julho, outro disse de que entregaria o mandato se a ponte não ficasse concluída nesse prazo estabelecido aí pelo Fabão. Ocorre que a previsão é de que a ponte não será entregue nessa data prevista. O que é que está acontecendo, afinal de contas, com o governo estadual ou federal em não conseguir fazer com que essas questões sejam resolvidas para a sociedade, ô, senador?
8: Jota, fundamentalmente o governo federal, né? Mas óbvio que estão em sintonia, trabalham em parceria com o governo do estado, até porque esse era o principal argumento que utilizaram na eleição passada para mais uma vez receber o voto dos baianos. Diziam que era fundamental que tivesse um alinhamento do governo federal com o governo do estado para que as coisas pudessem acontecer da Bahia. Mas, infelizmente, isso foi mais uma das promessas do PT que não foram cumpridas para a população. O caso dessa ponte, né, é um assunto realmente, é um grande vexame, certo? E esse vexame começa com a declaração do ex-governador e ex-ministro Rui Costa, que quando ocorreu, né, o cedimento dessa ponte, ele disse que rapidamente seria selecionado. E aí eu fico, não tenho como não comparar, né, Jota? O que ocorreu naquele período das fortes chuvas, foram, né, tantas catástrofes.
7: Verdade.
8: Né, tantas destruições. E naquele período, você recorda bem, que em 48 horas, toda a malha rodoviária federal já estava restabelecida. Em 48 horas, tá? Então, me lembro, Itamaraju teve problema com o ponto, foi resolvido, certo? Em vários locais tivemos intervenção, chegou equipamento até do Exército Brasileiro, certo? Repito, em menos de 48 horas. Na época era o meu colega ministro Tarcísio de Freitas, ministro da Infraestrutura.
7: Isso.
8: Certo? Tomou todas as providências, hoje governador de São Paulo, fazendo um excelente trabalho, mas na época ele rapidamente me deu suporte e em menos de 48 horas nós restabelecemos todo o fluxo da malha rodoviária federal. E hoje, o que é que a Bahia se depara? O todo-poderoso, então, chefe da Casa Civil, Rui Costa, certo? Simplesmente tomou a frente, disse, agora é comigo, deixa que eu resolvo o problema. Rapidamente essa ponte será resolvida. Pessoal, quando eu e Jota éramos crianças, certo? A BR-101 já ligava o Brasil de norte a sul, já tinha ponto em todas as passagens, né, do Brasil. Estou falando de norte a sul do Brasil, certo? Essa é a BR-101, né, que ligou, né, o Brasil inteiro. Então, esse rapidamente dele se transformou por uma grande ladainha. Já bateram os parabéns lá, porque passou mais de um ano da declaração dele, nada isso resolvido. Puxa para lá, puxa para cá, e está virando, certo, uma ladainha. Enquanto isso, desemprego, constrangimento, prejuízo para a população. Por que eu falo de desemprego, prejuízo e constrangimento? Porque você pega, por exemplo, uma usina como a Santa Maria, certo? Para ir levar uma carga de um insumo para lá e para cá, para sair daí para a Feira de Santana, você coloca pelo menos 400 quilômetros a mais para ir e 400 para voltar. Então, o nome disso é o quê? É um frete mais caro,
7: isso,
8: certo? É falta de competitividade, isso. É gente que queria trabalhar, que não vai mais poder trabalhar porque agora a conta não fecha, certo? É todo um prejuízo na região, constrangimento, certo? Pessoas que estão querendo visitar um parente que não pode mais, certo? É problema em cima de problema, prejuízos, porque os desvios, em geral, são improvisos mal feitos, certo? Aí você danifica carro, problema com pneu, com suspensão, todo tipo, né, de confusão, certo? Que sofre a pessoa que está precisando. Ninguém... não é que a pessoa tenha um capricho de querer, é necessidade, certo? Sem falar nas questões de urgência, um transporte, né, para um atendimento médico e por aí vai. Então, um transtorno na vida do baiano e, mais uma vez, está o quê? O PT à frente dessa lambança. Qual a realidade da Bahia, pessoal? O que é que a gente está vivendo nesse ano de 2026? Nesse ano a gente está encerrando, Deus permita, um ciclo. Esse ciclo é o quê? São 20 anos de PT. 20 anos de bonitas propagandas no período eleitoral. Quando abre a televisão lá no período da eleição, é a coisa mais linda do mundo. Parece que agora tudo vai se transformar. E aí o PT vai lá e enche promessa. É muita promessa. O Jerônimo, coitado, não sabe mais o que prometer. Já prometeu umas duas Bahias, certo? E nada faz, né? Já tem gente até chamando ele de caloteiro, certo? Porque nem as bandas de... as festas que ele prometeu sequer pagou os artistas, certo? Ele, durante esse São João, você viu que ele se movimentou pouco.
7: Verdade.
8: E nem podia ir no camarim dos artistas, porque ninguém estava de alegria, porque o governador deve há mais de 2 anos o cachê dos artistas.
7: Que vergonha.
8: Então, isso tudo começa a criar um limo muito grande na Bahia, certo? Você sabe, tem um ditado popular que diz que pedra que não rola, cria limo.
7: Verdade.
8: Então, são 20 anos de PT, são 20 anos de muitas promessas, mas nós já percebemos que o PT não entrega o que promete e o PT, portanto, não conseguiu melhorar a vida do povo baiano. Somado a isso, minha gente, muitas decepções. Por onde eu tenho andado na Bahia, certo? Eu vejo muitas pessoas decepcionadas com o PT, porque acreditaram no PT, porque deram oportunidade ao PT, porque elegeram pessoas, né, políticos do PT para chegar lá, ficar nos seus altos cargos, ganhando altos salários, mas só que eles esqueceram de tentar melhorar a vida do povo baiano. Só que ele também esqueceu que o baiano não é besta, Jota. E aí é que chega o ano de 2026 que nós estamos vivendo agora. E daqui a pouquinho, nós não teremos, não é um jogo de futebol, não teremos uma guerra de torcida. Nós teremos uma decisão importante sobre o futuro da Bahia. E é nesse momento que o baiano, que a baiana vai chegar na urna e vai dar o recado certo para esse pessoal, que se utilizou muito da confiança do baiano, mas que traiu a confiança do baiano. Não conseguiu melhorar a vida do nosso povo, não deu resultado esperado. São muitas e muitas promessas que machucam as pessoas. Quando o governador Jerônimo, há 4 anos, abriu a boca no debate e prometeu que ia zerar a fila da regulação, muita gente acreditou e achava que aquilo ia melhorar. Infelizmente, não melhorou e hoje continua muita gente sofrendo e sendo humilhado, tendo que recorrer a fulano, a Beltrano, a algum poderoso, para tentar estar passando na fila da regulação, passando por esse constrangimento. Gente que às vezes sofre um acidente de moto e fica em casa com o osso quebrado, certo? Por vários dias, esperando uma cirurgia para estar emendando, certo? O seu osso quebrado. Certo? Muitas e muitas situações, constrangimentos e constrangimentos, pessoas precisam passar por um tratamento que tem que entrar no carro, rodar vários quilômetros para ficar, né, numa situação difícil, certo? Recebendo ali o seu tratamento de quimioterapia ou o que quer que seja. Então, realmente, essa questão hoje, né, já passou dos limites. Isso sem falar no tema que é crucial hoje, eu estava lendo hoje pela manhã, Jota, que em toda a América Latina era um peso de mais de 70% da questão da violência.
7: Verdade.
8: Nas eleições da América Latina como um todo. Não é à toa que em toda a América Latina, certo? As pessoas estão fazendo a guinada para o quê? Para políticos que realmente possam fazer um enfrentamento à bandidagem. Tá? Então, esse é um fenômeno que tem acontecido. Só que na Bahia está muito pior. Por quê? A Bahia não conseguiu fazer o enfrentamento às organizações criminosas, Jota. Quem está no sul da Bahia está percebendo isso de forma muito mais clara.
7: A coisa aqui está feia, viu, senador?
8: O governo, certo, que muitas vezes vira as costas e parece que finge que o extremo sul não existe, tá? Pela ausência do governo. O que é que isso possibilita? Possibilita que quando aperta o cerco lá no Rio de Janeiro ou em São Paulo, a organização criminosa vem logo o quê? Para a nossa doce Bahia, vem para o bem bom, certo? Que seria uma área para a gente estar se desenvolvendo, que seria uma área para a gente estar aí recebendo muitos turistas. Hoje, cada vez mais, está vivendo dificuldades. Por quê? Porque vem esse pessoal, certo, do crime organizado, se instala. Não vê reação nenhuma do Estado, porque o governo não dá respaldo para a Força Policial trabalhar. Consequência disso, a gente vê no dia a dia, infelizmente. Certo? Coisa que a gente só via na televisão antigamente lá no sul do Brasil, hoje a gente enxerga na esquina de casa. Certo? Vê, né, como aquele absurdo que chegou ao meu conhecimento aí de decapitando pessoas para estar constrangendo, para estar levando terror. Certo? Pessoas fazendo, ou seja, todo o sacrifício que é você colocar uma propriedade rural para produzir, certo? Simplesmente você vai, essas organizações criminosas vão lá, constrangem ou simplesmente faz a cooptação de pessoas com fragilidade social, né? Pessoas que estão ali, seja no movimento Sem Terra, seja grupo de indígenas, o que seja, ele vai lá, certo? Constrange essas pessoas para estar utilizando, dificultando a ação da polícia. Mas, na verdade, ele quer o quê? Ele quer demarcação de terra? Ele quer promover uma reforma agrária? Não, ele quer apenas invadir uma propriedade porque viu ali um novo nicho para o seu roubo. Aí vai lá, rouba equipamento, rouba estoque dessas pessoas que têm uma vida toda dedicada a produzir. Vai lá, rouba produção de cacau, rouba produção de café, certo? Ameaça, certo? Fica fazendo banimento de pessoas de determinadas regiões. Como foi aquele caso, não é, muito triste, que cortou o coração de todos nós, que termina que chega lá o bandido e mata pai, mata filho na frente da esposa, certo? Então é uma violência que não é de ouvir falar, é uma violência que está doendo na pele do povo baiano. E as pessoas querem uma providência enérgica em relação a isso, porque ninguém tolera mais esse tipo, não é, de situação na Bahia. Justamente a Bahia, que sempre se simbolizava o quê? Os nossos visitantes. As pessoas vinham para a Bahia, uma terra de tranquilidade, um povo bom, que recebe bem as pessoas, mas infelizmente, com o governo da maneira que está, o crime organizado tem se instalado e aqui desenvolvido realmente um terror, não é, coisa que corta o coração de todos nós.
7: Exatamente. E aqui na região Extremo Sul, Vossa Excelência realmente falou bem. A coisa que é séria, senador. É impossível não termos exatamente agora pelo menos uma meia dúzia de mães que tiveram filhos decapitados, executados pelo crime organizado. E essas investigações não evoluem. São crimes que permanecem aí na seara da impunidade. E aí eu pergunto, Vossa Excelência, adicionalmente a toda essa fala pertinente que Vossa Excelência acaba de fazer aqui nos microfones da 104 e também da 87. Essa decisão do Trump está correta? A classificação de facções em terrorista?
8: Uma organização criminosa que sai decapitando pessoas, exercendo a barbárie. Uma organização criminosa que já salta aos olhos do Brasil e atinge até outras nações. Alguém teria dúvida de chamar certa ação desses bandidos de terrorismo? Só aquele que quer passar pano em bandido. Então, a realidade que a gente está vivendo é uma coisa muito cruel, certo? Então, isso tudo está sendo manipulado, com envolvimento, com questão dentro dos presídios, certo? Uma organização que vai invadindo outras instituições. Então, isso não é simplesmente um crime aleatório, Jota. Não é, fulano sofreu um assalto.
7: Exatamente.
8: Não, é uma questão estruturada, pessoas que têm buscado, certo? Vocês lembram de cerca de 2 anos, certo? Alugaram uma casa em Brasília para tentar fazer um atentado em cima de um senador da República, ou então senador Sérgio Moro, organizado justamente por essa organização criminosa, certo? São crimes muito elaborados, tá? Então, são sistemas, né, utilizando, inclusive, o mercado financeiro, certo? Já subindo, né, o nível e o grau de requinte, né, de perversidade, de criminalidade. Né, instituído. Então, óbvio que são organizações terroristas, com clareza, certo? E que precisam ter um combate forte, tá? Só o atual governo que parece que não querer enxergar esse tipo de coisa, certo? Que não dá respaldo, certo? É estranho realmente a reação do atual governador da Bahia, certo? Que finge que não vê esses absurdos que acontecem hoje na área da segurança pública. Agora, toda vez que ocorre um incidente envolvendo um policial militar, ele dá as piores declarações possíveis. Em vez de ir para cima, como sempre ocorreu, certo? Sempre que se ocorreu um ferimento a um policial militar que está ali na sua farda defendendo a sociedade, sempre parou tudo para segurar na mão do policial, o governador simplesmente sempre fica procurando um detalhe que diminua a ação daquele policial. Num caso ele disse, o policial não estava fardado. No outro falou, mas ele não estava em serviço. Daqui a pouco abre a boca, né? Um outro policial morto também na troca de tiro. Mas ele não estava na linha de frente. Meu Deus! Certo? Como é que a família de um policial desse dedicado, certo, recebe uma declaração dessa, certo? Daquele que deveria ser o comandante número um, certo? Do seu esposo, do seu pai, né? Do seu irmão que estava ali servindo a sociedade. Isso não é declaração, certo? Então, isso tudo toca, né? Toca muito na sociedade baiana, porque a gente não admite mais esse tipo de leniência, não admite mais esse tipo de estar passando pano, certo? Numa realidade, certo? Porque isso não é festinha, certo? Todos nós gostamos de atividade, né? De festas, de ir para lá, para cá, ok. Mas tem coisa séria. Primeiro é a obrigação. E o governo não está cumprindo sua obrigação básica perante a sociedade.
7: Em Eunápolis, senador, houve aí uma fuga de 16 detentos. E nas apurações, é citado aí o nome do ex-ministro Gedel Vieira Lima. Não estou dizendo que ele está envolvido. Estou simplesmente informando de que o nome dele foi citado. E o governador do estado nada fala acerca dessa fuga. Recentemente houve uma declaração do ACM Neto informando o seguinte, de que o que aconteceu aqui foi obra da Netflix, né? Uma série, algo que se assemelha a uma série da Netflix. É um fato cinematográfico. E como é que Vossa Excelência recepciona essa declaração do ACM Neto referente a esse fato ocorrido aqui em nossa cidade?
8: Mas, sem dúvida nenhuma, é uma questão cinematográfica. Que você parece que não... Parece novela. Mas, infelizmente, é uma realidade muito crua. É uma realidade onde você vê o quê? Uma organização criminosa, certo? Invadindo outras áreas institucionais, invadindo aí, tendo transigência com a política, né? Personagens locais, né? Uso de corrupção, de recurso, certo? E aí começa a... O que é que isso resulta, minha gente? Começa a desmoralizar as coisas. Vai desmoralizando a justiça. Desmoraliza as forças policiais. Desmoraliza o poder do Estado, que é para servir o cidadão. Em vez disso,
9: fica aquela laço lá no meio da rua que, ah, não tem problema não, que aí pagou, liberou.
7: Uhum.
9: Então termina que com isso a bandidagem vai ficando mais valente, mais ousada e não respeita mais a força do Estado, minha gente. Então isso é realmente de cortar o coração, porque isso é uma desmoralização para o Estado da Bahia. Certo? Podendo chegar no Fantástico, no Jornal Nacional, falando coisa boa da Bahia, dizendo que aqui estão as melhores praias do mundo, dizendo que aqui a culinária é maravilhosa, em vez disso, só ponto negativo da Bahia. Aí o turista que está se preparando para passar um bom momento no seu verão, ele vai vir para a Bahia ou vai ficar espantado porque não vá agora não, porque o negócio lá está ruim, a violência está grande. Isso afugenta. Então está aí um comerciante, está aí uma pessoa que tem um restaurante, uma lanchonete, querendo, cadê a clientela que sumiu? Aí começa nesse tipo de atitude.
7: Exatamente. Agora, senador, saindo de uma violência, essa violência urbana, e indo para uma outra questão de violência que tem também exposto muito a Bahia, uma violência institucional, uma violência que agride a moralidade pública, né, e administrativa. Venda do Crédito Sexta, né, para o Banco Master, envolvimento aí de acordo com as investigações, né, do senador Jacques Wagner. A saída do Wagner, a renúncia do Wagner, que aconteceu exatamente no horário ali do jogo da seleção brasileira. Vossa Excelência acha de que esse caso vai parar por aí ou vai ter novos desdobramentos?
8: Eu acho muito difícil parar por aí, Jota, que se colocou, sobretudo, o deboche adotado pelo então senador Jacques Wagner. Certo? E as pessoas estão simplesmente assistindo e comentando na rua, porque o assunto não é um assunto que fica apenas nos noticiários. O assunto vai para o cotidiano da população. E fica muito decepcionada com essas coisas. E simplesmente o senador, né, parece que ele vai dar uma entrevista depois de receber, né, uma operação da Polícia Federal na sua casa, ele, o senador da República, uma operação determinada pelo ministro Supremo. E simplesmente ele vai para a televisão dizer que está tudo bem, que isso não foi nada. E aí as pessoas ficam olhando para aquilo ali simplesmente anestesiadas, falando, como é que pode? E o cidadão fala aquilo ali com a maior cara lavada, certo? E o que eu recebia durante aí, andando nas festas juninas, era o povo na rua dizendo, ô, Roma, mas a cara do cidadão nem arde.
7: Verdade.
8: Ele abre a boca para dizer que está tudo bem ali, como é que pode isso aí? Certo? Não está tudo bem que Lula tirou ele de ser o líder do governo, porque estava contaminando Lula, imagine. O camarada chegar ao ponto e estar contaminando Lula, é porque a coisa realmente não está nada boa, certo? Que já não é a primeira vez e toda hora é isso. E o raciocínio deles é muito claro, achando que um escândalo vai encobrir o outro. Ele abre a boca e diz que Lula fez coisa muito pior. E é assim?
7: É.
8: E você fez um crime, o outro fez um crime pior, esse meu crime não precisa de nada não. Então, as declarações dele foram horríveis, né? Materializa, né, uma conduta inapropriada, certo? Não é o caso de abrir mão da liderança do governo, não. Era o caso dele já sair do mandato de senador, porque já não tem condições morais de estar sendo porta-voz do cidadão baiano.
7: Então, a renúncia dele...
8: Muito graves.
7: Pode continuar.
8: Essas coisas são muito graves. E é isso que a população tem visto dos representantes do PT. Vamos lá, de um lado você tem o Rui Costa, que passou 8 anos hospedado lá no Palácio de Ondina, na posição de governador. Na hora de sair, certo, deixa de presente para nós baianos um aumento de mais 1% de imposto do ICMS num dos estados brasileiros que tem o imposto mais alto do Brasil. Certo? Aí a pessoa vai aí no extremo sul, cruza a fronteira, chega no Espírito Santo. Parece que chegou no outro país. Isso é consequência de quê, Jota? Justamente porque uma empresa, certo? Quando estiver analisando se vai se instalar em Eunápolis ou se vai se instalar lá em Vitória do Espírito Santo, o cara pensa o quê? Quanto é que ele vai pagar de imposto? E aí termina que leva o investimento para lá, certo? É uma fixação desse pessoal para criar imposto, certo? Uma falta de conduta, certo? É, toda hora, certo? Esse empreguismo. As pessoas olham para os representantes que estão lá, o que é que está acontecendo? Certo? É cada um olhando para o seu umbigo,
9: É um querendo resolver a vida do outro, uhum. Arruma cargo para aqui, arruma cargo para lá, fica ali só naqueles conchavos, altos salários, e as pessoas estão se esquecendo de levar benefício para o povo baiano.
7: Uhum.
9: Então qual é a motivação realmente dessa, de uma campanha eleitoral? O que é que cada um vai ali para dizer? É, eu estou aqui como pré-candidato a senador e estou conversando com o povo baiano.
7: Uhum.
9: Mas qual é a motivação de Rui Costa? Certo, que o pessoal estava noticiando que ele tinha que ser senador porque ele precisava do foro privilegiado. Isso é razão de ninguém votar em um senador?
7: Certo?
9: Porque ele está precisando de um privilégio?
7: É verdade.
9: Certo? Então, acho que aí as coisas começam a se inverter. Certo? Como é que uma pessoa vai sair de casa, certo, para mais uma vez dar um cheque em branco para Jacques Wagner,
7: uhum.
9: que já mostrou que não consegue tomar conta do interesse público? Certo? Então, as coisas realmente começam a corroer. Isso vai afetando a todos. Isso afeta não só, certo, a reeleição de Jerônimo, que está aí rejeitado por mais de 52% dos baianos. Afeta a própria reeleição de Luiz Inácio, porque começa mais uma vez dentro do seu governo, certo? Está pululando aí vários assuntos, né, referente à questão de corrupção,
7: uhum.
9: certo? Afeta, obviamente, né, a eleição de Wagner e Rui, que ficam ali, né, numa briga danada entre eles, todo mundo sabe, mas claramente quando chega na hora da eleição, todo mundo sorrindo, todo mundo fazendo dancinha e querendo mais uma vez estar enrolando o povo baiano, achando que o povo baiano é besta.
7: Excelência, já se fala em reviravolta nas pesquisas. Houve um momento em que Rui e Wagner estavam assim, extremamente à vontade, orgulhosos, inclusive, já acreditando no já ganhou, né? Ou seja, de salto alto, né? Como aquela seleção que entra de salto alto na Copa do Mundo. E as pesquisas já estão mostrando aí uma reviravolta. Vossa Excelência crescendo muito, o Ângelo Coronel crescendo muito. E as chances reais da eleição de Roma ao Senado e também do Coronel, como é que Vossa Excelência tem acompanhado esse cenário?
9: Jota, eu sempre comentei que a eleição do Senado tem uma dinâmica diferente.
7: Uhum.
9: A eleição do Senado é muito atrelada à eleição de governador. Tanto que nas últimas 4 décadas na Bahia, certo? Em toda essa história mais moderna aqui do estado da Bahia, nunca se elegeu um governador,
7: uhum.
9: que não se elegesse os senadores juntos com o governador.
7: Verdade.
9: Porque na hora da dinâmica eleitoral, o principal assunto, é a motivação, é a mudança realmente do estado da Bahia.
7: Uhum.
9: Então a pessoa faz essa análise que a gente está aqui conversando e vê com clareza, certo? Que é fundamental mudar a Bahia. E aí hoje você tem efetivamente 2 alternativas.
7: Uhum.
9: De um lado está Jerônimo e esse continuismo. Do outro lado está Semi Neto, com uhum. um time novo, querem trabalhar e mudar a Bahia. Então, naturalmente, as pessoas que começam a despertar a consciência e vê, enxerga, né, a eleição da Semi Neto como é um caminho para que a gente possa arrumar as coisas na Bahia, certo? Dificilmente essa pessoa vai querer votar no senador do lado de lá.
7: Uhum.
9: Especialmente com esse pessoal fazendo essas coisas erradas que estão aí acontecendo a todo tempo. Tá? Então isso naturalmente vai... Isso, uhum. né, nem sempre se traduz nas pesquisas. As pesquisas são indicadores, são fotografias de momento. Mas elas vão revelando muitas vezes tendências. Então informações como rejeição... Informação como desejo de mudança são cruciais e apontam caminhos para a Bahia, certo? E dentro dessa caminhada,
7: uhum.
9: eu permaneço como a gente estava falando no início da entrevista, vocacionado e trabalhando na política, conversando com as pessoas.
7: Uhum.
9: Um processo eleitoral desse não se pode se dar por uma pegadinha, não se pode se dar por um movimento, certo, que alguém interprete como qualquer oportunismo que seja, não. A gente não fica tripudiando, não fica falando disso,
7: uhum.
9: certo? Mas o que é muito claro é que o cidadão baiano está percebendo tudo isso que está acontecendo e ele está formando a consciência dele. O senhor e a senhora que está me ouvindo,
7: uhum.
9: percebe isso com clareza. Sabe que as coisas não estão indo bem na Bahia e sabe que a gente precisa mudar. Então, quem tiver realmente com sentimento de mudança vai, naturalmente,
7: uhum.
9: seguir ao lado da Semi Neto e com esse time que realmente está querendo trabalhar
8: para poder ajudar a gente a resolver as coisas na Bahia, porque não dá para a gente ficar com a Bahia, com tanto potencial, minha gente, com tantas oportunidades, certo? A Bahia que se fala do agro, do turismo, da mineração, de tantas potencialidades, mas tem uma potencialidade que se destaca, que é o povo baiano, Jota, um povo que para onde vai se destaca. Você chega em São Paulo, você vê lá baiano dando certo. Você chega fora do Brasil, né, quando a fábrica da Continental levou aqui funcionários, né, e foram elogiados perante várias delegações do mundo inteiro. Então, o baiano, ele é criativo, certo? O baiano tem um sorriso que agrega as pessoas. O baiano tem o seu destaque. E por que, então, né, nós estamos exportando o baiano, se a gente não dá oportunidade para o baiano poder estar brilhando aqui no estado da Bahia? Então é disso que se trata. Quantas mães estão aí com saudade dos seus filhos que tiveram que ir para São Paulo porque acharam lá uma oportunidade? Quantas mães, né, hoje já estão observando à distância pelo telefone o crescimento dos seus netinhos que podia estar aí, né, dentro da sua cidade desenvolvendo atividade com você? Então isso tudo abala, né, culturalmente, emocionalmente, as pessoas. E é fundamental, portanto, que cada um seja protagonista dessa Bahia que nós queremos de volta. De uma Bahia grandiosa, de uma Bahia que seja motivo de orgulho para cada um de nós. É disso que se trata essa eleição. Por isso eu sigo com muita tranquilidade, né, com Deus no coração, me colocando à disposição nessa caminhada e estabelecendo esse contato junto com o nosso povo, entendendo a dificuldade e a realidade do dia a dia do povo baiano. Porque a vida não está fácil. Parece que sumiram com o dinheiro da praça. Você chega numa feira, outro dia eu estava aqui no interior, e aí veio uma senhora lá, certo? Ô, doutor, eu levei aqui uma perua, não apareceu um filho de Deus para poder comprar uma perua na minha mão para poder fazer minha feira. Então, essa está a realidade do dia a dia, certo? O comércio com dificuldade, certo? Vai chegando aí o comércio eletrônico. Isso. E aí as pessoas que têm um ponto estabelecido na rua, como é que fica? Tendo que pagar ponto comercial, certo? Tendo que tratar de imposto em cima de mercadoria e muitas vezes ainda na mão de faccionado que fica mandando bilhetinho para dizer, precisa me dar tanto por semana aqui para você manter seu espaço aberto. Como é que a pessoa vai poder conseguir o sustento da sua família na Bahia desse jeito?
7: Senador, o senhor é um dos grandes articuladores aí dessa eleição, né? Se acontecer realmente a mudança, eu não tenho dúvida de que muito desse acontecimento será acreditado, será colocado na conta das articulações que Vossa Excelência faz em favor do candidato a Semi Neto. Como Vossa Excelência fará para colocar a direita de forma unânime ou integralmente ao lado aí desse projeto defendido por Vossa Excelência, diante, às vezes, de determinada falta de maturidade do pessoal da direita? Eu vou citar aqui um exemplo. O Lula facilmente compõe com adversários, com ex-adversários, né? Entende que política tem seu momento. É exemplo do Alckmin, que era adversário, inimigo do Lula, se tornou aliado e corroborou para sua eleição. Agora nós estamos diante aí de uma crise. Michele Bolsonaro não aceita o apoio do Ciro Gomes do estado do Ceará, quando se sabe que a única opção ali no estado do Ceará de mudança, de tirar o PT do poder, seria o Ciro. Na Bahia nós temos também um pouquinho, né, um pitacozinho dessa divisão, dessa divergência. Como é que Vossa Excelência analisa essa questão a nível nacional e como é que Vossa Excelência vai trabalhar para que aqui na Bahia a direita realmente se reagrupe se organize em torno de uma única opção? Nesse caso, o Assemi Neto, que é apoiado por Vossa Excelência e por todo o PL.
8: Jota, às vezes a gente sofre um pouco né, de um certo excesso, né, de convicção. Ou seja, esses debates internos são justamente disputas de verdade. Então, cada um está ali com a sua verdade e eu não tiro a razão de ninguém, né? Cada um manifesta sua opinião. E nisso, talvez, a gente não tenha ainda desenvolvido essa malícia. O que, sinceramente, eu acho até um ponto muito positivo. Numa vida onde cada vez mais a política está cheia de rasteiras, cheia de negócios mal-assombrados, talvez seja muito melhor esse tipo de crise do que outras crises que justamente afetam, não é? E metem a mão no bolso do cidadão.
7: Uhum.
8: Então, nós temos bandeiras muito claras, não é? A gente, muitas vezes, a gente tem essa paixão no coração e a gente quer uma mudança verdadeira no nosso Brasil. Muitas pessoas já estão esgotadas, né, com muita decepção.
7: Uhum.
8: Né, às vezes, olhando um Brasil sem horizonte e achando que não tem jeito, é um pior do que o outro, e troca seis por meia dúzia, aí não vai dar certo. Então, as pessoas já estão muito machucadas e muito decepcionadas também,
7: uhum,
8: com muitos personagens da política. Então, isso, naturalmente, nos atinge, porque estamos agora há cerca de 3 meses das eleições. São decisões estratégicas importantes. É preciso realmente muita maturidade para você compreender essas coisas, mas às vezes no calor da emoção, né, nesse,
7: uhum,
8: nesse desejo de acertar e ter uma mudança verdadeira no Brasil, você quer sempre o melhor. Sendo que muitas vezes a política é a arte do possível.
7: Uhum.
8: Às vezes você não tem aquela opção, né, dentro de uma composição, dentro de uma disputa eleitoral e dentro do que existe de viabilidade eleitoral.
7: Uhum.
8: Então, eu acho que chega o momento da gente ter que se juntar realmente e lutar pelo principal, não é?
7: Perfeito.
8: Então, não dá para a gente ficar, não é, num momento como esse, tão sério, que mexe na vida de milhões de pessoas, não dá para a gente ficar com capricho, não dá para a gente estar fazendo escolhas. Não é? Ou seja, se tem hoje, se o prato do dia hoje é feijão com arroz,
7: uhum,
8: vamos de feijão com arroz. Ah, isso, mas eu queria filé mignon. Tudo bem, mas hoje vai ter aqui é tocinho, certo? E calabresa. E vamos para cima, porque o que é fundamental é a gente estar colado com a realidade do povo brasileiro e contribuir para mudar essa realidade que não está fácil, certo? Para ninguém aqui no Brasil. Deus permita que, uhum, né, tudo siga bem, que a população consiga enxergar essa realidade, porque não adianta, né, os melhores personagens, as melhores propostas, se Sua Excelência, o povo brasileiro,
7: uhum,
8: o cidadão, certo? O senhor e a senhora que está nos ouvindo aqui na rádio, que faz parte, que faz acontecer a vida real na Bahia, certo? Não pegar realmente, né, e encontrar realmente esse caminho para que a gente possa mudar.
7: Uhum.
8: Se cada um que está vivendo na pele o que acontece aqui na Bahia não se levantar para modificar o que está aí, não adianta as melhores propostas do mundo, porque a gente determina que não vai conseguir mudar. Deus permita,
7: uhum,
8: certo, que cada um, certo, esteja ali conectado com o seu coração, olhe sobretudo para o futuro das próximas gerações e que a gente possa se mobilizar para fazer a mudança que a Bahia precisa.
7: Perfeito. Quanto mais ou quanto menos incidente, né, se crie, mais perto você estará ali do mérito, né? O que importa não é um incidentezinho aqui, outro ali. O importante é o que se almeja, é o objeto principal dessa guerra, dessa disputa. Perfeitamente aí, entendida a fala de Vossa Excelência. Para a gente encerrar, senador, uma pergunta aqui do colega Silvando Farias. Por gentileza, Silvando.
10: Excelência, bom dia. É Silvando Farias aqui. Essa semana nós vimos aí, não sei se o senhor teve acesso, a um vídeo do Lincoln desabafando na rede social, que é a realidade da maioria dos brasileiros, né, que é a dificuldade do poder de compra, né? Ele relata e chora, inclusive, lá de São Paulo, Lincoln. Inclusive, uhum, o Pablo Massal convidou ele, né, pediu o contato dele, provavelmente vai fazer alguma ação com esse Lincoln. O próprio senador Bolsonaro, o Flávio, né, também já curtiu os vídeos, provavelmente está acompanhando. E é a realidade do brasileiro. Esse poder de compra, ou seja, trabalha e não tem condições.
7: O seu custo de vida no Brasil é alto.
10: Exatamente.
7: Continua muito alto. Talvez o mais alto da América do Sul.
10: Exatamente.
7: Né?
10: Aí o senhor chegou a ver esse vídeo, o que o senhor acha dessa situação?
8: Eu vi, e esse vídeo eu acho que tomou proporção justamente por estar tocando num ponto crucial, falar, uhum, de uma verdade muito clara. Determina que o dinheiro, né, ou seja, muitas vezes o governo tenta esconder as coisas,
7: uhum,
8: mas o poder de compra do brasileiro desapareceu. Então, camarada, vai lá, faz uma diária. Vai lá, ganha o dinheirinho, certo? Pega aí, vamos lá, pessoal. A pessoa pega R$50 e vai na mercearia. Leva o quê para casa?
7: Uhum. Nada, absolutamente.
8: Certo? Então, termina que o dinheiro não está valendo nada.
9: certo? E aí você entra ali numa espiral que você fica alucinado.
7: A picanha está custando quase R$100, senador.
9: É como o senador Flávio falou outro dia hoje, a gente vive um cenário, inclusive, de um endividamento gigantesco do povo brasileiro. E a pessoa fica ali naquele aperto, aí vai, pega dinheiro no banco e toma ali, né, juro para todo lado. Daqui a pouco o cara já está, né, inadimplente, fica negativado. Fica com o nome no SPC, certo? Para cobrar é uma agonia no pescoço do cidadão, é telefonema toda hora cobrando, e vai, e aquilo outro, negativa, o cara já fica com dificuldade de crédito, certo? Então a realidade realmente não está para brincadeira no nosso Brasil.
7: É fundamental
9: que a gente retome com segurança jurídica, certo? Que isso atinge a todos, independente, não estou falando de governo de esquerda ou de direita. Todo país do planeta que prosperou, ele teve o quê? Leis claras, segurança jurídica, regras.
7: Isso.
9: Então isso é fundamental retomar no Brasil, porque as coisas no Brasil começam desmanteladas desde lá de cima das grandes cortes do Brasil, que fica dando interpretação a todo modo, a cada capricho, e isso não é saudável para o Brasil. O nome disso é gerar recessão, desemprego e falta de poder de compra na mão do brasileiro.
7: Senador, muito obrigado por sua participação aqui no Café com Direitos. Foi uma honra falar com Vossa Excelência. Essa foi, sem sombra de dúvidas, uma das grandes entrevistas aqui da nossa emissora e vai, por certo, repercutir muito aqui na nossa imprensa regional. Que Deus abençoe sua caminhada ao lado aí do ACM Neto. Boa sorte e parabéns por essa reviravolta nas pesquisas.
9: Jota, eu mais uma vez lhe agradeço a oportunidade, desejo a você também, né, todo o sucesso da sua caminhada.
7: Muito obrigado.
9: Você que tenha todo o tempo aí levantando sua bandeira, defendendo suas convicções, ao lado das pessoas, né, que conhecem a sua trajetória e que estão ao seu lado nessa caminhada. Você também dá exemplo, porque é fundamental que a gente também dê, né, uma cota de sacrifício muitas vezes nessa caminhada política, certo? E você tem cada vez mais inspirado pessoas, certo? E se indignado. Eu acho que é muito importante a gente não perder a capacidade de se indignar. Não dá para a gente achar que as coisas estão normais, porque são muitos absurdos que saltam na vista da gente. Então, parabéns pela sua caminhada, certo? Que você possa caminhar aí de forma, né, atenta, seguindo com a verdade, conversando com as pessoas, mostrando o seu trabalho, e você, sem dúvida nenhuma, terá o seu reconhecimento. Eu agradeço mais uma vez a oportunidade, e vamos manter esse contato,
7: sem dúvida,
9: né, com o cidadão baiano. Que Deus ilumine a todos nós.
7: Muito obrigado, senador. Forte abraço. Deus te proteja.
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12: 14 horas e 42 minutos.
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0: 15h41.
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0: 15:57.
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20: Ah.
16: Estamos chegando à hora exata, né? De levar a palavra de Deus, né? Você que está esperando essa hora aí, está com o rádio ligado, né? Então vamos à mensagem, né? Primeiro, a paz do Senhor Jesus Cristo seja com todos nós. Senhor Jesus, Pai querido e amado, nesse momento nós pedimos nessa oração, Senhor, tenha compaixão e misericórdia, Pai, das nossas fraquezas, Pai. Mas responde a minha oração. Essas pessoas que confiam tanto no Senhor e crê verdadeiramente que a palavra é genuína, meu Pai. E a palavra tem poder, né? Ele crê em mim. Ele não falou para crer no Buda, não. Ele falou, crê em mim e verá a glória de Deus. Crê em Jesus Cristo, que é a rocha eterna, Pai. Nesse momento, estou pedindo essa oração para as pessoas que estão desesperadas, angustiadas e aflitas. Essa pessoa, Pai, está em depressão. Toca aí nela agora. Toca do alto da cabeça à ponta dos pés, Senhor. Injeta teu poder. Não é pela fé? Tudo é pela fé. Ele disse, se tu crê, tudo é possível que crê. Então eu creio, Pai, no sobrenatural. Então responde a minha oração, que essas pessoas que ligaram o rádio agora, sintonizaram no programa Caminhando na Fé, na esperança da resposta de Deus. Eu creio que Deus vai te dar a resposta. Porque é impossível você bater na porta e a porta não se abrir. É impossível você clamar e Deus não ouvir. Os ouvidos dele não estão tapados, nem a mão dele está encolhida para que não possa atender. Nesse momento eu agradeço, Senhor. Ministério Bispo Idelmo Batista de Oliveira, Igreja da Graça do Amor de Deus, programa Caminhando na Fé, endereço Avenida Ivan Almeida Moura, 261, bairro de Naboge, horário do culto, domingo, 9 horas da manhã, estaremos ali levando a palavra da graça. Mandamos um alô aí para as pessoas que estão todo dia sintonizadas, né? Agradeço aí pela audiência. Iane lá do Rio de Janeiro, né? Igor também. Elisângela, Tabunas, Manda Salva em Feira de Santana, né? Salvador fica perto também. Farrá lá nos Estados Unidos, hoje eu falei com ela. Creuza em Coroa Vermelha, Maniara, Ernestino, Coroa Vermelha, Helenita, na Espanha. Maria Aparecida e Helena em Portugal. Leda, Coroa Vermelha, Pardalzinho aqui no Piqui. Edivaldo, Jacaré. Guto, aí Rose, né? E Mariana e Milena em Portugal. Da Ajuda em Porto Seguro. Franciele Conceição aqui em Dinabó. Jeane, cantora, sumiu Jeane. Neuza e Zélia, né? Neuza também sumiu. É Dilson do Coco. Eu sempre estou encontrando com ele ali, conversando com ele, né? Ele é ouvinte da 104.9. Mauro Ambulando, Dona Elió, Robson, Odilon, esse é ouvinte também, assíduo, todo dia está ligado ali no horário. Igor do aplicativo, Isnara em Tabela, Vardinho no Baianão, Poliana, né? Segurança aqui do Mix, tá ligado? Beto em Belo Horizonte, Iana também em Belo Horizonte. Seu Joilson, lá no estado do Rio. Aquele abraço aí, seu Joilson. Muito amigo, Dona Sônia, né? Johnny Ipatinga, Minas Gerais. Então você que, Gel, aqui, Dina Bosch, Theo, Juarez, Deinha, muita gente aí ligado. É, pai. Joaquim, lá em Minas, Santo Antônio de Minas. Aquele abraço aí, Joaquim. Jota Batista, né? Tá ligado também. Mas vamos à palavra hoje. Não seja conformado com este mundo, mas sede transformados pela renovação do vosso entendimento, para que experimentei qual seja a boa, agradável e perfeita vontade de Deus. Maricelma lá em Coroa Vermelha está ligada também. Romano capítulo 2, verso 12. Dona Vera em Porto Seguro, né? Roberto e Vanessa em Porto Seguro também. E a palavra diz aqui em 1 Coríntios 3:10, preste bem atenção, a sabedoria humana sem valor, a sabedoria humana sem valor. Deus apareceu a Salomão à noite e falou, Salomão, meu filho, em sonho, peça o que você quiser. Ele pediu sabedoria, Salomão. Então, a sabedoria humana não vale nada, né? Ele está dizendo aqui. A sabedoria que vale é de Deus. Não é verdade? E ele disse aqui, ó, em 1 Coríntios 3:10, 1 Coríntios 3:18, ninguém se engane a si mesmo. Se alguém dentre vós se tem por sábio neste século, faça-se astuto para se tornar sábio. Faça de besta, otário. Que coisa, hein, rapaz? É. Fulano é abestalhado. Parece que é até doido, né? Camarada é fanático, né? Mas ele é fiel a Deus. Ele é temente a Deus. Ele confia em Deus. Ele crê em Deus, né? Aí é diferente. Aí é doido mesmo. Aí é abestalhado, né? Então ele diz, ninguém se engane a si mesmo. Se você acha que é super-homem, se você pode, né? Eu falo, baixa a sua bola. Se esvazia. Como está escrito lá em Filipenses 2:5. Que haja em vós o mesmo sentimento que teve em Cristo Jesus, que na forma de Deus não usurpou ser igual a Deus, mas se humilhou até a morte de cruz. Você já pensou isso? Jesus deu vários exemplos de humildade. Você entendeu? Quando ele pegou aquela bacia e falou para Pedro, para lavar os pés de Pedro, que ele disse, mestre, o senhor nunca fez isso? Eu que tenho que lavar seus pés. Ele disse, Pedro, se eu não fizer isso, você não faz parte de mim. Você entendeu o que é que Deus está falando? Então, ele diz, ninguém se engane a si mesmo. Se alguém dentre vós se tem por sábio neste século, faça-se astuto para se tornar sábio. Peça a Deus, sabedoria a Deus, que ele vai lhe dar graciosamente. Ninguém é sábio, ninguém, só Deus. Não é verdade? Porque a sabedoria deste mundo é loucura diante de Deus. Mas fulano é inteligente. Rapaz, que homem. Mas será que ele vai morrer também? Eu pergunto a você. Porque a sabedoria deste mundo é loucura diante de Deus. Porquanto está escrito, ele apanha o sábio na própria astúcia dele. Na esperteza dele, fulano é esperto. Rapaz, de vez em quando eu vejo as pessoas, aquele grupinho ali. E aí, fulano? Você vendeu o carro por quanto? Ah, rapaz, eu vendi por X. É, rapaz, você ganhou dinheirão, hein? Tá entendendo? Você é esperto, viu? Tá entendendo? Mas a sabedoria de Deus, o poder de Deus, tá entendendo? A sabedoria exata é do Senhor Jesus Cristo. Tem gente aí que tem agência de automóvel, né? Mas será que ele vai morrer também? Ele vai escapar? Tem gente que atribui, ele acha que é ele que tem o poder, que é pelo trabalho dele, pela luta dele, que ele conseguiu as coisas. Não, isso é. Você sabe que isso é um dom de Deus, a bondade de Deus na sua vida? Mas você agradece? Tem gente que é orgulhoso. É por isso que quando cai, cai de uma vez, né? Perde tudo. Mas fulano, para que o outro não sei? Tá entendendo? Porque Deus exalta e ele mesmo abaixa. Ele enriquece, ele empobrece. A palavra diz assim. Está escrito. Porque a sabedoria deste mundo é loucura diante de Deus. Porquanto está escrito, ele apanha o sábio na próxima astúcia dele. Tem que falar, eu nem oro, eu nem leio a Bíblia, eu não quero nem saber de Bíblia. Mas vê, eu confio no meu dinheiro. Né? Está entendendo? E aí? Está entendendo? Isso é loucura. Aí isso aí é doido. É doido. E é cego espiritual ainda. Cego. Ele anda pelo que vê, não pelo que crê. Aí eu pergunto, quem faz você respirar? Quem faz você andar? Quem faz você dormir? Quem faz você acordar? Quem faz você trabalhar? E não vamos longe não. Porque seus órgãos funcionam por quê? Coração, baço, rim, funcionam por quê? É pelo seu mérito? Por causa do seu dinheiro, sua fama? Não, Senhor. É a misericórdia de Deus abençoado. Seja grato, seja agradecido. Está entendendo? Seja humilde. Reconheça a pequenez e a grandeza de Deus. E a outra vez o Senhor conhece os pensamentos do sábio, que são pensamentos vãos. Tem gente que faz plano, né, rapaz? Eu vou fazer isso, vou fazer aquilo, eu vou ter isso. Gente, rapaz, eu tenho um plano, né? Até o próprio Abraão, quando ele falou para Deus, Deus, eu pedi um filho, o Senhor me deu riqueza. Olha aí, tem gente que fala, não, eu só vou feliz se eu casar. Aí casa, mas não tem filhos. Aí, mas se eu tiver um filho, eu sou feliz. Vai ter um filho, não é feliz. Ah, eu quero minha casa, tem a casa, não é feliz. Tem dinheiro, não é. Se você não tiver saúde, você não tem nada. Aí que é pior, né? Você pode ter dinheiro, pode ter fama, se você não tem saúde, que adianta? E outra vez o Senhor conhece o pensamento dos sábios, que são pensamentos vãos, né? Tá entendendo? Gracinha lá em Campo Verde, né, Gracinha? Deve estar ligada aí na palavra. E é verdade, ela sabe disso. Portanto, ninguém se glorie nos homens, porque tudo é vosso. De quem? De Deus. Você vê que as pessoas prometem tanta coisa, né? Mas quem é o homem? Ele pergunta, quem é o homem? O homem não é nada, né? Portanto, ninguém se glorie. Ah, eu conquistei, eu consegui. É. Tá vendo? Não. Isso aí não é glória sua, a glória é de Deus. Tá entendendo? Seja Paulo, seja Apolo, seja Cefas, seja o mundo, seja a vida, seja a morte, seja as coisas presentes, seja as futuras, tudo é vosso. Entendeu? Tudo é de Deus. Ninguém tem nada. Ele disse, Paulo plantou, Apolo regou, mas quem dá o crescimento é Deus. Ele disse que Salomão, na glória dele, não se vestiu igual lírio do campo. Quem dá o crescimento é Deus. Se você não planta, você não colhe. Se semeia, vai nascer. Porque quem planta bem, colhe bem. Quem planta mal, colhe mal. Não é verdade? E as pessoas sem conhecimento da palavra de Deus. E tem gente também que conhece, mas ele não obedece. Está entendendo? A pior lástima na vida da pessoa, isso é rebelde espiritual. Ele não crê em Jesus. A palavra diz lá assim, olha, quem vem das alturas certamente está acima de todos. Quem vem da terra é terrenal, fala da terra. Quem vem do céu está acima de todos, porque tem visto e ouvido. Contudo, você não aceita o testemunho que Deus é verdadeiro. Mas aquele que aceita o testemunho certifica que ele é verdadeiro. Está entendendo? Porque o enviado de Deus fala as palavras de Deus. Ele não dá espírito pela medida. Não. Quem fala em você? Hein? É espírito de Deus. Não é verdade? E ele disse, o Pai ama o Filho e entregou tudo nas tuas mãos. Aquele que crê não será condenado, mas aquele que se mantém rebelde, todavia não verá a vida. Mas a ira de Deus permanece sobre ele. Tem pessoas, bispo, jogando a maldição, a palavra na minha vida, que eu não consigo ser abençoado. Eu não consigo realizar. É por causa de sua rebeldia, né? Infelizmente, né? Eu não tenho outro caminho. O caminho chama Jesus Cristo. Só tem esse caminho, né? E aí ele disse aqui, 1 Coríntios 3, versículo 23: e vós de Cristo e Cristo de Deus. E vós de Cristo e Cristo de Deus. Se você, aí ele diz lá em 2 Coríntios 13, 5: examinai vós mesmo se permanece na fé. Examinai vós mesmo se permanece na fé. Não saber que Jesus Cristo é em vós? Olha aí. Então, e vós de Cristo. Se é que você está ligado a ele, como ele diz, Pedro, tudo que ligar na terra é ligado no reino do céu. Tudo que desligar da terra é ligado no reino do céu. Você, às vezes, não estou ligado, bispo, mas você não pratica, você não obedece, você não crê. Eu tenho meu Deus, eu também tenho meu Deus. Todo mundo tem, só tem um Deus só. Não é verdade? Mas você pratica, obedece, serve a ele? Ah, bispo, Deus não precisa de nada não, Deus é rico. Sim. E a obra, como é que feita a obra? Você acha que é de graça? Não. Manda um alô aí pra Guto aí, na rodoviária, né? Deve estar dormindo na hora dessa. Você entendeu? Tudo tem um preço. Você sabe. Na verdade, se o próprio Jesus pagou tributo, não era para pagar. E ele pagou, para dar exemplo para mim e para você. Né? Porque ninguém vive seu trabalho. Ninguém. Porque isso aí já é um mandamento de Deus. Está entendendo? Abençoado, você está ligado aí agora, né? Veja bem. Jesus reprova a avareza. Pessoa avarento, mesquinha, soberbo, desonesto, injusto, trambiqueiro. Então ele diz, Jesus reprova a avareza. Lucas capítulo 12, versículo 13. Neste ponto um homem que estava no meio da multidão lhe falou: mestre, ordena a meu irmão que reparta comigo a herança. Ó, estava preocupado com as coisas do mundo. Mandou um alô para Darquinha lá em Vendo do Valadares. Ela está passando por uma tribulação com a família, mas que Deus consola você aí, Darquinha. Estou orando por você aí, em nome de Jesus, viu? Preste bem atenção, hein? Neste ponto, um homem que estava no meio da multidão lhe falou: mestre, ordena a meu irmão que reparta comigo a herança. Preste bem atenção. Mas Jesus lhe respondeu: homem, quem me constitui juiz ou partidor entre vós? Será que ele veio por essa missão? Eu lhe pergunto. Não, fulano tem isso aqui, fulano tem aquilo. Não, ele queria fazer juiz o quê? De Jesus o quê? Né? É engraçado, né? Não é Bento aí no Minas Gerais, né? Mas Jesus respondeu: homem, quem me constitui juiz ou partidor entre vós? Qual era a missão de Jesus na terra? Pregar o evangelho e salvar a alma. Foi essa a missão. Mas ele é tão bondoso, né? Que as pessoas recebiam a bênção material também. Mas a missão dele não foi não, mas ele disse: eu vim para você ter vida e abundância, ter saúde, paz, prosperidade, não é verdade? Mas Satanás veio para matar, roubar e destruir. Qual a diferença? Está vendo? Mas a missão dele era salvar mesmo. Como salvou e salva ainda. Continua salvando. Se você crer, né? Mas Jesus lhe respondeu: homem, quem me constituiu juiz ou partidor entre vós? Ele interrogou, foi interrogação. Então lhe respondeu. Então lhe recomendou: tende o cuidado e guardado de toda qualquer avareza, porque a vida de um homem não consiste na abundância dos bens que ele possui. Você bota a esperança em quem? Hein? No dinheiro? Nos amigos? É, nos bens? É? Sua esperança deve estar em quem? em Jesus Cristo. Só Ele. Viu? Então ele disse: guardai-vos de toda e qualquer avareza, toda inquietação, toda injustiça, né? Porque a vida de um homem não consiste na abundância dos bens que ele possui, mas a riqueza que ele tem em Jesus Cristo. Ele é, como Paulo disse, esse tesouro em vaso de barro, esse tesouro em vaso de barro para excelência é dele. Está entendendo? Que abundância é essa? De fé, de caridade, bondade, domínio próprio, hospitalidade, né? Paciência, fé, crer, obedecer, temer, renunciar. Rapaz, esse cara é cheio da graça mesmo. Aí não tem demônio, não tem ninguém que possa lhe derrubar. Não. Você está cheio do Espírito Santo. Diz a palavra que Jesus foi levado ao deserto pelo Espírito. Não foi pelo demônio não, hein? E lá foi tentar 40 dias, 40 noites. Nesse período ele teve fome. Aí Satanás aproximou. Às vezes você está passando por um problema difícil. E aí ele está encostando aí, perto de você. Olha o seu gigante aí na frente. Olha o seu gigante aí na frente. Você não vai vencer isso não. É o que o diabo faz. Na mente da pessoa, você não vai ver o diabo de chifre, de roupa. Não, senhor. Mas ele vai tocar na tua mente. Você viu aí que você é um derrotado? Você viu que você não consegue? Você não ora? Você não diz que tem Deus? Cadê seu Deus agora? Por que você está passando por essa tribulação? Hein? Abandona esse Deus, rapaz, e morre. Não foi assim que ele falou para ela? Foi assim que a mulher de Jó falou para ela? Para ele? Cadê seu Deus? Né? Se ele fosse bom, você não tinha perdido tudo, você não está passando por essa situação. E muita gente está assim também. Muita gente está aí no hospital, num presídio, né? Está devendo. Outros não tem uma casa para morar. Não é verdade? O que é que tem Deus? Não é porque Deus não. Você não dá lugar, você não abre o coração. Não é verdade? E Deus não força, Deus não obriga, não. Deus é educado. O diabo entra para destruir, não. Deus não. Deus entra para construir. Então ele recomenda, tende cuidado e guardar de toda e qualquer avareza. Porque a vida de um homem não consiste na abundância dos bens que ele possui. E lhes proferiu ainda uma parábola, dizendo: o campo de um homem rico produziu com abundância. Olha, ele proferiu ainda uma parábola. Ele, Jesus, falava com os discípulos, às vezes ele nem entendia. É? Quando ele chegava em casa, eles perguntavam: mestre, o que foi aquilo que o senhor falou lá? Nós não entendemos, não. Não é verdade? Ele, o semeador saiu a semear. Semear o quê? Foi feijão, milho, arroz? Não, senhor. Semear a palavra de Deus. E eles: é mesmo, mestre? Tinha coisa que ele tinha dificuldade e perguntava a Jesus. Está entendendo? Como na casa daquele menino que o pai levou aos discípulos e eles não conseguiram a cura daquele menino, libertar aquele menino. E Jesus apareceu de repente ali e perguntou a ele: o que é que vocês discutem, os fariseus, discutindo com os discípulos de Jesus? O que é que vocês estão discutindo com ele? Ah, mestre, é porque eu trouxe um menino aqui e não conseguiram curar. Aí ele: se o senhor pode, me ajuda. Jesus disse: tudo é possível aquele que crê. Se tu crê, você que está me ouvindo aí, Renata, lá em Coroa Vermelha, né, Renata? Se tu crê, Renata, você vai ver a glória de Deus manifestar na tua vida. Né? Ele falou: crê. Aí é para bispo, pastor, apóstolo, padre, missionário, né? Que não é evangélico, não é verdade? Se tu crê, tudo é possível aquele que crê. E arrazoavam consigo mesmo, dizendo: que farei, pois não tenho onde recolher os meus frutos. E aí? Ele estava abastecido, né? Tem gente assim também. Bispo, eu não preciso de nada não. Eu já tenho tudo, mas não tenho a salvação eterna. É. Não é verdade? Você tem tudo. E a salvação eterna? Eu lhe pergunto. Só tem Jesus Cristo, só Ele. E disse: farei isto, destruirei os meus celeiros, reconstituirei os maiores, e aí recolherei todo o meu produto e todos os meus bens. O homem estava abastado, não estava? Não estava precisando de nada. Não é verdade? Tem gente também que está assim. Então direi à minha alma: tens em depósito muitos bens para muitos anos. Descansa, come, bebe e regala-te. Estou tranquilo. É? Não me falta nada, eu não preciso de nada. Você não sabe que é miserável, pobre, nu e desgraçado. Está assim escrito lá em Apocalipse, né? Mas Deus lhe disse: louco, esta noite pedirão a tua alma. E o que tem preparado para quem será? E aí, meu querido? E agora?
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1: É,

Voltamos novamente com a palavra da graça do amor de Deus. É pela graça, não é? Que nós somos salvos mediante a fé e somos vindo de dom de Deus, Pai. Que ninguém merece nada. E a palavra diz aqui, conclusão, assim é o que entesoura para si mesmo e não é rico para com Deus. Essa riqueza que ele está falando aqui é a riqueza da bondade, da caridade, da hospitalidade, da justiça, da fé, da paciência. Está entendendo? Essa riqueza, né? Justo, uma pessoa que é justo, é, né? E aquele que teme a Deus, que faz a vontade de Deus, essa pessoa é rico, não é? Mas se a gente não, é meu dinheiro, eu posso, eu faço, tudo bem, é verdade. Está entendendo? Então essa que é a diferença. Ser humilde, reconhecer que você não é nada, você é barro, igual a mim, e um dia vai voltar para o barro, né? Todo mundo vai morrer, vai descer a sepultura, todo mundo. Então é isso aí. Não, mas as pessoas em si, ele acha não. Meu dinheiro, minha casa, meu carro, isso é nada, pai. Alberto sabe disso. Né, Alberto? Você que está aí ligado. Programa Caminhando na Fé, né? Eu de cá, você de lá, eu na terra e o programa no ar. Aí, abençoado. Jesus falou isso. Né? E continua falando que ele é Espírito e Verdade. Mas eu vou falar de um homem aqui que vocês assustam porque sabem que era um homem de Deus. Samuel era um homem de Deus, Samuel, profeta Samuel. 1 Samuel capítulo 3, 19. Crescia Samuel e o Senhor era com ele. E nenhuma de todas as suas palavras deixou cair em terra. Você já pensou isso? Samuel cresceu debaixo da mão de Deus. Ele foi dado a Eli, né, um sacerdote. E ali ele cresceu, ali naquela igreja, na sinagoga, né? Naquele templo, né? E Deus era com ele. Você já pensou? E todo Israel, desde Dan até Beceba, conheceu que Samuel estava confirmado como profeta do Senhor. Mandou um alô para Barbosa aí, Barbosa. Você que está ligado no programa Caminhando na Fé, desejando felicidade para a programação, porque muita gente vem se converter verdadeiramente pela palavra genuína, né? Que Deus abençoe você e sua família. Continuou o Senhor aparecer em Siló, enquanto por sua palavra o Senhor manifestava ali a Samuel. Está entendendo? Agora eu só estou falando de Samuel para você ver uma coisa. Dona Vera deve estar escutando lá em Porto Seguro. Tânia também, Coroa Vermelha. Vera, né? Vera Cardoso, né? Deve estar ligada também. O Anderson, né? Creuza, Rose aí, o Elix em Baianão. E a palavra diz que Samuel era um homem, era profeta. Né? E eu vejo o que aconteceu. Os israelitas pedem um rei. O povo queria um rei. E aí fora Samuel. 1 Samuel capítulo 8. Tendo Samuel envelhecido, constituiu seus filhos por juiz e sobre Israel. Veja bem, hein? Às vezes a pessoa questiona, mas não é filho do bispo? Não é filho do pastor fulano de tal? Porque o filho dele é desmantelado, a filha é desmantelada. E? Não é verdade? As pessoas falam isso. O segundo filho era, o primeiro filho era o primogênito, o primeiro, chamava-se Joel. E o segundo, Abias. E foram juízes
em Beceba. Veja bem, hein? O que é que você esperava dos filhos de Samuel? Uma pergunta eu falo para você que está me ouvindo. Que ia ser um exemplo, né? Mas não foi isso que aconteceu. Você vê que o mal de tudo se chama dinheiro. Todo mundo sabe disso. Todo mundo sabe disso. Não é verdade? Quer se corromper, dá muito poder. Não é verdade? E o apóstolo, e o bispo Timóteo, né? Ele dá um exemplo aqui sobre isso. Ele diz assim, ó. 1 Timóteo capítulo 6, versículo 9. Ele diz assim: ora, os que querem ficar ricos caem em tentação e ciladas, e muitas concupiscências insensatas, perniciosas, as quase afogam os homens na ruína e na perdição. Porque o amor do dinheiro é a raiz de todos os males. E alguns nessa cobiça se desviaram da fé. E assim mesmo se atormentaram com muitas dores. Bispo, o que é que vem falar isso aí? Hein? Não, camarada era arraizado na fé. Era pegado com a palavra de Deus. Vivia no Espírito. Tinha comunhão com Deus. Mas aí recebeu uma certa importância, né? E aí ele já achou de relaxar um pouco, de esquecer, né, de Deus. E aí o que vai acontecer? A ruína, né? Com certeza absoluta. Então, o bispo Timóteo, né, disse: porque o amor do dinheiro, você não pode botar seu amor no dinheiro, você tem que conviver com o dinheiro, mas o amor verdadeiro está em Jesus Cristo. Está entendendo? Então, para você ver o que aconteceu com os filhos de Samuel, que era filho de um homem de Deus, do profeta, né, Samuel. O homem que a palavra dele não caía no chão. Mas infelizmente se corromperam, né? E aí diz, olha: porém seus filhos não andaram pelo caminho dele. Caminho de quem? Do pai. Antes se inclinaram à avareza e aceitaram subornos e perverteram o direito. Que coisa aqui, hein? Você vai acreditar em quem? Só em Jesus Cristo mesmo, né? Não foi assim? E não é assim? Fulano, eu vou lhe dar chifre para você ser testemunha falsa. Quando foi? Deus que me livre. Seu dia serve para perdição. Mas você não quer? Não, não quero não. Não, mas eu lhe dou isso, eu lhe dou. Não quero. Porque o amor de Deus está acima de todas as coisas. A fidelidade de Deus está em cima de todas as coisas. A confiança de Deus está em cima de todas as coisas. Você lembra daquela passagem que tem lá em Isaías 26,3? Isaías 26,3. Tu, Senhor, conserva a perfeita paz, cujo propósito é filho, porque ele confia em ti. E Davi? Davi disse, né? Mesmo que a guerra levantar contra mim, um exército me cercar, eu confiarei no Senhor. Olha, Aruan aí, Coroa Vermelha, né? Carminha também deve estar ligada aí. Está entendendo? Então ele diz: seu dinheiro serve para perdição, né? Você vai se corromper? Mas não foi aqui o que aconteceu com os filhos de Samuel. Se corromperam. Então os anciões de todas, está vendo? De todo Israel se congregaram e vieram a Samuel a Ramá. Eles queriam uma decisão, porque daquela maneira não ia, né?
a corrupção, né? Eles aí, né, se reuniram e foram a Samuel, ao pai deles, e disseram: vê já, está velho, e teus filhos, pois agora, olha, agora, veja bem o que é que ele falou, ó, pois teus filhos não anda pelo teu caminho, não anda direito, constitui-se, pois agora, um rei sobre nós, para que nos governe como tem todas as nações. Quer dizer, os outros dão exemplo de rei, né? E nós, infelizmente, não temos. É? Está bagunçado, né? Congresso, né? Senado. Coisa não está boa, não. Entendeu? E agora? Qual a solução? Porém, essa palavra não agradou a Samuel. Quando disseram: dai-nos a um rei para que nos governe. Então Samuel orou ao Senhor: o que é que eu devo fazer para tomar alguma decisão na minha vida? Samuel não era profeta? Não era um homem de Deus? Ele fez o quê? Orou a Deus. E você, por que não ora? Eu lhe pergunto. Não? Ah, não, isso, eu tenho minha religião. Eu não preciso orar, não. Eu conheci uma pessoa que disse assim: bispo, eu não preciso orar, não. Eu piso no capeta. Ai, ai. O capeta pisou nele mesmo. Vai brincar com Satanás, vai falar: vigiai e orai. Porque a carne é fraca e o espírito é forte. Vai brincar com Satanás. Ai. Dizer a capeta, aquilo que você não vê. Tá entendendo? O próprio Jesus disse: vigiai e orai. Para que não entre tentação, porque a carne é fraca e o espírito é forte. Em João 63 ele diz: o espírito vivifica, vírgula, a carne para nada aproveita. As palavras que eu disse são espírito e vida. João 15, versículo 7. Se permaneceres em mim, as minhas palavras permaneceres em vós, pedirei o que quiser, tudo será feito nessa oração. Eu sou a videira verdadeira e o meu pai agricultor. Todo ramo que não estiver ligado na videira, ela sabe quem é o ramo? Sou eu e você. Se eu não tiver, como é que eu ligo em Deus? Em oração, no temor, na obediência, na renúncia, né? Então, como é que eu vou fazer a vontade de Deus se eu não obedeço? Como é que você, como é que o filho faz sua vontade se o filho não obedece? O filho é rebelde. A pior coisa é ser rebelde espiritual. Pior lástima que tem. Você lembra dos filhos de Eli também? Eles também foram rebeldes, não obedeceu ao pai, não, Eli, não. Por isso que Deus preparou Samuel para assumir o comando do templo, que Eli era sacerdote. E você vê como Deus, olha como a visão que Deus tem. Deus tinha fechado, Deus tinha fechado a madre de Ana. Ana era uma mulher tribulada. A outra mulher de Elcana tinha filho e Ana não tinha. E ela orava a Deus, orava a Deus, orava a Deus, perseverou, buscou, creu, chorou. E Deus viu a oração de Ana. E aí deu um filho a ela. Ela disse: se eu me der um filho, esse menino vai criar no templo. E quando o menino estava na época de levar para o templo, ela levou. O menino já estava desmamado, ela levou. E aí foi que Deus levantou Samuel. Samuel cresceu no templo debaixo da mão de Deus. Olha a visão que Deus tem. A ver você que está aí pensativo, pensando: eu não vejo a saída na minha vida. Estou cercado, problemas. Você já pensou tanto, é, você já orou tanto. E falei, as portas não se abrem. Está entendendo? Mas é porque Deus não vê como a gente vê. A palavra diz assim: Deus não pensa como a gente pensa. Não, Senhor. A visão é diferente. Você tem, você enxerga com os olhos como eu enxergo. Mas a visão do homem de Deus é diferente. Você vê que Deus tinha cerrado a Madiana. Mas ela murmurou. Ela reclamou. Ela culpou Deus? Não, Senhor. Ela orou. E quando Eli falou para ela: Ana, você bebeu, mulher? Você está embriagada? Ela disse: não, meu senhor, eu sou uma mulher tribulada de espírito.
É verdade. De amargura. Porque eu quero ter um filho. E a outra mulher tem filho, eu não tenho. Você talvez já perguntou aí, meu Deus, por que eu tô tantos anos de casado e eu não tenho filho? Será que Deus não está ouvindo, não? Hoje a sua oração, a sua palavra, não? Você que está me ouvindo? Mandamos aí, ó, fazer uma oração para a Cléria, né? Maria pede oração aí por ela. Você entendeu? Então, eles clamaram. E aí Deus deu quem? Saul. Quem ungiu Saul a rei? Samuel. Que coisa, né? Olha como é que Deus faz. Mas só que Saul não era o preferido de Deus. Era do povo, né? O de Deus foi Davi. E Deus já tinha preparado Davi, sem ninguém saber. Nem Samuel sabia. O profeta Samuel não sabia. Porque quando Deus mandou Samuel ir na casa de Jessé para ungir um rei, ele não sabia que era Davi. É tanto que quando ele chegou lá, que ele reuniu, falou com Jessé, chama o povo para santificar, que Deus vai escolher um rei hoje aqui. Só que o rei não estava ali, não. Agora você sabe por que o rei não estava ali? Alguém que está me ouvindo aí. Tem gente que quer servir a Deus da maneira dele, do jeito dele, do modo dele, do querer dele. É. Eu falo para as pessoas, pastor dorme, pastor tem férias, pastor desliga celular. Eu faço uma pergunta a vocês. Está entendendo? Não, Senhor. Ele disse, o filho do homem não tem lugar de reclinar a cabeça. Os pássaros têm um ninho, a raposa tem os covil, mas o filho do homem não tem lugar de reclamar a cabeça. Por quê? Porque ele não veio para esse mundo. Não, ele veio para salvar. Né? O quê? O espírito. Carne não vale nada. Você entendeu? Então quando Samuel chegou ali, Samuel ficou perdido. Porque ele achava que era Eliabe, era Dinababe, era Samar, nenhum desses três. Aí passaram mais quatro, que não tinha tanta unção. Também Deus disse, não escolhi esse não, Samuel. Aí Samuel, então eu estou perdido. Quem o senhor escolheu? É aquele que não está diante dos teus olhos, mas está diante dos meus olhos nessa tarde. Aí ele perguntou, seus filhos acabaram, não tem um cuidando de ovelha. Pastor cuida de ovelha. Pastor está no pasto. Não é verdade? Pastoreando. Ele estava em casa, na mordomia. E aí, quando chama esse menino, eu falei, é esse menino aí, ó. Porque Deus vê o que a gente não vê. Deus pensa o que a gente não pensa. Deus age da maneira que você não age. E Deus santifica quem Ele quer. Ele faz tanto o querer como segundo a vontade dele. Aprenda isso. Você não tem vontade própria, não. Você pode fazer plano, mas a resposta vem dos lábios do Senhor. Pai, agradeço ao Senhor pela tua palavra nessa tarde. E você está aí sintonizado. Eu tenho certeza absoluta que Deus falou com você nessa tarde. Eu tenho certeza absoluta disso. Vou fazer a oração agradecendo todos aqueles que estão sintonizados, estão do outro lado do mundo também, mas que a palavra tem chegado na sua casa. Senhor Jesus, Pai querido amado, nesse momento eu te agradeço o seu dia. Se eu não edificar a casa, vão trabalhar, que é difícil. Se eu não guardar a cidade, vão vigiar a sentinela. Inútil é levantar de madrugada, repousar à tarde, comer o pão que penosamente granjeaste, quando seu amado ele dá o sono. Os filhos serão teu vindo, fruto teu galardão, como flecha no valente, assim são os filhos da mocidade. Bem-aventurado o homem que enche a sua rosa, será cruz de falar seu inimigo na porta. Inimigo é desespero, é angústia, é aflição, é tristeza, é medo, é epidemia, é miséria, é peste, é dívida, pai. É depressão, é angústia, é aflição, é traição, é hipocrisia, mentira, falsidade. Pai querido amado, chegamos ao fim do caminhando na fé. Em nome do Pai, do Filho e do Espírito, Deus nos abençoe. Fique na paz.

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4: São 17 horas e 12 minutos, estamos começando o programa Resumo Final, programa esportivo. Estamos entrando aí na sua casa, no seu rádio, no carro, onde você estiver. Muito obrigado pela carona que você está nos dando. Estamos começando o Resumo Final.
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4: Hoje, 26 de junho de 2026, sexta-feira, uma boa tarde para você. A satisfação é muito grande ter você ao nosso lado. A Copa do Mundo está jogando seleções agora mesmo. Iniciamos o nosso programa e a França está jogando e vencendo por 3-1 a Noruega. E o Dembélé, né, o atacante da equipe da França, fazendo aí 3 gols, né? E atuando muito bem no ataque da França, que quer fugir da seleção brasileira. Quem não quer fugir da seleção brasileira, né? E vamos, neste momento, programa Resumo Final, vamos às manchetes do nosso programa de hoje.
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4: Copa do Mundo, Brasil goleou a Escócia e agora, segunda-feira, pega o Japão na próxima fase.
6: Campeonato do Anápolis Country Club tem 2 rodadas decisivas neste domingão.
4: Presidente da SAF do Vasco, Pedrinho, é afastado.
6: John Texto quer voltar, mas torcedores do Botafogo e também os funcionários temem a volta do John Texto.
4: Campeonato da BB tem novo líder, mas rodada só dia 9/7.
6: Campeonato do João Carrosa tem 2 rodadas neste domingão. Você vai acompanhar junto lá diretamente do campo do João Carrosa.
4: Estamos começando o programa Resumo Final. Um abraço para você.
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4: São 17 horas e 15 minutos. Satisfação imensa estar aqui ao lado do Paul Majeste, né, que entende muito de futebol. E a pergunta que eu faço para ele é o seguinte: boa tarde, Paul Majeste. Segunda-feira, Japão e Brasil, é parada dura, Paul Majeste?
8: Paul Majeste.
6: boa tarde a todos os ouvintes do programa Resumo Final, boa tarde meu amigo Ney, boa tarde, hoje vai em nome de Aparecida Supermercado, por lá também é clima de Copa do Mundo, de preços baixos, 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Vamos falar? O Ney perguntou como a Jéssica vai falar assim. Meu amigo Ney, tô confiante com a seleção brasileira. Inclusive, o primeiro jogo do Brasil, muitos torcedores ficaram com o pé atrás. Sempre tive otimismo, sou brasileiro e vou, com certeza, carregar essa camisa com muito orgulho. Vini Júnior tá desbancando aí. O herói, com certeza, da seleção brasileira, um destaque da seleção. A entrada do Neymar ali é o mais esperado. Vou falar em seleção, vou resumir tudo. O jogador Matheus Cunha voltou a jogar bola, respirar, isso, com certeza, gols, fazer gols, já é um cara também. E o Ancelotti colocou o Rayan, não quis saber a idade, vou colocar o menino pra jogar, e surpreendeu todo mundo.
4: Entrou muito bem.
6: Entrou bem, Paquetá voltou a jogar bola, e só quem tá faltando a destacar ali é o Casimiro. O Casimiro não está bem, né? E falando em Brasil e Japão, pode vir, abre o olho, Japão. O japonês disse que é com os olhos fechados. Brasil vai vencer pro placar de 2-0 aí e vai passar para a próxima fase. Tô confiante, né, na vitória do Brasil. E amanhã vou pegar o povo na rua da cidade pra gente trazer de segunda-feira aqui.
4: Exatamente.
6: Pra ver como é que tá aí a expectativa do povo. Como tá o torcedor depois de duas vitórias em seguida. Brasil, que fez 7 gols na primeira fase, sofreu apenas um, né? Líder do grupo C e vai enfrentar o Japão, que se classificou em segundo por lá. Lembrando que o Japão ontem empatou, né, com a Suécia e acabou aí ficando em segundo colocado. A chave do Japão, que foi 3 classificados por lá, né, Ney?
4: Exatamente, e o Brasil faz o primeiro treino com foco no Japão, sem 8 titulares, após folga na quinta-feira, ontem, né, fogou ontem, os jogadores da seleção voltou a campo, né, inclusive aniversário do Igor Thiago, que agora é banco, né,
6: Matheus Cunha entrou na gaveta,
4: vai dar trabalho, o que entrou fez 3 gols, né, dos que iniciaram o duelo contra a Escócia, apenas Vinícius Júnior, Rayan e Douglas Santos vão a campo, né? E a seleção brasileira foi a campo nessa sexta-feira para o primeiro treino com foco no mata-mata da Copa do Mundo. Após folga na quinta-feira, Ancelotti comandou a atividade com os jogadores do Brasil a 3 dias do desafio da segunda fase do Mundial contra o Japão. Dos 11 titulares do jogo contra a Escócia, apenas Vinícius Júnior, Rayan e Douglas Santos entraram em campo com o restante do elenco. A prática é habitual, preservar a maior parte dos atletas nas 48 horas após a partida para fazer exercícios ali, eles não preocupam para o próximo jogo. Então, Alisson, Danilo, Marquinhos, Gabriel Magalhães, Casimiro, Bruno Guimarães, Lucas Paquetá, Matheus Cunha não foram a campo. No início da atividade, Igor Thiago passou por um corredor polonês, né? Porque estava fazendo aniversário, o centroavante aniversariante do dia, e foi homenageado. É uma estratégia aí de Ancelotti. Depois de empate com o Marrocos na primeira rodada, o Brasil vem de vitória por 3-0 sobre Haiti e sobre a Escócia. O próximo desafio da seleção será contra o Japão na próxima segunda-feira, às 14 horas. Bom, então 8 jogadores não foram a campo.
6: Não foi descansando. Tá dando um descanso, né? A gente sabe que o jogo é muito importante, segunda fase, inclusive movimentada, né? A gente vê nas seleções os jogos finais dessa primeira fase, para definir quem classifica, quem enfrenta quem, né? E o Brasil optou por um descanso para alguns jogadores que vinha sofrendo uma carga muito grande. Inclusive no treino, no jogo contra a Escócia, o Ancelotti queria tirar o Vini Júnior, mas o Vini Júnior falou: não, eu não tô cansado, professor. Eu quero jogar. Então, o Vini Júnior, que com certeza vem sendo um dos destaques do futebol brasileiro, né? Ele com 4 gols é vice-artilheiro da competição, lembrando que é atrás de Messi. E o juiz não tira o gol legítimo dele, né, meu amigo?
4: Era aí.
6: Juiz europeu tirou um gol daquele, rapaz. Ficou muito revoltado. Os torcedores do Brasil se revoltaram com aquele gol anulado. Mas a seleção brasileira, a expectativa é muito grande que o Neymar seja ganhe mais tempo, né? Nesse jogo, inclusive, contra o Japão. E a gente espera que o Neymar possa voltar a viver o seu futebol, né? Que com certeza vai ajudar bastante a seleção brasileira. O Neymar que entrou com muita vontade, cara, dentro do carrinho.
4: Um pouco sem ritmo de jogo, que é normal.
6: Por isso que precisa ganhar mais tempo, né? Precisa ganhar mais tempo.
4: Mas o Brasil, Ney, tá jogando com uma raça.
6: Jogou muito bem contra a Escócia.
4: Com muita raça, com muita vontade. E eu espero, com certeza, a seleção brasileira, cada jogo que passar, vir melhorando. Porque a gente viu o desempenho contra o Haiti, já foi melhor do que contra o Marrocos. E contra a Escócia, melhorou mais ainda. Você viu que o Brasil tava marcando em cima, isso é importante.
6: Será que o Japão vai dar a bola pro Brasil?
4: O Brasil vai controlar o jogo ali?
6: A marcação é muito... Olha, Ney, a marcação do Brasil é forte. Principalmente quando ele usa os três volantes. Ele coloca Casemiro, Bruno Guimarães e Paquetá. Com essa linha de três, ele usa diretamente Matheus Cunha, Vinícius Júnior e Raian lá na frente.
4: Isso.
6: Dificulta a saída de bola dos laterais e também da defesa. Então, através disso, o Brasil, que conseguiu fazer aquele gol, inclusive com a saída de bola errada da equipe da Escócia, foi através dessa marcação alta. Entendeu? 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Robson Teles, amanhã eu tô aí pra pegar o placar da galera aí, que tá confiante, seleção brasileira versus Japão. O seu Baiano do Açougue falou que o Brasil dá 3-1, viu, Ney?
4: 3-1.
6: O Kleber tá me cobrando o brinco.
4: Não vai ficar de graça, não.
6: O Kleber da Promac. O Kleber. O meu amigo Kleber da Promac aí, Promac Parafusos e Ferramenta aí, que fica situado na Luiz Eduardo Magalhães. Manda um abraço a toda essa equipe massa. O Kleber que acertou o placar lá, 3-0 contra a Escócia. Eu vou estar passando por lá também na Promac, essa galera massa aí, com certeza os melhores pés da cidade, pra saber também um resultado lá que vai ser Brasil e Japão. É o povo aí, hoje eu trouxe pro Café com Direito, diretamente do Aparecer do Supermercado, o Filipinho falou que tá confiante, mais 3-0, Ney.
4: Né?
6: Então, é os brasileiros, eu napolitano confiante aí.
4: 1-0.
6: 1-0.
4: E o Ney colocou 1-1.
6: 1-1, Ney tá confiante na prorrogação.
4: 2-0,
6: 2-0 meu palpite, e
4: não,
6: depois amanhã eu passo
4: na Promac. Contra a Escócia,
6: eu tô falando. Contra a Escócia, né? Contra na Promac, não, ali eu errei, 4-1 quando eu fui.
4: Foi, botou 4-1.
6: O Kleber que acertou, botou 3-0 o Kleber da Promac.
4: Isso, valeu.
6: E o Kleber tá me cobrando o brinde, eu vou na fase, vou ter que pegar a camisa pra ele.
4: Isso, pô, a Noruega perde pênalti, França vai vencendo em golaço, jogaço de 4 gols e o hat-trick aí, né, do Debelé. 3 gols.
6: É o atual melhor jogador do mundo, né? Dembélé vai se destacando. Ele que também por lá, muitos jogadores bons por lá, viu, Ney? Lá tem o Mbappé, tem o Dembélé, tem o Olise. Então, são jogadores que realmente.
4: E a estratégia da Noruega aí para fugir do Brasil. A Noruega colocou aí a maioria de seus jogadores reservas.
6: Foi?
4: Exatamente. Todo mundo quer fugir do Brasil, né? Ninguém quer se encontrar.
6: Eu conversava hoje, só para você ter ideia, Ney. Hoje eu passava ali na feira, conversava com alguns torcedores que no início não estava muito confiante, né? A gente conversa bastante, fala bastante sobre a seleção. Hoje o clima que rola, né? O torcedor já mais apto ao jogo, já mais, né, ali acostumado a grandes jogos da seleção brasileira e confiante. Hoje eu conversava com o seu Baiano falou: 3-1 é o placar, né? Tinha um torcedor lá, que era um torcedor da Argentina. Esse aí eu falei, ô meu irmão, esquece a Argentina, nós hoje somos Seleção Brasileira, então a galera lá do Açougue do Baiano também tá confiante na Seleção Brasileira. Um abraço ao seu Baiano, que é botafoguense, meu Ney. Um abraço ao seu, pai do Danilinho, Ney.
4: Pai do Danilinho. Do
6: cracaço Danilinho, né?
4: Danilinho.
6: O Danilinho joga muita bola,
4: joga,
6: né?
4: Muita bola.
6: Um abraço aí, seu Baiano.
4: Amanhã eu não sei se ele vai estar lá no Baba.
6: Amanhã deve estar por lá.
4: Deve estar por lá, Ô, Pom, todo mundo quer sair do caminho do Brasil, porque a França põe liderança do grupo como meta, né? A meta da França é ser líder, porque foge do Brasil. Bicampeã mundial precisa de um empate para garantir a ponta do grupo 1, em confronto direto com a Noruega, né? O jogo está em andamento e a França precisa de um empate, mas está vencendo. Classificada para a segunda fase da Copa do Mundo, a França trata como meta terminar na liderança do grupo. O motivo é lógico, né? Economizar horas de viagem no primeiro confronto do mata-mata, né? Os franceses enfrentam a Noruega, está enfrentando, né? Agora perdendo, vencendo, né? Está vencendo o jogo. E a França tem um timaço, né? Mesmo que encontre com o Brasil, é um grande jogo, né? Mas a classificação, segundo na chave, mandará a equipe para Dallas na segunda fase, né? A segunda fase da Copa do Mundo. É uma viagem de mais de 4 horas desde a base em que está nos Estados Unidos. Então a França, ela quer permanecer onde está, né? O principal é que estamos classificados, segundo os dirigentes da França. Não acontece sempre ter 6 pontos em 2 jogos, né? Então, tá aí, vencendo, e a França fugindo do Brasil, né? Pelo menos na segunda fase da Copa do Mundo, o Brasil pegando o Japão.
6: O grupo, inclusive a Holanda também ontem venceu, né? Acabou vencendo o seu jogo e acabou aí
4: 3-1 a Tunísia.
6: Fugindo do jogo do Brasil, né? Lembrando,
4: todo mundo fugindo.
6: Então, no início, inclusive com alguns comentários, inclusive alguns jogadores, teve uma palavra do... Eu tô vendo Brasil e França numa semifinal e o Olise falou merda. Quando perguntou de cada seleção, qual é o craque de tal seleção pra você? E foi perguntado ao Olise qual era o craque da seleção brasileira. Ele falou que não lembrava.
4: Não lembro.
6: Não lembro.
4: Menosprezando algum... aí.
6: Menosprezando, né? O Vini Júnior, o Paquetá, o Neymar, né? O Matheus Cunha. Enfim, o Rafinha, todos os jogadores ali foram menosprezados, mas a resposta não se dá com a boca, se dá dentro de campo jogando, né? E eu acredito que através de muitas críticas, não só, né, do futebol mundial, mas sim também principalmente dos brasileiros que não acreditaram na seleção brasileira, a seleção brasileira vai colocar isso, né, com certeza para dentro de campo e vai conseguir aí com certeza em busca desse hexa tão sonhado pra gente, que desde 2022, né, não vê o Brasil levantando a Taça do Mundo. E eu esse ano tô confiante, porque a seleção, Ney, é jovens, promissor, inclusive jogadores que estão fazendo bonito e jogadores que saíram de baixo. Eu vi histórias, inclusive, do Gabriel Magalhães, o zagueiro titular da seleção brasileira com apenas 25 anos, onde tinha dificuldade até para ir treinar, não tinha chuteira, e hoje está lá vestindo a camisa, não sonhava isso. Você vê o Raylan
4: sonhando. A história dele, muito bonita.
6: Então, saiu do Vasco da Gama, sou flamenguista, mas eu sou brasileiro, né? Então, ali, um moleque daquele, né? Indo numa Copa do Mundo. Você vê um Hendrick da vida, o pai no hino nacional, o pai chorando por ver o filho entrando em campo no meio da torcida. Não tava em camarote, não, Ney. Tem condição para estar em camarote, o pai do Hendrick hoje. Mas estava lá, no meio do torcedor. Isso é que com certeza motiva mais ainda a cada atleta ali, a cada jogador. E a gente fica feliz, porque realmente, né, você vê jogadores desse nível, como saiu de baixo, e fazendo uma grande competição, eu vou ser sério pra você, é uma motivação maior pra cada atleta. Deixa eu mandar um abraço aqui, meu amigo Ronaldo, rapaz, e meu amigo Maurício lá da Primos Auto Center, sextou por lá, lembrando que na segunda-feira a Primos Auto Center abrirá até ao meio-dia. 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É a galera, Ney. Isso é bonito, Ney. As próprias lojas se motivando, né? Fechando, tá acompanhando o jogo. Então, você vê a confiança. O governador da Bahia já falou já que...
4: Decretou
6: aí,
4: Ponto facultativo
6: a partir de 11 horas da manhã.
4: tá no clima da Copa.
6: Até o programa aqui resolve. Não vai ter porque
4: vai entrar...
6: Tá comemorando a vitória.
4: Segunda-feira...
6: E na segunda só não tem programa, mas na terça a gente vai trazer o torcedor depois do jogo, a expectativa. Então vamos estar trazendo com de primeira mão.
4: Vitória do Brasil.
6: Com certeza. 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
4: É isso, então Copa do Mundo, os resultados de ontem: Turquia venceu os Estados Unidos por 3-2, Paraguai empata em 0-0 com Austrália, jogão de bola foi Alemanha e Equador, o Equador venceu por 2-1, Curaçao perdeu para a Costa do Marfim por 2-0, a Holanda venceu por 3-1 a Tunísia e o Japão empatou em 1-1 com a Suécia. Foram os jogos de ontem e os 8 melhores terceiro colocados que estão classificados: a Suécia no grupo F, Croácia no grupo L, Bósnia no grupo B, Coreia do Sul no grupo A, Argélia no grupo J, Paraguai no grupo D, Cabo Verde no H, Escócia no grupo C. E já há alguns confrontos definidos: Brasil e Japão, Argentina e Uruguai, jogo duro, Holanda e Marrocos, Alemanha e Paraguai, Inglaterra e Equador são alguns dos confrontos já definidos de momento na segunda fase. Então nós vamos aos nossos comerciais e na volta vamos comentar a respeito desses confrontos. Pom,
6: vamos lá, vamos faturar e daqui a pouquinho a gente volta falando boletim de Copa do Mundo aqui no programa Resumo Final.
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5: Estamos de volta, são 17 horas e 40 minutos. Pomagestia, alguns jogos já definidos. Encontros: Brasil e Japão, Argentina e Uruguai. Se o Uruguai passar hoje pela Espanha, porque ele

0: tem que vencer a Espanha, não pode nem empatar. Holanda e Marrocos já está definido, Alemanha e Paraguai, Inglaterra e Equador, que venceu ontem a Alemanha por 2-1, um jogo eletrizante.
1: É, jogão de bola, jogão de bola. 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Ney, que jogão de bola, você citou bem, eletrizante, que jogaço de bola foi o jogo de Equador e Alemanha. Lembrando que um dos melhores goleiros do mundo ontem acabou falhando ali no gol do Equador, né?
2: Do Equador,
1: o Noy acabou falhando . E o Plata, que é jogador do Flamengo, acabou antecipando e marcando um gol ali importante na vitória da Alemanha. É a Copa do Mundo, né? Como eu citei inclusive hoje no Café com Direito, muitas surpresas, né? Algumas seleções de pequeno porte fazendo bonito, arrancando pontos importantes das grandes, né? E hoje o Uruguai vai ter, como diz meu amigo Manchete, uma ladeira do Massá para subir. Vai enfrentar, vai enfrentar aí a Espanha, fortíssima Espanha, que é candidato também ao título, é uma das favoritas, e o Uruguai vai ter a missão de vencer. Uruguai que não perdeu, mas também não venceu ainda na Copa do Mundo, 2 empates.
2: Isso.
1: A seleção do Uruguai, né, que o Arrascaeta não jogou ainda, né, a expectativa era grande para o Arrascaeta voltar esse jogo,
2: sem ritmo
1: ainda machucado, então sentindo ali a ausência do Arrascaeta, não conseguindo fazer grandes jogos, inclusive empatando aí com o Cabo Verde, onde venceu por 2-0, acabou cedendo empate. O destaque da seleção uruguaia até o momento é o jogador Canóbio, que atua no Fluminense, né, ele que vem se destacando, já fez 2 gols nessa Copa do Mundo, então o Canóbio vai destacando ali pela seleção uruguaia, que não venceu ainda precisa vencer, senão vai voltar para casa mais cedo. Então, é a seleção uruguaia hoje tendo o jogo mais difícil aí, né? Lembrando que Senegal vai aplicando também 4-0 no Iraque, viu, Ney? É jogos ao vivo que está acontecendo. Noruega 1, França Senegal. 3.
2: Mas né? Só que o Senegal não entra...
1: Não entra como melhor. Está fazendo 3 pontos só. Então, está sendo eliminado. Então, um abraço, ele mandou aqui. 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Um abraço a meu amigo Abissaí Pitanga, que é gente da gente, é desportista. Tá junto com o programa Resumo Final. Ney, falando, né, nesses destaques tudo, a gente inclusive vem falando, Cabo Verde, que tem um goleiro Vozinha, recebeu proposta de clubes brasileiros.
2: Isso. Vai jogar contra a Arábia Saudita hoje às 21 horas.
1: Cabo Verde e Arábia Saudita, e o pessoal, inclusive os brasileiros, estão todo torcendo para o Cabo Verde nesse jogo contra a Arábia Saudita. É a
2: nossa
1: Saudita.
2: Segunda seleção.
1: Foi a motivação ali, o jogador inclusive teve vaquinha solidária para levar a mãe para assistir a Copa do Mundo. Que bonito, né? A Copa do Mundo. É o futebol. Não, como se não é só futebol, né?
2: Tinha 50 seguidores. 50 seguidores, quando terminou o jogo, tinha 1 milhão.
1: O pessoal da TV, da Cavé,
2: campanha da TV Cazé,
1: tá, acabou ali bombando, meu irmão, e com certeza isso foi muito bonito de ver a parte do brasileiro torcendo, né, pra o Vozinha, né, com certeza. O Vozinha que foi o destaque contra a Espanha. E hoje a gente espera que a Espanha possa tropeçar, porque eu também torço pelos times sul-americanos, Ney.
2: Lógico.
1: Eu hoje estou torcendo aí para a equipe do Uruguai vencer a Espanha e conseguir também a classificação, porque a gente sabe que é muito importante. E
2: vai pegar, se vencer, um jogão de bola contra a Argentina. Argentina. Então, e o terceiro jogo, Holanda contra Marrocos. Jogão.
1: Holanda, né? E Marrocos. O Marrocos não é besta, não, Vanei.
2: Vou te falar só um negócio. Não, de forma nenhuma. Alemanha e Paraguai. Aí pegou um jogo. Não tem jogo fácil na Copa do Mundo, mas. E é mata-mata. Mas a Holanda é bem superior. A Alemanha é bem superior ao Paraguai. A Inglaterra contra o Equador. Um jogo duro.
1: Inglaterra e Equador. Jogo duro.
2: Jogo duro.
1: Jogos difíceis, viu?
2: É, difícil.
1: Ô, Ney, prepara os parabéns aí. Sabe quem tá fazendo ano hoje?
2: Sim.
1: Nossa Senhora, Chu. O Chuchu do Esporte tá completando mais um ano de vida. Meus parabéns, meu amigo Chuchu do Esporte. Que Deus possa te abençoar, trazendo muita bênção, muita paz em sua vida. Em toda a família, o Chuchu do Esporte sendo parabenizado aqui no programa. Solta aí, Ney, os parabéns.

0: Nossa Senhora!
1: Chuchu do esporte, né? Fazendo mais, completando mais um ano de vida. Parabéns, Chuchu, que você continue sendo essa pessoa, né? Dedicado ao esporte, é o primeiro que chega, o último que sai ali naquele campeonato da, do Beto Coxa, né? Itapuã. Quando termina o Itapuã, ele tá lá em Juca Rosa, ele tá no Country Club, então ele tá...
2: Incansável.
1: Né? É um incansável, Chuchu incansável. Né?
2: Parabéns aí, o Chuchu do esporte, que com certeza é um cara baluarte do esporte, gosta de esporte e a gente fica feliz aí. Ô Ney, só pra pegar o deixa aqui, domingo tem rodadas, a gente vai passar, você vai passar os resultados agora?
1: Os resultados? Vou falar aqui, duas equipes deram o que falar nesse intervalo de Copa. Um foi o Fluminense, contratou de volta o Thiago Silva.
2: Trouxe de volta o Xerifão?
1: É, o Xerifão. Não é uma notícia boa. Mas quem deu, quem foi ao noticiário, né? A imprensa, foi a equipe do Vasco. O Vasco, durante a Copa, demitiu o técnico.
2: O Renato Gaúcho.
1: O Renato, né? Do Chope, né? Demitiu o Renato. E agora o presidente da SAF, né? O Vasco, Pedrinho. Pedrinho foi afastado. Ele foi afastado, a juíza Caroline Fonseca, da 4ª Vara Empresarial do Rio, afastou Pedrinho e nomeou Samantha Longo. E essa Samantha disse: olha, eu não vou mexer no time, não vou fazer contratação, né? E o Pedrinho segue presidente só do clube associativo. Né, o Pedrinho não pode mexer na SAF.
2: Mas
1: perde temporariamente o poder de gestão da empresa. Né? E olhe que o Vasco já estava ali negociando, né, no negócio com o Marcos Faria. Sabe quem é o Marcos Faria? O Marcos Faria é filho do José Lamachia, que é marido de Leila, presidente do Palmeiras.
2: Ia virar uma SAF.
1: Ele ia comprar a SAF, o 777.
3: Ixi, Maria.
1: Não é? Mas só que a justiça já afastou o Pedrinho, colocou aí uma interventora.
2: Então descobriram coisas erradas aí.
1: Ele ia ser avalista, o pai do Marco, né, marido da Leila, ia ser avalista. Leila é presidente do Palmeiras e ele é proprietário da Crefisa.
2: O homem nem tem dinheiro, né?
1: Da Crefisa. Então o Vasco ia nadar. A diretoria lá, o pessoal disse assim: não, você tem que colocar 2 bilhões. Falaram pro cara lá, né? O Marcos falou: não, vamos começar com 500 mil. Depois a gente chega lá, mas é uma notícia ruim para a equipe do Vasco.
2: Porque não anda muito bom, anda se afundando no Campeonato Brasileiro.
1: Não vem trazendo
2: bons frutos ao seu torcedor, não vem trazendo vitórias, não vem trazendo títulos, e acaba com mais uma notícia, né? É o time de férias e as notícias ruins chegando para o Vasco da Gama.
1: O Vasco da Gama,
2: vamos ver, porque enquanto as equipes lutam para contratar, o Vasco vai desmoronando de vez aí, né?
1: Pedrinho...
2: É triste.
1: Né? O Pedrinho aguarda, né, que a liminar pode cair a qualquer momento. Pode cair a liminar, que no Brasil é assim, né? Sai a liminar, de repente, daqui a 2 dias, cai essa liminar e o Pedrinho retorna. Mas essa notícia desagradável para os torcedores do Vasco da Gama. Vamos falar de semifinal... Do quarentão?
2: É, quarta de finais por lá, né?
1: É quarta, né?
2: Isso, quarta de finais.
1: Então tem Daniel Queiroz e Minas Júnior. Daniel Queiroz é o seu time.
2: Eu que tô junto lá com o Daniel.
1: Você tá jogando?
2: Tô jogando por lá.
1: É o Daniel que comanda,
2: isso.
1: É o Daniel que comanda, né?
2: Na verdade, a classificação em si do Country Club, o Minas Júnior é o primeiro geral, com 9 pontos, enfrenta o oitavo. O Daniel foi o último colocado na fase. O Minas Júnior joga pelo empate. Jogo difícil. Vai enfrentar o primeiro colocado geral, né? Contra o último, então. A equipe Daniel tem que vencer se quer sonhar classificando pra semifinal.
1: Vai estrear algum jogador novo?
2: Vai chegar, inclusive, jogadores conhecidos Não só em Eunápolis, mas na região.
1: Você pode aí revelar. Pode
2: sim, não, não tem dúvida, não. Já está escrito o Lei, campeão intermunicipal para a seleção napolitana 2017, e o Mica. São jogadores que não atuaram ainda no Quarentão, mas já estava escrito. Vai fazer sua estreia aí, não domingo. Fé em Jesus, vai estar vindo diretamente de Quaraci para fazer sua estreia então,
1: aí no Eunápolis Scouting Club. Tem tudo para vencer esse
2: jogo. Tem tudo, tá com a equipe focada e vai enfrentar uma grande equipe, o Minas Júnior.
1: Minas Júnior. Segundo jogo, às 10h20, Gabiarra contra o Salto. Não é Saltense?
2: É, o Saltense aí é o veterano Saltense. O Gabiarra, que foi o segundo colocado. E com certeza uma das melhores equipes do campeonato, né? Se você botar no papel. E também dentro de campo, os jogos que fez Gabiarra, venceu o Devassa, jogo difícil, venceu também, empatou com o Oriente e venceu Itabela. Então, é uma grande equipe, o Davis que montou aí a dedo essa equipe, inclusive tirando muitos jogadores que era do Oriente, vai enfrentar aí a equipe do Salto. Salto que tem alguns jogadores ali de Porto Seguro, mesclando com o pessoal do Salto da Divisa, né? Alguns veteranos do Salto. Fez aí uma competição, né, básica, a equipe do Salto pontuou 5 pontos na competição, classificou em sétimo colocado e vai enfrentar aí uma das melhores equipes, na minha opinião, que é a equipe de Gabiarra.
1: E estreou bem no campeonato de Juca Rosa.
2: O Gabiarra.
1: Venceu o Talento Alegre por 2-1 num jogão de bola. Gabiarra está em todos os lugares.
2: Gabiarra, que é onde está. E só faz equipe boa, Vunei.
1: Certo, então são 17 horas e 53 minutos, está aí, a Copa Beto Coxa paralisou, né? Só agora, depois do Pedrão, que nós vamos ter a segunda fase
2: da Copa Beto Coxa.
1: Que
2: está, né? Um sucesso, Vunei.
1: Sucesso total. Sucesso, tranquilamente. O Chuchu organizando muito bem essa Copa Beto Coxa.
2: 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Meu amigo Ruan, um abraço e toda a equipe. Alô, Guilherme! Mandar um abraço a toda essa equipe massa da Fase Esporte. Meu amigo Ney, falando aqui ainda, Senegal faz mais 4-0, viu, Ney?
1: 4-0, aí já é.
2: E a França ainda continua 3-1, né? Lembrando que a França, tomara que o...
0: Rapaz...
2: Noronha pede pênalti e a França faz o quarto, né?
1: Faz o quarto. Então a França já definiu, né? O primeiro colocado, fugindo do Brasil.
2: Primeiro
1: e
2: colocado.
1: Tem um timaço, o Dembélé fez 3, né? Fez 3 na partida, atuando muito bem. Bom, quem vai estrear também no voleibol, vai ter um torneio no dia 27 e 28 de junho. Campeonato Municipal de Voleibol no Arraial da Ajuda, terceira edição. Sub-21 masculino de futebol, terceira edição. Quem manda aqui é o Hélio do Vôlei. Então, o voleibol está aí. Em destaque neste final de semana, no dia 27 e no dia 28. São 17 horas e 56 minutos. Campeonato da BB tem um novo líder. O City, né?
2: O City do Paulo Scheck.
1: Venceu por lá o Arsenal. O Arsenal estava lá na frente.
2: City chegou atropelando o Real Madrid, viu, meu amigo?
1: O Real Madrid, então.
2: Atropelou.
1: E o ATM ganhou uma, né? Seu time.
2: Ganhou a segunda do segundo turno, né? Ganhou, é. Inclusive ganhou da Inter, o atual campeão do primeiro turno. Venceu ali a Inter por 2-0, o ATM, e deu uma respirada na competição. Quem não venceu ainda por lá foi o Tottenham, né?
1: Não,
2: o Tottenham, do nosso amigo Netão.
1: O Thiago falou que Thiago disse que o time entrou sem motivação, né? Os jogadores não estão indo todos aos jogos e uma certa dificuldade, tá com 0 ponto. É o único time que não vai classificar.
2: Que não pontuou,
1: Não pontuou, então não vai classificar, né? Poderá ter chance, mas é muito difícil. Mas o City disputou a final do primeiro turno contra o Internacional, né? E agora está em primeiro lugar, joga pelo empate, né? Que os quatro primeiros joga pelo empate no campeonato da BB. 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Então amanhã, como você vai sair às ruas da cidade para saber o placar e uma novidade. Quem acertar o placar na terça-feira no programa, tem brinde, pô?
2: Tem brinde, vou buscar lá na Fase Esporte, né? 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É clima de Copa do Mundo e Pô Majesco vai estar amanhã nas ruas da cidade, sabendo os resultados, sabendo os palpites de cada um. 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Então, Ney, vamos falar o placar aqui agora, né?
1: Nós.
2: O meu, Brasil 2-0.
1: Brasil 2-0, né?
2: Isso.
1: Eu vou Brasil 1-0.
2: Brasil 1-0, e o Ney?
0: 2-1 Brasil.
2: 2-1 Brasil. Então vamos lá. 2-0, 1-0 e 2-1
1: Brasil.
2: 2-1 Brasil. É o palpite aqui do programa Resumo Final. Lembrando que o Brasil faz sua estreia da segunda fase a partir das 14 horas. A expectativa é grande. Prepare sua bandeira, vista sua camisa e vamos torcer para nossa seleção, com certeza que vai sair com mais uma vitória importante. É um passo fundamental para a seleção brasileira ficar entre os 16, né, Ney?
1: Senegal faz o quinto no Iraque e sonha com a terceira, um dos oitavos, né? Pode entrar, e os que já foram relacionados aqui: Suécia, Croácia, Bósnia, Coreia do Sul, Argélia, Paraguai, Cabo Verde e Escócia. Então, o Senegal pode entrar no lugar de alguém aqui.
2: Pode entrar, dependendo dos jogos mais tarde.
1: Dos jogos mais tarde ainda, no saldo de gol, pode entrar o Senegal, que não é um time ruim, viu? Eu até apostava mais na equipe do Senegal, vendo o primeiro jogo do Senegal. Mas, infelizmente, o time não foi bem nas outras partidas e agora na última aplicando uma goleada no Iraque, podendo conquistar a última vaga. Mais alguma coisa aí, pô?
2: Não, por aqui, vamos ficando por aqui, tá certo? 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Meu amigo Judei Pereira, eu vou aí amanhã também saber o placar da galera da GPS Instaladora. Vamos entrar no clima de Copa do Mundo. Um abraço a toda essa equipe massa aí, profissionais capacitados da GPS Instaladora. Também um abraço, meu amigo Ronaldo Rodrigues. Melhoras aí, rapaz. Ronaldo Rodrigues é da Hipernatural, diretamente do Baba do Sítio do Aliquim. Um abraço. O Ronaldo tá se recuperando, né? Então, um abraço a essa galera massa. Um abraço também a galera aí que curte o nosso programa do Dina Borja, a galera do Renovação. Essa galera, meu amigo Joaldo, um abraço aí a toda a equipe também ligadinho aí na gente, diretamente aí lá da Primos Auto Center, rapaz. A galera do Mercado Aparecido, um abração. É o rádio é ligado no alto volume lá, Vonei.
1: É, né?
2: É o programa resumo final.
1: Um abraço pra vocês.
2: Um abraço a galera que curte a gente. Então, vou ficando por aqui. Prometo voltar na terça, que na segunda-feira o Brasil vai vencer mais uma e a gente vai voltar terça animado com a camisa da seleção e com os placares. Vamos ver quem acerta. 2-0, 1-0 e 2-1. Vou ficando por aqui, mas prometo voltar na terça, se nosso Deus permitir. Valeu, galera. Aquele abraço. Fui. Tchau.
1: 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Estamos encerrando o programa Resumo Final. Prometemos voltar na terça-feira, porque segunda não tem programa, porque haverá o jogo do Brasil às 14 horas, vai ter comemoração ali, e na terça-feira, se Deus quiser, vamos voltar com o Resumo Final. Um abraço para você, Ney Vieira, e até terça-feira, se Deus quiser, um abração para vocês.
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1: 18 horas e 9 minutos.
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0: 18h25.
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mas ele subsistindo em forma de Deus, não julgou como usurpação ser igual a Deus. Antes a si mesmo se esvaziou, assumindo a forma de servo, tornando-se semelhança de homens

0: 18:45.
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4: Está no ar a Voz do Brasil. As notícias do governo federal que movimentaram o país no dia de hoje.
5: Olá, boa noite.
3: Boa noite para você que nos acompanha em todo o país.
5: Sexta-feira, 26 de junho de 2026.
3: Vamos ao destaque do dia: desenvolvimento da indústria naval brasileira.
5: Presidente Lula visita construções de barcos de apoio marítimo da Petrobras em Itajaí, Santa Catarina.
3: Eles fazem parte do programa Mar Aberto de renovação e ampliação da frota do sistema Petrobras.
5: Mais de 2 mil profissionais estão envolvidos na construção de 16 embarcações e presidente destaca a geração de empregos na indústria naval.
6: Por que eu não compro da China? Porque a China não paga salário do povo brasileiro.
3: E ainda, desemprego no menor patamar desde 2012.
5: Dados do IBGE apontam que taxa de desocupação ficou em 5,6% no trimestre encerrado em maio. Luana Karen.
7: Outro destaque foi a queda na taxa de subutilização, que atingiu 13,3%, o menor nível da série histórica.
3: E queda também na evasão escolar.
5: Censo da Educação mostra que abandono da escola diminuiu 61% entre 2022 e 2025.
3: Índice de reprovação no ensino médio também caiu 65% no período. Pablo Mundim.
8: De acordo com o Ministério da Educação, os resultados refletem um conjunto de políticas voltadas à permanência dos estudantes na escola. Entre elas, o programa Pé de Meia.
5: Hoje, na apresentação da Voz do Brasil, Mariana Jungmann e Luciano Seixas.
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5: O presidente Lula acompanhou hoje o andamento da construção de 16 barcos da Petrobras em Itajaí, Santa Catarina.
3: O programa Mar Aberto prevê a renovação da frota da companhia, com previsão de entregar 98 embarcações nos próximos 7 anos.
5: Lula também participou do lançamento ao mar de uma fragata da Marinha, a primeira de 4 unidades que estão sendo construídas para aprimorar a defesa marítima do país.
3: O presidente Lula visitou as construções de barcos de apoio marítimo da Petrobras em Itajaí, Santa Catarina. Mais de 2 mil profissionais estão envolvidos nas obras de 16 embarcações. A iniciativa faz parte do programa Mar Aberto de renovação e ampliação da frota do sistema Petrobras. Com previsão de entrega para julho, uma das embarcações em construção no estaleiro Detroit, em Itajaí, é a Starnave Electra, de transporte de suprimentos. O barco conta com sistemas de geração e distribuição de energia, além de novas tecnologias de pintura e de sistemas anti-incrustação, contribuindo para menor consumo de combustível e menor nível de emissões de poluição. Segundo a presidente da Petrobras, Magda Chambriá, os empreendimentos se alinham com a política verde da empresa.
9: Esses barcos têm tecnologia atual embarcada, respeitam o nosso Acordo de Paris, respeitam as nossas intenções de sustentabilidade, apoio ao meio ambiente.
3: O presidente Lula destacou o fortalecimento da indústria naval brasileira.
6: A coisa custa 10 milhões mais barato. Por que eu não compro da China? Porque a China não paga salário do povo brasileiro. Mas quando você compra de lá, você não desenvolve a indústria nacional. Quando você compra de lá, você não desenvolve tecnologia aqui. Quando você compra de lá, você não gera emprego aqui.
3: O programa Mar Aberto prevê a construção de 96 embarcações até 2032, com investimentos estimados de R$ 32 bilhões na indústria naval brasileira. Mais cedo, o presidente Lula participou em Itajaí da cerimônia de lançamento ao mar da fragata Cunha Moreira. Com 107 metros de comprimento, convés de voo e hangar para helicópteros, a fragata conta ainda com radares, sistemas de armas avançados e sensores integrados. Nesse projeto, o governo do Brasil está construindo 4 navios de guerra, com investimentos de quase 14 bilhões de reais do Programa de Aceleração do Crescimento, o novo PAC. Reportagem Graziele Bezerra. taxa de desocupação entre março e maio desse ano foi de 5,6%, menor patamar da série histórica.
5: E o rendimento médio do brasileiro aumentou.
3: Dados mostrados pela PNAD Contínua, divulgada hoje pelo IBGE.
7: O número de brasileiros procurando por uma oportunidade de trabalho retornou ao menor patamar da série histórica, iniciada em 2012. A taxa de desocupação no trimestre encerrado em maio foi de 5,6%. O índice ficou estável na comparação com o trimestre anterior e teve queda de 0,6 pontos percentuais em relação ao mesmo período do ano passado. Outro destaque da Pesquisa Nacional por Amostra de Domicílios Contínua foi a queda na taxa de subutilização, que atingiu 13,3%, o menor nível da série histórica, como explica o analista do IBGE, William Kratochwil.
10: Mais importante é quando observamos a subutilização do mercado de trabalho, ou seja, aqueles que trabalhavam menos horas do que gostariam, aqueles que estavam desalentados, aqueles que estavam fora do mercado de trabalho, mas estão potencialmente ligados a ele, que apresentaram reduções nos seus contingentes, e isso diminuiu a taxa de subutilização do mercado de trabalho, o que é um fator importante, mostrando que o mercado ele continua absorvendo a mão de obra que não estava sendo utilizada.
7: No caso dos empregados com carteira de trabalho assinada, o índice se manteve estável, com quase 40 milhões de pessoas formalizadas. No começo do ano, a gerente Fabiana Barros foi contratada em uma loja no centro de Brasília. Para ela, o cargo com carteira assinada representa tranquilidade.
11: Eu acredito que a vantagem ela é muito boa, porque além de ter os benefícios que a própria empresa fornece, que é o 13º, as férias, então assim, é muito bom.
7: O rendimento médio do brasileiro também subiu, como explica o subsecretário de Política Macroeconômica do Ministério da Fazenda, Rafael Ramires Leão.
12: O rendimento médio real dos trabalhadores no trimestre foi de R$ 3.726,00, uma alta de 4% em relação ao mesmo período do ano anterior. E na comparação com 2022, esse rendimento está 20% mais alto, um avanço que mostra que a queda no desemprego veio acompanhada de ganho real no bolso do trabalhador.
7: A taxa de ocupação medida pelo IBGE leva em conta empregados com ou sem carteira assinada, funcionários públicos, trabalhadores domésticos e trabalhadores que atuam por conta própria. O número de brasileiros ocupados chegou a 102 milhões e 700 mil, uma alta de 0,5% em relação ao trimestre anterior, o que representa 558 mil pessoas a mais incluídas no mercado de trabalho. Reportagem Luana Karen.
5: O governo do Brasil trabalha para tentar atualizar o teto dos microempreendedores individuais.
3: Durante participação no programa Bom Dia Ministro, produzido pela empresa Brasil de Comunicação, o ministro do Planejamento e Orçamento, Bruno Moretti, explicou que um projeto de lei será enviado ao Congresso e prevê atualização entre 2027 e 2028.
13: A gente está trabalhando aqui com a perspectiva de atualizar esse teto para um patamar aí entre 130 e 140 mil, que é mais ou menos a reposição da inflação. Isso é absorvível desde que isso seja feito de maneira escalonada, entre 2027 e 2028. Fazendo isso de forma escalonada, a gente consegue absorver nas contas públicas, a gente consegue, inclusive, cumprir todo o nosso regramento orçamentário e fiscal.
5: Criação de gado irregular, garimpo ilegal e desmatamento em área de conservação.
3: Todos esses crimes foram desarticulados em uma operação do ICMBio no estado do Pará, que terminou essa semana.
5: Durante a ação de fiscalização, o órgão encontrou fortes indícios de criação clandestina de gado dentro da Estação Ecológica da Terra do Meio.
14: Uma área de proteção ambiental que abriga diversas plantas e animais, como o macaco-aranha da testa branca, que está em perigo de extinção. Essa é a Estação Ecológica Terra do Meio, localizada entre os rios Xingu e Iriri, no Pará. Foi nessa importante área de proteção ambiental que o Instituto Chico Mendes de Conservação da Biodiversidade realizou a Operação Pasto Nulos para acabar com o desmatamento ilegal, a criação de gado irregular e o garimpo ilegal. A ação começou no dia 3 de junho e foi marcada por resistência dos invasores, que ameaçaram policiais, destruíram pontes e tentaram furtar o gado apreendido. Ao todo, foram aplicados R$ 6.500.000 em multas, além de bens retidos, como escavadeiras, trator, motocicletas e motores estacionários. Fiscais também apreenderam ouro ilegal e mercúrio, que é um metal altamente tóxico que contamina água, peixes e seres humanos, e 436 cabeças de gado, que agora terão outro destino, como explica o presidente do ICMBio, Mauro Pires.
15: E esse gado depois foi destinado para programas sociais, né? Para combate à fome, para a merenda escolar, né? De escolas municipais, também para hospitais, é importante dizer.
14: De acordo com Mauro Pires, os criminosos eram reincidentes, já tinham sido multados e foi encontrada uma grande rede de atividades ilegais.
15: Que não se trata ali de um pequeno produtor que tinha duas, três vacas de produção leiteira ou para sua família. A gente estava falando de uma rede clandestina de criação de animais em áreas protegidas e prejudicando aqueles produtores que seguem as regras. Aquele produtor que vacina os seus animais, registra os seus animais no órgão sanitário estadual.
14: Além do ICMBio, a Operação Pasto Nulos contou com o apoio da Força Nacional, Polícia Federal, Polícia Militar do Pará e IBAMA. Reportagem Raquel Mariano.
16: O INSS inaugurou hoje a 7ª unidade do PrevBarco, a agência flutuante da Previdência que leva atendimento a comunidades afastadas dos centros urbanos.
5: O novo PrevBarco foi inaugurado em Belém, no Pará, e vai atender municípios do arquipélago do Marajó e do Amapá.
17: Uma nova agência flutuante do INSS foi inaugurada nesta sexta-feira em Belém, no Pará. O PrevBarco Belém 2 vai levar serviços previdenciários e assistenciais a comunidades ribeirinhas, indígenas e quilombolas de difícil acesso no Marajó e no Amapá. Os atendimentos ocorrem de forma direta, sem a necessidade de agendamento prévio. Durante a solenidade, o ministro da Previdência Social, Volney Queiroz, revelou o impacto pessoal que a iniciativa causou em sua gestão.
18: Esse PrevBarco, desde quando nós tivemos o primeiro contato na Previdência Social com a política do PrevBarco, foi uma coisa que me emocionou, chamou minha atenção e fez com que eu quisesse me dedicar a aumentar o número de PrevBarcos e a fortalecer essa política.
17: A presidente do INSS, Ana Cristina Silveira, defende que a nova estrutura flutuante consolida uma previdência social mais inclusiva e acolhedora.
19: O PrevBarco é, acima de tudo, um símbolo. Símbolo do Estado que cada vez abrimos para chegar às pessoas. Símbolo de uma gestão que não espera cidadão. Que vale para ele e garantindo que nenhum brasileiro fique para trás.
17: O modelo operacional destaca-se por ser resolutivo, ou seja, ele permite que o cidadão saia com o resultado do requerimento na hora. O tratorista Isaías Rosário da Silva, de 65 anos, conseguiu a concessão da aposentadoria diretamente no barco e celebrou a agilidade do serviço.
20: Foi feliz, porque já estou com a carta já aposentado. Ajudava bastante, sem nem palavra, né? E agora foi maravilhoso.
17: Com a chegada do Belém 2, o Ministério da Previdência Social eleva para 7 o número de PrevBarcos em atividade simultânea nos rios da região norte. Reportagem Pedro Sardinha.
16: O Ministério das Relações Exteriores confirmou as mortes de uma brasileira e um brasileiro entre as vítimas dos fortes terremotos que atingiram a Venezuela na última quarta-feira.
5: O Itamaraty afirmou em uma rede social que está prestando assistência consular às famílias das vítimas.
16: Hoje, uma missão humanitária do Brasil partiu de Guarulhos, em São Paulo, com destino a Maracai, na Venezuela.
5: Foram enviados cães farejadores e equipamentos especializados para busca e resgate urbano, além de equipes e materiais médicos para cuidado das vítimas.
0: O Brasil enviou nesta sexta-feira ajuda humanitária para a Venezuela. A aeronave KC-390 Millennium da Força Aérea Brasileira decolou de Guarulhos, em São Paulo, com destino a Macaray, na Venezuela. Foram enviados médicos, cães farejadores e equipamentos especializados para apoiar a Venezuela após os terremotos da última terça-feira. São 12 toneladas de material de apoio e uma equipe de busca e resgate urbano, que reúne profissionais da Secretaria Nacional de Promoção e Defesa Civil, de militares do Corpo de Bombeiros de Minas Gerais, São Paulo e do Paraná, além de especialistas da Agência Nacional de Telecomunicações, a Anatel. A missão humanitária brasileira é coordenada pela Agência Brasileira de Cooperação do Ministério das Relações Exteriores. Priscila Machado, para a Voz do Brasil.
16: De acordo com o último balanço divulgado pelo governo da Venezuela, 920 pessoas morreram e mais de 3 mil ficaram feridas.
5: Ainda segundo o governo venezuelano, mais de 4 mil pessoas estão desalojadas e mais de 300 edificações foram afetadas.
16: Agora há pouco, a Força Aérea Brasileira informou que um hospital de campanha da Marinha do Brasil será transportado neste sábado para apoiar a Venezuela, após os terremotos registrados na última quarta-feira.
5: A FAB disse que a aeronave KC-390 Millennium vai transportar, além de estrutura do hospital, equipe médica que prestará apoio aos venezuelanos.
16: A decolagem está prevista para as 8 horas da manhã, horário de Brasília, na base aérea do Galeão, no Rio de Janeiro.
5: Um estudo promovido entre pacientes com obesidade grave ou associada a outras comorbidades, como hipertensão, vai medir os impactos de canetas emagrecedoras à base de semaglutida sobre o Sistema Único de Saúde.
16: Anunciado hoje pelo ministro da Saúde, Alexandre Padilha, o estudo vai ser feito ao longo dos próximos 2 anos, com 250 pacientes do Grupo Hospitalar Conceição, do Rio Grande do Sul.
5: O ministro explicou que um dos objetivos é observar as vantagens da aplicação da medicação para o SUS e para os pacientes que, por vezes, não estão aptos à cirurgia bariátrica, por exemplo.
21: Pessoas que estão esperando na fila de cirurgia bariátrica, mas que não têm condições clínicas sequer de fazer a cirurgia. Então, se pacientes que estavam esperando conseguem reunir as condições clínicas para fazer a cirurgia bariátrica, ou mesmo se tem um impacto a ponto de reduzir a necessidade de fazer a cirurgia bariátrica. Como também nós vamos observar pacientes que têm obesidade e comprometimento cardíaco. Então, o que isso tem de impacto nesses pacientes?
16: Padilha destacou também que a adoção das canetas emagrecedoras como protocolo permanente do SUS contra a obesidade e outras doenças depende da produção da medicação no Brasil.
21: Mais da metade da população brasileira tem sobrepeso a partir da pesquisa feita pelo Vigitel do Ministério da Saúde, que faz a vigilância nas capitais do país, e um quarto da população brasileira que estão obesas. Então, nós estamos falando de dezenas de milhões de pessoas. Toda vez que você fala em medicação para larga escala de uso no SUS, você tem que conseguir produzir no Brasil, ou senão você não tem sustentabilidade dessa oferta.
5: A pesquisa será realizada com recursos transferidos ao hospital pela Fundação de Apoio da Universidade Federal do Rio Grande do Sul, provenientes de aporte financeiro da produtora do medicamento.
16: A educação pública brasileira avançou em indicadores importantes.
5: A taxa de reprovação no ensino médio e de abandono escolar caíram em torno de 60% em 3 anos.
16: Por outro lado, aumentou a taxa de aprovação dos estudantes.
5: Resultados do censo escolar divulgados hoje pelo Ministério da Educação
16: contribuíram para o resultado um conjunto de políticas públicas, com destaque para o programa Pé de Meia.
22: Mais estudantes permanecendo na escola, passando de ano e concluindo o ensino médio. É o que mostram os dados do censo escolar divulgados pelo Ministério da Educação nesta sexta-feira. Entre 2022 e 2025, a reprovação no ensino médio caiu 62%. O abandono escolar diminuiu 61%, enquanto a distorção idade-série, indicador que mede o atraso escolar, foi reduzida em 28% em 3 anos. No mesmo período, a taxa de aprovação aumentou 11%. Uma revolução na educação brasileira, avaliou Leonardo Barchini, ministro da Educação. para todos os indicadores, a gente teve uma melhoria significativa que a gente há muito tempo não via. E pela primeira vez, esses três indicadores estão juntos. Diminuição do abandono, diminuição da repetência e diminuição da distorção. A gente, em história recente do Brasil, nessa revolução que a gente fez nas últimas décadas de botar todo mundo para dentro da escola, a gente não tinha visto que esses fatores concomitantemente melhoraram no país. De acordo com o Ministério da Educação, os resultados refletem um conjunto de políticas voltadas à permanência dos estudantes na escola. Entre elas, o programa Pé de Meia, que oferece incentivo financeiro para que alunos do ensino médio frequentem as aulas, concluam os estudos e participem do Enem. Foi o que destacou o ministro Leonardo Bacchini.
1: A retomada dos programas do MEC, dinheiro direto na escola, a melhoria da alimentação escolar, do recurso para alimentação escolar, para o transporte escolar, tudo isso contribui para um conjunto de melhorias que nós vislumbramos nos últimos 4 anos. Mas eu poderia dizer que o Pé de Meia é o carro-chefe dessa política toda de melhoria que foi implementada desde 2023.
22: O censo também aponta avanços em outras áreas da educação. As inscrições de concluintes da rede pública no Enem cresceram 46% entre 2022 e 2025. A educação em tempo integral passou de 15% para 25,8% das matrículas, atendendo quase 9 milhões de estudantes. E o número de escolas com internet para uso pedagógico aumentou 43,7%, beneficiando cerca de 24 milhões de alunos. Os resultados são confirmados pela PNAD contínua do IBGE. Em apenas um ano, aumentou o número de jovens de 15 a 17 anos matriculados no ensino médio e caiu a proporção de estudantes fora da escola. Reportagem Pablo Mundim.
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5: Quando obras visuais não são cuidadas, cores se desbotam, traços se perdem e até o mais importante, pode se apagar aquilo que as obras representam para a história.
16: Por décadas, isso ocorreu com o mural de 15 metros que habita o nono andar do edifício sede do Ministério da Educação em Brasília.
5: A obra da artista carioca Gilda Reis, batizada de Educação, é um retrato das desigualdades do país e um lembrete de que o conhecimento é o caminho para a justiça social.
16: Na reportagem especial de Thaís Antônio, você vai saber como a restauração desse mural é também um resgate do direito à memória.
4: Uma obra marcada pela passagem do tempo, mas que passou por meses de restauração para recuperar suas cores, formas e a identidade artística originais. O mural Educação fica no nono andar do edifício sede do MEC em Brasília. Produzido nos anos 60, a convite de Oscar Niemeyer, o mural de 15 metros quadrados integra o projeto original do prédio e retrata desigualdades sociais brasileiras, destacando a educação como instrumento de transformação. A obra é da artista carioca Gilda Reis Neto. A filha de Gilda, Marta Reis, participou da cerimônia de entrega do painel restaurado. Ela não conhecia o painel pessoalmente, mas relembra que ouvia a mãe se queixar do estado em que a obra se encontrava.
23: Ela sonhou em ver esse painel restaurado. Ela passou muitos anos fora do Brasil. Quando ela voltou, ela veio a Brasília e ela disse: alguém tem que fazer alguma coisa, não pode deixar.
4: A restauração do painel contou com a participação de mais de 30 pessoas da Universidade Federal de Pelotas. Um trabalho complexo que envolveu muita pesquisa e inovação, como lembra a professora Karen Caldas, que atuou ativamente durante o processo.
24: Esse é um painel que tem uma simbologia gigantesca. Ele fala de inclusão, ele fala de educação, ele tem tudo a ver também com um projeto de pensar a educação como base.
4: João Ribeiro, servidor do MEC, se impactou em encontrar a obra desgastada quando entrou para o quadro do Ministério há mais de 20 anos. Desde então, acompanhou e defendeu a ideia de ver a restauração acontecer. Agora, ao acompanhar o resultado final, João conta que a emoção falou mais alto.
25: Essa utopia de Brasília, essas realidades que são mostradas aqui, nessa inclusão, nessa tentativa de inclusão, de construir uma sociedade democrática, essa ideia da democracia que a gente precisa construir diariamente, né?
4: O processo de restauro do mural preserva uma obra que atravessa décadas e ajuda a contar
6: parte da história do Ministério e também de Brasília, como destaca o ministro da Educação, Leonardo Barchini.
1: Essa reinauguração dessa obra de arte é um dia muito marcante, especialmente para mim, e desde o começo vim aqui visitar o nono andar e ficava matutando por que que esse painel estava tão escondido e tão maltratado. Hoje é um dia de muita emoção para nós e para todos aqui que são servidores do MEC, que estão aqui há muito tempo.
6: A reinauguração encerra uma trajetória de abandono da obra que chegou a ficar coberta por tapumes. Em 1992, técnicos do IPHAN redescobriram o mural já deteriorado. Na época, uma tentativa de restauração não avançou e o Ministério optou apenas por proteger o mural com portas de vidro. O processo de restauro começou em 2025 e foi concluído este ano com suas características originais. Reportagem Thaís Antônio.
5: E essas foram as notícias do Governo do Brasil.
16: Uma realização da Secretaria de Comunicação Social da Presidência da República.
5: Com produção da Empresa Brasil de Comunicação.
16: E agora com as notícias do Poder Judiciário e do Congresso Nacional. Boa noite, um bom fim de semana.
5: A gente volta na segunda-feira. Boa noite.
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10: Justiça em números 2026, estoque de processos cai e ano de maior demanda da série histórica.
11: STJ determina a criação de plano para a atuação da PM paulista em manifestações públicas.
10: Justiça do Trabalho determina que a empresa recontrate tratorista demitido após voltar de internação psiquiátrica.
11: Boa noite, eu sou o Arthur Filho.
10: E eu sou Walter Lima.
11: O Poder Judiciário encerrou 2025 com 75 milhões e meio de processos em tramitação, segundo dados consolidados do relatório Justiça em Números 2026, apresentados pelo Conselho Nacional de Justiça.
10: O resultado representa redução de 3 milhões e 400 mil processos em relação ao ano anterior e deixa o acervo em patamar inferior ao registrado entre 2020 e 2023, período em que chegou a 84 milhões e 300 mil processos.
11: Os dados evidenciam que a redução do estoque processual ocorreu de um ano de alta demanda. Em 2025, ingressaram 40 milhões e 900 mil processos judiciais, 1 milhão e 400 mil a mais do que em 2024. Esse foi o maior volume de casos novos da série histórica iniciada em 2009.
10: O relatório também traz dados sobre a presença do judiciário no território nacional. Dos 5.571 municípios brasileiros, quase metade são sedes de comarca na Justiça Estadual.
11: STJ determina que o Estado de São Paulo apresente protocolo para a atuação da Polícia Militar em manifestações públicas.
10: O plano deverá ser apresentado em 60 dias corridos após a elaboração de diagnóstico inicial. Fátima Uchoa.
12: Entre as diretrizes do plano está a proibição do uso de armas de fogo fora das hipóteses legais. Caberá ao juízo da execução aprová-lo e acompanhar a implementação. A decisão da primeira turma do STJ atendeu a pedido da Defensoria Pública de São Paulo, que apontou abusos da PM durante manifestações como detenções indevidas, uso excessivo da força, de bombas de efeito moral e balas de borracha sem justificativa. O colegiado concluiu ser legítima a intervenção judicial no caso, pois a omissão do Estado em regulamentar e controlar eventuais excessos da PM e não há protocolo atual com parâmetros de atuação policial em manifestações públicas. O relator foi o ministro Paulo Sérgio Domingues.
11: A empresa deve recontratar tratorista demitido após voltar de internação psiquiátrica.
10: Para a Justiça do Trabalho, a demissão foi discriminatória. Marla Lacerda.
26: O trabalhador foi afastado das atividades por orientação médica, após quadros severos de depressão. 8 dias após retornar ao trabalho, foi dispensado. O reconhecimento de demissão discriminatória foi negado em primeira instância, mas o TRT reconheceu a gravidade da doença e condenou a empresa ao pagamento de R$ 6 mil de indenização e a reintegrar o tratorista. A discussão foi levada ao TST. O colegiado manteve a condenação, porque teria havido preconceito por parte da empresa. o que já é de entendimento do TST, sobre casos que envolvam doenças psiquiátricas graves, como é o caso do trabalhador.
11: Estão abertas as inscrições para a 30ª edição do curso para candidatas eleitorais Edição Brasil, voltado à formação de mulheres que vão disputar as eleições gerais de 2026.
10: A ideia é fortalecer a participação feminina na política. Adriana Carrara.
3: O curso será realizado em formato híbrido. Nos dias 8 e 9 de julho, as atividades presenciais acontecem em Brasília. Já a etapa virtual será realizada no dia 17 de julho. Ao todo, serão selecionadas 480 candidatas para a modalidade online e até 100 participantes para a etapa presencial. O curso para candidatas eleitorais é promovido pela Comissão Interamericana de Mulheres da Organização dos Estados Americanos, em parceria com a Escola de Governo da OEA e a Associação Nacional das Defensoras e Defensores Públicos, com apoio do Tribunal Superior Eleitoral e do Governo da França. A abertura do evento será transmitida ao vivo pelo canal da Justiça Eleitoral no YouTube e pela TV Justiça. As inscrições podem ser feitas até o dia 30 de junho por meio de formulário que está disponível no site tse.jus.br.
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11: A você, uma boa noite.
10: Bom fim de semana e até segunda-feira.
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13: Eu sou Paula Groba.
14: E eu sou Ricardo Nakaoka.
13: E estes são os destaques de hoje do Jornal do Senado, que começa agora.
14: Avançam medidas para combater evasão escolar de pais e mães jovens.
13: Projeto sobre atendimento médico em instituições para idosos gera debate no Senado.
14: Senadores manifestam solidariedade às vítimas de terremotos na Venezuela.
13: Boa noite.
14: Boa noite.
13: A evasão escolar provocada pela maternidade, paternidade e parentalidade precoce pode ganhar um novo enfrentamento no país. Avançou no Senado um projeto que estabelece uma série de medidas para garantir a permanência de estudantes na escola nessa situação.
14: Entre as ações previstas está a obrigação de as instituições de ensino oferecerem condições adequadas para o aleitamento materno. O repórter Bruno Lourenço traz os detalhes.
15: O projeto de lei aprovado na Comissão de Direitos Humanos impõe às redes de ensino o dever de criar condições específicas de acolhimento para que a gestação ou a chegada de um filho não signifiquem o fim dos estudos para jovens. A proposta prevê a formação de uma rede de proteção para evitar que mães, pais ou mesmo pessoas próximas responsáveis por crianças pequenas sejam privadas da formação escolar. A relatora, a senadora Ivete da Silveira, do MDB de Santa Catarina, defendeu as medidas.
18: A falta dessa proteção, sabemos bem, cria pessoas que algumas das capacidades mais necessárias para a vida social, entre as quais se contam o aprendizado de padrões éticos, universais e racionais, algo diferente daqueles aprendidos no ambiente familiar, bem como a educação científica necessária como fundamento da qualificação da mão de obra, o que será imprescindível para que o futuro adulto possa adquirir bom padrão de vida.
15: O projeto, que já havia sido aprovado na Comissão de Assuntos Sociais, seguiu para a Comissão de Educação.
13: E o tratamento da hemofilia no Brasil ainda esbarra em desafios importantes, especialmente nas desigualdades de acesso a medicamentos e terapias mais avançadas entre as diferentes regiões do país.
14: Esse foi o tema de uma audiência pública realizada na Comissão de Assuntos Sociais do Senado, que buscou discutir formas de ampliar e qualificar o cuidado oferecido aos pacientes. Repórter Marcela Diniz.
19: O tratamento preventivo básico é oferecido no SUS e recentemente
0: foram incorporados medicamentos mais tecnológicos e menos invasivos para alguns tipos de hemofilia, doença que afeta a coagulação do sangue. O Brasil é referência internacional no tratamento da doença, mas o acesso ainda não é equitativo. Pessoas que vivem longe de capitais ou regiões metropolitanas são as mais prejudicadas, segundo a presidente executiva da Associação Brasileira de Pessoas com Hemofilia, Indianara Galhardo.
2: Chega lá, olha, não tem a dose total do mês, tem a dose da semana e volta para casa e tem que ir toda semana. E geralmente o hemocentro não notifica antes o paciente.
0: A inclusão da hemofilia na Política Nacional de Doenças Raras e a construção de uma linha de cuidados no SUS foram outras reivindicações apresentadas durante a audiência. O senador Flávio Arnes, do PSB do Paraná, se comprometeu a elaborar um documento sistematizando essas demandas.
17: Nós vamos elaborar no Senado, como desdobramento dessa audiência pública, também um documento da linha de cuidados, ciclo da vida. Ciclo da vida é o acompanhamento de políticas públicas e precisamos avançar para coisas novas.
0: O Programa Nacional de Coagulopatias Hereditárias acompanha atualmente 35.852 pacientes. 34% deles têm hemofilia do tipo A, a mais comum, e 6% hemofilia do tipo B.
19: E o projeto que garante atendimento médico em instituições de longa permanência para idosos foi tema de debate na Comissão de Direitos Humanos do Senado. A proposta, já aprovada pela Câmara dos Deputados, recebeu críticas de todos os participantes da audiência.
14: As preocupações giram em torno da forma como o texto foi construído e dos impactos da medida na rede de cuidados aos idosos. Repórter Márcio Maturana.
20: O projeto foi criticado por todos os debatedores. O texto determina que esses estabelecimentos atuem em conjunto com o Sistema Único de Assistência Social e com o Sistema Único de Saúde. Foram apontados problemas pela representante do governo, Daniela Jenkins, do Ministério do Desenvolvimento e Assistência Social.
21: Caso isso passe, a gente vai ter um resultado absurdo, desastroso, né? E também aumentar a desigualdade. Por quê? Porque se a gente não tem um serviço público, quem depende de serviço público não vai ter acesso. Agora, quem pode pagar, vai ter.
20: A presidente da comissão, Damaris Alves, do Republicanos do Distrito Federal, quer debater mais o assunto.
22: Escrever um texto sem ouvir realmente quem precisava ser ouvido. E eu estou sentindo o peso da minha responsabilidade agora.
20: Depois da Comissão de Direitos Humanos, o texto precisa ser analisado ainda na Comissão de Assuntos Sociais.
19: E está pronto para ser analisado pelo Plenário do Senado um projeto que obriga órgãos públicos de proteção e defesa do consumidor a oferecer atendimento à distância, preferencialmente pela internet. Pelo texto, o poder público fica obrigado a garantir à população acesso a esses serviços para o recebimento e processamento de representações e denúncias.
14: De acordo com a relatora da medida, senadora Damaris Alves, do Republicanos do Distrito Federal, a falta de atendimento digital eficiente dificulta a proteção do consumidor no cenário do comércio eletrônico. A parlamentar ainda pontua que a proposta fortalece a cidadania, amplia a transparência e garante que os direitos do consumidor sejam protegidos na prática.
27: A ausência de canais digitais eficientes de atendimento público compromete a efetividade da proteção do consumidor. É necessário

0: parceiras na missão de ajuda e ressaltou a importância do fortalecimento dos corpos de bombeiros para atuação em emergências e resgates.
1: O Capital Moto Week, encontro de motociclistas, música e gastronomia que acontece todos os anos em Brasília, pode passar a fazer parte do calendário turístico oficial do Brasil.
0: Um projeto apresentado no Senado reconhece o evento como de relevante interesse turístico nacional. Repórter Henrique Nascimento.
2: Brasília já é parada obrigatória para motociclistas de várias partes do país durante o Capital Moto Week. O evento reúne motos, shows, gastronomia, camping e programação cultural todos os anos na capital federal. A Vanderleia de Oliveira acompanha de perto essa movimentação e diz que o encontro já virou tradição.
3: É um evento maravilhoso, tem gastronomia, tem como você pagar e montar sua barraca para dormir, tem show. Tem de tudo.
2: Um projeto da senadora Leila Barros, do PDT do Distrito Federal, reconhece o Capital Moto Week como evento de relevante interesse turístico nacional e inclui um encontro no calendário turístico oficial do Brasil. Esse calendário foi criado para divulgar festas e eventos capazes de atrair visitantes e movimentar a economia local. Durante a discussão da proposta que criou o calendário, o então senador Fernando Farias, de Alagoas, destacou o potencial turístico da medida.
4: São festas e eventos que marcam os diversos calendários municipais e que poderão atrair mais turistas, desenvolvendo inclusive regiões menos conhecidas desse nosso país de dimensões continentais.
2: O projeto que reconhece o Capital Moto Week como evento de relevante interesse turístico nacional ainda vai passar pelas comissões do Senado.
0: Com edição de Paula Groba e trabalhos técnicos de João Lira, o Jornal do Senado fica por aqui. Acompanhe agora as notícias do Tribunal de Contas da União e da Câmara dos Deputados. Boa noite.
1: Boa noite e um bom fim de semana.
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6: O Tribunal de Contas da União avaliou o programa Agora Tem Especialistas, do Ministério da Saúde. A iniciativa busca ampliar o acesso da população a consultas, exames e cirurgias com especialistas pelo SUS, o Sistema Único de Saúde. O principal ponto analisado foi a estrutura para reduzir a espera por consultas, exames e outros atendimentos. A auditoria apontou que falta integração e eficiência nos sistemas de tecnologia que deveriam gerenciar as filas e os recursos da política. Em 2025, o programa não conseguiu manter o desempenho dos anos anteriores na realização de cirurgias. Uma das razões é a falta de monitoramento, que impede que as informações sejam acompanhadas de forma adequada. O tribunal fez recomendações ao Ministério da Saúde para aprimorar a gestão do programa. 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
7: Comissão aprova infiltração policial em apuração de exploração sexual.
8: Avança projeto que impõe medidas mais rígidas ao acusado reincidente.
7: Deputados estudam manter auxílio alimentação nas férias do trabalhador.
8: Proposta define atendimento para pessoas com deficiência em desastres.
7: Boa noite. Comissão aprova projeto que estabelece protocolo para pessoas com deficiência em casos de desastre ambiental. A repórter Júlia Lopes tem detalhes sobre a proposta.
9: Segundo o Serviço Geológico do Brasil, quase 4 milhões de pessoas vivem atualmente em áreas de risco no país. Dentro desse grupo estão cidadãos com algum tipo de deficiência ou dificuldade de mobilidade, que se encontram entre os mais vulneráveis. Diante desse cenário, a Comissão de Integração Nacional e Desenvolvimento Regional aprovou o projeto que estabelece regras específicas para o atendimento de pessoas com deficiência ou com mobilidade reduzida em situações de emergência. O texto aprovado incorporou as modificações da Comissão de Defesa dos Direitos das Pessoas com Deficiência e define que o Sistema Nacional de Proteção e Defesa Civil será responsável pela coordenação, implementação e monitoramento desses protocolos. O relator da proposta, deputado Tiago De Joaldo, destaca que essas pessoas enfrentam barreiras físicas, comunicacionais e sociais que dificultam a evacuação e o acesso à ajuda e que a adoção desses protocolos é fundamental para garantir mais segurança.
10: A gente sabe da dificuldade que as pessoas com deficiência

0: principalmente tem, né, de participar do processo de evacuação, do processo de resgate. E esse projeto de lei, ele busca exatamente trabalhar antecipadamente, né, a política nacional voltada a se prever, inclusive a identificação de mapas, onde é que existem pessoas com deficiências, em lugares de riscos, para que antecipadamente a Defesa Civil possa preparar planos de evacuação específico, que aqueles lugares que poderão servir como local de concentração das pessoas evacuadas e resgatadas tenham acessibilidade, enfim, de uma forma que essas pessoas sofram menos quando essas situações difíceis acontecerem.
1: De acordo com o IBGE, o Brasil tem mais de 14 milhões de pessoas com deficiência, o que representa 7,3% da população com 2 anos ou mais. Esses números reforçam a necessidade de políticas públicas específicas para garantir segurança e atendimento adequado em momentos de emergência. Entre as medidas previstas na proposta estão a identificação e o cadastramento de pessoas com deficiência que vivem em áreas de risco, a inclusão de um capítulo específico nos planos de contingência, a capacitação de agentes para atendimento especializado, além de garantia de acessibilidade em abrigos e centros de assistência. O projeto também prevê a divulgação de informações em formatos acessíveis e a criação de mecanismos de coordenação entre órgãos públicos, a sociedade civil e instituições especializadas. O projeto, que busca melhorar os protocolos de segurança e atendimento das pessoas com deficiência ou com dificuldade de mobilidade no âmbito da Política Nacional de Proteção e Defesa Civil, agora aguarda análise na Comissão de Constituição e Justiça. Da Rádio Câmara de Brasília, Júlia Lopes.
2: Meio Ambiente.
3: Felipe Beccari, do Podemos de São Paulo, apresentou o projeto que institui a Virada Nacional da Castração de Cães e Gatos. A iniciativa prevê a realização anual de mutirões gratuitos de esterilização em todo o país, com prioridade para famílias de baixa renda e animais em situação de rua.
4: Segundo Felipe Beccari, a proposta busca reduzir a superpopulação e o abandono de animais, além de prevenir doenças que podem afetar a saúde pública. O texto também prevê a ações de educação para guarda responsável e integração com campanhas de vacinação e proteção animal.
2: Transportes.
3: Comissão aprova projeto que aumenta a segurança de pedestres com deficiência. A repórter Maria Neves tem mais informações sobre o texto.
5: A Comissão de Viação e Transportes da Câmara aprovou o projeto do deputado Murilo Galdino, do Republicanos da Paraíba, que visa aumentar a proteção da pessoa com deficiência ou com mobilidade reduzida no trânsito. A proposta prevê expressamente que condutores de qualquer tipo de veículo serão sempre responsáveis pela segurança dos pedestres, especialmente das pessoas com problemas de locomoção. Como ressalta o relator, deputado Alexandre Guimarães, do MDB do Tocantins, o Código de Trânsito já determina que os motoristas são responsáveis pela segurança dos pedestres, mas não faz menção específica à proteção das pessoas com deficiência.
6: O projeto visa alterar do artigo 29 do Código de Trânsito Brasileiro, que é um artigo que visa a proteção dos carros maiores para os menores, dos menores para os ciclistas e motocicletas, dos ciclistas e motocicletas, todos para os pedestres. Traz uma condição declaratória de proteção ainda maior para as pessoas com vulnerabilidade e deficiência no trânsito. Então, essas pessoas com capacidade reduzida e deficiência são inseridas agora no corpo desse texto.
5: Alexandre Guimarães ressalta que o Brasil já conta com normas que reforçam a proteção das pessoas com deficiência no trânsito, como a Lei Brasileira de Inclusão. O deputado sublinha que essa legislação impõe ao poder público e aos particulares o dever de garantir acessibilidade e segurança no uso das vias públicas e dos serviços de mobilidade urbana. No entanto, na opinião do deputado, ainda assim, as mudanças na lei são fundamentais por dar ênfase ainda maior à responsabilidade dos motoristas. Segundo ele, sem isso, a proteção dos pedestres com deficiência ou mobilidade mobilidade reduzida, permaneceria prejudicada. A proposta, que reforça a proteção de pessoas com deficiência ou mobilidade reduzida no trânsito, ainda será analisada pela Comissão de Constituição e Justiça. Da Rádio Câmara de Brasília, Maria Neves.
2: Direitos Humanos.
4: Comissão aprova infiltração policial para investigar exploração sexual de crianças e adolescentes. A repórter Mônica Tati explica a questão.
7: Projeto aprovado pela Comissão de Segurança Pública e Combate ao Crime Organizado da Câmara dos Deputados prevê medidas de reforço contra o tráfico, a prostituição e a exploração sexual de crianças e adolescentes. O texto reconhece essas práticas como atividades típicas de organizações criminosas e permite a adoção de instrumentos legais, como a infiltração de agentes policiais. Segundo o autor do projeto, o deputado delegado Paulo Bilinski, do PL de São Paulo, a infiltração já está prevista na Lei das Organizações Criminosas, mas é preciso prever uma nova legislação no caso específico de crimes sexuais contra crianças e adolescentes. Paulo Bilinski ressalta que muitos aliciadores e intermediadores operam por meio de redes sociais, fóruns fechados e plataformas de comunicação criptografadas, de difícil acesso para investigação.
8: A característica do crime de pedofilia, de tráfico de crianças, a característica, principal característica é que são ambientes extremamente fechados. Como você investiga um lugar da onde não sai informação? A única forma de investigar é com a infiltração. O Brasil tem uma dificuldade de fazer infiltração policial, que é um ambiente sem a prática e sem o costume. É um método de produção de prova que existe no Brasil, na legislação, faz tempo, mas não é empregado dessa forma, com essa facilidade.
7: O texto também amplia as medidas de proteção aos agentes infiltrados e aos seus familiares, como escolta, alteração de identidade, mudança de domicílio e eventual inclusão em programas especiais. A proposta busca ainda aprimorar a cooperação internacional, facilitando o intercâmbio de informações e operações com outros países. O projeto, que reforça o enfrentamento ao tráfico e à exploração sexual infanto-juvenil, será analisado pelas comissões de Previdência, Assistência Social, Infância, Adolescência e Família e de Constituição e Justiça e de Cidadania. Depois seguirá para a votação no plenário da Câmara. Da Rádio Câmara de Brasília, Mônica Tati.
2: Saúde.
3: Josivaldo JP, do União do Maranhão, defende a aprovação de projeto que cria uma política nacional de apoio a crianças e adolescentes neurodivergentes. Autor da proposta, ele explica que o objetivo é ampliar o acesso a diagnóstico, terapias e apoio escolar, com prioridade para famílias em vulnerabilidade.
4: Josivaldo JP também aponta que o projeto prevê a criação de um fundo nacional para financiamento de centros de atendimento, serviços itinerantes e formação de profissionais especializados. De acordo com o congressista, a maior parte dos recursos será destinada a famílias inscritas no CadÚnico.
2: Segurança Pública.
3: Proposta em debate na Câmara impõe medidas mais rígidas para acusados que cometam novos crimes. Saiba mais na reportagem de José Carlos Oliveira.
9: A Câmara dos Deputados analisa a proposta que altera o Código de Processo Penal para impor regras mais duras para criminosos reincidentes. O texto do deputado Domingos Sávio, do PL de Minas Gerais, permite à Justiça decretar a prisão preventiva de acusado preso novamente em flagrante após ter sido liberado em uma primeira audiência de custódia. Domingos Sávio argumenta que a medida vai prevenir a repetição de crimes cometidos por pessoas que já possuem histórico criminal e processos pendentes.
10: Prendeu uma vez, teve audiência de custódia, você tem o direito de ficar livre para responder em liberdade, mas foi preso pela segunda vez, houve uma reincidência, ele fica preso preventivamente enquanto tramita o seu julgamento para decidir qual é a pena. Ou seja, acaba com esse prende e solta. Isso está desmoralizando a polícia e incentivando o crime. Portanto, o meu projeto de lei que irá contribuir nessa guerra contra o crime.
9: A proposta foi aprovada na Comissão de Segurança Pública, inclusive com novas regras para facilitar a ação policial nas prisões em flagrante. Uma das alterações valida o flagrante baseado em denúncia anônima ou fundada suspeita, desde que haja descrição detalhada das circunstâncias objetivas que levaram à ação policial. O texto aguarda a análise da Comissão de Constituição e Justiça, onde já recebeu o apoio da relatora. A aprovação definitiva na Câmara depende da apreciação do plenário. Da Rádio Câmara de Brasília, José Carlos Oliveira.
2: Comissões.
4: Relatório de comissão externa sobre feminicídios no Rio Grande do Sul, aprovado neste primeiro semestre, propõe diversas medidas para combater o problema. A repórter Daniele Lessa nos conta as medidas sugeridas.
11: O feriado de Páscoa do ano de 2025, com 12 assassinatos de mulheres, foi o motivo de criação da comissão externa sobre feminicídios no Rio Grande do Sul, que após realizar 43 reuniões e ouvir mais de 300 pessoas, aprovou seu relatório final com um diagnóstico da violência e com 95 propostas para o Estado e para uma política nacional de enfrentamento. A coordenadora da comissão, deputada Fernanda Melchiona, do PSOL Gaúcho, disse que o trabalho continua, agora levando as propostas a diferentes órgãos e cobrando medidas efetivas.
12: E a ideia não é um relatório final da comissão, é um relatório parcial para que a gente possa, até o ano de 2026, final do ano, a nossa comissão tem até janeiro de 2027, cobrar o que está sendo feito.
11: Entre as propostas estão o aumento da estrutura de atendimento à mulher, especialmente em pequenas cidades rurais e no litoral norte, que não conta com nenhuma delegacia da mulher, ampliar o alcance de ações que funcionam, como colocar tornozeleiras eletrônicas em agressores, garantir o aumento de recursos federais para o combate ao feminicídio nos estados, por meio de aprovação de projeto de lei, e também ações de educação e comunicação que possam alterar a cultura de violência.
13: Que esclareça, que enfrente, não apenas que anuncie tantos feminicídios. Não basta para nós apenas a contabilidade macabra e perversa. Nós queremos que se fale da vida dessa mulher, que se humanize, que se diga que ela era mãe, que se diga que ela era filha.
11: Em 2025, no Rio Grande do Sul, foram 80 feminicídios consumados e 264 tentativas. Da Rádio Câmara de Brasília, Daniele Lessa.
2: Justiça.
3: A Comissão de Relações Exteriores aprovou o projeto que restringe a prisão preventiva de policiais investigados por ações em serviço. A reportagem é de Luiz Cláudio Canuto.
14: A Comissão de Relações Exteriores e de Defesa Nacional da Câmara aprovou o projeto que restringe a prisão preventiva e medidas cautelares contra agentes de segurança investigados por atos praticados durante o serviço. O texto altera o Código de Processo Penal. Segundo o projeto, juízes só poderão determinar prisão preventiva ou medidas cautelares daqueles profissionais se houver demonstração inequívoca de que a conduta não ocorreu em legítima defesa ou no estrito cumprimento do dever legal. O autor da proposta, deputado Coronel Assis, afirmou que o objetivo é proteger quem atua em situações de alto risco. O relator, deputado General Girão, do PL do Rio Grande do Norte, recomendou a aprovação do texto. Na avaliação dele, a proposta não afrouxa o controle penal, mas exige uma motivação mais robusta para que não haja a prisão do policial.
15: Esse poder de polícia nunca foi tão desmoralizado no nosso país. Nós precisamos tratar com rigor a criminalidade. E é claro, e precisamos dar respaldo aos nossos policiais que combatem a criminalidade para que eles não sejam perseguidos. O que se vivencia hoje no Brasil é isso. Muitas decisões são tomadas derrumpante por magistrados, condenando policiais, às vezes até mesmo dentro da própria corporação, tirando da rua, proibindo promoções policiais. Policiais que foram envolvidos em algum tipo de atuação de enfrentamento ao crime, já considerados no carimbo na testa como sendo culpados. Não, não é assim que deve se tratar o policial. A gente tem que dar respaldo para que ele possa ter, sim, a autoridade de defender a sociedade.
14: A regra valeria para policiais, militares, policiais penais e, por sugestão do relator, também para os integrantes de polícias legislativas. Segundo o texto, para decretar a prisão, a autoridade judicial deve comprovar que o ato do agente não se enquadra em duas situações específicas: excludente de ilicitude prevista no Código Penal, como legítima defesa, e estrito cumprimento do dever legal. e também contexto de risco iminente ou ameaça grave à ordem pública ou à integridade física, inclusive de outra pessoa, em que o uso da força tenha sido necessário e proporcional. O projeto que restringe a prisão preventiva de agentes de segurança em serviço está na Comissão de Segurança Pública e Combate ao Crime Organizado. Em seguida, vai à Comissão de Constituição e Justiça antes de seguir para o plenário. Da Rádio Câmara de Brasília, Luiz Cláudio Canuto.
2: Trabalho.
4: Câmara debate proposta que garante a manutenção do auxílio alimentação durante as férias. O texto já está sendo analisado pelas comissões, como informa a repórter Sofia Peçanha.
16: A legislação trabalhista considera que o auxílio alimentação não integra a remuneração do empregado. E com isso, muitas empresas descontam o valor do vale quando o trabalhador sai de férias ou de licença, por exemplo. Esse entendimento, no entanto, pode mudar se avançar na Câmara dos Deputados o projeto sobre o assunto. O autor da proposta, o deputado Acácio Favacho, do MDB do Amapá, entende que quando a empresa concede o auxílio alimentação, o empregado passa a contar com o valor no orçamento, não sendo justo reduzi-lo em situações justificadas de ausência, como férias, uso de banco de horas, motivo de doença comprovada, acidente de trabalho, licença maternidade e licença paternidade. O projeto já foi aprovado pela Comissão de Trabalho, onde o relator, o deputado Ricardo Maia, do MDB da Bahia, reforçou que a alimentação é um direito social essencial à dignidade e ao bem-estar do trabalhador. Ele concordou que a manutenção do benefício em períodos justificados de ausência é uma forma de garantir segurança alimentar e proteção social.
17: A finalidade principal do auxílio alimentação é promover a segurança alimentar, um pilar que não pode ser removido justamente quando o trabalhador mas precisa da tranquilidade para o seu descanso e recuperação.
16: Segundo a proposta, a regra não vale para afastamentos com recebimento de benefício previdenciário, como nos casos de auxílio-doença pago pelo INSS. O projeto que proíbe o desconto do auxílio alimentação durante as férias e outras faltas justificadas será analisado agora pela Comissão de Constituição e Justiça. No entanto, o deputado Jorge Guitten, do Republicanos de Santa Catarina, apresentou um requerimento de redistribuição para que o texto também seja analisado pela Comissão de Finanças e Tributação. Esse pedido ainda aguarda a decisão da Câmara. Da Rádio Câmara de Brasília, Sofia Peçanha.
2: Votação.
3: Glauber Braga, do PSOL do Rio de Janeiro, reclama da demora do Senado para votar o fim da escala 6x1 já aprovado na Câmara. O parlamentar cobra que os senadores avancem na análise da matéria sem novos adiamentos.
4: Glauber Braga argumenta que o fim da escala 6x1 dará mais tempo de descanso e melhores condições.
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5: 20 horas e 10 minutos.
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0: 20h48.
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0: Tem gente já entendeu. Aleluia.
1: Até o dono da casa nem cumprimentou.